0: também, de acordo com o relato de alguns moradores, por volta das 7h35, 7h40 da noite, eles sentiram esses tremores. Alguns vídeos foram publicados nas redes sociais que mostram moradores assustados correndo para a rua, né? Em nota, a Prefeitura de Belém informou que acompanha a situação, que aqui em Belém essa relação com o tremor tem a ver com esse tremor lá na Venezuela, ali na região entre Venezuela e o Peru. E assim que tomou conhecimento desses tremores por medida de segurança, então houve então essa evacuação nos bairros do Marizal, Julunas, Cremação e Pedreira. O Corpo de Bombeiros Militar também prestou apoio. A Defesa Civil informou que não houve registro de ocorrência grave e tranquiliza a população e reforça que todos sigam recomendações dos órgãos oficiais de segurança e acompanhem os canais oficiais de comunicação. E a gente segue acompanhando esse susto aqui em Belém. Hugo.
1: Obrigado pelas informações, Deise Gomes. A qualquer momento, a qualquer instante, dentro da nossa programação, com outras sobre esse terremoto que aconteceu na Venezuela e que teve desdobramentos também sentidos aqui no território brasileiro, na capital do Pará, em Belém. 9h54, faltando 6 minutos para a bola rolar. Eu confirmo que está na hora do pontapé inicial na nossa conexão com você. Você por aqui pronto, pronta para acompanhar as emoções de República Tcheca em México, e a partir de agora curtindo na voz do André Neto como as equipes vão entrar em campo. Ele vai escalar a seleção tcheca, vai escalar a mexicana, o time de arbitragem, tudo isso no Futebol Globo CBN. Aqui tem Copa.

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0: do técnico Miroslav Kubek, a República Tcheca está escalada com Kovar, camisa número 1, no gol. Na ala direita, Sulfal, camisa de número 5. O trio de zaga tem Rolis, 3, Hranat, 4 e Krejt, camisa 7. Na ala esquerda, Doldera veste a camisa 21. Meio de campo de Tchervi, camisa 12, Sadilek, 18 e Sult, camisa 15. No ataque, 26 para Vidinski e 9 para Hlojek. Repetindo, a República Tcheca, definida com Kovar, Sufal, Rolis, Hranat, Krejt e Doldera, Tchervi, Sadilek e Sult, Vidinski e Hlojek.
1: México!
0: Latri, a seleção mexicana está escalada por Javier Aguirre com Raul Rangel, camisa número 1 no gol. Na lateral direita, Jorge Sanches, camisa 2. A dupla de zaga tem César Montes, 3 e Reyes, camisa 15. Na lateral esquerda, Matheus Chaves veste a camisa 20. No meio de campo, 4 para o capitão Edson Álvares, 7 para Luiz Romo e 19 para Joia Gilberto Mora. No ataque, 25 para Alvarado, 16 Quinhones e 22 para Guillermo Martínez. Repetindo, México, escalado com Rangel, Sanches, Montes, Reyes e Chaves, Álvares, Romo e Mora, Alvarado, Quinhones e Martínez.
2: A arbitragem do jogo.
0: Trio de arbitragem que vem da Argentina, apita Yael Falcón Pérez. O assistente número 1 é Maximiliano Del Yeso, o assistente número 2 é Facundo Rodrigues. No VAR, Juan Lara, do Chile, fica de olho em tudo o que acontece na definição do Grupo A aqui no Futebol Globo CBN.

58, faltando 2 minutinhos para a bola rolar no estádio Azteca. Estamos aqui no Futebol Globo CBN, prontos para transmitir para você as emoções de República Tcheca e México. Será que a seleção mexicana vai terminar em primeiro no grupo A da Copa?

0: o Brasil não só pela seleção que tem, mas pelo jogo que fez contra a Escócia, entra como, entre muitas aspas, tá, favorita para esse confronto, se for contra o Japão, mas não vai ser tarefa muito fácil para a seleção brasileira, não. Neymar entrou nos últimos 20 minutos de jogo, fez uma participação, tocou na bola lá e cá, mas o grande ponto, gente, com todo o respeito do mundo ao Neymar e aos seus fãs, não é o Neymar na Copa, tá? A gente tem que destacar o Vini Júnior. O que o Vini Júnior tá jogando nessa Copa do Mundo? 4 gols, vice-artilheiro do Brasil na Copa. Ele é o nome do Brasil na Copa do Mundo. O Neymar vai fazer isso, entrar durante o segundo tempo, vai pegar uma bola, vai tentar fazer uma jogada, vai tentar brilhar no tempo que for permitido. Mas o nome do Brasil na Copa não é o Neymar, é o Vinícius Júnior. Esse sim merece todos os destaques possíveis. E parabéns ao Galvão Bueno. Narrou seu gol de número 100 da seleção brasileira na Copa do Mundo. Bacana, cara. Galvão Bueno atingiu a marca histórica de 101 gols do Brasil narrados em Copas do Mundo. Tem que ser, parabenizado, né, Galvão Bueno. Parabéns aí à história do narrador brasileiro. Parabéns. Bom, a gente está acompanhando todos os desdobramentos do caso do terremoto na Venezuela. A gente abriu essa edição com o Matheus de Souza, trazendo as últimas informações desse terremoto. A informação mais recente, eu volto a repetir para você que ligou no rádio agora, é que a presidente da Venezuela, Delcy Rodríguez, decretou estado de emergência em todo o país. Em discurso nesta quarta-feira, Rodríguez anunciou a suspensão de aulas e todos os serviços não essenciais para que as autoridades se concentrem no resgate das pessoas que estão sob os escombros. Ela diz também que o aeroporto internacional do país, o principal, está fechado por causa dos danos sofridos à sua estrutura. A presidente interina agradeceu nominalmente os países que prestaram solidariedade oficialmente à Venezuela até o momento, incluindo o Brasil. O presidente Lula ofereceu apoio à Venezuela após o terremoto. O presidente disse que determinou ao Ministério das Relações Exteriores que avalie junto à Embaixada do Brasil em Caracas a situação na Venezuela e as medidas de assistência que o país pode oferecer após esse terremoto. Lula também declarou que o Brasil está disposto a apoiar o governo venezuelano na recuperação das áreas afetadas. Nos Estados Unidos, o governo de Donald Trump anunciou que vai enviar equipes de busca e resgate, suprimentos, médicos, ajuda humanitária e outros recursos à Venezuela nos primeiros dias após o terremoto. Segundo o Departamento de Estado, uma força-tarefa e uma equipe de assistência a desastres já foram mobilizadas para coordenar toda essa ajuda. A gente segue ao vivo até 5 horas da manhã. Qualquer nova informação sobre o terremoto você ouve aqui na Rádio CBN. Agora, 12:58, vamos até Brasília e a repercussão do momento é o que disse a ex-primeira-dama Michelle Bolsonaro. Ela publicou um vídeo nas redes sociais afirmando ter sido humilhada por Flávio Bolsonaro. O conflito entre ambos escalou devido à disputa pela liderança do PL com Ciro Nogueira no Ceará.
1: A ex-primeira-dama Michelle Bolsonaro publicou um vídeo em suas redes sociais afirmando que foi, abre aspas, apunhalada e humilhada pelo senador Flávio Bolsonaro. Michelle expôs uma briga com o pré-candidato à presidência da República e disse que eles não se falam. Ela também detalhou um telefonema que teve com Flávio, onde, segundo ela, o senador foi muito ríspido, a desrespeitou e a maltratou pelo telefone, tudo isso por conta de uma disputa política.
2: Ele retornou a ligação, mas sinceramente, para falar o que ele me falou, seria melhor se ele não tivesse ligado. Ele foi muito ríspido, me desrespeitou e me maltratou ao telefone, e eu não tinha feito nada contra ele. Ele disse que seria melhor eu ficar fora das decisões do partido. Disse que eu havia chegado ontem e não entendia nada de política. Diante dessa humilhação, eu disse a ele que estava tudo bem.
1: A briga tem relação com uma disputa partidária no Ceará. Conforme a ex-primeira-dama, o episódio ocorreu depois que ela manifestou oposição à articulação de lideranças do PL para compor com Ciro Gomes, já no primeiro turno da disputa estadual. Por sua vez, a ex-primeira-dama defende que a direita apoie a pré-candidatura do senador Eduardo Girão, que é do Novo, ao governo do estado. E desde então, o conflito e as disputas internas dentro do partido escalaram.

0: falaram. Parte dos aliados do ex-presidente Jair Bolsonaro estão pressionando que ela se engaje na pré-campanha de Flávio, porém, alegam ainda que ela não tem se esforçado na missão. No vídeo, Michele também negou que tem exigido um pedido formal de desculpas de Flávio para anunciar apoio. Aliados, por sua vez, também foram pegos de surpresa com a manifestação pública de Michele. De Brasília, Samantha Klein.
1: Lembrando, você ouviu aí a Samantha Klein falando Ciro Gomes no Ceará, de fato, tá? Eu falei errado, é Ciro Gomes no Ceará. Agora a gente segue nessa repercussão, isso porque nas redes sociais o senador Flávio Bolsonaro publicou uma mensagem pedindo desculpas à ex-primeira-dama Michele Bolsonaro. O pré-candidato do PL à presidência negou qualquer intenção de ofender ou humilhar a madrasta e reiterou seu respeito pela atuação dela na liderança do PL Mulher e no cuidado com o ex-presidente Jair Bolsonaro. Na postagem, o parlamentar justificou que a gravação do vídeo por parte de Michele ocorreu após tentativas frustradas dele de contato telefônico ou por mensagens ao longo do dia. Flávio afirmou que a família enfrenta um momento difícil sob restrições e ressaltou que todas as suas decisões de articulação partidária contam com respaldo e cumprem missões designadas pelo pai. Mas num vídeo postado pouco antes do Jogo do Brasil, o senador também insinuou que nada iria afetá-lo neste momento.
2: E hoje, dia de jogo, nada nem ninguém aborrece, vamos tratar aqui de coisa boa, tratar aqui de futebol, porque o nosso Brasil aí a gente vai conseguir resgatar junto, tenho certeza disso, que é projeto de Deus.
1: 1:02, logo depois do repórter CBN, na voz de Matheus de Souza, eu vou trazer mais repercussão de política. O Igor Cardim, direto de Brasília, preparou uma reportagem bacana sobre a saída de Jax Wagner da liderança do governo no Senado. Tem ainda a repercussão da Procuradoria-Geral da República e a defesa de Jair Bolsonaro, que terão que esclarecer se houve falta grave relacionada à posse de uma arma de fogo do ex-presidente. A decisão é do ministro do STF, Alexandre de Moraes. Além, é claro, das últimas informações daquele inquérito da Polícia Civil sobre a morte de uma jovem durante um salto de rope jump no interior de São Paulo. Tudo isso, claro, colado também com as últimas informações do terremoto na Venezuela. Agora, 1:03.
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0: quinta-feira, 25 de junho de 2026. A Venezuela está em estado de emergência após os dois fortes terremotos que atingiram o país. Os tremores de magnitude 7,2 e 7,5 foram sentidos na capital Caracas. Ainda não foi divulgado um número oficial de mortos, mas a avaliação preliminar do Serviço Geológico dos Estados Unidos estima entre 10 mil e 100 mil mortes. Na capital venezuelana, aulas foram suspensas, assim como serviços como transporte por trilhos. Os tremores também foram sentidos na região norte do Brasil. O senador Jacques Wagner deixou o cargo de líder do governo no Senado, dias após ser incluído na lista de alvos da Operação Compliance Zero, que investiga um esquema bilionário de fraudes financeiras envolvendo o Banco Master. Nesta quarta-feira, o presidente Lula se reuniu com o senador no Palácio da Alvorada. A conversa durou cerca de 2 horas e culminou no afastamento de Jacques Wagner. Um levantamento do Ministério do Trabalho apontou que o fim da escala 6x1 pode beneficiar 37 milhões de trabalhadores com carteira assinada no Brasil. O número representa pouco mais de 73% dos 50 milhões de empregados seletistas registrados no início do ano. No fim de maio, a Câmara dos Deputados aprovou uma proposta de emenda à Constituição que reduz a jornada em até 14 meses. O texto está agora no Senado. A mudança propõe reduzir a jornada semanal de 44 para 40 horas. O diretor-geral da Agência Nuclear da ONU, Rafael Grossi, afirmou que a entidade fará inspeções no Irã em breve. Ele deu a declaração depois do acordo provisório entre Washington e Teherã. O país do Oriente Médio indicou, no entanto, que o acesso a locais-chave vai continuar condicionado a um acordo definitivo e a retirada das sanções comerciais. No horário de Brasília, 1:05.
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4: Olá, muito bom dia, seja bem-vindo. Vamos juntos e juntas com o CBN Madrugada até 5 horas da manhã, ao vivo para todo o Brasil. Ainda nas últimas repercussões sobre o terremoto na Venezuela, as notícias de política, de economia, as últimas informações aqui do nosso país, os temas que impactam a sua vida, as entrevistas da Rádio CBN das últimas 24 horas, você ouve aqui no CBN Madrugada. Estou na produção de Karina Almeida, trabalhos técnicos de Ricardo Garcia, leitura do repórter CBN, apuração pela madrugada de Matheus de Souza, além, é claro, da chefia de Edmilson Fernandes, você participando com a gente pelo 99911-9981. Eu quero convocar os ouvintes do norte do país. Isso porque Manaus, Belém, Amapá, sentiram os efeitos do terremoto na Venezuela. Se você tem vídeos, fotos, relatos, manda pra gente pelo 99911-9981, em áudio ou texto, faz essa participação com a gente, que eu quero te ouvir, eu quero a sua voz no ar para principalmente saber se está tudo bem por aí e depois entender como é que foi esse momento. Até porque esse terremoto na Venezuela, dois fortes terremotos, né, que atingiram a Venezuela na noite desta quarta-feira, esse terremoto ocorreu às 18h04, às 6h04 no horário local, e teve seu epicentro próximo à cidade de São Felipe, cerca de 280 quilômetros a oeste de Caracas, né? O primeiro tremor de magnitude 7,2 na escala Richter atingiu a região da costa central do país, informou o Serviço Geológico dos Estados Unidos, e depois um outro tremor de 7,5 foi sentido também. O epicentro desse terremoto, ainda mais forte, de magnitude 7,5, foi sentido próximo ali ao município de Iumaré, um pouco mais ao norte do epicentro inicial. A presidente interina da Venezuela, Delcy Rodrigues, informou que os estados de Caracas, La Guaira, Miranda, Carabobo e Falcón foram afetados pelos terremotos, e por mais de 20 réplicas, diante da situação, foi decretado estado de emergência. Até o momento, não há informações oficiais sobre o número de mortos ou feridos, nem sobre a extensão dos danos causados. A Rodrigues mencionou graves consequências e manifestou solidariedade às famílias que possam ter perdido entes queridos. Então, o norte do país foi o que sentiu mais esses tremores, esses dois terremotos na Venezuela. Você do norte do país, manda mensagem, participa do nosso programa, fala como foi por aí, pelo 99911-9981. Agora, 1h09. Em Brasília, Igor Cardim preparou uma reportagem sobre o senador Jax Wagner, que deixou a liderança do governo no Senado.
5: O senador Jax Wagner, do PT, deixou a liderança do governo no Senado, uma semana após ser alvo da Operação Compliance Zero da Polícia Federal. A decisão foi acertada em uma reunião com o presidente Lula e anunciada pelo próprio parlamentar. Em nota, Wagner disse que se afastou do cargo em comum acordo para concentrar esforços na própria defesa e na campanha de reeleição do presidente. A saída ocorre após o avanço das investigações que apuram suspeitas de favorecimento ao Banco Master em troca de vantagens indevidas. Segundo a Polícia Federal, Wagner teria sido beneficiário de pagamentos, benefícios e da compra de um apartamento em Salvador, supostamente ligados à atuação do parlamentar em defesa do banco no Senado. O ex-líder do governo nega as irregularidades e já acionou o Supremo Tribunal Federal para contestar a operação. Nos bastidores do Planalto, a permanência de Wagner já era considerada insustentável. Integrantes do governo avaliavam que a continuidade dele no cargo poderia ampliar o desgaste político e atingir a estratégia eleitoral de Lula, especialmente na Bahia, principal reduto eleitoral do presidente. Aliados relataram ainda que havia consenso na base petista sobre a necessidade de o senador se afastar para preservar o governo e concentrar-se na defesa. Horas antes da definição do presidente Lula sobre a posição do governo, um dos principais interlocutores do presidente, o ministro do Trabalho, Luiz Marinho, defendeu a saída de Wagner da liderança.
6: Tem momentos que, às vezes, a pessoa tem que deixar a sua posição para se defender, ter mais condições de atuar, enfim, do que ficar ali na posição que está exercendo. Então, você vê, eu estou falando uma avaliação pessoal minha. Então, de repente, se justifica deixar a liderança e o presidente nomear outra liderança.
5: Com a vaga aberta, o PT inicia a busca por um novo líder no Senado. A preferência é por um parlamentar que esteja no meio do mandato e tenha uma boa capacidade de articulação com diferentes bancadas. Entre os nomes mais cotados está o senador Camilo Santana, apontado como um dos quadros de maior proximidade com Lula e com bom trânsito na Casa Alta. Com colaboração de Rani Veloso, de Brasília, Igor Cardim.
4: Agora 1h12. Ainda em Brasília, a Procuradoria-Geral da República e a defesa de Jair Bolsonaro terão que esclarecer se houve falta grave relacionada à posse de uma arma de fogo do ex-presidente. A decisão é do ministro do STF, Alexandre de Moraes.
7: O ministro Alexandre de Moraes do Supremo Tribunal Federal deu prazo sucessivo de 48 horas para a Procuradoria-Geral da República e para a defesa de Jair Bolsonaro se manifestarem sobre possível falta grave cometida pelo ex-presidente após a apreensão de uma arma de fogo registrada no nome dele. O fato pode afetar a decisão de Moraes sobre o pedido feito pela defesa de prorrogação da prisão domiciliar concedida a Bolsonaro e que vence nesta quinta. Segundo o ministro Alexandre de Moraes, o posse indevido de arma por um condenado configura falta grave pela lei de execução penal, o que pode resultar na regressão de regime e no fim do benefício da prisão domiciliar. A pistola calibre 9mm foi apreendida na semana passada em blitz no Distrito Federal com um militar do GSI cedido para a segurança de Bolsonaro. O servidor alegou que havia retirado a arma para realizar um conserto. Em depoimento à Polícia Civil, Jair Bolsonaro admitiu ser o proprietário da pistola e confirmou que mantinha em sua residência durante a prisão domiciliar. O ex-presidente justificou a posse afirmando que tem 3 mulheres em casa e que não poderia ficar desarmado. O doutor em direito processual penal, Fernando Parente, ponderou se o armamento estiver regularizado, não há ilegalidade, a não ser que exista uma proibição judicial prévia.
8: Se o ex-presidente Jair Bolsonaro possuir, né, tiver o direito à posse ou ao porte de arma, e isso estiver regularizado, não há nenhum problema nessa situação, desde que seja regular e não tenha sido proibido isso por qualquer decisão anterior, determinado recolhimento, enfim. Agora, se ele eventualmente não tinha essa autorização, isso pode sim configurar uma falta grave, porém é necessário verificar qual é a finalidade dessa conduta.
7: No pedido para a prorrogação da prisão domiciliar, a defesa alega que Bolsonaro apresentou melhora, mas o problema de saúde ainda não foi totalmente resolvido. Um relatório médico anexado aponta que, apesar do quadro estável, o ex-presidente permanece com risco de quedas, precisa de fisioterapia contínua e toma medicamentos que afetam o sistema nervoso central. Os advogados reforçaram o pedido dos médicos de novos exames, incluindo tomografias e endoscopia para monitorar os riscos de uma nova broncoaspiração. Caso a prorrogação imediata não seja aceita pelo STF, a defesa pede que uma perícia médica oficial seja realizada antes da decisão final de Moraes, mantendo Bolsonaro em casa até a conclusão do laudo. De Brasília, Rani Veloso.
4: Agora, 1h15 da manhã, falando sobre as eleições com foco em Minas Gerais. O presidente Lula autorizou o PT a lançar uma candidatura própria no estado. A definição deve ocorrer nos próximos dias. O PSB também trabalha para apresentar uma opção de palanque para os petistas no estado.
7: O presidente Lula deu aval para o PT de Minas Gerais ter candidatura própria ao governo estadual. O martelo foi batido em uma reunião do presidente com a bancada federal e a cúpula petista estadual em Brasília nessa quarta-feira. A decisão ocorre após a desistência do senador Rodrigo Pacheco, do PSB, de disputar o pleito em Minas, nome favorito do presidente. Além das dificuldades da legenda na construção de alianças com outros pré-candidatos. Segundo a presidente estadual do PT, deputada Leninha, o partido apresentou a Lula as avaliações sobre o cenário político mineiro e o entendimento construído coletivamente de apresentar uma candidatura própria no estado. Nesse encontro, o presidente também reforçou a importância estratégica de Minas Gerais para a política nacional. A definição do nome, porém, segundo Leninha, vai ocorrer nos próximos dias, a partir do diálogo entre o partido e as forças políticas do campo democrático. Nos bastidores, o nome mais competitivo, segundo uma pesquisa interna do PT, é o da ex-prefeita de Contagem, Marília Campos, pré-candidata ao Senado, que não participou dessa reunião e já afirmou que não quer concorrer ao governo estadual em nenhuma hipótese. Conforme a assessoria da pré-candidata, ela cumpriu agenda nessa quarta-feira em Montes Claros, no norte de Minas, para encontros com lideranças locais. Marília Campos, inclusive, estará no lançamento da pré-candidatura ao governo estadual do ex-procurador-geral do Ministério Público de Minas, Jarbas Soares, do PSB, no próximo sábado. Assim como o PT, a sigla do vice-presidente Geraldo Alckmin também quer lançar um nome próprio, mesmo com a desistência de Pacheco, e trabalha para construir uma opção de palanque ao presidente Lula em Minas. Inclusive, quem também estará presente no evento de Jarbas é o senador Cleiton Ratinho do Republicanos, outro pré-candidato ao governo de Minas, mas do campo da direita e cortejado pelo PL. Porém, ele já tem sinalizado a possibilidade de desistência. Nas redes sociais, o senador elogiou a trajetória de Jarbas Soares e disse que vai prestigiá-lo no sábado. Quem também tenta definir se vai apoiar Cleitinho ou terá nome próprio é o PL de Flávio Bolsonaro. Nesta sexta-feira, a sigla fará um encontro regional com a bancada mineira. As convenções partidárias para a escolha dos candidatos começam em 20 de julho. De Belo Horizonte, Débora Costa.
4: Agora 1h18, a gente muda de assunto, fala de casos de polícia. O inquérito da Polícia Civil sobre a morte de uma jovem durante um salto de rope jump no interior de São Paulo aponta indícios de destruição de provas por parte da mulher responsável pela organização do evento.
9: O inquérito que investiga a morte de Maria Eduarda de Freitas depois de ser jogada da Ponte do Esqueleto em Limeira aponta indícios de destruição de provas digitais. A investigação cita a atuação de Eveline dos Santos Gonçalves, de 29 anos, apontada como responsável pela organização do evento. Segundo a polícia, ela teria excluído uma conta em rede social depois do acidente. Eveline foi ouvida pela Polícia Civil, mas os detalhes do depoimento ainda não foram divulgados. Ainda conforme a polícia, um dos investigados, João Antônio Piveta Ribeiro, teria retirado a câmera que estava com a jovem logo após o impacto na base da ponte. Para a investigação e o Ministério Público, a câmera era uma peça central para esclarecer o caso. No depoimento, João negou. Ele afirmou que desceu até a vítima apenas para verificar os batimentos cardíacos e prestar atendimento. Outro nome citado é o de Gabriel Barros Martins. De acordo com o relatório, ele estaria envolvido na execução da atividade e deixou o local após a queda. A defesa preferiu não se manifestar. O segundo inquérito tem foco em outras 5 pessoas ligadas à organização do evento e tem prazo de 30 dias para ser concluído. O primeiro inquérito, que trata dos 3 homens presos no dia do acidente, Luiz Felipe Feliciano, Maicon Fernandes Sintra e Vitor de Freitas, já foi entregue à justiça. Eles respondem por homicídio com dolo eventual, quando se assume o risco de causar uma morte. A investigação reforça que a jovem foi lançada sem a corda básica do salto e que não houve checagem final do equipamento antes do salto. De Campinas, Aline Albuquerque.
4: No Rio de Janeiro, a Polícia Civil continua as buscas pelo chefe do tráfico da comunidade do Morro Dona Marta após a operação realizada na terça-feira. Os moradores da região temem a repetição de novos confrontos.
10: Moradores de Botafogo, na zona sul do Rio, voltaram à rotina nessa quarta depois da operação com intenso tiroteio no Morro Dona Marta, que assustou os moradores da comunidade de áreas vizinhas. Mas a Polícia Civil, responsável pela ação realizada na terça, segue procurando o principal alvo, o traficante Francisco Rafael Dias da Silva, apontado como chefe do tráfico no local há décadas. Ele conseguiu escapar pela mata. Quem vivenciou os momentos de tensão está preocupado agora com a possibilidade de novos episódios de violência. O aposentado Ari Tavares, que mora perto do Dona Marta, conta que o confronto dessa semana chamou a atenção.
11: Eu acordei de madrugada com um tiro de fuzil, e era fuzil de repetição, né? Começou aquela tiroteio, parou um pouquinho, depois voltou, uns 20 minutos de tiroteio. O problema é que eu achei estranho, porque normalmente esse morro aqui é muito calmo. Pô, moro 70 anos aqui, pô.
10: Nessa quarta, comércio, unidades de saúde e as várias escolas da região funcionaram normalmente. Uma igreja metodista em frente à favela também retomou as atividades, mas trazendo marcas do confronto. A fachada ainda tem 3 buracos de bala e outros já foram consertados. É o que explica o pastor Carlos Wesley. Logo após o confronto, ele encontrou 7 cápsulas de bala de fuzil no imóvel.
12: Já resolvemos aqui a questão do vidro que quebrou, nós vamos ter que mandar fechar os buracos da bala na parede, mas isso é pouco em relação ao aquilo que Deus tem nos dado. A palavra é que nós devemos continuar, né? Nós não podemos parar, então hoje falamos sobre isso aqui na reunião também, que que nós devemos continuar caminhando, devemos continuar fazendo as coisas, vivendo a vida.
10: O Morro Dona Marta foi o primeiro lugar a receber uma unidade de polícia pacificadora em 2008 e se tornou um modelo na política de pacificação na época. Desde então, não registrava um confronto tão intenso quanto o de terça-feira. Do Rio de Janeiro, Diogo Bugalho.
4: A Polícia Federal realizou duas operações para combater criminosos ligados ao contrabando de migrantes para os Estados Unidos.
13: A Polícia Federal deflagrou nesta quarta-feira duas operações em Governador Valadares, no leste de Minas, contra grupos criminosos ligados ao contrabando de migrantes para os Estados Unidos. Duas pessoas foram presas e 9 mandados de busca e apreensão foram cumpridos, além de bloqueios de 20 milhões em bens e valores vinculados aos investigados. Em um dos inquéritos, a Polícia Federal identificou a ocorrência de um sequestro de um casal de brasileiros na região da fronteira entre o México e os Estados Unidos, que permaneceu privado de liberdade por mais de 30 dias e só foi liberado após o pagamento de resgate. Nesse caso, o alvo da prisão é um homem de alta periculosidade que atua com muita violência contra as vítimas. Já em relação à segunda operação, foram identificados 2 novos núcleos criminosos dedicados à promoção de imigração ilegal. Por isso, foram cumpridos 6 mandados judiciais de busca e apreensão e uma ordem de prisão preventiva. Um dos alvos é o responsável por realizar dezenas de deslocamentos internacionais, além de possuir um imóvel no México, circunstâncias que reforçam os indícios de atuação transnacional. Com o aprofundamento da apuração, foram identificadas, segundo a Polícia Federal, 89 pessoas que teriam sido levadas de forma irregular para os Estados Unidos. Os elementos reunidos indicam que os grupos investigados atuavam de forma estruturada, mediante organização de rotas, apoio logístico no exterior e cobrança de valores de imigrantes ou de seus familiares. Ainda neste caso, a Justiça Federal autorizou o bloqueio de bens e valores de 4 investigados que responderão pelos crimes de sequestro ou cárcere privado, promoção de imigração irregular e organização criminosa. Durante o cumprimento dos mandados, a Polícia Federal apreendeu ainda 3 armas de fogo, mais de 700 munições, um veículo, joias, relógios e cerca de R$60 mil. Com colaboração de Lila Vatti Oliveira, de Belo Horizonte, Ana Nunes.
4: Agora 1h25, o impacto do terremoto na Venezuela também foi sentido em ao menos 4 estados. Moradores de cidades como Manaus, Macapá e Belém tiveram que deixar os prédios. A repórter Deise Gomes relata como foi a situação na capital paraense.
14: O terremoto de magnitude 7.5 que atingiu a Venezuela também foi sentido no norte do Brasil. Em Belém, prédios tiveram que ser evacuados. Por volta das 7h30 da noite, quando começava a transmissão do jogo do Brasil contra a Escócia, alguns moradores relataram que sentiram por alguns segundos um tremor nos apartamentos. A Defesa Civil foi acionada e equipes evacuaram prédios de 4 bairros da região metropolitana de Belém. Vídeos nas redes sociais registraram relato de quem passava pelos locais no momento do susto.
15: Tremeu, mas não foi só aqui, vários na cidade, em vários prédios de Belém.
14: Sem novo registro de tremor, a Defesa Civil permitiu que os moradores voltassem para os apartamentos. A Prefeitura de Belém informou que acompanha a situação e afirmou que o tremor é consequência do terremoto de magnitude 7.5 registrado na região entre Venezuela e o Peru. O Corpo de Bombeiros também deu apoio durante a evacuação dos prédios. Mas, segundo a Defesa Civil, não houve registro de ocorrências graves. Nesta quinta-feira, está prevista uma reunião da Defesa Civil para avaliar os episódios de tremor na capital paraense. De Belém, Deise Gomes.
4: Agora, as informações em Manaus sobre esse terremoto. Segundo a Defesa Civil, os tremores também foram sentidos, além de Manaus, nos municípios de Barcelos e Iranduba, no Amazonas. O órgão informou que não há registros de danos estruturais, desabamentos ou vítimas relacionadas ao tremor. Há vídeos enviados ao G1 e à Rede Amazônica, afiliada da TV Globo no Amazonas, registram um momento em que objetos dentro de imóveis, como lustres, balançam durante o abalo. Outros registros mostram pessoas deixando suas casas. Em um dos vídeos, uma moradora de um prédio aparece na área externa do condomínio junto com outros moradores que saíram dos apartamentos para verificar a situação. Nas imagens, ela relata o movimento no local. Um morador do condomínio Singular, localizado numa avenida em Manaus, relatou ao G1 que o tremor foi sentido por volta das 18 horas, logo após o início da partida entre Brasil e Escócia. O homem, que preferiu não se identificar, declarou que os moradores de diferentes torres do residencial também perceberam a movimentação. O G1 questionou o Serviço Geológico do Brasil e o Corpo de Bombeiros Militar do Amazonas sobre o registro de ocorrências, mas até o momento não houve respostas. Em Macapá também houve o registro. Eu estou no G1 aqui do Amapá, prepararam uma reportagem sobre o tremor e prédios também foram evacuados na capital. A informação de lá é que foi um grande susto também. Por exemplo, o fotógrafo Raul Quaresma contou que os momentos de tensão vividos foram grandes. Ele assistiu ao jogo da seleção brasileira em um prédio de 23 andares no centro de Macapá, que precisou ser evacuado pelo Corpo de Bombeiros. O tremor foi sentido no Amapá após um terremoto de magnitude 7,5 atingir a Venezuela. O Corpo de Bombeiros informou que até o momento não há registros de danos estruturais nem feridos. Na capital, pelo menos 3 prédios precisaram ser evacuados. Moradores que assistiam ao jogo da seleção esperaram na calçada enquanto o Corpo de Bombeiros fazia a inspeção. A gente segue atualizando você com as últimas informações desse terremoto. Inclusive, muitos ouvintes aqui do CBN Madrugada enviam mensagens para a gente. Solidariedade ao povo venezuelano por conta dessa situação, desse terremoto, né? O Paulinho Reis, solidariedade aos irmãos venezuelanos. Temos aqui também os nossos ouvintes, o Caio, com a gente, falando a mesma coisa. Meus sentimentos pelo povo venezuelano. Quem fala é a Ana Paula Fungui, aqui de São Paulo. Oi, Clauson, Ricardo e a todos, boa noite, bom dia. Aqui ligado na programação, em excelentes notícias do CBN Madrugada. Então, os ouvintes aqui prestando essa solidariedade ao povo da Venezuela no WhatsApp e também no YouTube, no chat de conversas. Muita gente também falando sobre esse terremoto na Venezuela, os impactos aqui no Brasil. Júlio Teixeira, Isaura Ferreira, a Cleusa Siqueira também, assim como a Valência, o Pedro, enfim, lá no chat do YouTube, as pessoas comentando as informações, as notícias aqui do CBN Madrugada. Agora, 1h30, entra em campo o repórter CBN na voz de Matheus de Souza.
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0: quinta-feira, 25 de junho de 2026. A ex-primeira-dama Michele Bolsonaro, do PL, publicou um depoimento nas redes sociais em que diz ter sido maltratada e humilhada por Flávio Bolsonaro. Segundo Michele, ela e o pré-candidato à presidência escolhido por Jair Bolsonaro não conversam desde o fim do ano passado. A discussão dos dois envolve a disputa pelo palanque do PL no Ceará. Michele criticou a tentativa do partido de se aliar com o ex-governador Ciro Gomes, do PSDB. Na ocasião, Flávio teria dito para Michele ficar fora das decisões do partido e que ela havia chegado ontem e não entendia nada de política. Pouco depois da postagem, Flávio Bolsonaro fez uma live nas redes sociais antes do jogo do Brasil contra a Escócia pela Copa do Mundo. Nas imagens, ele apareceu com a mulher e usou uma máscara do atacante Neymar. Ele afirmou que era dia de jogo e que nada nem ninguém o aborreceria. Ele também disse: vamos tratar de coisa boa, vamos tratar de futebol. A General Motors, grupo responsável por marcas como a Chevrolet, anunciou um novo investimento para a operação no Brasil. O aporte é de 3,5 bilhões de reais e soma aos 7 bilhões de reais já anunciados. Segundo a empresa, esse investimento será destinado à renovação do portfólio de carros disponíveis no Brasil, além do desenvolvimento de modelos híbridos. Belo Horizonte registra, em média, 22 furtos de veículos por dia e já ultrapassou a marca de 3 mil ocorrências em 2026. Os dados são da Secretaria do Estado de Justiça e Segurança Pública. Os números também são elevados quando o crime envolve violência ou ameaça. Entre janeiro e maio deste ano, mais de 1.500 veículos foram roubados na capital mineira, uma média de cerca de 10 casos por dia. No horário de Brasília, 1h33.
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2: Seguimos com o CBN Madrugada ao vivo para todo o Brasil, edição de quinta-feira, dia 25 de junho de 2026, até 5 horas da manhã. Seguimos juntos ao vivo no YouTube, no Globoplay, nas plataformas digitais, aqui na FM e com você, é claro, participando, mandando mensagens para a gente, participando do nosso programa pelo 99119981 ou pelo YouTube, chat de conversas liberado para você mandar mensagem para a gente por lá. Também. A gente segue na repercussão do terremoto de magnitude 7,5 que atingiu grande parte da Venezuela. A presidente do país, Delcy Rodrigues, decretou estado de emergência em todo o país e agora há pouco fez um outro pronunciamento. A gente ouve agora o que ela disse com tradução da Globo News.
3: Um terremoto de 7,2 e depois um de 7,5. Nessa hora já foram registrados 20 réplicas. Um fato com graves consequências que esteve particularmente afetada a cidade, a capital, Caracas. Vários edifícios caíram no estado de Miranda. Guaira também foi duramente afetado. O estado de Aragua, Carabobo, Falcón, onde tivemos incidências. A primeira mensagem para o nosso povo é manter a união para salvar vidas. Imediatamente depois de ocorrido esse terremoto, todas as autoridades e sistema de proteção civil se dedicou ao resgate e assim estamos neste momento, resgatar vidas e depois veremos o relacionamento relacionado com a recuperação da infraestrutura, recuperação material. Temos serviços públicos afetados nas áreas atingidas, onde edifícios e moradias foram derrubadas. Desconectamos o serviço de gás doméstico e, no mesmo modo, na Guaira, Caracas, tivemos parte elétrica atingida, mas, de um modo geral, os serviços públicos são mantidos, continuam
4: a nível nacional.
3: Em termos nacionais. Enquanto a água, também temos no estado de Miranda, Caracas, Falcón, Zulia, La Guaira, que também foram afetados. Até esse momento, suspendemos também o sistema do metrô e de trens para facilitar o trabalho de resgate e recuperação de infraestrutura fundamental. Eu gostaria de anunciar que não haverá aulas nos próximos dias desta semana, assim como serão suspensas atividades não de acordo com serviços essenciais. Ativamos toda a rede de saúde pública e privada do país, principalmente nas áreas mais afetadas, para o atendimento dos feridos neste momento de grande sensibilidade da nossa população e para os quais, infelizmente, tenham havido perdas de familiares. Estendemos nossas condolências. Queremos pedir também mais colaboração da população. As moradias que tenham sofrido grandes problemas da sua infraestrutura devem ser evacuadas. Neste momento em que temos o sistema de proteção civil e o sistema de emergência nacional, assim como foi informado o vice-presidente de política e segurança, nós temos a obrigação de fazer a avaliação de danos potenciais na infraestrutura das moradias. Pedimos calma à população, pedimos união. Gostaria de agradecer aos governos do mundo que, de imediato, após ocorrerem esses abalos sísmicos, se colocaram em contato para oferecer solidariedade e apoio. Estados Unidos, Panamá, Catar, Cuba, Nicarágua, Turquia, Jordânia, Barbados, Curaçao, Colômbia, Reino Unido, Brasil, México, Organização das Nações Unidas, a ONU, e órgãos multilaterais financeiros que já se colocaram em contato por diferentes vias com o governo venezuelano para expressar a sua solidariedade com o povo da Venezuela. Quero pedir aos médicos, enfermeiros, a todo o pessoal da área sanitária que se dirijam aos seus postos de trabalho e que possamos atender as pessoas que já estão sendo levadas às emergências, tanto dos hospitais como dos centros privados. Eu quero informar que o aeroporto de Maiquetia está fechado por graves danos à sua infraestrutura. Também temos à disposição a ferramenta do VENAP para que os cidadãos que queiram informar o desaparecimento de algum familiar ou uma situação específica na sua moradia, que possam informar isso de forma imediata por essa plataforma que já está conectada com o Estado maior para atender essa conjuntura. Também fomos contactados por organismos multilaterais financeiros para prestarem apoio ao nosso país. Quero que a Venezuela saiba que conta com as autoridades, que conta com o governo nacional, com os governos regionais que já estão lançados em todo o território, onde praticamente se sentiu em todos os estados esses abalos sísmicos, mas principalmente nas entidades que foram mais afetadas e onde já estamos atendendo às situações dos feridos e também estamos verificando tudo relacionado com as perdas de moradia. Na União Nacional, vamos superar essa situação e eu gostaria de agradecer, em nome da Venezuela, aos que de forma imediata entraram em contato para expressar a sua solidariedade e apoio. Muito obrigado.
2: Aí, portanto, a presidente da Venezuela, Delcy Rodríguez, comentando, trazendo seus relatos sobre o terremoto que atingiu o país. Dois terremotos, um de magnitude 7,2 e outro de magnitude 7,5. Assim que nós tivermos outras informações, atualizações sobre esse caso, você ouve aqui no CBN Madrugada. Agora, 1h41, espaço no CBN Madrugada para os comentários de Ariel Palacios no estúdio CBN. Ele comentou, analisou o resultado das eleições no Peru com Tati Vasconcelos e Fernando Andrade.
5: Vamos falar das eleições no Peru. Keiko Fujimori é de fato presidente eleita? Né? Falta pouco para ser oficializada?
6: Exatamente. Bom, depois daquele todo interminável eleição peruana, que não é a primeira vez, já a eleição de 5 anos atrás, porque lá o mandato de 5 anos também foi interminável, a candidata presidencial da direita dura peruana, Keiko Fujimori, filha do ex-ditador Alberto Fujimori, se tornou de fato a vencedora, porque na contagem dos votos ela conseguiu, horas atrás, uma vantagem que se tornou matematicamente inalcançável sobre seu adversário de esquerda, Roberto Santos. O segundo turno, recordando, foi feito no dia 7 de junho, e agora já com 99,86% das atas eleitorais apuradas, Fujimori tinha 50,118% dos votos contra 49,882% de Santos. Isso segundo os dados da Oficina Nacional de Processos Eleitorais, a OMPE. Dentro de um total de 19 milhões de votos do segundo turno presidencial que ambos tiveram em conjunto, Keiko mantinha uma vantagem de pouco mais de 43 mil votos sobre o adversário. Imagina o que deve pensar o segundo colocado, perder por 43 mil votos dentro do universo de 19 milhões de votos, deve ser: por que que não fiz um comício a mais? Por que que falei aquela besteira e não fiquei calado? Enfim, não é, 43 mil votos não é nada. Já é uma diferença que não vai poder ser revertida, porque, então, se ela tem uma vantagem de 43 mil votos e os votos que ainda precisam estar, ainda estão pendentes de revisão na Justiça Eleitoral, são 39.300. Então, de fato, Keiko Fujimori já é a presidente eleita do Peru, mas, evidentemente, falta formalidade e o resultado oficial deve ser proclamado nos próximos dias pelo Júri Nacional de Eleições, o JNE. Mas a tensão política permanece, promete aumentar, porque o candidato derrotado, de fato, Roberto Santos, anunciou que não vai reconhecer a vitória de Keiko Fujimori, denuncia supostas irregularidades basicamente ele acusa que há irregularidades nos votos dos peruanos emitidos fora do país. São 300 mil votos a favor de Keiko Fujimori. Mas acontece que o voto dos peruanos no exterior costuma ser de direita. Então, digamos, há uma certa combinação ali, não é, que deve ter sido mesmo um voto majoritariamente a favor da filha do ex-ditador. Bom, e enquanto isso, na Colômbia, o candidato governista à presidência, o senador e filósofo de esquerda, Ian Cepeda, reconheceu hoje de manhã que perdeu o segundo turno da eleição presidencial para o direitista Belardo Del Espriella. O presidente eleito venceu por uma ajustada margem de votos, a menor de toda a história eleitoral colombiana, por apenas uma diferença de 0,96% dos votos, menos de um voto percentual. E foram equivalentes a 250 mil votos. No domingo à noite, Cepeda havia se recusado a aceitar a contagem preliminar dos votos e disse que ia esperar a contagem total final. Mas, com a declaração da Justiça Eleitoral hoje de que havia um nível de coincidência de 99,997% em ambas contagens, Cepeda optou por admitir a derrota. Então, aí já se definem. Ainda na Colômbia, a Justiça Eleitoral também vai formalmente, nas próximas horas, a fazer o anúncio oficial da vitória de Del Espriella. Então, por enquanto, tudo isso é informal, mas com os números matematicamente existentes, então é de fato, nos dois lugares, uma vitória da direita nesses dois países. E Cepeda já desponta. É interessante uma coisa: a esquerda teve uma votação consistente, perdeu por uma minúscula margem de votos e se consolidou como uma força política na Colômbia, porque já a esquerda colombiana é um advento recente na história da Colômbia. A Colômbia foi governada durante 200 anos por partidos tradicionais da direita ou da centro-direita. Esta é a primeira vez que chega a extrema-direita ao poder e nos últimos 8 anos entrou em cena a esquerda, que nunca havia tido um peso de governo, né? Há 8 anos disputou o segundo turno e perdeu, e há 4 anos disputou o segundo turno e ganhou, no caso do presidente Petro. Então, os últimos 4 anos foram anos da esquerda na Colômbia, e havia uma dúvida se a esquerda poderia manter essa capacidade de disputa nas eleições deste ano, manteve, e agora será a força majoritária da oposição. Não será, tudo indica, o presidente Petro a comandar essa esquerda, e sim Iván Cepeda, que assumiria, digamos, o comando desse setor na Colômbia.
7: Vamos lá, Ariel, para a gente ter tempo aqui para dar para caber tudo, vamos lá.
6: É verdade, verdade.
7: É importante você falar que a seleção argentina carregou para os Estados Unidos insumos que são quitutes, que são essenciais para os argentinos. Quero ouvir sobre isso e também sobre a torcida da Escócia. Vamos lá.
6: Vamos lá. Bom, primeiro, é importante ressaltar que a carne bovina é parte da identidade dos argentinos, enquanto que anos atrás as crianças brasileiras na escola fundamental escreviam a clássica redação Minhas Férias, as crianças argentinas tinham que fazer uma redação com o título de La Vaca, a Vaca, discorrendo sobre as benesses dessa quadrúpede heroína nacional. Então, a seleção argentina levou 0,5 tonelada de carne bovina para comer durante a preparação para os jogos nos Estados Unidos, né? Porque a ideia era garantir a alimentação, que não vai garantir que fosse a mesma alimentação de sempre, e não houvesse uma espécie de mudança que pudesse afetar o desempenho físico, e a ideia de garantir o churrasco argentino, que funciona como um ritual de integração do grupo. Mas eles também levaram 100 quilos de doce de leite, do dulce de leite argentino, e levaram também 0,5 tonelada de chimarrão. No caso do chimarrão, de erva mate, né, para fazer o chimarrão, que é um clássico argentino e uruguaio em todo o país. No Brasil, é um clássico no Rio Grande do Sul, Santa Catarina, parte do Paraná, parte do Centro-Oeste e Norte, mas não é um clássico nacional no Brasil. Na Argentina, o chimarrão, e no Uruguai, sim, é nacional em todo o país, a principal infusão bebida ali. Então, mas a empresa da qual estão levando a erva mate é uma empresa brasileira.
7: E a torcida da Escócia?
6: E a Escócia? A Escócia, bom, hoje a Escócia tem uma tradição futebolística antiquíssima, quase fundadora do futebol moderno, porque o primeiro jogo internacional da história em 1872 foi Inglaterra versus Escócia. Não é uma seleção da Grã-Bretanha, são duas seleções separadas, né? São torcidas apaixonadas, clubes históricos, né? Só que a Escócia participou muitas vezes das Copas, nunca conseguiu passar da fase de grupos nenhuma vez. É uma das seleções mais tradicionais, mas tem um destino cruel. Sempre chega com orgulho, camisa bonita, torcida barulhenta, muita esperança, e quase sempre volta cedo para casa. Quer dizer, o contrário do Brasil. O Brasil, país das 5 Copas, de Pelé, Garrincha, Zico, Romário, Ronaldinho, o Neymar, tem uma quantidade, uma saraivada de jogadores. E a Escócia, digamos, é historicamente romântica, orgulhosa, mas está condenada a bater na porta desse mata-mata sem entrar. Então agora vamos ver o que acontece hoje. Eu acho que a Escócia mais uma vez volta para casa sem passar por uma segunda etapa. Então é o império do talento, digamos assim, a nobreza do fracasso futebolístico, mas um fracasso com muita história, não é? E o pessoal sempre poderá afogar as mágoas em bom whisky escocês.
5: Exato.
6: Enfim.
5: É isso. Música pra gente se despedir, Ariel.
6: Música, porque hoje é efeméride, em 1935, num dia como este, na Colômbia, falecia o cantor Carlos Gardel, emblema do tango. Então vamos ouvir com ele aqui o Anclado em Paris, Ancorado em Paris.

0: Ariel, obrigada. Até a semana que vem. Viva o Brasil.
1: Até a semana que vem.
0: Vai, Brasil.
1: Exatamente.
2: Agora, 1h51, voltamos a falar sobre o terremoto na Venezuela. As últimas informações sobre esse caso, acaba de chegar a atualização de mortos por conta desse terremoto. Em novo comunicado, a presidente interina Delcy Rodrigues informou que 32 mortes já foram confirmadas e que mais de 700 pessoas ficaram feridas. Equipes de resgate continuam trabalhando em diversas regiões afetadas em busca de desaparecidos e sobreviventes. Entre os relatos mais emocionantes está o da jovem jogadora Melanie Chirinos, de 17 anos. Ela nasceu na Venezuela, atualmente atleta do Palmeiras, onde atua como meia atacante. Ela utilizou as redes sociais para revelar que ainda não teve notícias da mãe e da irmã após os tremores. Considerada uma das atletas mais promissoras do futebol venezuelano, a jogadora fez um apelo aos seguidores pedindo orações, não apenas para seus familiares, mas também por todas as pessoas afetadas pela tragédia. A repercussão internacional do desastre também mobilizou autoridades de outros países. O presidente dos Estados Unidos, Donald Trump, afirmou que os terremotos deixaram um número devastador de mortes e declarou que seu governo está preparado para prestar assistência humanitária. O presidente norte-americano acrescentou que instruiu todas as agências do governo a se prepararem para agir rapidamente em apoio à Venezuela. As autoridades venezuelanas seguem avaliando a extensão dos danos e o número de vítimas pode aumentar à medida que novas informações forem confirmadas pelas equipes de emergência. Esse tremor ocorreu por volta das 18 horas, pelo horário de Caracas. Agora, 1h52 pelo horário de Brasília, e há a confirmação de 32 mortes na Venezuela por causa desses dois tremores, um de magnitude 7,2, outro de magnitude 7,5, e 700 pessoas ficaram feridas. 1h53, espaço aqui no CBN Madrugada para Ana Letícia Lobach, editora de celulares do Tec Tudo. Ela traz o assunto: a interrupção do programa de monitoramento de funcionários da Meta. Vamos ouvir.
3: Olá, ouvintes da CBN, tudo bem por aí? Quem acompanha aqui a coluna deve se lembrar de um programa muito polêmico da Meta, que monitorava os cliques, as teclas digitadas, o comportamento digital dos funcionários para treinar modelos de inteligência artificial. Foi um programa que causou muito desconforto interno. Ele foi anunciado em abril e poucos meses depois, menos de 2 meses depois, ele foi suspenso por tempo indeterminado. O motivo não foi nenhum arrependimento, nenhuma mudança de postura ética da Meta, e sim uma falha crítica de segurança. Um erro nas configurações da rede expôs dados confidenciais, e aí a gente está falando desde transcrições de áudio até capturas de tela, para todo o quadro de colaboradores da empresa. Para vocês terem uma noção, esse vazamento foi classificado com severidade 2 numa escala que vai de 0 a 5. Nesse caso, nessa escala, quanto mais próximo de zero, mais grave é o problema. A gente está falando, então, de um caso de alta prioridade, o que acaba explicando a interrupção desse monitoramento. A Meta enviou uma nota ao site Business Insider em que ela fala que

0: fato teria ocorrido. E o que chama a atenção no meio disso tudo é que, segundo a imprensa internacional, amparada em fontes da própria empresa, o CTO da Meta, o Andrew Bosworth, teria admitido que a execução técnica desse monitoramento atropelou, sim, as diretrizes de privacidade e de segurança da própria empresa. De certa forma, é uma confissão de que essa pressa, né, por avançar na corrida da inteligência artificial está atropelando protocolos básicos de privacidade e de segurança. Lembrando aqui, gente, que os funcionários já haviam assinado petições contra esse monitoramento, inclusive alertando para essa questão de riscos regulatórios, só que a empresa ignorou. E agora, como eu falei, cerca de 2 meses depois, aconteceu esse vazamento e o clima interno é descrito como um dos piores dos últimos 20 anos. Chama atenção também o fato de que esse não é um evento isolado. É o terceiro incidente de segurança envolvendo inteligência artificial na Meta em só 4 meses. E aí é claro que fica aquela pergunta, né? Se uma gigante como a Meta, com todos os recursos, toda a tecnologia do mundo, não conseguiu garantir a segurança dos dados dos seus próprios funcionários, o que que garante que os dados que nós entregamos como usuários, né, os dados que nós autorizamos ali para uso da empresa no dia a dia, são mantidos em segurança também? Vamos seguir acompanhando os desdobramentos desse caso e os impactos que ele pode ter para o futuro da Meta. Até a próxima.
1: Agora, 1h57, uma reportagem feita pela Karen Lemos com os torcedores brasileiros que acompanharam a vitória da seleção brasileira em eventos organizados em várias cidades. A chuva e o frio não espantaram paulistas nem cariocas que se reuniram em parques e bares.
2: Brasileiros de várias cidades do país se reuniram para torcer pela seleção e vibraram com os 3 gols que saíram contra a Escócia na partida desta quarta-feira. Em São Paulo, mesmo com clima chuvoso e o frio que chegou a bater 11 graus, dezenas foram até a Arena Globo, no Parque Ibirapuera, para torcer. O executivo de contas, Atu Salles, de 27 anos, saiu satisfeito.
3: Acho que a primeira coisa com certeza seria a classificação veio, a seleção ficou muito mais madura dos primeiros jogos até agora, então foi extremamente satisfatório ver o Brasil jogar dessa forma e estão deixando a gente sonhar, com certeza.
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3: A gente sempre vai torcer, acho que a gente sempre vai torcer, é nosso papel como brasileiro torcer sempre.
2: No Rio de Janeiro, a chuva não deu trégua, mas isso não desanimou os cariocas. A entrada de Neymar em campo, aliás, foi um dos pontos que mais gerou comentários entre os torcedores. O fotógrafo Leonardo Oliveira elogiou a atuação do craque.
5: Na minha opinião, o Neymar estreou bem, já era esperado que seria uma partida mais para ele se habituar e se achar em campo. Acredito também que teve pouco tempo, mas acho que não comprometeu, entrou bem, sentiu o jogo, ainda conseguiu ter uma boa troca de passes ali e mostrou que está pronto para jogar.
2: Já na capital federal, a vitória da seleção por 3-0 lotou bares e restaurantes de Brasília. E não foi apenas a torcida brasileira que se reuniu para acompanhar a partida. Torcedores escoceses que vivem em Brasília também tiveram um espaço especial para assistir o confronto. A britânica Derrina Davison assistiu ao jogo na Embaixada do Reino Unido e contou como foi a experiência.
6: Os escoceses não estão felizes agora, mas é muito bom jogo. É muito importante por reunir as pessoas, por amor futebol.
2: Classificado para a próxima fase, o próximo desafio da seleção brasileira será na segunda-feira, nos Estados Unidos, com um adversário ainda a definir. De São Paulo, Karen Lemos.
1: E depois do repórter CBN, a gente vai colocar para você no ar o pós-jogo do Brasil contra a Escócia. O Brasil venceu por 3-0, você bem já sabe. Mas você vai ter os comentários de Gabriel Dudziak, Rafael Prats e o Rodrigo Bittar sobre o jogo da seleção brasileira, né? Principalmente a expectativa para a segunda fase, a

0: jogo esse que será na próxima segunda-feira, 14h. Então, depois do Repórter CBN, a gente coloca para você um pouco desse pós-jogo do Brasil e as expectativas dos nossos comentaristas para a seleção brasileira, o que foi o jogo, como foi o jogo do Brasil contra a Escócia, a expectativa da seleção brasileira para a segunda fase. 14h.
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0: quarta-feira, 25 de junho de 2026. A Venezuela enfrenta uma das maiores tragédias naturais dos últimos anos após dois fortes terremotos atingirem o país. Em novo comunicado, a presidente interina Delcy Rodríguez informou que 32 mortes já foram confirmadas e que mais de 700 pessoas ficaram feridas. Equipes de resgate continuam trabalhando em diversas regiões afetadas em busca de desaparecidos e sobreviventes. Entre os relatos mais emocionantes está o da jovem jogadora Melanie Scala, de 17 anos, nascida na Venezuela e atualmente atleta do Palmeiras, onde atua como meia atacante. Melanie utilizou as redes sociais para revelar que ainda não teve notícias da mãe e da irmã após os tremores. A governadora do Distrito Federal, Celina Leão, do PP, sancionou com uma série de vetos a lei que autoriza a contratação de operação de crédito para aporte de capital no BRB. Foram mantidos os trechos que autorizam o Executivo a contratar garantias junto a instituições financeiras e a vincular recursos de fundos como o FPE e o FPM como contra-garantia, além da ratificação do acordo firmado no STF. A OAB de São Paulo suspendeu o exercício profissional da advogada influenciadora Deulane Bezerra. Ela está detida no pavilhão especial da penitenciária feminina de Tupi Paulista, no interior de São Paulo, e é ré por lavagem de dinheiro da facção criminosa PCC. Segundo a OAB, a medida tem efeito imediato de impedir o exercício da advogada por ao menos 90 dias. A organização aponta e pontua que nesse período deve ocorrer o julgamento definitivo. No horário de Brasília, 2:03.
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0: Olá, bom dia. Obrigado pela companhia, pela participação de todos vocês. Seguimos até 5 horas da manhã com o CBN Madrugada ao vivo para todo o Brasil. Edição do dia 25 de junho de 2026, uma quinta-feira com muita notícia e muita notícia triste, principalmente com o terremoto registrado na Venezuela de magnitude 7,2 e 7,5. Desde meia-noite e meia, o CBN Madrugada está aqui atualizando você em tempo real sobre todas as informações que chegam. A última informação e a mais recente é a que você ouviu no repórter CBN, da confirmação pela presidente interina da Venezuela, Delcy Rodríguez, de 32 mortes por conta do terremoto e mais de 700 pessoas feridas. Até 5 horas da manhã, assim que surgirem novas informações, a gente passa para você aqui no CBN Madrugada. Agora 2:05.
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0: Com Jade Ramos.
2: Esta quinta-feira segue com a atuação do ar polar, que mantém a sensação de frio e favorece geadas em áreas serranas do interior de Santa Catarina. Nas capitais, as mínimas alcançam os 2 graus em Curitiba e 5 graus em Porto Alegre. Já no sudeste, a chuva continua entre o litoral, o leste e no norte de São Paulo, além do Triângulo Mineiro, no sul de Minas Gerais e no extremo sul do Rio de Janeiro. Na capital paulista, as chuvas ocorrem com fraca a moderada intensidade e a temperatura máxima alcança os 14 graus. Enquanto no centro-oeste ainda tem previsão de chuvas no norte de Mato Grosso do Sul, no sul de Mato Grosso e no extremo sul de Goiás. Enquanto isso, faz calor em Brasília e a máxima alcança os 27 graus. Já no Nordeste, a chuva ganha força entre o litoral da Bahia e o Rio Grande do Norte. Enquanto no interior, o dia será de calor, a máxima alcança os 34 graus em Teresina. E no norte do país, a friagem alcança áreas de Vilhena, em Rondônia, e em Rio Branco, no Acre. As temperaturas variam entre 17 e 24 graus e os temporais continuam no interior da região. Já de Ramos, da Climatempo, para a CBN.

0: Rodrigo Bittar chega com Gabriel Dudziak e Rafael Prats no pós-jogo do Brasil contra a Escócia 3-0. Os três comentaram sobre como foi o jogo da seleção brasileira e a expectativa para a segunda fase da competição. O Brasil deve encarar ou Japão ou Holanda ou Suécia, né? E a gente vai ter esses comentários. Esse trecho que você vai ouvir agora foi retirado do pós-jogo do Brasil aqui no Futebol Globo CBN. Depois da transmissão, os meninos comentaram sobre o jogo e as expectativas para a próxima fase. Vamos ouvir.
1: 3 para o Brasil, 0 para a seleção da Escócia. Brasil passa na primeira colocação, porque no outro jogo do grupo, Marrocos venceu o Haiti pelo placar de 4-2. Teve 2 gols aí de saldo positivos nesse jogo, 3 no geral, só que o Brasil venceu por 3-0. Já tinha 3 de saldo, 3 positivos, né, de saldo com relação à vitória contra o Haiti, também por 3-0. Vai para o mata-mata na primeira colocação. Depois de tanta projeção que fizemos, né, principalmente no raio-x das seleções, Gabriel Dudziak, Brasil, Marrocos, Escócia e Haiti. Tudo dentro daquilo que era planejado e esperado, né, Dudziak?
2: Sim, tudo dentro do que era esperado. Eu acho só que o jogo de hoje foi mais fácil do que eu pensava.
1: Também.
2: E talvez a Escócia como um todo na Copa tenha decepcionado até aqui.
1: Eu acho que só alguns trechos do jogo contra Marrocos foi bem, porque sofreu. Exato. Contra o Haiti e sofreu hoje de novo, né?
2: Exato, o mais justo seria um empate Haiti. Sim. E Escócia. E no jogo contra Marrocos poderia argumentar alguma coisa, mas tem muito do estado do jogo. Tá 1-0 Marrocos e a Escócia está buscando um resultado, também por isso adquire protagonismo dentro da partida. E hoje, assim, muito fraca a Escócia. Não tô falando isso para tirar mérito do Brasil. Já a gente vai falar do Brasil. Agora a gente tá falando de projeção e realidade.
1: Exato.
2: A projeção era que esse jogo seria o segundo mais difícil e que poderia ser complicado, porque a Escócia tem jogadores muito físicos, jogadores capazes de chegar junto, de marcar forte, uma linha defensiva mais posicionada, um jogo aéreo perigoso. Nada disso se viu na partida de hoje. E aí você pega essa projeção inicial, Brasil, Marrocos, Escócia. Brasil, sei lá, uma nota 8, Marrocos um 7, 7,5, Escócia era para ser 6. E acho que Escócia não foi nem nota 4 até agora na Copa do Mundo, mas mais ou menos tudo dentro do esperado em relação a essa fase de grupos, Bittar.
1: E agora, Prates, a Escócia vai ficar naquela situação que é assim, é torcer contra os outros. E aí, como que o psicológico pode lidar com essa questão aí realmente de esperar o mata-mata, né? Continuar treinando, segue focado, não segue focado, como é que funciona isso daí em Prates?
3: Bittar, ouvintes da CBN, assim, primeiro que a seleção brasileira deixa Miami com uma impressão muito positiva, né? O bom jogo do Brasil na Copa apareceu. Na terceira rodada, a gente já ponderou a estreia difícil contra Marrocos, em que o primeiro tempo foi muito fraco, era para ter sofrido mais gols e ficou 1-1. Melhora um pouquinho no segundo tempo, mas é um crescimento pequeno. Vem o segundo jogo contra uma seleção mais frágil. E o Brasil faz um bom primeiro tempo, mas abre 3-0 no segundo tempo. A seleção realmente para, até pela vantagem que tinha. Hoje não, Bittar. Hoje um jogo muito mais seguro, muito mais consolidado. O Brasil, quando perdia a bola, falou bem o Gabriel Dudziak, precisava bem a saída de bola escocesa. Roubou bolas da Escócia, assim, na hora em que abriu o placar com o Vinícius Júnior, fazendo 1-0. Depois o Vinícius Júnior faz o segundo.
1: Prates, fala, Bittar. Só um segundinho, porque o Vinícius Júnior está dando entrevista nesse momento para a TV Globo. Vamos ouvir o artilheiro do Brasil nessa Copa do Mundo com 4 gols. Vinícius Júnior fala com a TV Globo.
4: Era isso que o grupo estava procurando e é essa satisfação de poder ter feito mais um jogo ainda mais consistente. Parabéns.
5: Obrigado, sem dúvida foi o nosso jogo mais correto dentro da competição. Os jogos da primeira fase servem para isso, para você entender como vai ser a competição, jogar bem e melhorando os aspectos que a gente errou no primeiro jogo, onde foi o jogo de estreia. Fizemos 2 últimos jogos muito bons, onde eleva a nossa confiança pro próximo jogo.
4: Fala um pouquinho de você, desse momento, você com esses gols marcados, assim, parece que não tá sentindo essa pressão, tá exercendo essa liderança. Como é que você tá se sentindo a cada jogo? É isso, assim, mais líder, mais à vontade e mais atrás de recorde de artilharia do que for possível aqui nessa Copa?
5: Ah, como eu falei, eu não estou preocupado com os números, e sim de fazer o meu trabalho o melhor possível para ajudar a seleção. Fico muito feliz com os gols. Hoje teve até um gol de cabeça, onde eu tinha prometido pro mister que eu faria. Ele falou que era meio que impossível e que ele me pagaria um presente. Então eu vou esperar, porque são coisas que são marcas importantes, onde eu tenho que ficar feliz com isso, mas com os pés no chão para seguir trabalhando e evoluindo pro próximo jogo.
4: Adversário para próximo?
1: Tá aí o Vinícius Júnior, falava em entrevista à TV Globo, logo depois da vitória por 3-0 do Brasil contra a seleção da Escócia. Vitória importante que manteve, né, o Brasil na primeira colocação. O Brasil está classificado para a fase de 1/16 de final, a fase 2 da Copa do Mundo, e espera ainda o adversário, que vai sair da segunda colocação do Grupo F, e nós já vamos conhecer amanhã, tá? Teremos transmissão aqui no Futebol Globo CBN para o jogo do Japão. Japão e Suécia. Japão, Suécia e Holanda são as equipes que podem enfrentar o Brasil na próxima fase da competição. Jogos às 7, 8 da noite, né? 8 da noite, horário de Brasília, nessa quinta-feira. Transmissão amanhã, portanto, para Japão e Suécia. Você curte com o Hugo Lago esse jogo para toda a rede CBN e também para a Rádio Globo do Rio de Janeiro. E também temos nesse grupo a seleção da Tunísia, que está numa situação muito mais delicada e já eliminada da competição. Teve troca de comandante, tomou 5-1 no primeiro jogo, 4-0 no segundo, já está eliminada na competição. Só queria te ouvir, Prates, para terminar sobre aquela questão da Escócia, né? Agora vai ficar secando todo mundo para estar entre os 8 melhores terceiros colocados.
3: Não, e claramente a Escócia no segundo tempo até incomodou muito mais. O Alisson apareceu, fez algumas boas defesas do goleiro da seleção brasileira, mas a Escócia chegou a um momento no segundo tempo em que ela estava tão inferior. O jogo já tinha ido embora, que a Escócia foi uma situação, Bitar, que era preocupante não sofrer mais gols ainda. Por quê? O saldo de gols vai ser decisivo. A Escócia fecha uma primeira fase com -3 e corre risco de não avançar para a segunda fase da Copa do Mundo.
1: Prates, vamos ouvir agora Matheus Cunha, um dos jogadores que vem brilhando com a seleção brasileira, com a TV Globo.
6: É o sonho se realizando, tá na Copa do Mundo, conseguir convencer que é aquilo que a gente mais quis, mais trabalhou. Primeiro jogo difícil, todo mundo sabe. Segundo jogo a gente melhor, e hoje acredito que melhor que o segundo. Então, se Deus quiser, se continuar assim, a gente vai chegar ao nosso objetivo.
1: Muito bem, Matheus Cunha falando com a TV Globo. Depois dessa vitória por 3-0 do Brasil contra a seleção do Marrocos, da Escócia, aliás, lembro você que Marrocos venceu o Haiti pelo placar de 4-2, então o Brasil está classificado na primeira colocação. Só retomando, Brasil na segunda fase joga na próxima segunda-feira, dia 29 de junho, 14h, em Houston, nos Estados Unidos, contra o segundo do Grupo F, ou Holanda, ou Japão, ou Suécia. Oitavas de final, domingo, dia 7 de julho, 17h, em Nova Jersey, contra o segundo colocado do Grupo E, ou Costa do Marfim, ou Equador, ou Curaçao, ou o segundo colocado do Grupo I, França ou Noruega. Quartas de final, sábado, 11 de julho, 18h, em Miami, contra México, ou vencedor do Grupo L, que é o grupo da Inglaterra, né? Ou Inglaterra, ou a equipe de Gana, ou também a Croácia, ou então um terceiro colocado que vai ter pela frente. Aí tem a semifinal no dia 15 de julho, quarta-feira, às 16h, em Atlanta. Pode ter aí, por exemplo, o Brasil e a Argentina, são várias combinações, e a gente vai falar sobre todas elas até a reta final da Copa do Mundo. Mas falando sobre a questão de planejamento, Prates, era o caminho mais tranquilo para a seleção brasileira. Não vai sair dos Estados Unidos, não tem a questão de sair e voltar, questão de imigração também, que vai ser bem delicada, de ir para viagens longas, porque Nova Jersey, por exemplo, né, oitavas e a grande decisão vão ser muito próximos aí onde a seleção brasileira tem a base, né, para essa Copa do Mundo, onde vem treinando, e isso facilita, querendo ou não, a questão de transporte, de viagem e de cansaço também.
3: Sem dúvida, Vitar, assim, em relação à logística, né, claro que ter acabado como líder do Grupo C é boa notícia para a seleção brasileira, mas a gente, obviamente, vai falar da logística, do deslocamento mais curto, talvez de uma viagem que não é tão longa assim, mais próxima da base de treinamento da seleção brasileira. Mas muito além da logística e do dia em que vai jogar e contra quem vai jogar na próxima segunda-feira às 14h em Houston, fica para a seleção brasileira hoje um cenário muito mais positivo, ele aparece, né? Porque o Brasil, realmente, a gente falava que, olha, tem de aguardar a evolução de jogo a jogo, é preciso melhorar, né, de jogo para outro. O Ancelotti é um treinador que tem trabalhado muito com isso. Quando é perguntado em relação ao nível do Brasil, ele fala que tem visto coisas boas, mas nem sempre as coisas boas se constroem ou viram grandes resultados. Hoje foi coisa boa em campo, bom resultado no placar e uma boa atuação de quase todo mundo da seleção brasileira, né, Bittar? Quando o técnico do Brasil destaca, nós ouvimos a TV Globo no final do jogo, né, coletivamente a equipe, ele tem toda a razão. Porque o Brasil foi muito bem ao pressionar a saída de bola da Escócia, que errou em demasia perto da sua defesa com seus zagueiros principalmente. E o Brasil também foi bem quando trabalhou a bola com a Escócia teoricamente montada para defender com muita gente perto da própria área. Então, assim, é uma boa atuação do Brasil. Eu acho que o Brasil leva isso de Miami hoje. Liderança do grupo, um deslocamento mais curto, não sai dos Estados Unidos para segunda-feira disputar o mata contra a equipe que vier do grupo F, mas além disso, fica uma boa atuação do Brasil. Isso aí vale mais do que qualquer outra coisa, o bom jogo do Brasil hoje contra a seleção da Escócia, Bittar.
1: Bruno Guimarães pede passagem falando aí com os companheiros do Sport TV depois dessa vitória por 3-0. Do Brasil contra a seleção da Escócia. Vitória importante que classificou o Brasil na primeira colocação. Vamos ouvi-lo.
7: É importante para mim, é mais importante jogar bem, fazer a equipe jogar bem. Acho que a gente ali no meio campo é o coração do time. Se a gente jogar bem, o time vai jogar bem. Então a gente tem que estar sempre movimentando, querendo a bola, querendo participar para facilitar o jogo pro Vini, pro Cunha, pro Rayan, pro Rafinha, pro Luiz, para quem estiver jogando, pro Endrick. E eu acho que a gente está fazendo muito bem. Acho que se você comparar o primeiro jogo com agora, nossa equipe já evoluiu muito. Ainda temos muito a melhorar, mas hoje foi um jogo que a gente, ao meu ponto de vista, controlamos do começo ao fim.
4: O Rafinha agora tratando lesão, acaba abrindo espaço. A opção do Ancelotti foi o Rayan. O que que muda para você? Você mesmo falando, o importante é a gente poder municiar os atacantes, mas o que que muda ali na dinâmica? Como é que vocês estão se organizando para poder suprir essa ausência e continuar crescendo enquanto grupo?
7: Primeiro de tudo é dar confiança pro Rayan, que é um menino jovem, fez uma grande partida hoje, entrou muito bem, é um cara que tem muita dinâmica, pode jogar aberto, pode jogar por dentro, pode jogar como um 9, acho que ele fez um grande jogo, como jogador diferente do Rafinha. A gente espera que o Rafinha se recupere o mais rápido possível, que é um jogador importantíssimo, mas que o Rayan entrou hoje, deu conta do recado. Feliz por ele, pra gente, a gente quer o melhor da seleção, não importa quem estiver jogando, e é seguir assim.
4: Pra gente terminar, eu queria que você falasse com relação ao adversário na próxima fase, Japão, Holanda ou Suécia, e da entrada do Neymar, a estreia dele depois de tanto tempo sem vestir a camisa do Brasil.
7: Neymar é um craque, um gênio, acho que é uma referência pra todos nós, a gente tenta fazer nosso melhor pra que ele se sinta confortável quando entra em campo, dar as bolas limpas pra ele. Acho que ele tá muito feliz de ter entrado, de ter jogado, é um cara especial, além de um grande jogador, uma grande pessoa. Qual que era a primeira pergunta?
4: Adversário,
7: a gente não tem preferência, a gente fez o nosso melhor, que era terminar em primeiro, nosso objetivo principal era terminar no topo do grupo, fizemos isso, agora quem vier pela frente a gente tem que estar pronto, é a Copa do Mundo, não pode escolher resultado, é focar na gente.
4: Continuar no conforto de Nova Jersey.
7: Vamos pra cima.
1: Obrigada. Tá aí o Bruno Guimarães falando em entrevista na saída de campo aí ao Sport TV, Brasil 3-0 pra equipe da Escócia, 2 gols do Vinícius Júnior, 1 do Matheus Cunha. O Gabriel Dudziak, Vinícius Júnior, 2 gols hoje, 4 gols já nessa Copa do Mundo. Fora isso, muita participação, foram muitas finalizações chamando o jogo para ele. É um Vinícius Júnior que até agora na carreira a gente não tinha visto assim na seleção brasileira, Dudziak.
2: E até comentava isso com você no intervalo de jogo, né? O quão surpreendente e apaixonante é o futebol e o quanto que o nosso ofício aqui de comentário às vezes é bem ou inglório ou um bocado inútil, né? Porque a gente fala assim, ó, o Vinícius com a camisa da seleção não joga bem, não aparece, não funciona, não dá certo, a gente vai esperar do Vinícius uma grande Copa do Mundo depois de chegar dessa forma, e tá aí na Copa do Mundo o Vinícius faz os melhores jogos da vida dele com a camisa da seleção brasileira. Óbvio que pode ter um fator Carlo Ancelotti, óbvio que um pouquinho mais de experiência pode influenciar, pode ser um pouco de sorte, pode ser tudo isso, né? Mas o fato é esse, havia poucas indicações de que isso ocorreria com a seleção brasileira, de que o Vinícius fosse de fato ser o cara dessa seleção brasileira, mas as coisas estão se moldando desse jeito. E para falar algo além dessa questão, né, que é óbvia e está todo mundo notando, eu queria destacar o posicionamento do Vinícius, sobretudo nesses últimos 2 jogos, contra o Haiti e hoje diante da seleção escocesa. Como o Matheus Cunha voltou ao time titular do Brasil e como o Bruno Guimarães deu um passo adiante para não mais jogar ao lado do Casemiro, mas sim à frente do Casemiro pelo lado esquerdo, com o Paquetá jogando mais pelo lado direito, houve a possibilidade de o Vinícius fazer muita corrida da esquerda para o meio, do meio para a esquerda. E dessa maneira, ele não ficou isolado no lado do campo. E dessa maneira, ele ficou mais próximo da faixa central do gramado e mais perto do gol adversário também, para finalizar as jogadas e fazer esses gols. Então também tem algo de parte tática de forma muito eloquente, importante, nesse novo momento aí que ele passa, e que é muito mérito do Carlo Ancelotti de ter feito essas compensações e movimentações no que não é mais um quarteto de frente, no que não é mais um 4-2-4, no que nem é um 4-2-3-1 exatamente, parece muito mais um 4-4-2, com o Matheus Cunha saindo de 9, vindo para 10 e dois pontas entrando como atacantes. Isso é uma correção, né? Normalmente o Guimarães mais pela direita e o Paquetá mais pela esquerda. Se eu falei o contrário, me equivoquei.
0: Aí os comentários de Gabriel Dudziak, Rafael Prats, na apresentação do pós-jogo do Brasil 3, Escócia 0, de Rodrigo Bittar, aqui do Futebol Globo CBN. Você já sabe, né, como foi o jogo, já tem as opiniões dos nossos comentaristas de futebol aqui da Rádio CBN. Bacana essa opinião do Dudziak, né, sobre como joga agora a seleção brasileira com Carlo Ancelotti, né? Ele que tem 15 jogos à frente no comando da seleção brasileira, pouco. É um trabalho de um pouco mais de um ano. Ele que começou no 4-2-4, vai variando para o 4-3-3, e o Dudziak trazendo aí um 4-4-2, com o Matheus Cunha voltando também para ajudar nessa infiltração, nesses comandos no ataque. Futebol Globo CBN, que segue a todo vapor. Hoje tem Copa do Mundo, você terá as transmissões, você vai sentir a emoção do futebol, da Copa do Mundo, aqui no Futebol Globo CBN, com todo o nosso time. Ainda acompanhando a seleção brasileira direto dos Estados Unidos, o Leonardo Dai. Logo mais, temos um boletim que a gente vai colocar sobre como foi o jogo do Brasil na visão de Leonardo Dai e os próximos confrontos da Copa do Mundo. Agora, 2h24, a gente segue falando de Copa do Mundo, o envolvimento econômico. Isso porque cabeleireiros e maquiadores têm faturado com produções temáticas da Copa do Mundo.
8: Salões e profissionais de beleza têm aproveitado a Copa do Mundo para aumentar o movimento de clientes com produções temáticas para acompanhar o torneio mundial. Além da blusa do Brasil, hiperproduções como maquiagens e penteados nas cores da bandeira têm se tornado tendência neste mês. A maquiadora Isa Telles, de Natal, no Rio Grande do Norte, criou um portfólio de produções para quem quer acompanhar os jogos mais estilizados. Ela diz que, à medida que a Copa avança, a procura também tem crescido.
9: No início, a procura tinha sido mais baixa por conta que estava muito misturado São João, Copa, Dia dos Namorados, mas depois que começou a engrenar mesmo a Copa, a procura tem sido maior, tanto que faço ações em lojas, né? Com a temática da Copa mesmo, para os clientes que estão ali indo procurar uma blusa, uma bandeira, até mesmo um lenço do Brasil, já sai com uma produçãozinha de maquiagem temática para a Copa.
8: Desde o começo do campeonato, ela já fez cerca de 30 produções temáticas, que custam entre R$ 89 e R$ 120. Já a manicure Alice Cardoso, em Belo Horizonte, faz unhas de gel, que duram cerca de um mês. E nas últimas semanas, recebeu muitos pedidos de clientes por unhas temáticas. O preço das unhas depende da complexidade do projeto e varia de R$ 150 a R$ 350. Reais. E uma das clientes, Maria Eduarda Lopes, de 21 anos, acredita que enfeitar as unhas neste momento é uma forma artística de torcer pelo Brasil.
10: Para mim, as unhas, elas são uma extensão da minha personalidade e uma forma de expressão muito importante também, sabe? Começa a fazer parte da sua personalidade. E em momentos agora, né, como na Copa, isso conecta também com a torcida, né? E acho que permite demonstrar um certo entusiasmo Mas assim, a decoração em si foi para representar mesmo o Brasil e para entrar no clima, né?
8: E a tendência de produções mais permanentes também conquista o público masculino. Em Santa Luzia, na região metropolitana de Belo Horizonte, o profissional conhecido como Jorginho Barbeiro viralizou fazendo o corte da copa, em que nos cabelos curtos é desenhada a bandeira do Brasil, com os tons de verde, amarelo e azul bem vibrantes. O profissional disse que a procura tem surpreendido.
11: Ultimamente o pessoal não está pedindo só o corte do Brasil, o pessoal também está pedindo às vezes uma mecha verde e amarela, ou o pessoal faz as três cores, o azul, verde e amarelo também no cabelo. Às vezes tem risquinho também que o pessoal faz um risquinho e colore ele. Também escreve Brasil, já vi aqui no bairro o pessoal, aí não foi eu que fiz, vi outros barbeiros também escrevendo Neymar na cabeça dos caras, então... É uma parada que tá dando um movimento que nem eu esperava, não sabia que esse ano ia ser assim na Copa do Mundo, não.
8: O barbeiro fez um vídeo ensinando a outros profissionais a técnica do corte da Copa, que já ultrapassou 10 milhões de visualizações nas redes sociais. Com colaboração de João Vitor Rangel, de Belo Horizonte, Bruna Leite.
1: Brasil!
12: Agora 2h27.
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0: Qual o índice de correção dos investimentos em fundos imobiliários? Ivan, os fundos imobiliários são um investimento de renda variável. Tanto o valor da cota do fundo quanto o montante dos pagamentos mensais podem variar. Portanto, não existe um índice de correção. A tendência é que esses valores subam ao longo do tempo, mas não é garantido. Existem vários tipos de fundos imobiliários, mas você pode separar em duas grandes categorias: os fundos de tijolo e os fundos de papel. Os fundos de tijolo são aqueles que investem em imóveis, que podem ser lajes corporativas, galpões logísticos, shopping centers, quartos de hotéis e até agências bancárias. A correção do patrimônio desse tipo de fundo depende da valorização dos imóveis. Já os fundos de papel compram títulos relacionados ao mercado imobiliário. E a valorização do patrimônio do fundo depende do sucesso dos investimentos, especialmente se nenhum emissor der um calote. Existem alguns indicadores de mercado que dão uma referência para a valorização dos fundos imobiliários, mas não existe um índice único comum a todos os fundos. Até a próxima e continue mandando as suas perguntas para cbndinheiro@cbn.com.br.
1: Agora, 2:29, vamos às últimas informações do terremoto duplo na Venezuela, que teve 20 réplicas e foi sentido aqui no Brasil, nos estados do norte do país. Prédios e casas desabaram em Caracas e outras cidades do país. Até a última atualização, o governo não havia divulgado, portanto, o total de número de mortos e feridos. O que nós temos, a informação que chega, inclusive, é de 32 mortos e 700 pessoas feridas, né? É claro que as autoridades venezuelanas vão confirmando e atualizando esses números ao longo desta madrugada, mas a última informação é essa: 32 mortos e 700 feridos. Os dois abalos ocorreram com menos de um minuto de diferença. O epicentro do terremoto principal foi localizado próximo à cidade de El Guayabo, a cerca de 160 quilômetros de Caracas. Portanto, essas são as últimas informações. O presidente Lula divulgou uma nota nas redes sociais, se dizendo consternado e prometendo ajuda à Venezuela. Entre os países que falaram com a presidente interina da Venezuela, a Delcy Rodrigues, estão Estados Unidos, Panamá, Catar, Cuba, Nicarágua, Turquia, Jordânia, Barbados, Curaçao, Colômbia, Reino Unido, Brasil, México e as também, claro, as Nações Unidas. Nas redes sociais, o presidente Lula afirmou que determinou ao Ministério das Relações Exteriores que avalie, junto à Embaixada do Brasil em Caracas, a situação na Venezuela e as medidas de assistência que o Brasil pode enfrentar. Pode oferecer, na verdade. O Lula também declarou que o Brasil está disposto a apoiar o governo venezuelano na recuperação das áreas afetadas. Abre aspas, reafirmo nossa determinação em apoiar o governo da presidenta encarregada, Delcy Rodrigues, na recuperação de áreas afetadas desse país irmão, cujo povo tem dado provas de grande resiliência frente às adversidades, fecha aspas, publicou o presidente Lula nas redes sociais. O Itamaraty disponibilizou contatos de emergência para brasileiros que estão na Venezuela, 58-414-3723-337. E o plantão consular em Brasília pelo telefone 5561-98260-0610. Se você quiser, eu posso passar você nas redes sociais e aqui no WhatsApp da Rádio CBN os números no 99911-9981. Esse é o WhatsApp da Rádio CBN. Se você quiser esses contatos, manda mensagem que eu passo a você. O vice-secretário de Estado dos Estados Unidos afirmou que o país vai prestar assistência também à Venezuela. Estamos em contato com as autoridades, mobilizando a assistência. O presidente dos Estados Unidos, Donald Trump, confirmou o envio de equipes de busca e resgate, suplementos médicos, ajuda humanitária e outros recursos à Venezuela nos primeiros dias após o terremoto. Essas são as últimas informações desse triste terremoto que atingiu estados do norte do país. A capital, Manaus, Belém, sentiram os tremores. E você ouviu isso, inclusive, aqui no CBN Madrugada. autoridades venezuelanas estão atentas e devem atualizar esse balanço parcial de 32 mortes e 700 feridos. Por enquanto, esses são os números. Agora, 2 horas e 33 minutos, repórter CBN.
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0: Quinta-feira, 25 de junho de 2026, o ministro Nunes Marques, presidente do TSE, convocou uma sessão extraordinária para os 7 ministros da corte analisarem em plenário virtual 28 decisões individuais sobre ações de propaganda eleitoral negativa. O colegiado terá até o fim desta quinta-feira para votar. As ações em pauta são do vice-presidente André Mendonça, da ministra Estela Aranha e do próprio Cássio Nunes Marques. O pré-candidato ao governo de São Paulo, Fernando Haddad, do PT, deve definir hoje quem disputará como vice pela sigla. A escolha é entre Márcio França e Simone Tebet, do PSB, além de Marina Silva, da Rede. Após uma reunião com o presidente Lula e o vice-presidente Geraldo Alckmin em Brasília, Haddad afirmou que os três deixaram ele escolher se saem como candidatos a vice-governador ou se concorrem ao Senado. O encontro a portas fechadas entre o presidente Donald Trump e senadores republicanos foi marcado por gritos e refletiu as profundas divisões dentro do partido. A reunião aconteceu após Trump cancelar a assinatura de um projeto de lei destinado a acelerar a construção de moradias populares. A proposta era apoiada tanto por republicanos quanto por democratas. No horário de Brasília, 2h35.
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0: Seguimos com o CBN Madrugada, espaço para Leandro Gouveia, com o Panorama CBN, trazer as informações do Brasil e do mundo.
1: Em destaque no Panorama CBN, Jacques Wagner deixa o cargo de líder do governo no Senado. Ex-governador do Mato Grosso, Mauro Mendes, é investigado por suspeita de favorecimento ao Banco Master. Moraes diz que a arma de Bolsonaro pode ser falta grave e pede opinião da Procuradoria-Geral da República. Petróleo atinge menor valor desde o início da guerra e dólar sobe para maior nível em 3 meses. Governo federal começa a notificar usuários de celulares roubados. Eu sou Leandro Gouveia e essa é a segunda edição do podcast Panorama CBN de quarta-feira, 24 de junho de 2026. Em menos de meia hora eu te conto as principais notícias do dia. O senador Jacques Wagner se reuniu por cerca de 2 horas com o presidente Lula nessa quarta-feira e decidiu deixar a liderança do governo no Senado. A decisão veio uma semana depois da operação da Polícia Federal, que apura o favorecimento dele ao Banco Master em troca de vantagens indevidas. Jacques Wagner tem sustentado que nunca atuou em favor do Master e também não recebeu propina. Numa rede social, ele disse que teve uma conversa entre amigos com o presidente Lula e que os dois decidiram pelo afastamento. Que nesse momento a prioridade é provar a inocência dele e se dedicar à reeleição do presidente e do governador da Bahia, Jerônimo Rodrigues, além da reeleição dele para o Senado, junto com o ex-ministro Rui Costa. Mais notícias no site da CBN e na próxima edição do Panorama. E o Superior Tribunal de Justiça abriu uma investigação contra o ex-governador de Mato Grosso, Mauro Mendes, do União Brasil. A informação é da coluna da jornalista Malu Gaspar, no jornal O Globo. A suspeita é de irregularidades e favorecimento ao Banco Master. Em 2023, no credenciamento do programa de cartão consignado Credicesta, Mauro Mendes deixou o cargo de governador há 3 meses para disputar o Senado. Ele é o segundo aliado de Jair Bolsonaro a entrar na mira da justiça por causa do Credicesta. O outro é o ex-governador do Rio de Janeiro, Cláudio Castro, do PL, que desistiu de concorrer ao Senado depois de operações da Polícia Federal. O Credicesta também esteve no noticiário na semana passada, na operação envolvendo Jacques Wagner, porque esse programa floresceu na Bahia graças à proximidade de Augusto Lima, ex-sócio de Daniel Vorcaro, com o ex-governador da Bahia, Rui Costa, e o então secretário dele, Jacques Wagner, do PT. De acordo com as investigações, a liberação para o Banco Master em Mato Grosso aconteceu num processo relâmpago. No dia 5 de maio de 2023, Mendes assinou um decreto criando uma margem exclusiva de 10% para cartões de benefícios de servidores. 3 dias depois, o banco de Daniel Vorcaro pediu o credenciamento e o sinal verde do governo saiu em apenas 4 dias. Um detalhe também chama atenção. Enquanto o processo andava rápido em Cuiabá, Mauro Mendes estava em Nova York para um evento empresarial. O dono do Banco Master também estava por lá e na véspera da liberação do contrato, Mauro Mendes jantou com a família num restaurante de luxo. Na mesma noite, o governador do Rio, Cláudio Castro, estava por lá jantando também. A Polícia Federal descobriu que o dono do Master pagou uma conta de mais de $13 mil nesse restaurante, o que dá cerca de R$66 mil na cotação da época. Cláudio Castro chegou a dizer a aliados que Mendes estava na mesa ao lado e que o banqueiro pagou a conta de todos. Depois, o ex-governador do Rio recuou e publicou uma carta afirmando que o encontro foi coincidência e que ninguém pagou o jantar de ninguém. Procurado pela coluna da Malu Gaspar, o Mauro Mendes negou qualquer irregularidade. Ele afirmou que 24 instituições financeiras foram credenciadas no estado e que o processo seguiu a legalidade. Sobre o jantar em Nova York, o ex-governador de Mato Grosso declarou que pagou as próprias despesas e que nunca conversou com representantes do Banco Master. E o ministro Alexandre de Moraes, do Supremo Tribunal Federal, deu 48 horas para a Procuradoria-Geral da República se manifestar sobre a arma do ex-presidente Jair Bolsonaro, que foi apreendida numa blitz. Ele quer saber se a apreensão da arma vai levar ao fim do regime de prisão domiciliar dele. O prazo inicial da prisão domiciliar de Bolsonaro termina justamente nessa quinta-feira. Alexandre de Moraes destacou que, de acordo com a lei de execução penal, comete falta grave o condenado que tem, de forma indevida, um instrumento que pode ferir a integridade física de outra pessoa. O ministro explicou que esse tipo de infração pode fazer o preso voltar para o regime fechado e perder o benefício de ficar em casa. Na Na terça-feira, o ex-presidente prestou um depoimento de 5 minutos para a polícia do Distrito Federal e confirmou que a arma estava na casa dele. E o ministro Alexandre de Moraes revelou, no despacho dessa quarta, que Bolsonaro alegou no depoimento que não poderia ficar desarmado porque tem 3 mulheres em casa. O ministro também deu 48 horas para a defesa de Bolsonaro se manifestar. O advogado do ex-presidente, o Paulo Cunha Bueno, tinha argumentado já que a pistola é de propriedade de Bolsonaro e está registrada de forma regular. Segundo a defesa, o ex-presidente percebeu um defeito na pistola e pediu ajuda para o segurança, que tem experiência em manutenção, para dar uma olhada no problema. Os advogados dizem que o episódio não tem relevância criminal e que em nenhum momento Bolsonaro teve a intenção de descumprir ordens da justiça. Na noite de terça, a defesa do ex-presidente também pediu ao ministro Alexandre de Moraes a prorrogação da prisão domiciliar, que foi concedida lá em março, pelo prazo de 90 dias. O advogado de Jair Bolsonaro sustenta que as condições de saúde dele têm características permanentes e não se modificaram nesses 3 meses. E o Superior Tribunal Militar rejeitou um pedido da defesa do ex-presidente Jair Bolsonaro no julgamento que vai decidir sobre a perda ou não da patente dele de capitão reformado do Exército. Os advogados pediam que o relator do caso, o ministro Tenente Brigadeiro do Ar, Francisco Joseli Parente Camelo, fosse retirado do caso por suspeição, por ele ter se manifestado publicamente sobre a condenação do ex-presidente pelo STF, o que comprometeria sua imparcialidade. Mas a presidente do Superior Tribunal Militar, ministra Maria Elizabeth Rocha, já tinha negado o pedido da defesa e agora, na análise do recurso, esse entendimento foi seguido pelos demais integrantes da Corte Militar. O julgamento sobre a perda de patente de Bolsonaro deve ficar para depois das eleições. Falar da guerra no Oriente Médio, o secretário de Estado americano Marco Rubio se reuniu nessa quarta-feira com o líder dos Emirados Árabes Unidos na primeira parada de uma viagem que também vai incluir o Kuwait e o Bahrein. O objetivo é acalmar os aliados no Golfo Pérsico sobre as negociações com o Irã. As monarquias da região ficaram insatisfeitas com toda essa guerra, temem as concessões que vão ser feitas ao Irã, especialmente em relação aos programas de mísseis e drones do país. O presidente Donald Trump publicou que o governo iraniano garantiu que não vai cobrar pedágio ou taxas de navios no Estreito de Hormuz. A declaração contradiz o próprio Irã, que anunciou a intenção de criar uma estrutura com Omã para administrar a rota. Na chegada a Abu Dhabi, Marco Rubio defendeu que nenhum país pode cobrar taxas em uma via navegável internacional e reforçou o compromisso com os aliados. Com o aumento da circulação de navios por lá, o petróleo continua registrando os menores níveis desde o início da guerra, no fim de fevereiro. No momento em que eu gravo o podcast, o barril do tipo Brent cai mais de 4%, negociado a US$ 73. Queda do petróleo prejudica a Petrobras, a Vale também caiu, e com isso o principal índice da Bolsa de Valores de São Paulo fechou em queda de 0,44% aos 170.506 pontos. Efeito também da saída de investidores atrás de juros altos nos Estados Unidos. Por esse motivo também, o dólar comercial subiu para o maior nível desde 30 de março, alta de 0,29%, cotado a R$ 5,20. O euro vale R$ 5,90, com alta de 0,07%. E a Receita Federal publicou a primeira lista de empresas consideradas devedoras contumazes. Essa medida segue as regras de uma lei desse ano que dá um prazo de 30 dias para a regularização dessas dívidas antes que as empresas tenham o nome divulgado. Nesse primeiro momento, a lista traz 2 empresas do setor de fumo. As dívidas desse grupo passam de R$ 25 bilhões. Na sequência, o governo vai focar no setor de combustíveis, onde os calotes superam R$ 30 bilhões e 600 milhões. As empresas listadas perdem benefícios fiscais, ficam proibidas de participar de licitações públicas e não podem pedir recuperação judicial. A intenção da Receita é combater a inadimplência estruturada, que é quando a empresa usa o não pagamento de impostos como estratégia de negócio. Isso gera concorrência desleal e prejudica toda a economia. O governo federal lançou uma nova fase do programa Celular Seguro, agora para tentar combater a receptação e aumentar a recuperação de celulares roubados no país. Em entrevista ao jornal da CBN, o secretário nacional de Segurança Pública do Ministério da Justiça, Chico Lucas, explicou que a estratégia vai rastrear cerca de 3 milhões de aparelhos desviados desde 2020. O governo chegou nesse levantamento a partir de boletins de ocorrência de todos os estados e dados da Anatel, que mostraram que os aparelhos estão sendo usados. Nesse primeiro momento, os usuários que estão com dispositivos irregulares vão receber um alerta. E aí esses usuários vão ter a chance de fazer a devolução antes de responderem criminalmente.
2: A partir do momento que a pessoa não devolver, aí a gente vai ter uma presunção de que ela está na receptação dolosa, inclusive tendo consequências legais, tanto do ponto de vista processual, se ela não devolver, criminal, como também nós já temos ACTs com os bancos, então ela vai ter bloqueada o acesso às plataformas GovBR, vai ter bloqueado o acesso ao banco, estamos conversando com as redes sociais para bloquear o acesso às redes sociais e em último momento ela vai ter o bloqueio integral do aparelho.
1: Aí, para evitar a compra de celulares roubados, o consumidor pode fazer uma checagem preventiva no site celularseguro.mj.gov.br, por meio do número do e-mail, que é o RG do celular.
2: Você vai lá, vai fazer uma ligação, você aperta asterisco, jogo da velha, 06, jogo da velha, vai aparecer o número do e-mail. Então, se você quiser testar, teste aí, asterisco, jogo da velha, 06, jogo da velha. Quando você digita isso no celular, aparece um e-mail. Você digita no site e aí ele vai dizer se o celular é roubado ou não.
1: É, só que aí isso só funciona se você for comprar o celular presencialmente, né? Então, o secretário Chico Lucas disse também que o governo começou já a conversar com grandes plataformas de vendas na internet, como Mercado Livre e OLX, para tentar tornar obrigatório o cadastro do e-mail, esse número aí do celular, nessas plataformas. O presidente dos Estados Unidos, Donald Trump, cancelou a assinatura de um projeto de lei apoiado pelos dois partidos americanos, democratas e os republicanos, para acelerar a construção de moradias populares. O próprio presidente admitiu que essa decisão serve para pressionar o Congresso a aprovar uma medida defendida por ele, o Save America Act. Essa medida impõe restrições ao voto no país, exigindo prova de cidadania no registro eleitoral, justamente para as eleições legislativas de meio de mandato em novembro. Já era proibido que estrangeiros e imigrantes ilegais votassem nos Estados Unidos, mas Trump diz que isso aconteceu nos últimos anos. A proposta de habitação, que foi aí cancelada, tinha sido aprovada na terça com ampla maioria na Câmara e no Senado. O projeto acelera avaliações ambientais e limita o número de casas que grandes investidores podem comprar. Aí, com o cancelamento da assinatura, parlamentares democratas criticaram a decisão e acusaram o presidente de ignorar o alto custo de vida. Esse impasse todo também acontece depois do governo sofrer uma derrota no Senado, que aprovou uma medida exigindo a aprovação do Congresso para a continuidade de ações militares no Irã, inclusive com o apoio de 4 senadores republicanos. No Peru, a candidata de direita Keiko Fujimori alcançou uma vantagem irreversível na apuração do segundo turno das eleições presidenciais. Com mais de 99,8% das urnas apuradas, ela aparece com 50,11% dos votos. Ela venceu o candidato Roberto Sanches, de esquerda, que ficou com 49,88%, diferença só de 43 mil votos. Só que a vitória vai demorar para ser oficializada, porque a entrega das credenciais para a nova presidente deve acontecer só em 15 de julho. Essa lentidão é histórica, se deve ao uso de cédulas de papel e à apuração de votos em zonas isoladas e no exterior. O Peru já ganhou o apelido de País da Apuração Interminável. Na Colômbia, o senador de esquerda Iván Cepeda reconheceu a derrota nessa quarta-feira. O candidato de direita, Abelardo de la Espriella, venceu a disputa com 49,6% dos votos. A diferença foi de só 250 mil votos, o que representa menos de um ponto percentual de vantagem. Cepeda mudou de posição depois de contestar o resultado preliminar e de o partido dele pedir a impugnação de 33 mil mesas eleitorais. Aí, em coletiva de imprensa, na manhã desta quarta, o senador confirmou que vai respeitar o processo democrático. A apuração oficial do Conselho Nacional Eleitoral confirmou que a contagem final ficou diferente em apenas 0,003% das cédulas em relação à primeira apuração. O comentarista de Internacional da CBN, Ariel Palacios, ressaltou a consolidação da esquerda como força política na Colômbia apesar dessa derrota.
3: A esquerda colombiana é um advento recente na história da Colômbia. A Colômbia foi governada durante 200 anos por partidos tradicionais da direita ou da centro-direita. Esta é a primeira vez que chega a extrema-direita ao poder e, nos últimos 8 anos, entrou em cena a esquerda, que nunca havia tido um peso de governo, né? Há 8 anos disputou o segundo turno e perdeu, e há 4 anos disputou o segundo turno e ganhou, no caso do presidente Petro. Então, os últimos 4 anos foram anos da esquerda na Colômbia, e havia uma dúvida se a esquerda poderia manter essa capacidade de disputa nas eleições deste ano, manteve, e agora será a força majoritária da oposição. Não será, tudo indica, o presidente Petro a comandar essa esquerda, e sim Iván Cepeda, que assumiria, digamos, o comando desse setor na Colômbia.
1: E as autoridades de saúde da França confirmaram o primeiro caso de ebola no país. O paciente é um médico da organização não governamental Alima, que trabalha na linha de frente do combate à doença. E ele voltou recentemente da República Democrática do Congo, que é o epicentro da nova epidemia. De acordo com o Ministério da Saúde francês, o homem viajou em um voo comercial da Air France, que pousou no aeroporto Charles de Gaulle, em Paris, nesta terça-feira, dia 23 de junho. Ele começou a sentir dor de cabeça e o quadro piorou durante a viagem. O governo da França informou que a carga viral do médico é muito baixa e que o risco para a população é considerado baixo também. Essa é a primeira vez que a França diagnostica um caso de ebola no próprio território. O caso francês também é o primeiro fora do continente africano nesse surto atual. A OMS considera o risco global baixo por causa da forma de contágio do vírus, que exige o contato direto com sangue ou fluidos corporais. A situação na África Central preocupa porque não existe vacina contra a cepa do vírus que provocou esse surto. O último balanço da República Democrática do Congo aponta 1.094 casos confirmados e 277 mortes, o que representa uma taxa de letalidade de mais de 25%. Em Uganda, são 19 casos e 2 mortes. Na Copa do Mundo, a Suíça se classificou em primeiro lugar no grupo B com a vitória sobre o Canadá por 2-1. A Suíça ficou com 7 pontos e o Canadá se classificou também em segundo lugar no grupo com 4 pontos. O Canadá, que é um dos anfitriões da Copa, ficou na frente da Bósnia pelo saldo de gols. A Bósnia venceu o Catar nessa quarta-feira por 3-1 e ainda pode se classificar em terceiro dependendo de outros resultados. O Catar já foi eliminado. E o atacante argentino Lionel Messi completou 39 anos de idade nessa quarta-feira. Ele publicou numa rede social que recebeu uma surpresa dos companheiros de equipe na concentração. A imagem mostra pacotes de uma famosa marca argentina de alfajores e um bolo de aniversário. A FIFA também parabenizou Camisa 10 nas redes sociais e destacou os 5 gols marcados pelo atleta nas 2 primeiras partidas dessa Copa do Mundo, que fez Messi se tornar o maior goleador da história da competição, 18 gols. Para o próximo jogo, contra a Jordânia, no sábado, Messi deve ser poupado, segundo o jornal argentino Olé. Com a classificação garantida para a segunda fase, o técnico da Argentina, Lionel Scaloni, confirmou que vai usar um time alternativo. E antes da última notícia, convido você a mandar mensagem para o Panorama. Meu e-mail é leandro.gouveia@cbn.com.br. No Instagram é só procurar por Lê Reis Gouveia. Não esquece de escrever seu nome e de onde você está ouvindo. Eu escrevi na caixinha de comentários do Spotify para os ouvintes me ajudarem com palpites para o bolão do Jogo do Brasil.

Mas todos os dias. Sempre há tantas lutas e dificilmente é falado algo sobre aqui. Ele pediu notícias, por exemplo, do estado de saúde do cacique Raoni, de quem falamos alguns episódios atrás. Cacique Raoni, Silvério, foi transferido na última sexta para o Hospital São Paulo com um quadro de obstrução intestinal e pneumonia. No dia seguinte, ele foi submetido a uma cirurgia de desobstrução e aí o hospital divulgou um boletim médico nessa quarta-feira que diz que o líder indígena, que tem 94 anos, deixou a UTI e começou uma dieta oral pastosa. Boas notícias, então a gente vai atualizando. Obrigado a você pela sugestão. Também está com a gente o Everton Rodrigues, de Uberlândia, Minas Gerais, que disse que ficou muito feliz ao me ouvir no podcast CBN Professional. Fica aqui meu registro de respeito e admiração à qualidade extrema do jornalismo inteligente da CBN, diz aqui o Everton. Obrigado. Estou excepcionalmente no último episódio do podcast CBN Professional, porque o Thiago Barbosa, que é o titular, estava com a voz prejudicada no dia da gravação, e aí eu fui convocado às pressas. Então, esse episódio comigo, com a Estela Campos também, do Jornal Valor Econômico, com a presidente da Coca-Cola no Brasil, Luciana Batista. Foi uma conversa muito legal. 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Agora, música.

0: Estamos ouvindo Rádio Táxi, porque a Agência Espacial Europeia informou nessa quarta-feira que um grande asteroide vai passar perto da Terra no próximo sábado.
1: Olha, meu amor, o final da odisseia terrestre.
0: Será? Batizado de 1997 NC-1, o asteroide tem tamanho estimado entre 750 e 1650 metros de diâmetro. E apesar desse tamanho todo, que equivale ao maior prédio do mundo, a agência garante que o risco de colisão é zero e, portanto, não será o fim da aventura humana na Terra. O objeto vai atingir o ponto mais perto do planeta às 8 horas e 14 minutos da manhã, no horário de Brasília. Ele viaja a uma velocidade de quase 9 quilômetros por segundo e vai ficar a mais de 2 milhões e 500 mil quilômetros de nós. Quem tem pequenos telescópios ou binóculos vai conseguir ver o asteroide em todo o mundo. Binóculos potentes, né? A Lua pode dificultar a observação no momento em que o asteroide estiver mais próximo. No Brasil e em todo o Hemisfério Sul, a melhor visibilidade vai acontecer no momento em que a rocha espacial começar a se afastar da Terra. E assim vamos terminando o panorama. A produção e o roteiro foram feitos por mim, Leandro Gouveia, e a edição e a sonorização por Anderson Wendel, o Tico. A próxima edição chega às plataformas por volta das 7 da manhã com Bianca Santos e eu volto na sequência. Até lá.

quinta-feira, 25 de junho de 2026. Um terremoto de magnitude 6,9 atingiu a cidade de Iwate, na costa leste de Honshu, ilha principal do arquipélago do Japão. Não há alerta para tsunami, segundo o Centro Sismológico Euromediterrâneo. Não há registro de feridos ou mortos. O terremoto foi sentido por toda a província de Aomori, com intensidade acima de 6. Os tremores aconteceram quase simultaneamente aos de magnitude superior a 7.

0: e foram registrados na Venezuela. O novo lote de pagamento relativo ao dinheiro esquecido no antigo fundo PIS/PASEP será pago hoje. Dessa vez, o dinheiro destinado a quem solicitou o ressarcimento até 31 de maio. Quem pediu ressarcimento até a próxima terça-feira vai receber o dinheiro no dia 27 de julho, conforme o calendário divulgado pelo governo federal. O trabalhador pode checar se tem valores a receber por meio do site Rap Cidadão ou pelo aplicativo da FGTS. A imagem da Agência Espacial Europeia mostra temperaturas da superfície acima de 50 graus Celsius na França e na Espanha. Ontem, a França registrou média de quase 30 graus Celsius. Escolas foram fechadas e trens atrasaram. Na Espanha, alertas vermelhos foram emitidos para o norte da Península Ibérica. Esta segunda onda de altas temperaturas é provocada por um domo de calor. O fenômeno puxa ar quente do norte da África e o mantém estacionado sobre a Europa Ocidental. No horário de Brasília, 13:02.
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2: Ela é eficiente para todos os tipos de dor de cabeça, doutor Maurício?
3: Sim. É. Né? Na verdade, a acupuntura, na verdade, ela não trata dor de cabeça, né? O sentido da acupuntura é o tratamento da dor de cabeça dentro do envolvimento, é um pensamento um pouco diferente, né? Da nossa medicina ocidental, ela que se divide em enxaqueca, cefaleia tensional, outros tipos, cefaleia primária, secundária. Na verdade, a acupuntura já pensa o organismo como um todo, na verdade. A dor de cabeça vem decorrente junto com outros sintomas, né? Que você faz o tratamento e se realmente ele, né? Tem a sua indicação, inclusive com trabalhos científicos, né, com poder científico, dizendo da sua eficácia.
2: É, então, porque, como o senhor estava dizendo, né, existem vários tipos de dores de cabeça, de cefaleia, né, com causas diferentes, exato, manifestações diferentes, e a acupuntura, ela ameniza a dor em todos. Né? Mas aí, por exemplo, dependendo do tipo de dor, de cefaleia, a acupuntura vai ser aplicada de uma forma diferente ou não? É o mesmo processo?
3: Não, exatamente, que essa grande dificuldade, né, de se fazer trabalho científico, que é muito baseado nas classificações, né, internacionais, ocidentais, e o jeito que a acupuntura trata, ela divide em outros tipos de síndromes, né, que vão ajudar de acordo com o seu diagnóstico. Se está correto do tipo de síndrome, ele vai ter um tipo de agulhamento que não tem muito a ver nem onde dói, né? Então as pessoas pensam que, puxa, dor de cabeça, então vai pôr agulhinha na cabeça, lá que vai resolver. Não, muitas vezes é um agulhamento na mão, na perna, que vai ajudar muito a dor de cabeça lá. Mas além da dor de cabeça, vai melhorar outros sintomas, do tipo, dor de cabeça com tensão, com insônia, com, né, dificuldade de digestão, com falta de ar, cansaço. É um outro tipo de abordagem que até a gente, como neurologista, acha muito interessante, né? Porque acaba valorizando sintomas que muitas vezes a gente, no nosso foco, né, de tratamento ocidental, que é dor de cabeça, náusea, fotofobia, fonofobia, e a gente para por aí. Se tem sintoma gástrico junto, se tem dor nas costas junto, isso você fala, bom, é outra coisa, né? É outro tipo de doença. E na verdade, já na medicina tradicional chinesa, que é a grande abordagem da acupuntura, já valoriza demais esse tipo de sintoma, que vai ajudar justamente onde vai ter o agulhamento, inclusive até com uma abordagem profilática, preventiva, não só tratar a crise, né? Mas faz o agulhamento para não vir a crise depois.
2: Nossa, o senhor como neurologista e acupunturista, interessante isso, né? O processo da acupuntura é muito diferente do processo neurológico, não é Não é a mesma. Não estamos falando das mesmas conexões, vamos dizer assim?
3: Exatamente, né? Um tipo de abordagem diferente. Então, a gente, né, que vê os dois lados, né? Uhum. Eu acho muito interessante, porque, na verdade, eu acho que até complementa muitas das coisas, né? Então, muitas vezes, quando eu estou no consultório ouvindo a queixa do paciente, né, muitas vezes você vê que ele espontaneamente começa a falar de outras coisas também, que ele começa a acrescentar, que usualmente a gente não é treinado para valorizar muito. A gente fica muito focado no quantas horas dura, qual a frequência das dores, né? O que piora, o que melhora a dor de cabeça, né? Uhum. E na verdade, o paciente começa a contar também, né? Não sei se tem a ver, mas na verdade o meu intestino tá desse jeito também, não estou dormindo bem, meu sono tá intercortado. E muitas vezes você fica ouvindo e fala, nossa, né? lembra muito outra parte, né? Se você for pensar em medicina tradicional chinesa, lembra muito outro tipo de problema, né? E até o tipo de dor, a localização onde ele conta, nossa, lembra muito esse tipo. Então, para mim, até, né, em meu trabalho, fala, puxa, né, lógico, tem a parte de medicação, essas coisas, mas também, né, você pode orientar um agulhamento, ou até tentar fazer um agulhamento junto com as medicações, porque, nossa, está muito claro que, né, encaixaria muito numa síndrome específica que o agulhamento dessa forma também ajudaria, né?
2: Entendi, que aí essa síndrome é da visão oriental, que exatamente, é mais holística, né? Que vai mais no conjunto.
3: No conjunto, né? Então, a medicina tradicional chinesa puxou exatamente para esse lado, né? E aí usa esses termos, né? Que vento do fígado, calor, né? Do estômago, e termos assim que, né? Dá até arrepio pra gente, né? Na parte ocidental, no sentido que até parece um neurologista mais clássico, mas imagina que a enxaqueca teria uma relação com o AVC, com a epilepsia, são coisas, capítulos diferentes, né? De livros diferentes, são ligas brasileiras de tantos diferentes, a Liga Brasileira de Epilepsia, que a Liga Brasileira de Cefaleia, essas coisas não se juntam. E em medicina tradicional chinesa, muitas vezes, não, esse vento do fígado que sobe pra cabeça, né? Se ele sobe mais intenso, pode até gerar convulsões, mas faz parte de toda pode fazer parte da mesma síndrome. Então, é muito gozado, né? Você ouvir essas coisas, né? Mas ao mesmo tempo, você ouve o paciente contando, fala, nossa, parece que ele leu o livro da medicina tradicional chinesa, porque agora ele está falando de outras coisas, né, além da dor de cabeça, que encaixam muito nesse tipo de síndrome, né? Então, realmente, é um pensamento diferente que complementa muitas vezes, né?
2: É, porque o ocidental é isso, né? Especialista nisso, especialista naquilo. Né?
3: Exatamente.
2: E não tem uma visão do conjunto. Então, agora da perspectiva oriental, doutor Maurício, se a gente está com algum problema no fígado ou no estômago, ou seja lá onde que o paciente manifestar algum incômodo e também associado à cefaleia, pode ou necessariamente isso tudo está ligado?
3: Pode estar ligado, né? Por isso que muitos desses agulhamentos, né? Como eu estava comentando, que quando você vai jogar num trabalho científico, né? Fala, puxa, a acupuntura funciona em cefaleia? Para a medicina tradicional chinesa, fala, nossa, depende da causa, né? Não dá para simplesmente você fazer os mesmos pontos para provar que a acupuntura funciona, porque depende muito da doença. É a mesma coisa que alguém, né, perguntar, nossa, a alopatia funciona para tratar dor de cabeça? Vamos dizer, ah, mas se eu der, né, um remédio específico para enxaqueca, mas a dor de cabeça é porque tem um aneurisma na cabeça, com certeza não vai funcionar. Então, também quem pensa em medicina tradicional chinesa fala, como é que faz que a acupuntura num trabalho científico vai funcionar? Ah, eu vou pôr estes pontos, né, que funcionam para dor de cabeça no geral, eu vou comparar com remédio e vamos ver se as pessoas melhoram. Mas não é esta síndrome, não vai melhorar se esses pacientes tiverem especificamente esta síndrome da medicina tradicional chinesa, né? É óbvio que não vai funcionar esses pontos que você está colocando no trabalho científico. E agora, nos trabalhos que saem mais recentes, você começa a ver esse tipo de termo, né? Quer dizer, pela medicina tradicional chinesa, nesse trabalho científico, nessa revista importante internacional, nós classificamos os pacientes em vento do fígado, né? Calor do fogo, né? Esses termos, né? Diferentes, né? Mas classificando, quando a gente chegou nesse paciente, a gente fez este remédio, a gente fez este tipo de agulhamento, este tipo de agulhamento. Isso aí se provando muito mais eficaz mesmo. Né? Mostrando que tem uma equivalência com tratamentos químicos, né, usuais. Então, realmente é interessante essa abordagem.
2: Quer dizer que a academia ocidental, né, a ciência ocidental já está reconhecendo cientificamente a sabedoria chinesa, oriental.
3: Chinesa, usando esses termos, né, aceitando, então, revistas internacionais, né, de alto impacto, usando termos desse tipo, né? É yang do fígado. Nossa, né? É estranho, né?
2: O fígado, pelo jeito, o senhor falou do vento do fígado, né?
3: Exato.
2: E o calor do estômago, é isso?
3: Exato.
2: Mas é literal, assim?
3: Não, é uma abordagem, né? É uma tradução do chinês para determinados tipos de síndrome, né? Que se associam, então, outras coisas, né? Então, além dessa parte, por isso que talvez muito vem essa tradição, né? De falar, estou com enxaqueca porque é problema do fígado,
2: sim,
3: né?
2: Sim.
3: E muitas vezes não é bem isso, quer dizer, você vê um hepatopata, né? Um cirrótico grave que tá precisando de transplante, ele tem muitas queixas, mas dor de cabeça não é a mais frequente delas, né? Não é isto, né? Mas na medicina oriental, esse fígado não é nem bem o órgão fígado mesmo,
2: ah,
3: né? Uma energia que flui e tal, descoordenada,
2: entendi.
3: Né?
2: Ah, não então tem é a ver uma energia do fígado que irradia pra cabeça. Aí eu já
3: exato,
2: tô com a visão neurológica.
3: Exatamente. Então a gente como né, ocidental, neurologista, ouve essas coisas, né? Fala, bom, se é tudo vento do fígado, sei lá, né? Toma um remédio para fígado aí, toma um heparema aí, toma e vai melhorar, um chá de boldo, né? Já deveria melhorar. Não é assim, né? Não funciona.
2: Mas o que seria, como é que o senhor definiria assim, em termos ocidentais, pra gente entender, o que seria o vento do fígado?
3: Na verdade, muitas vezes, tá muitas vezes dentro do contexto, muitas vezes essa dor de cabeça é de origem tensional, uma cefaleia tensional associada a sintomas de ansiedade, né? Estresse crônico, desgaste, então tem a gastrite, tem a dor de cabeça, tem a dificuldade de sono, tem sintomas no ouvido, na garganta, falta de ar, opressão, mas como eu falei, na verdade a gente tende a fragmentar, né? Então é o estresse que tá levando uma gastrite, que tá levando a dor de cabeça tensional, que tá levando a insônia, e aí o próprio paciente começa a procurar um especialista gastro, um neurologista, um médico de sono, um psiquiatra, e na verdade, em teoria, é uma doença só, que é muito frequente.
2: Entendi. E aí, quando se identifica esse conjunto de sintomas, existem os pontos próprios da acupuntura. É isso?
3: Perfeito, exatamente. Né? Bom, classificado nesse tipo de síndrome, então tem uma determinada sequência de pontos que você faz, né? Que é muito diferente de dor de cabeça por outro tipo de síndrome, né? Então são pontos bem diferentes. Então você vê que quando você agulha de um jeito, por isso que é muito complicado dizer, puxa, qual é um ponto bom para dor de cabeça? É a mesma coisa, né? Qual é um ponto bom para diarreia? Depende, né? Se você comeu uma maionese estragada, é diferente de dor de barriga porque tomou muita cerveja, né? Porque comeu muito chocolate. Uhum. Mas não é tudo dor de barriga? É, mas são coisas bem diferentes,
2: não,
3: né? Então
2: entendi.
3: A mesma coisa, né?
2: Não é atuar na barriga. Que
3: exatamente, né?
2: Nossa.
3: É o que todo mundo pensa, né? Ah, vai pôr umas agulhinhas na cabeça, né? E vai melhorar alguma coisa assim, né? Que eu tenho dor nas costas, vai pôr umas agulhinhas nas costas e vai melhorar. Não,
2: não,
3: né?
2: É.
3: Muito longe disso, muitas vezes você faz tratamentos até longe da área que está acometida, até para não sensibilizar mais aquela área que já está doendo muito.
2: E doutor Maurício, já que estamos sendo aqui uma aula de acupuntura, né? Pra gente entender, nós com o nosso pensamento ocidental aqui, fazendo um esforço, como que funciona essas conexões, quer dizer, são vários os pontos, né? Que coloca as agulhinhas. Eles se conectam, eles são provocados e emanam. Como é que funciona essa rede?
3: Também é exatamente essa dicotomia também entre ocidental e oriental, né? E no oriental, na verdade, né, esses pontos se conectam através de meridianos. Então, né, o meridiano onde a lógica é, naquele meridiano flui a energia, flui o ti, né? Por aquele meridiano, e se você está com dor, é que há uma interrupção no fluxo desse ti. Então, se você põe a agulhinha no ponto certo, você retoma o fluxo, a energia flui de uma forma adequada, ele não se acumula, né, em determinadas regiões, e então a dor se esvai. Seja na cabeça, lombar, pelve, né? Essa que seria o pensamento da medicina tradicional chinesa. Quer dizer, se você tem uma dor, há uma um distúrbio desse fluxo que eu preciso retomar, harmonizar, né? Tentar descobrir onde está o desequilíbrio para voltar ao equilíbrio e ter o fluxo adequado. Ok. E, né, cada síndrome significa algum lugar que não está bom e que você precisa retomar o fluxo. Na visão ocidental, na verdade, esses pontos, né, se conectam na parte neurológica, onde seriam mais uma terminações nervosas, onde aquele ponto específico que foi descoberto, aquela terminação nervosa é um pouco mais superficial. Uma vez que você encosta a agulha nesse ponto, né, neurológico, você tem uma liberação de endorfina naquele dermátomo, naquela região, naquele segmento. Portanto, por isso que não é qualquer ponto que vai funcionar para melhorar aquele sintoma, né? Mas ele tem que estar relacionado ao dermátomo, aquela região da pele que a nervação está conectada. E lá você tem uma liberação de endorfinas que vão atuar, né? Já a nível ou periférico, né? Ou coluna, medula, ou até dentro do encéfalo, liberando endorfinas localmente, aliviando a dor naquela região, né? São visões diferentes, explicações diferentes, né?
2: Mas a neurologia ocidental explica o conhecimento da acupuntura, é isso?
3: Então, a neurologia ocidental é, né, agora com a ciência, né, provando, lógico que tem um monte de trabalho chineses, né, colocando, conversando da mesma forma, né, colocando evidência científica, né, estudo randomizado, controlado, falando, olha, realmente há evidência, até Cochrane, revisões, né, internacionais, falando, realmente os trabalhos estão mostrando que tem uma eficácia semelhante à medicação, não é nem superior, né, ou pior, sempre com as vantagens, né, em relação à parte de efeito colateral, segurança e tudo mais, mas agora a medicina ela aceita que existe, tanto que já é a nível de evidência, né, nível de recomendação científica na acupuntura, mas ela não,
2: né, não chancela, né, mas o senhor encontra na neurologia pelo que o senhor falou, né? Os pontos da acupuntura, do ponto de vista da neurologia, fazem sentido, né? Porque são
3: fazem
2: pontos
3: sentido,
2: estratégicos.
3: Tem explicação, exatamente. Tem várias explicações, né? Do ponto de vista fisiopatológico, de como funcionaria, né? O duro é entender, né? Não dá para citar essas síndromes, né? E toda classificada deste jeito, com esses nomes e tudo,
2: não,
3: né?
2: Mas aí
3: aceita que realmente funciona. Então, na prática, o que acontece, né? Lógico, se a gente conseguisse tudo, né, com as medicações, acho que nem teria muito, não estaríamos nem conversando isso hoje, né? Quer dizer, é só tomar o remédio tal e, nossa, né, desaparece a dor de cabeça, porque precisaria de medicações não químicas, né, de não farmacológicas para isso. É que a gente realmente, por mais que todo o arsenal que a gente tenha de medicação, toxina botulínica, injeções, né, anticorpos monoclonais que a gente tem hoje no nosso arsenal para poder tratar, a gente não consegue tratar 100%, ou tem situações que você não pode usar as medicações, do tipo gravidez, essas coisas que você não consegue usar muitas das medicações. Então, você tem que usar recursos, né, não farmacológicos, que muitas vezes até potencializam a parte, né, medicamentosa, que com os remédios eu consigo, né, 60, 70% de melhora, mais o agulhamento, aí você aumenta a chance de controlar bem as dores de cabeça.
2: E a acupuntura não tem efeito colateral, como tem o medicamento?
3: Só o medo da agulha, né?
2: Ah, mas é suave, têm, né? Né? Dá um medo,
3: então,
2: mas não, não dói, na verdade, né?
3: Então, na verdade, as pessoas têm um medo enorme, né? É quando você faz e mostra, fala, é isso, né? Porque é aquele medo, vê na TV,
2: aquela agulha, você tem umas agulhas grandes, né? Mas não, é muito levezinho e dá um relaxamento,
3: exatamente,
2: né?
3: Pois é, depois que começa a fazer, puxa, eu pensei que era um negócio, mas vai fazer na cabeça, meu Deus.
2: Que é uma agulha, realmente. Realmente, a primeira vez, né, assusta, mas não, não tenham medo, é muito bom. A Isara Ferreira, doutor Maurício Oshino, pergunta se a acupuntura é recomendável para todas as idades, a nossa ouvinte Isaura.
3: Com certeza, né? É uma das poucas coisas que quanto mais idade, melhor, né? Né? Mas até as crianças e tudo, né? Você faz acupuntura com laser, né? Não necessariamente tem aplicação de agulha, tudo. Então, em crianças, né? Até as pessoas que têm medo, você pode fazer aquele estímulo naquele ponto com laser, ou seja, você não precisa nem ter o traumatismo, a criança, né, que vai ter aquele medo, não vai entender, vai mexer, movimentar, vai arrancar as agulhas, né? E tudo mais. Não, você faz o laser. Então existe, né, acupuntura que se faz na pediatria.
2: Ah, com laser. E a história do feijão, do arrozinho que coloca assim na orelha? Na auricular.
3: Ah, sim, exato. Né? Existe também a auriculoterapia, que também existe uma classe muito forte, né? De acupunturistas que trabalham muito, isso que se chama auriculoterapia. Né? Então coloca uma sementinha em alguns pontos da orelha, onde supostamente você teria. Aí não tem uma fisiopatologia específica, né? Um mecanismo, na verdade é o que se acredita que na orelha aqui eu tenho uma boquinha, eu tenho uma cabecinha, eu tenho uma coluna vertebral, então lá é o pontinho da coluna vertebral, então eu ponho uma sementinha lá naquela região, cola, né? E depois você fica apertando aquele pontinho, essa sementinha várias vezes ao dia para diminuir o sintoma, né? Mas o mais clássico que todo mundo mais conhece é o lugarzinho da ansiedade, né? Então muitas vezes nessa pessoas colocam nessa sementinha nesse ponto da ansiedade, dá para ficar apertando lá naquela região para reduzir a ansiedade. Aí, reduzindo a ansiedade, supostamente diminui a vontade de fumar, melhora o sono.
2: Nossa, doutor, onde é esse ponto maravilhoso da ansiedade na orelha?
3: Né? Todas as pessoas vêm que estão lá, você vê lá penduradinho no corpo, vai ver que é tudo na mesma região, inclusive, né? Que tem esse pontinho específico.
2: Mas aí não é. Aí é uma outra história, não é? Da acupuntura sobre a qual nós estávamos falando, né?
3: Então é uma outra visão, vamos dizer, um outro método, né? De tentar melhorar, né? Aí já é mais, tem gente que acredita muito e trata tudo com auriculoterapia, né? Falando, é o suficiente, eu tenho boas respostas usando desse jeito. Tem gente que já é mais, mesmo da linha da acupuntura, já é mais incrédulo, né? Auriculo já me ajuda, mas é difícil tratar ter tanta resposta quanto um tratamento mais sistêmico, né? Mas realmente existe essa parte.
2: Que é o seu caso.
3: Né? Exatamente. Né? Até para as dores de cabeça, por experiências pessoais, tudo, a gente não consegue ter uma melhora tão importante assim, especificamente na cefaleia, usando exclusivamente a auriculoterapia. Mas é uma questão de experiência mesmo, né? Eu acho que tem colegas que têm experiências muito melhores, né? Desse jeito. Porque, na verdade, por exemplo, né? Você comentou da auriculoterapia, tem gente que, por exemplo, faz ao redor do umbigo, né? Outra técnica, né? Tem um corpo ao redor do umbigo, então aqui é o bracinho, aqui é a região da cabeça, se você puser a agulhinha aqui, vai melhorar a dor de cabeça. Quer dizer, existem vários mapinhas, várias coisas, várias escolas, né? Que falam, não, aqui é a minha técnica, eu tenho boas respostas que eu faço aqui.
2: Por exemplo, aqui. O pé também.
3: Ah, exato, né? São os pontos até do shiatsu, né? Que
2: isso,
3: se usa muito,
2: isso.
3: Exatamente.
2: Também,
3: né?
2: Tá mais ou menos nessa linha.
3: Nessa linha, né? Então tem gente que responde bem, né? Tem gente que fala, poxa, eu fiz e não melhorei. Aí é mais complexo, né? Porque aí são mais coisas mais específicas mesmo, né?
2: Agora, doutor, só um parênteses aqui para além da dor de cabeça, temos uma pergunta de um ouvinte sobre inflamação no pé, né? Fascite plantar. A acupuntura é boa para fascite plantar e inflamações em geral?
3: Oh, com certeza, né? Aí, na verdade, ele tem entender que muitas vezes ela ajuda muito no aspecto do sintoma, né? No caso, a fascite plantar, aquela dor na hora de pisar no calcanhar, com o agulhamento, é incrível como o agulhamento é na hora, você já consegue saber se está funcionando ou não, né? Você agulha e fala, agora pisa, né? E vê se a dor diminuiu, né? Realmente ela ajuda muito, mas sempre entender que causa ainda está lá, a fascite ainda está lá, né? Realmente a gente tem que ter o pé no chão, depois, poxa, estou tratando a fascite com o agulhamento, né? Eu estou reduzindo a dor que aquela fascite está causando, ou seja, é bom fazer agulhamento? Ajuda inclusive a fazer a fisioterapia que ele precisa fazer para melhorar a fascite, né? Os tratamentos que ele precisa fazer, mas muitas vezes a pessoa não consegue fazer porque já tem muita dor, né? Então, ele tem que alongar, tem que, né, mobilizar essa, mas dói demais para fazer. Então, muitas vezes é interessante você fazer o agulhamento, reduz a dor e aí ele consegue alongar bem melhor, não só fascite, né? Dores lombares, que também você precisa fazer um trabalho de reforço muscular, alongamento das cadeias posteriores, e a pessoa não consegue fazer, porque já está tão duro, já está tão dolorido, né? Que ele não consegue alongar adequadamente. Então, você faz a acupuntura, alivia a dor, dor e ele pode alongar bem mais tranquilamente. Quer dizer, aí entra num ciclo harmonioso, quer dizer, menos contratura, menos dor, pode alongar e aí vai ter menos, né? Vai alongar, vai ter menos contratura, menos dor, pode alongar cada vez mais, quer dizer, isso ajuda.
2: Sim, quer dizer, a acupuntura ela atua na sensação da dor, né? Não na inflamação.
3: Exatamente, né? Sempre entender isso, né? É a mesma coisa da enxaqueca, né? Todo o mecanismo da inflamação neurogênica, toda a hipersensibilidade que, ela, que o mecanismo da enxaqueca clássica traz, ele está lá, né? Só que a acupuntura alivia muito dos sintomas, o incômodo que ela causa. Por isso que é sempre importante, né? Ter um neurologista junto, ou no caso ortopedista na faceite, né? Um fisioterapeuta junto, e não é, por isso que muitas vezes eu falo, puxa, eu já fiz, né, acupuntura, melhora, mas depois volta, né, que é uma queixa muito comum das pessoas que fazem. Sim. A gente tem que entender que você não está se curando da faceite, né? Você está aliviando a dor. Era para você fazer o agulhamento, mas também procurar o especialista para melhorar a causa.
2: Boa, boa. E agora fiquei curiosa sobre fibromialgia, né, que é aquela dor difusa que a pessoa sente, ela é mais sensível, né, à dor.
3: Perfeito.
2: Eu imagino que também a acupuntura se aplique bem para
3: Com certeza, né? Como, né, você conversou muito de fibromialgia já nesse mês aí, né? Com um colega que veio falar e tudo, né? É uma ótima entrevista e tudo. E é realmente, né? A acupuntura, ela, né, bem no sentido quando você tem essas doenças, né? Que você tem um quadro, né, muito sistêmico florido, mas não tem uma causa, né? O problema é este aqui, né? Quer dizer, você põe um agulhamento, você alivia a pessoa, e realmente é uma das indicações mais comuns, né? Porque a fibromialgia, como o colega comentou, né? Realmente é difícil, uma dor crônica, né? Necessita uma ampla gama de medicamentos, né? Que muitas vezes você tem que até, o que mais restringe o tratamento são os efeitos colaterais, né? Dessas medicações que precisam ser utilizadas de modo frequente, contínuo, que senão você não consegue controlar as dores da fibromialgia, e nisso o agulhamento, a acupuntura potencializa, né, esse tratamento. Você consegue reduzir a dose dos remédios, ele consegue realmente ter um alívio muito, é uma das questões mais frequentes na acupuntura, né?
2: Sim, nossa, salve o conhecimento milenar oriental, hein, doutor Maurício Chino, né? Agora só pra gente fechar aqui, o senhor falou que a acupuntura também ela pode ter um uso preventivo, então a pessoa pode estar bem, sem sentir nada e fazer a acupuntura para continuar bem, é isso?
3: Exatamente, né? Uma vez que você tem um diagnóstico da síndrome, né, que está cometendo a pessoa, ela não só alivia os sintomas, mas aí ela consegue controlar, né? Por exemplo, muito na linha, né, oriental, desculpa, né? Lá, muitas vezes você tem uma facilidade de acesso à acupuntura muito mais fácil, e lá, por exemplo, você tem essas doenças mais crônicas, até hipertensão, diabetes, em que você consegue, né, levando o tratamento, né, muitas vezes com pouco remédio, quase, ou até sem remédio, com a acupuntura, segurando a doença, não deixando ela descontrolar, com agulhamento frequente por ano. É que lá tem uma abordagem bem diferente daqui, porque aqui, né, para a gente conseguir fazer acupuntura, assim, são tantas sessões.
2: Já, né?
3: Né? Você tem que ter os sintomas, né? Você tem, você tem 10 sessões que o convênio lhe dá direito para ir lá fazer, né? E não é bem assim, né? Na verdade, é uma coisa meio, não, você vai fazer, né? 2 vezes por semana, 3 vezes por semana, você tem que passar aqui 20 minutos. Mas, por exemplo, lá tem toda esquina um lugarzinho que você possa sentar e fazer o seu agulhamento. Então, né, você tá lá no almoço, no trabalho, ó, vou descer aqui, né? Pô, agulhinha, 20 minutos. Né? Vou me tratar. Então,
2: você
3: consegue...
2: mas você sempre precisa ter alguma coisa para tratar. Diga assim, uma pessoa que não tem nada, tá ótimo, não tem nada, tá 100%, chega lá, não, eu só quero fazer um agulhamento para continuar bem.
3: Exatamente, também existe, né? Porque, de qualquer forma, há o próprio processo do envelhecimento como um todo, né? Há as pequenas alterações fisiológicas que a gente tem e tudo, e também você pode fazer para manter, né, esse equilíbrio
2: né?
3: interno, tudo, né? Mesmo profilaticamente. Mas até, por exemplo, numa questão usual, que é na gestação, por exemplo, com pessoas que têm uma piora das enxaquecas, né? Na gestação, pelas alterações hormonais, tem as azaradas que que realmente isso acontece. E como você pode fazer? Porque você não pode dar muita medicação profilática anti-enxaquecosa nas gestantes. Sim. Tudo são medicações, né? Ah, não, na gestação não é seguro usar, melhor não usar. Beber, né? E aí é uma situação, por exemplo, que a acupuntura é muito, muito importante, né? Você faz o agulhamento, né? Para evitar que tenha as crises de dor, não porque quando tem a crise vai agulhar para reduzir a dor, mas você faz o agulhamento nesses 9 meses, segurando as crises enxaquecosas para conseguir levar a gestação até o fim com menos sofrimento.
2: Muito bom, então, ó, pensemos seriamente sobre a acupuntura, recorrer à acupuntura. E aqui falávamos especificamente sobre cefaleia, mas também vale para muitas outras coisas. É, doutor Maurício, foi ótima a entrevista, viu? Muito obrigada.
3: Eu que agradeço.
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0: quinta-feira, 25 de junho de 2026. O Ministério das Relações Exteriores disse que traidores da pátria devem um pedido de desculpas pelas tarifas impostas pelos Estados Unidos ao Brasil. A declaração do Itamaraty veio um dia após o gabinete do senador Flávio Bolsonaro, do PL, afirmar ter encaminhado a Washington um pedido para participar da audiência pública que trata sobre as tarifas impostas propostas pelo governo Donald Trump a produtos brasileiros. O PT vai ter uma candidatura própria ao governo de Minas Gerais nas eleições de 2026. A informação foi confirmada pela presidente estadual da sigla, deputada Leninha, nesta quarta-feira. O nome do candidato ainda não foi definido, mas de acordo com fontes do portal G1, a ex-prefeita de Contagem, Marília Campos, é a mais cotada para participar da disputa por Minas Gerais. O Hospital Português, localizado em Salvador, foi condenado a indenizar em R$25 mil um paciente que nunca recebeu o resultado conclusivo de um exame de HIV. A Justiça da Bahia entendeu ter havido falha na prestação do serviço e atraso injustificado na comunicação do diagnóstico. Não é mais possível recorrer contra a decisão. Na ocasião, o paciente esperou o resultado do exame por 6 meses até ter o diagnóstico confirmado em outro laboratório. Horário de Brasília, 3:33.
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2: Seguimos com o CBN Madrugada, edição de quarta-feira, aliás, de quinta-feira, perdão. Eu já tô confundindo A com B, olha só, hein, gente. Quinta-feira. Edição de quinta-feira, 25 de junho de 2026. Seguimos até 5 horas da manhã com muita informação, prestação de serviço, análise. E seguimos também atualizando as informações do terremoto na Venezuela. A nova informação, a informação mais recente, a que chega, é o Nicolás Maduro, que mandou uma mensagem sobre terremotos na Venezuela. O ex-presidente da Venezuela, Nicolás Maduro, de 63 anos, enviou uma mensagem em nome dele e da esposa, a Cília Flores, direcionada à população venezuelana atingida pelos terremotos da quarta. O ex-ditador e a esposa estão presos em Nova York desde janeiro, quando foram capturados pelo exército dos Estados Unidos em Caracas e enviados ao país para responder por diversos crimes. No texto publicado nas redes sociais do ex-ditador, Maduro diz que ora pelas famílias afetadas e convoca a população para se unir. Ele diz: hoje a palavra é uma só, máxima união, máxima solidariedade e máxima ação. Que ninguém fique sozinho, que cada comunidade cuide de suas crianças, de seus avós, de seus enfermos e que todos nós acompanhemos o trabalho dos corpos de resgate. Cita a Defesa Civil, médicos, bombeiros, trabalhadores e voluntários. Maduro e a esposa citam que a Venezuela já passou por grandes provocações e desta também sairemos fortes, com fé, disciplina e solidariedade. O ex-presidente está detido numa penitenciária federal conhecida pelas condições extremas e por abrigar presos famosos. O ex-ditador está sozinho em uma cela e não tem acesso a jornais ou internet. As últimas informações também dão conta de que são 32 mortes e 700 feridos nesse terremoto de magnitude 32 e outro de magnitude 7.5. Então foram dois terremotos na Venezuela num espaço de um minuto, terremoto esse que foi sentido no norte do Brasil. 3:36, espaço agora para Rossandro Klinge com Tatiana Vasconcelos e Fernando Andrade, eles comentaram sobre o narcisista que não aprende com os estragos, só troca os culpados.
3: Vamos lá, vamos falar dos narcisistas hoje. Narcisista
4: se emenda. Eles adoram serem falados. Não, então, poxa, narcisista parece psicopata, né? Que é um dos quadros clínicos que a gente não vê cura. Quando a gente tem a relação com o narcisista, seja no trabalho, na amizade, na família, a gente tem uma sensação de que a culpa é sempre da gente. Porque eles, primeiro, nunca enxergam essa culpa neles, mas são especialistas em jogar essa culpa na gente. E Otto Kernberg, que é um psicanalista austríaco, ele dedicou décadas ao estudo de personalidades narcisistas. E ele diz uma coisa interessante, que explica muito isso aí, Tati, Nando. O narcisista não experimenta culpa. Ele não sente culpa, ele sente vergonha. E qual é a diferença? É que culpa é muito profunda e culpa, ela gera um sentimento de querer não experimentar aquilo novamente e gera mudança. Vergonha não. Depois que passou, ela vai gerar uma defesa. Então tem um padrão na clínica que a gente observa com frequência. Com o tempo, o entorno do narcisista, as pessoas que cercavam ele, vai encolhendo. Ele vai destruindo as relações, que elas não se reconectam mais. Os filhos se afastam. Os colegas que são vítimas dessa pessoa também não querem mais ter contato. Geralmente quem fica com narcisista são pessoas que têm interesse em alguma coisa que essa pessoa pode oferecer, dinheiro, visibilidade, mas ela sabe no fundo que não é amada. Além disso, essa carreira que a pessoa tinha, o espaço que ela ocupava, que dependia o tempo inteiro de uma imagem que você vai montando, uma narrativa sofisticada, de convencimento que você é a pessoa, vai revelando lá as suas rachaduras, sabe? E aquele charme inicial já não dá conta. Só que, infelizmente, nada disso produz reflexão. Nada disso faz a pessoa mudar. Só deixa a narrativa ainda mais apurada. Então, o narcisista, ele não lê os estragos que ele fez como consequência das próprias ações. Ele lê como uma prova da injustiça do mundo. Cada pessoa que foi embora era uma invejosa, ingrata, incapaz de reconhecer o quanto eu sou uma pessoa incrível e me abandonou. Então, esse fracasso profissional é justificado dizendo assim, eu fui sabotado, é perseguição, sabe? O mundo inteiro erra. E você permanece com o ego narcisista intacto, embora uma vida completamente empobrecida. Muito.
5: Ô, Sandro, fiquei pensando, narcisista tem solução?
4: Então, é por isso que eu comecei, né, Nando, falando assim, parece muito quadro do psicopata na psicologia. Né? Porque, por exemplo, é muito difícil um narcisista procurar terapia.
5: Ah, é?
4: E quando ele vai, ele vai para tentar manipular o terapeuta para convencer você de que ele é uma vítima e ele quer que você corrobore com seu discurso acadêmico e científico a tese dele. E se o terapeuta é inexperiente iniciante, possa ser que juntando essas duas coisas você termine caindo nesse lugar, porque é uma pessoa muito articulada, entendeu? Claro que a histeria é ainda mais articulada ainda. Agora, essa incapacidade de internalizar responsabilidade pelo erro, por exemplo, a criança, ela passa por uma fase narcísica, que é papel dos pais, na educação não terceirizada, obviamente, né? Corrigir. Ela não assume. Ontem o meu chegou aqui e fez, papai, do nada a massinha foi parar no teto. Eu fiz, foi mesmo? Ela saiu voando? Como foi? Então, ela simplesmente foi parar lá, mas como foi? Aí você começa a rir, né? Porque no fundo a criança não quer assumir a responsabilidade. Aí você vai lá, aí eu fiz, então, já que ela foi sozinha, ela vai ter que voltar só, a não ser que o autor dessa proeza me conte a história real. Aí foi quando ele assumiu a responsabilidade, porque eu disse, eu não vou tirar se a massinha conseguiu ir sozinha, ela consegue voltar só, né? E você vai corrigindo aquilo ali, só que quando você não corrige isso, aquilo que é uma fase de ego narcisista, vai virar um narcisismo realmente como deformidade de caráter.
3: Nossa.
4: Então, a personalidade narcísica, ela foi construída sobre uma base não suportada e emitiu o erro e o dano provocado no outro. Agora você imagina uma pessoa dessa com poder na mão?
3: Nossa.
4: Admitir o dano. Pois é, admitir o dano seria admitir um defeito no ego que o narcisista nunca sustenta. Né? Ameaça o edifício inteiro dessa autonarrativa distorcida que eles têm. Então é por isso que o ciclo de destruição, reforço e narrativa de vitimização é muito forte. O entorno diminui, o isolamento aumenta. A grandiosidade, ela precisa de um combustível para sustentar o vazio que cresce por baixo da pessoa. Essas pessoas, se você junta um narcisista com sociopatia junto, que é vontade de poder sem medidas, a gente vê na sociedade, historicamente falando, para não falar de hoje, para não gerar o fla-flu do Brasil de novo, a gente vê ao longo da história o que essas pessoas com poder podem provocar, né, no mundo. Né? Porque elas não escutam ninguém, o entorno só tem que concordar, não pode haver ninguém que discorde, são cercados de bajuladores que nunca gostam deles, mas apenas usufruem de algum tipo de benesse que esse entorno tóxico pode fornecer. Isso vai desde um casamento a uma pessoa que está chefiando um país. É, agora é muito danoso e é lamentável, e aí sua pergunta, Fernanda, é muito difícil. Você que está com uma pessoa narcisista tal, que também é muito manipuladora, quando quase está perdendo a vítima, ela vai lá, reencanta tal, em ciclos que se repetem, entenda, sua melhor postura é se afastar para sobreviver.
3: Era isso que eu ia perguntar, como lidar com essa... Uma pessoa com essa personalidade, quando você, de alguma maneira, é obrigado a conviver, seja no seu ambiente de trabalho, seja no seu ambiente familiar.
4: Eu sempre digo que essas pessoas que são, e claro, é uma clássica pessoa que torna a sua vida intoxicada, né? Um ambiente tóxico. Quando a gente não pode sair, tipo, é o pai que você tem, sabe? Aquela coisa mais que não tem como você ter uma medida para amanhã. O primeiro movimento que eu sugiro é, primeiro, não espere mais mudanças. Não espere que nada que você faça vá gerar uma mudança positiva de comportamento nessa pessoa. Primeiro movimento. Pare de insistir em transformar, né, quem não quer ser transformado porque acha que está certo. Segundo movimento, desenvolva estratégias, e aí não tem como a gente dizer aqui quais, porque depende do seu contexto, de minimizar o quanto essa pessoa te afeta. É como se eu tivesse assim, eu estou aqui no ambiente, e quais são as estratégias que eu posso montar para diminuir o quanto essa pessoa me afeta? As piadas, o mau gosto, sabe? As interferências, os comentários, a bajulação. Onde é que eu posso ir aqui, meio que como uma água que está no rio, contornando as pedras, até enquanto nesse movimento economiza energia, de não estar nesse embate constante, no convencimento constante, mudando uma pessoa que não quer ser mudada, usa essa energia para me dar forças para sair disso. Já que eu não posso sair de hoje para amanhã. Certo. Especialmente no trabalho, você tem conta para pagar, né? E a gente sabe que bajuladores existem no ambiente que tem quem quer ser bajulado. Quem quer ser bajulado não tem bajulador. Gosta de pessoas críticas que comentam, que faz você crescer.
3: Tá, muito bem. Rossandro, muito bom te ouvir. Rossandro Klingey, com a gente, toda quarta-feira.
6: Agora 3h44. Uma informação que chega do Itamaraty, que acompanha o caso de um brasileiro capturado pelo exército da Rússia durante a guerra da Ucrânia.
7: O Ministério das Relações Exteriores confirmou nesta quarta-feira que acompanha o caso do brasileiro Eric Ferreira Soares, de 23 anos, natural de Castanhal, no nordeste do Pará, capturado por forças militares russas durante a guerra na Ucrânia. Segundo o Itamaraty, a Embaixada do Brasil em Moscou mantém contato com a família do jovem e busca informações junto às autoridades russas sobre as circunstâncias da detenção. A repercussão do caso começou após a divulgação de um vídeo em canais do Telegram ligados às forças russas, no qual Eric aparece emocionado e afirma ter sido enganado por uma promessa de trabalho. Ele relata que deixou o Brasil acreditando que atuaria em funções de retaguarda, longe da linha de frente, mas acabou enviado ao combate.
8: Propaganda mentirosa, uma propaganda ucraniana. Vim para na Ucrânia no intuito de um serviço na retaguarda, de trabalhar em um local seguro. Eles mentiram para mim, me enviaram para a linha de frente, para o combate, confronto intenso. Não foi isso que foi prometido, não foi isso que era um acordo. Graças a Deus que estou vivo. E obrigado aos militares russos que prestaram assistência médica de forma humanitária a mim.
7: No mesmo registro, o parente afirma que foi levado a confrontos intensos sem ter sido informado de que atuaria como combatente e demonstra arrependimento, dizendo que estrangeiros estariam sendo tratados como descartáveis nas tropas.
8: Após eu passar por esse horror da guerra, eu me dei conta que os comandantes ucranianos só querem usar o povo latino-americano e os outros estrangeiros, que só querem usar para que o povo dele se beneficie.
7: Eric também se dirige à família, especialmente à mãe e aos avós. Pede perdão por não ter seguido orientações recebidas antes de retornar à Ucrânia e faz um alerta para que outras pessoas não aceitem propostas de trabalho ligadas a conflitos armados em busca de dinheiro.
8: Mãe, me perdoa pelo não ter escutado o que a senhora disse, os conselhos que a senhora me deu logo quando eu cheguei no Brasil ano passado. Me perdoa por ter voltado aqui para esse inferno. Não compensa vir para cá atrás de dinheiro sujo, um dinheiro que não vale a pena. Não deixe a segurança dessa família e vir para uma guerra que não é sua. Tô morrendo de saudade da senhora. Quero que a senhora saiba que eu te amo muito, que um dia eu vou estar aí com vocês novamente. Não se preocupa, tô bem. Fala pro meu avô que eu tô bem. Dá um abraço da vovó também. Se Deus quiser, um dia eu vou ver vocês novamente. É saudade.
7: O caso ocorre em meio a alertas do governo brasileiro sobre o recrutamento de cidadãos para guerras no exterior. Em comunicados recentes, o Itamaraty recomenda que brasileiros evitem esse tipo de contratação, destacando riscos graves, dificuldades de saída dos combates e limitações na assistência consular. De Belém, Alessandro Amorim.
2: Agora 3h47, no Paraná, um médico foi denunciado pelo Ministério Público por ameaça e peculato após se apropriar de um centro cirúrgico para montar um quarto para ele e a esposa no hospital municipal onde ambos trabalhavam em Itaúna do Sul, no Paraná.
9: O Ministério Público do Paraná denunciou à Justiça um médico que atuava no Hospital Municipal de Itaúna do Sul, no interior do Paraná. O médico foi preso na semana passada. Segundo as investigações, o profissional se apropriou de uma sala do hospital, onde ficava durante os plantões com a mulher dele, que é coordenadora de enfermagem na unidade de saúde. Para manter a regalia, o médico ameaçava servidores e teria instalado um clima de terror no hospital. A secretária de saúde de Itaúna adotou medidas para regularizar a situação e a partir daí começou a ser ameaçada também. O médico ameaçou torturar a filha da secretária e matar o marido dela. Os crimes ocorreram entre março e maio deste ano. O Ministério Público denunciou o médico por uma série de crimes, entre eles ameaça, tortura e perseguição, como explica a promotora de justiça Marina Campos Correia.
10: O médico foi denunciado por crimes entre eles tortura, peculato, perseguição, dano emocional à mulher e também ameaça. A investigação apontou que ele instaurou um verdadeiro ambiente de terror no hospital, com arbitrariedades e intimidação dos servidores.
9: A mulher do médico também foi denunciada por omissão. O Ministério Público pediu o afastamento dela do cargo. A CBN tenta contato com a defesa dos denunciados. De Maringá, Luciana Penha.
2: Agora 3h49, em Minas Gerais, o suspeito de furtar a casa do pai de Daniel Vorkaro vai ficar preso por tempo indeterminado. O crime aconteceu no fim de semana. Os bens levados foram estimados em 5 milhões de reais.
11: A prisão do homem de 41 anos, suspeito de furtar bens na casa de Henrique Vorkaro, pai de Daniel Vorkaro, controlador do Banco Master, foi convertida para preventiva. Agora ele fica preso por tempo indeterminado enquanto corre a investigação. O imóvel fica em um condomínio de luxo em Nova Lima, na região metropolitana de Belo Horizonte, e foi invadido no último sábado. Os detalhes do crime foram divulgados apenas nesta semana. O crime foi descoberto depois que o suspeito e a companheira dele discutiram e a mulher chamou a polícia até o local, no bairro Goiânia, região nordeste de Belo Horizonte. No imóvel, os militares encontraram um cofre digital violado com a parte traseira cerrada, além de cartões bancários em nome de terceiros, aparelhos celulares, vestuário com etiqueta e outros itens. Até aquele momento, não havia registro de furto da casa do pai de Vorkaro. Os militares apreenderam os objetos encontrados e prenderam um homem em flagrante por receptação. Depois, com a análise das imagens do circuito interno de segurança da propriedade, Polícia Civil confirmou que ele era o autor do furto. Conforme a polícia, foram levados bens estimados em 5 milhões de reais. Ainda de acordo com a instituição, os objetos que foram localizados foram restituídos à família. Segundo o delegado Felipe Freitas, o autor da invasão à casa de Henrique Vorkaro é um criminoso especializado nesse tipo de crime patrimonial.
12: e sempre trabalha nesses condomínios, em obras que são realizadas nesses condomínios, entra lá como um trabalhador, identifica as vulnerabilidades de segurança, mais tarde ele regressa a eles, normalmente de madrugada, sozinho, com uma mochila, e lá ele procura, vasculha, ver residências que ele vê que não tem ninguém. Normalmente são condomínios em áreas mais isoladas, que muitas vezes são cercados por matas. Muitas vezes opta até por passar por dentro de quintal, essas coisas, para então acessar essas residências que ele vê que não tem ninguém.
11: O caso segue investigação para apurar envolvimento de outras pessoas no assalto e se o homem preso teve apoio para a entrada ou saída do condomínio. Além disso, a polícia ainda procura por bens furtados que não foram localizados como uma arma de fogo. Henrique Vorcaro é investigado pela Polícia Federal na sexta fase da Operação Compliance Zero, que investiga supostas fraudes financeiras ligadas ao Banco Master. Desde o dia 14 de maio, ele está preso. De Belo Horizonte, Bruna Bentes.
13: Agora 3h52, espaço no CBN Madrugada para Álvaro Machado Dias, que falou com Tati Vasconcelos e Fernando Andrade sobre a evolução dos recordes esportivos ao longo dos anos.
3: O Álvaro vai... A pergunta que ele põe é: os craques hoje são melhores do que os craques de antigamente ou eles só correm mais? E eu fiz uma piadinha aqui na abertura do nosso estúdio CBN dizendo que alguns nem isso fazem, viu, Álvaro, hoje em dia, não correm não. Mas vamos lá, a gente acompanha, né, competição a competição e a Copa do Mundo entre elas, recordes esportivos sendo batidos. O que é que explica, ou melhor, antes disso, vamos falar sobre a evolução do jogo, né, já que eu falei dos recordes batidos. Recordes batidos querem dizer uma evolução do jogo. Do outro lado, o espectador está cada vez mais sedentário no sofá. Tem até transmissão que é feita do sofá hoje em dia. Veja que coisa.
14: Tá certo. É o seguinte, olha só. Quando a gente pega esses esportes individuais, a gente vê que realmente houve aí uma disparada, né, nos recordes em muitos deles. O que que isso está medindo, né? Isso está medindo uma transformação do corpo ou isso está medindo uma transformação da técnica? A gente sabe que o genoma humano, né, do ponto de vista assim, portanto, do DNA, ele não muda em poucas décadas. O que está mudando é todo o resto. Então, como que a gente entende isso, né? Então, pegar o atletismo, a natação e outros esportes, inclusive métricas no futebol de corrida e tudo mais, explosão. Bom, eu acho que a gente tem dois fatores aqui. Um fator é a peneira, tá? Conforme as diferentes atividades esportivas vão se profissionalizando, os biotipos vão também se tornando muito mais bem definidos. Então, por exemplo, o nadador de elite hoje, ele é mais alto do que ele era no passado, isso não tem dúvida, tá? Os braços na média são mais longos, tá? O tronco é mais comprido, tudo isso já foi medido, tá? A diferença de 50 anos atrás é muito grande, quer dizer, a peneira mudou. E isso se aplica aos outros esportes. O boxeador, o corredor, corredores de maratona, corredores de 100 metros e assim por diante. Tem um estudo muito bacana do Kevin Norton sobre isso, tá? Mostrando como esses corpos foram sendo especializados aí nessa peneira, tá? Então, por exemplo, ele fala sobre o arremessador de pesos que engordou, o pivô do basquete que esticou, tudo isso conta bastante. Agora, tem uma outra coisa que é técnica e que não é simplesmente a maneira como as pessoas fazem a atividade. Então, por exemplo, até 2010, por um período, pode ser usado na natação um maiô de poliuretano. Quando esse maiô foi banido, em 2010, uma enxurrada de recordes que estava acontecendo parou na hora. Quer dizer, tinha um ganho baseado no equipamento, mais do que simplesmente na técnica de se nadar. Então, eu acho que essa é a leitura que a gente tem que ter. É um funil específico que vai definindo perfis e também uma técnica que não envolve simplesmente como treinar e assim por diante, mas muitas vezes o próprio equipamento, o chão e assim por diante. Aliás, a parada para hidratação na Copa do Mundo, ela traz esse fator, né? Muda alguma coisa porque é uma priorização maior da estratégia. Afinal de contas, os técnicos podem reinstruir os times naquele momento. É por aí que eu acho que a gente vai vendo essas definições.
5: Nós vimos recentemente, Álvaro, um campeonato em Las Vegas que liberava totalmente, ou até estimulava o doping. E aí muita gente esperava uma quebra massiva.

0: um bom experimento, na minha opinião, contra o mito do doping milagroso, tá? Mas aqui a gente tem que colocar um asterisco antes de começar. Por quê? Porque, pensa bem, você vai juntar atletas dopados, tá? Dentro de uma lógica em que não há nenhuma regra e oferecer, como no caso, $1 milhão por recorde mundial. Aí o que aconteceu? Foi visto que só o recorde numa prova caiu, que foi os 50 metros livres na natação, justamente por causa do tal do maiô tecnológico que eu mencionei, que foi proibido em 2010. Quer dizer, não foi nada do atleta, foi a tecnologia sozinha, né? Mais do que a farmacologia é responsável pelo tal do recorde que não vale nada. Mas qual que é o ponto? Os melhores do mundo não entraram. Quer dizer, de novo, o fator de seleção, né, dos atletas contou muito. Por quê? Porque quem está no auge e quer disputar, por exemplo, a Olimpíada de 2028, não vai chegar perto de uma roubada dessas, né, sob pena de banimento. Então, acho que a gente tem que considerar esse ponto. Agora, olhando do ponto de vista dos atletas, o que se revela aqui? Que cada vez mais essa modificação puramente farmacológica, ela perde importância, né? Veja, ela é proibida, mas mesmo que não fosse, ela perde importância frente às outras técnicas que foram avançando ao longo do tempo. Então, a gente está num momento diferente do momento do Ben Johnson, né? Daquela explosão de corrida que chocou o mundo e chocou mais ainda quando se revelou que ele estava sob efeito de doping. Então, acho que é por aí que a gente entende essa história.
1: Bom, considerando o sedentarismo crescente de parte da população, Álvaro, você diria que é o mesmo motor social que fabrica o sedentário e o superatleta?
0: Essa é uma boa pergunta. Eu acho que, por um lado, sim, tá? Eu acho que há uma combinação aqui de fatores que é comum. Então, por quê? Porque a lógica do superatleta é essa da especialização extrema, né? Achar o corpo certo, isolar, otimizar, terceirizar o resto. E essa lógica, quando a gente aplica para a sociedade como um todo, ela curiosamente produz o sedentário. Por quê? Porque se você está hiper especializado para trabalhar, para pegar seu carro, para fazer essas atividades que estão, assim, simplesmente no domínio cognitivo e das ações físicas muito restritas, muito pequenas, né? Você passa o dia, por exemplo, dirigindo, ou você eventualmente passa o dia na frente do computador, naturalmente todo o resto se torna desimportante. Esse é um detalhe que conta, tá? O superatleta justamente tem que abrir mão de tudo aquilo que não faz parte do escopo da sua atividade, né? Da sua especialização. E é exatamente isso que a gente faz, é essa falta de um leque grande de atividades e opções que favorece o sedentarismo, tá? Porque afinal de contas ele não é importante para nossa vida no trânsito das grandes cidades e também nos escritórios. Só que a gente tem que considerar um segundo motor, tá? Tem uma outra coisa que daí sim é diferente. Qual que é? A comida. Então, um ponto importante é que os ultraprocessados, né, eles são baseados numa espécie de uma engenharia da palatabilidade, tá? Engenharia do que é para ser gostoso, tá? Então eles são calibrados, né, para furar a barreira de qualquer saciedade, ou seja, você não tá mais com fome, não importa, esse negócio é desenhado para fazer você querer comer mesmo assim. E esse fator, que claramente não pode fazer parte das dietas dos atletas, também tem um impacto muito grande no sedentarismo e na obesidade. Ou seja, não é só que a pessoa fica em casa sem fazer nada e aí ela come superprocessados. É que ela come superprocessados e com isso os circuitos de recompensa do cérebro também são saciados e a motivação para fazer uma atividade qualquer, ela decai e o sujeito simplesmente fica ali no sofá e ponto final. Então a gente tem que considerar que tem fatores comuns que são a hiperespecialização dentro dos diferentes meios, o do atleta, que é a corrida ou futebol, etc e tal, e também o do trabalhador do escritório, que é um hiperespecializado em fazer aquilo, mas a gente tem aqui do nosso lado cadeia mais fraca, né? Os superprocessados para nos tirar a motivação da atividade física.
2: Para a gente finalizar, Álvaro, com um desempenho extraordinário, Messi vem sendo cada vez mais comparado ao Pelé. Se o rei, o nosso rei Pelé, estivesse jogando hoje, ele seria melhor do mundo? No fundo, o quanto o talento depende de um ambiente competitivo de cada época?
0: Olha, eu não sou o palpiteiro do futebol, mas eu diria que, assim, o Pelé hoje em dia, assim, eu diria que esse é um exercício interessante para a gente pensar se atletas extraordinários e outras pessoas de talento extraordinário são extraordinárias de maneira atemporal.

0: normal ou se tem algo no contexto que as torna extraordinárias, né? Então, a minha visão é que o contexto conta. Então, por exemplo, o Pelé, hoje, eu acredito que ele seria extraordinário. Mas para ele ser o Pelé, ele teria que ser outro Pelé. Porque o talento não é simplesmente algo que brota aí de maneira universal e ponto final. Ele é algo que tem um contexto. Então, por exemplo, hoje em dia ele precisaria de uma fisiologia, de um treinamento, de um repertório um pouco distintos. Eu acho que é por aí que a gente tem que ler as coisas, né? Então, por exemplo, o Messi talvez seja o jogador mais completo da atualidade, mas a comparação com o Pelé é espinhosa para o Messi, no meu ponto de vista, porque a questão toda é que na sua época o impacto do Pelé foi ainda maior. Então, entende? Quando a gente transpõe como se o contexto não existisse, a gente perde realmente o fenômeno. Quem viu o Pelé, quem assiste as gravações, quem entende, né, inclusive o impacto social do Pelé, né? O Pelé visitou a África do Sul, parou a África do Sul no momento assim, terrível do país, são coisas tão específicas do Pelé que eu acho que elas precisam ser consideradas como algo que não pode ser removido da lógica de quem é essa figura. E um exemplo que para mim é ainda mais relevante para a gente pensar essa questão é o Garrincha, porque o Garrincha ele é absolutamente imbatível naquilo que ele foi, mas ele não tem um dado a favor dele, né? Ele tem uma grandeza histórica que não pode ser comparada, medida a partir da performance de hoje em dia, porque ele tinha um jeito de performar, por assim dizer, que era muito próprio daquele tempo e da maneira como ele fazia. Ou seja, o recorde e o brilho do atleta não surgem do nada e não são simplesmente atemporais. Eles são justamente o reflexo do quanto essa pessoa é capaz de chocar a sociedade da sua época e criar a diferença.
1: Muito bem. Álvaro Machado Dias conosco toda quarta-feira em Visões do Futuro. Obrigada, Álvaro.
2: 4:04, repórter CBN com Matheus de Souza.
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0: quinta-feira, 25 de junho de 2026. Ao menos 32 pessoas morreram e 700 ficaram feridas após os tremores que atingiram a Venezuela. Os terremotos de magnitude 7,2 e 7,5 foram sentidos em Caracas, a capital do país. A informação oficial foi confirmada pela presidente Delcy Rodrigues e ainda não possui os dados do estado de La Guaira, que sofreu os danos mais extensos. As estimativas do Serviço Geológico dos Estados Unidos são de mais de 10 mil mortes. Na capital venezuelana, aulas foram suspensas, assim como serviços como transporte por trilhos. Os tremores também foram sentidos na região norte do Brasil. O senador Jacques Wagner deixou o cargo de líder do governo no Senado dias após ser incluído na lista de alvos da Operação Compliance Zero, que investiga um esquema bilionário de fraudes financeiras envolvendo o Banco Master. Nesta quarta-feira, o presidente Lula se reuniu com o senador no Palácio da Alvorada. A conversa durou cerca de 2 horas e culminou no afastamento de Jacques Wagner. O levantamento do Ministério do Trabalho apontou que o fim da escala 6x1 pode beneficiar 37 milhões de trabalhadores com carteira assinada no Brasil. O número representa mais de 73% dos 50 milhões de empregados registrados no início do ano. No fim de maio, a Câmara dos Deputados aprovou uma proposta de emenda à Constituição que reduz a jornada em até 14 meses. O texto está agora no Senado. A mudança propõe reduzir a jornada semanal de 44 para 40 horas. No horário de Brasília, 4:06.
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1: Olá, bom dia, bem-vindo, bem-vinda. Vamos juntos nesta quinta-feira, dia 25 de junho de 2026, com o CBN Madrugada, desde meia-noite e 30 minutos ao vivo para todo o Brasil. Seguimos até 5 horas da manhã, levando para você muita informação, análise, prestação de serviços, entrevistas da rádio CBN das últimas 24 horas. Você com a gente participando pelo 999-119981, ao vivo pelo chat do YouTube liberado. Pode mandar mensagem por lá também. Além, é claro, do meu e-mail, clauson.dutra@cbn.com.br. Agora 4:08.

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1: Com Jati Ramos.
2: Esta quinta-feira segue com a atuação do ar polar, que mantém a sensação de frio e favorece geadas em áreas serranas do interior de Santa Catarina. Nas capitais, as mínimas alcançam os 2 graus em Curitiba e 5 graus em Porto Alegre. Já no sudeste, a chuva continua entre o litoral, o leste e no norte de São Paulo, além do Triângulo Mineiro, no sul de Minas Gerais e no extremo sul do Rio de Janeiro. Na capital paulista, as chuvas ocorrem com fraca a moderada intensidade e a temperatura máxima alcança os 14 graus. Enquanto no centro-oeste ainda tem previsão de chuvas no norte de Mato Grosso do Sul, no sul de Mato Grosso e no extremo sul de Goiás. Enquanto isso, faz calor em Brasília e a máxima alcança os 27 graus. Já no Nordeste, a chuva ganha força entre o litoral da Bahia e o Rio Grande do Norte. Enquanto no interior, o dia será de calor, a máxima alcança os 34 graus em Teresina. E no norte do país, a friagem alcança áreas de Vilhena, em Rondônia, e em Rio Branco, no Acre. As temperaturas variam entre 17 e 24 graus e os temporais continuam no interior da região. Jade Ramos, da Clima Tempo, para a CBN.
3: Aqui em São Paulo, agora 11 graus, cara. Tive que colocar um gorro para me proteger desse frio. Não tô acostumado com 11 graus, não, tá? 11 graus nos termômetros, tá? Mas, e olha que eu tô dentro de uma sala falando com você, né? Dentro do estúdio aqui da Rádio CBN em São Paulo. Lá fora, a sensação deve estar bem mais baixa, né? Mais 11 graus, os termômetros marcam aqui na capital paulista, máxima do dia 14 graus, que vai ser atingida pela parte da tarde com chuva, tá? Então vai ser um dia inteiro de quinta-feira ainda com chuva e frio intenso na capital paulista e em outras regiões do país. 4 horas e 10 minutos, vamos aos destaques do Jornal da CBN, aqui no CBN Madrugada.
4: Nuestra Señora del Carmen.
3: Presidente interina da Venezuela, Delcy Rodríguez, decretou estado de emergência nacional após o país ser atingido pelos mais fortes terremotos em 100 anos. Num intervalo de menos de um minuto, o país foi abalado por um tremor de magnitudes 7.2 e outro de 7.5. O governo anunciou a suspensão das aulas, a interrupção dos serviços não essenciais e o desligamento preventivo das redes de energia e gás para conter riscos adicionais. O metrô de Caracas está fechado e o Aeroporto Internacional Simão Bolívar, principal terminal aéreo do país, teve as operações suspensas por tempo indeterminado devido a graves danos estruturais. Equipes de engenharia, defesa civil e centenas de agentes de resgate foram mobilizados em caráter de urgência para atuar nos escombros de edifícios e hotéis que desabaram em Caracas e em cidades do interior. De acordo com o Serviço Geológico dos Estados Unidos, os abalos ocorreram de forma sequencial e representam os sismos mais fortes registrados na Venezuela em mais de 100 anos. O órgão internacional emitiu alertas provisórios de tsunami para o Caribe e projeta a possibilidade de mais de 100 mil mortes. O governo da Venezuela informou que, pelo menos, 32 pessoas morreram e mais de 700 ficaram feridas. No final da noite, o professor da Universidade Central da Venezuela, Jesus Mazei, fez um relato da situação em Caracas.
5: Edifícios caídos, lamentavelmente, um pessoal lá dentro, e então estão em operações de rescate. Algumas zonas de Caracas não têm luz, então nós, graças a Deus, temos luz, água e internet. Não tem aulas amanhã em nenhum nível, nem escolar nem universitário. Está suspenso o serviço do metrô e ferroviário na cidade de Caracas. na área metropolitana.
3: A TV Globo conversou com o jornalista Carlos Javier, que mora perto de Caracas e sentiu o tremor.
1: Yo vivo en casa, la casa se movió de verdad con mucha fuerza, la casa se sacudió cuando logré salir, que esto transcurrieron unos cuantos segundos mientras estaba en la calle. Los carros, mi carro y el carro de la vecina, se movían como que si la estuviesen empujando por ambos lados y se nos fue la luz. Es realmente impresionante. Yo tengo 35 años, nunca había vivido un sismo de tal magnitud.
3: Em pronunciamento, a presidente interina da Venezuela, Delcy Rodríguez, disse que a prioridade é encontrar sobreviventes nos escombros. A tradução foi feita pela Globo News.
4: A primeira mensagem para o nosso povo é manter a união para salvar vidas. Imediatamente depois de ocorrido esse terremoto, todas as autoridades e sistema de proteção civil se dedicou ao resgate e assim estamos neste momento, resgatar vidas e depois veremos o relacionado com a recuperação da infraestrutura, recuperação material. Temos serviços públicos afetados nas áreas atingidas, onde edifícios e moradias foram derrubadas, desconectamos o serviço de gás doméstico e suspendemos também o sistema do metrô e de trens para facilitar o trabalho de resgate e recuperação de infraestrutura fundamental.
3: A presidente interina da Venezuela destacou o apoio que recebeu de governos e organismos internacionais nas primeiras horas após os terremotos.
4: Gostaria de agradecer aos governos do mundo que de imediato, após ocorrerem esses abalos sísmicos, se colocaram em contato para oferecer solidariedade e apoio. Estados Unidos, Panamá, Catar, Cuba, Nicarágua, Turquia, Jordânia, Barbados, Curaçao, Colômbia, Reino Unido, Brasil, México. Organização das Nações Unidas, a ONU, e órgãos multilaterais financeiros que já se colocaram em contato por diferentes vias com o governo venezuelano para expressar a sua solidariedade com o povo da Venezuela.
3: O presidente dos Estados Unidos, Donald Trump, utilizou suas redes sociais para oferecer ajuda humanitária imediata à Venezuela. Em comunicado, Trump classificou os abalos como massivos em escala e informou que instruiu todas as agências do governo americano a mobilizarem equipes de busca, resgate e insumos médicos de emergência para envio imediato à região afetada. Trump falou em um número devastador de mortos, mas não deu mais detalhes. O ex-presidente da Venezuela, Nicolás Maduro, enviou uma mensagem em nome dele e da esposa, Cília Flores, direcionada à população venezuelana. O ex-ditador e a esposa estão presos em Nova York desde janeiro, quando foram capturados pelo exército dos Estados Unidos em Caracas e enviados ao país para responder por diversos crimes. Aqui no Brasil, o presidente Lula manifestou consternação com os impactos dos terremotos na Venezuela e orientou o Ministério das Relações Exteriores a avaliar medidas de assistência em conjunto com a Embaixada Brasileira em Caracas. Em comunicado, o Planalto reafirmou a determinação do Brasil em apoiar a gestão da presidente encarregada, Delcy Rodríguez, no trabalho de recuperação das áreas atingidas. Segundo o Itamaraty, não há relatos de cidadãos brasileiros entre as vítimas dos tremores. Os reflexos dos tremores foram sentidos em diversas capitais e municípios da região norte do Brasil. Prédios comerciais e residenciais foram esvaziados em Manaus, Boa Vista, Macapá e Belém no horário do jogo do Brasil.
6: Nossa, o prédio está balançando muito, muito, muito mesmo. Misericórdia. Meu Deus, parece labirintite.
7: Prédio tremeu. Vários prédios de Belém.
8: Eu estava deitado no sofá assistindo o jogo, comecei a assistir aquela coisa a balançar. Eu pensava que era crise de labirintite, né? Eu olhei para cima, para o luxo do nosso apartamento, começou a balançar também, né? Eu falei, não, Ginho, o prédio está balançando, bora descer. Até no elevador a gente ficava balançando dentro do elevador. É como se estivesse num barco.
9: O cenário foi aterrorizante.
3: 4 horas e 18 minutos. A ex-primeira-dama Michelle Bolsonaro afirmou que foi desrespeitada e humilhada pelo senador e pré-candidato à presidência Flávio Bolsonaro. Num longo vídeo divulgado nas redes sociais, Michelle relatou que o enteado cobrou o afastamento dela das decisões e articulações internas do PL. O desentendimento ocorreu após a ex-primeira-dama criticar as negociações da legenda para fechar uma aliança eleitoral com o ex-governador Ciro Gomes no Ceará.
10: Uma punhalada. Voltando ao Flávio, telefonei para ele, tentei algumas vezes, mas ele não atendeu. Algumas horas depois da postagem, ele retornou à ligação. Mas, sinceramente, para falar o que ele me falou, seria melhor se ele não tivesse ligado. Ele foi muito ríspido, me desrespeitou e me maltratou ao telefone. E eu não tinha feito nada contra ele. Ele disse que seria melhor eu ficar fora das decisões do partido. Disse que eu havia chegado ontem e não entendia nada de política. Diante dessa humilhação, eu disse a ele que estava tudo bem. Entendi que ele não queria o meu apoio ou que este era insignificante. E então eu me recolhi. Fiquei na minha e assim permaneço.
3: Michelle sinalizou que não quer continuar o relacionamento com Flávio Bolsonaro e nem manifestar apoio ao pré-candidato.
10: Agora, vou desmentir as narrativas e notícias que circulam na imprensa. Eles me tratam como se eu fosse idiota, como se eu fosse alguém que chegou ontem, mas eu não sou. Eu sei mais do que eles pensam. Primeiro, eu nunca pedi, cobrei ou condicionei desculpas públicas de ninguém. Não preciso disso. Eu já liberei o perdão faz muito tempo. Perdoar não é o mesmo que esquecer ou querer continuar o relacionamento. O Flávio vai à minha casa toda semana. Se ele realmente quisesse falar comigo, já teria falado. Se considerasse necessário o meu apoio, já teria conversado. Estou na minha. Continuarei recolhida.
3: Nas redes sociais, o senador Flávio Bolsonaro publicou uma mensagem pedindo desculpas à ex-primeira-dama Michelle Bolsonaro. O pré-candidato do PL à presidência negou qualquer intenção de ofender ou humilhar a madrasta e reiterou seu respeito pela atuação dela na liderança do PL Mulher e no cuidado com o ex-presidente Jair Bolsonaro. Na postagem, o parlamentar justificou que a agressão do vídeo por parte de Michelle ocorreu após tentativas frustradas dele de contato telefônico e por mensagens ao longo do dia. Flávio afirmou que a família enfrenta um momento difícil sob restrições e ressaltou que todas as suas decisões de articulação partidária contam com o respaldo e cumprem missões designadas pelo pai. Mas, num vídeo postado pouco antes do Jogo do Brasil, o senador também insinuou que nada iria afetá-lo neste momento.
11: E hoje, dia de jogo, nada nem ninguém aborrece. Vamos tratar aqui de coisa boa, tratar aqui de futebol, porque o nosso Brasil aí a gente vai conseguir resgatar junto. Tenho certeza disso, que é projeto de Deus.
3: 4:21. O senador Jax Wagner entregou o cargo de líder do governo no Senado 6 dias após ser alvo de mandados de busca e apreensão da Polícia Federal. O afastamento foi confirmado após uma reunião de 2 horas com o presidente Lula no Palácio da Alvorada. O parlamentar vinha resistindo a entregar o posto sob o argumento de que a saída antecipada poderia soar como uma confissão de culpa, mas cedeu à forte pressão interna de integrantes do PT, como o ministro do Trabalho, Luiz Marinho.
12: Tem momentos que, às vezes, a pessoa tem que deixar a sua posição para se defender, ter mais condições de atuar, enfim, do que ficar ali na posição que está exercendo. Então, eu estou falando uma avaliação pessoal minha. Então, de repente, se justifica deixar a liderança e o presidente nomear outra liderança.
3: Relatórios de inteligência e pesquisas qualitativas que chegaram ao Planalto indicavam que a permanência do líder gerava desgaste político direto à imagem do governo e à campanha de reeleição presidencial. As investigações da 9ª fase da Operação Compliance Zero apontam Jax Wagner como beneficiário de vantagens indevidas estruturadas pelo Banco Master. As vantagens incluiriam repasses a familiares e um apartamento de luxo em Salvador, avaliado em R$2,5 milhões. Em nota, o senador reafirmou que é inocente e declarou que focará sua atuação jurídica na contestação das suspeitas apresentadas pela Polícia Federal. 4h23.

0: Fujimo! Com dois gols de Vini Júnior e um de Matheus Cunha, o Brasil venceu a Escócia por 3-0 e avançou em primeiro lugar no grupo à segunda fase da Copa do Mundo. O próximo jogo da seleção será na segunda-feira, às 14h, contra o segundo colocado do Grupo F, que joga hoje, e pode ser o Japão, a Suécia ou a Holanda.
1: A gente não tem que escolher, a Copa do Mundo é sempre muito difícil. Quem vier, a gente tem que estar preparado, que vai ser um grande jogo.
0: Com 4 gols na Copa, o atacante Vini Júnior subiu para a vice-artilharia do Mundial ao lado de Mbappé da França e Haaland da Noruega. Eles estão atrás apenas de Messi, que tem 5 gols. Logo atrás, aparece Matheus Cunha, que marcou o 3º ontem e comemorou a classificação.
2: Era importante a gente jogar com mais tranquilidade, saber que a confiança tinha que estar alta. Isso nunca nos faltou, sabe? Acho que as dúvidas são normais, mas depois de tudo isso, a gente confia tanto no grupo e sabe que a gente tem jogadores como esse aqui, que entra a qualquer momento e pode nos ajudar a resolver melhor a equipe. E acho que esse grupo tem muito essa mentalidade de fazer muito mais do que só gol, do que buscar protagonismo. Acho que todo mundo está muito junto e querendo que o objetivo final seja muito grande. Então, não tem como você pensar tanto no individual neste momento, porque está coletivamente todo muito, muito bem. Mas, sem dúvida nenhuma, muito feliz por estar ajudando a fazer um gol, mas querer que o mais importante tenha a vitória no final do dia.
0: O técnico Carlo Ancelotti elogiou o trabalho coletivo da equipe e a volta do atacante Neymar depois de quase 1000 dias sem atuar na seleção brasileira.
3: Jogamos bem, repetimos o jogo, era o objetivo, repetir o jogo contra a Haiti. Foi um partido mais completo, estamos satisfeitos. Agora, chega o bonito. Eu acho que a atuação de todos, atuamos como coletivo, isso é uma boa coisa. Nós temos encaixado o gol, há muitas coisas positivas, como a entrada de Neymar, que nos pode ajudar.
0: Na mesma chave do Brasil, o Marrocos venceu o Haiti por 4-2 e avançou na segunda posição por causa do saldo de gols. No grupo B, a Suíça venceu o Canadá por 2-1 e se classificou em primeiro lugar. A Bósnia derrotou o Catar por 2-1. No grupo A, o México venceu a República Tcheca por 3-0 e passou na primeira posição com 9 pontos ganhos e 100% de aproveitamento. A África do Sul venceu a Coreia do Sul por 1-0 e avançou na segunda posição do grupo. Hoje, mais 12 seleções brigam por vaga na próxima fase da Copa do Mundo. Pelo grupo D, a Turquia enfrenta os Estados Unidos e o Paraguai joga contra a Austrália. Todas as partidas começam às 11 da noite. Às 5 da tarde, entram em campo as equipes do grupo E. O Equador encara a Alemanha e Curaçao joga contra a Costa do Marfim. O adversário do Brasil na próxima fase sai dos jogos, que serão disputados às 8 da noite pelo grupo F. A Holanda enfrenta a Tunísia e o Japão joga contra a Suécia. Aí os destaques do Jornal da CBN, logo mais, 6 horas da manhã, com Milton Jung e Cássia Godoy. Antes, 5 horas da manhã, chega Frederico Goulart, direto dos estúdios no Rio de Janeiro, com o CBN Primeiras Notícias. Nós seguimos, então, até 5 horas da manhã, com o CBN Madrugada ao vivo para todo o Brasil. Nessa vitória da seleção brasileira, incontestável, boa vitória. Deu para a gente se animar com a seleção brasileira. Mas ainda assim está abaixo de França, Argentina, talvez Espanha, apesar do empate na primeira rodada. Mas assim, vamos lá, tirando a responsabilidade de ser melhor ou igual às seleções favoritas, dá para a gente comemorar o gol do Vini Júnior, os 2 gols do Vini Júnior. O fato dele ser o vice-artilheiro do Brasil na Copa diz muito. E gente, vamos falar menos no Neymar, né? E vamos falar mais no Vini Júnior. Esse sim merece o destaque, esse sim merece todas as manifestações positivas. O que o Vinícius Júnior está jogando na Copa do Mundo é surreal. Encaixou muito bem no esquema tático de Carlo Ancelotti. Inclusive, Gabriel Dudziak, comentarista aqui do Futebol Globo CBN, fez uma análise muito pertinente sobre como o técnico da seleção brasileira começou atuando e como ele está na Copa do Mundo, né? Inclusive, Carlo Ancelotti não conseguiu repetir nenhuma escalação desde quando estreou na Copa do mundo, né? Inclusive desde quando começou como técnico da seleção brasileira, né? É um trabalho de um pouco mais de um ano, uns 15 jogos disputados. Carlo Ancelotti repetiu, aliás, Carlo Ancelotti não repetiu todas as escalações. Vamos ver se ele consegue repetir essa mesma escalação no jogo da segunda fase da Copa do Mundo. Mas o Gabriel Dudziak trouxe a mudança tática de Ancelotti nessa Copa do Mundo, né? E de acordo com o nosso comentarista do Futebol Globo CBN, hoje o Brasil joga numa espécie de 4-4-2 com o Matheus Cunha voltando para o meio campo para ajudar o ataque, Vini Júnior atuando pelas laterais. Rayan também atuou, jogou muito bem, inclusive, contra a Escócia. Brasil que venceu bem e foi com moral, foi com moral para a próxima fase. Agora, Neymar fez uma finalização aos 44 minutos do segundo tempo. Não dá para se dizer que o nosso camisa 10 jogou tudo isso. Tem que ter regularidade, né? Ou seja, tem que continuar jogando para encaixar no time do técnico Carlo Ancelotti. Isso porque, de acordo com o próprio Neymar, o condicionamento físico dele está muito bom. Então o lance é encaixar o Neymar. Não acredito que o Neymar consiga a titularidade, vai ficar no banco de reservas, vai entrar no segundo tempo, vai tentar alguma bola, enfim. Que bom. Que bom que o Brasil venceu, que bom que deu a alegria para nós torcedores. Bom, o bolão aqui da CBN, dos ouvintes do CBN Madrugada, foi empate, né? 2-0 e 3-0. Vou considerar que que os ouvintes acertaram, então, no bolão, maioria 3-0. Vamos fazer um outro bolão para os próximos jogos do Brasil, tá? Sem dúvidas. O Brasil volta na próxima segunda-feira, acredito que contra o Japão, que deve ficar nessa segunda posição aí do grupo F, que tem Holanda, Tunísia e Suécia. Tunísia já está desclassificada, Suécia joga contra o Japão, muito difícil a Suécia pegar essa vaga do Japão. Me surpreenderia se a Suécia vencesse esse Japão, que está jogando o fino da bola, apesar de estar na segunda posição do grupo F. Vai ser uma pedrada para o Brasil na segunda fase, vai ser bom para testar ainda mais a seleção brasileira, que tá indo com moral, tá indo com moral para a próxima fase da Copa do Mundo. Os ouvintes comentam aqui, ó, sobre Copa do Mundo. Tenho aqui o Manuel Ramos, de Maceió, Alagoas, com a gente. Temos aqui também o Valdete Matos e Carlito Crente, direto de Sergipe, com a gente. Tenho aqui também o nosso querido ouvinte Edilson Barbosa, de Mogi das Cruzes. O José Carlos Fascina, de Limeira, São Paulo. Tem aqui também o nosso outro ouvinte. Bom dia, Clauson Dutra, ouvinte assíduo do CBN, direto de Natal, Rio Grande do Norte, o Paulo Almeida. Chat do YouTube, comentando. Olha só, o Gardi Chaves: discordo em dizer que estamos abaixo. Pelo contrário, temos jogadores para bater de frente com qualquer seleção. Opina aqui o ouvinte do CBN Madrugada, discordando dos pontos aqui da partida. Valmir Omar, bom dia, sou do Recife, o cara é Vinícius Júnior, concordo com você. O Daniel Lima, direto do Rio de Janeiro, assistindo aqui o YouTube da Rádio CBN. Bora a seleção brasileira rumo ao título. O Sérgio tá acreditando, direto de São Paulo, que tá fazendo 11 graus nesse momento. 4 horas, 32 minutos. Repórter CBN com Matheus de Souza.
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0: quinta-feira, 25 de junho de 2026. O presidente Lula anunciou que o Ministério das Relações Exteriores está estudando uma forma de enviar ajuda humanitária para a Venezuela após os fortes terremotos da noite de ontem. A presidente interina, Delcy Rodrigues, agradeceu o brasileiro e outras autoridades em postagem nas redes sociais. Entre as autoridades que declararam apoio à Venezuela estão Daniel Noboa, do Equador, Cláudia Sheinbaum, do México, Narendra Modi, da Índia, José Antônio Castro, do Chile e Donald Trump, dos Estados Unidos. A General Motors, grupo responsável por marcas como a Chevrolet, anunciou um novo investimento para a operação no Brasil. O aporte é de 3,5 bilhões de reais e se soma aos 7 bilhões de reais já anunciados. Segundo a empresa, esse investimento será destinado à renovação do portfólio de carros disponíveis no Brasil, além do desenvolvimento de modelos híbridos. A cidade de Belo Horizonte registra em média 22 furtos de veículos por dia e já ultrapassou a marca de 3 mil ocorrências em 2026. Os dados são da Secretaria de Estado de Justiça e Segurança Pública. Os números também são elevados quando o crime envolve violência ou ameaça. Entre janeiro e maio deste ano, mais de 1.500 veículos foram roubados na capital mineira, uma média de cerca de 10 casos por dia. No horário de Brasília, 4h34.
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0: 4:35, bom dia, obrigado pela companhia, pela audiência de sempre, eu sou Clauson Dutra, desde 12:30 com você, seguimos até 5:00 da manhã, mais meia hora de CBN Madrugada, meia hora para você participar, mandar mensagem pra gente, falar do jogo da seleção brasileira, desse frio, gente, que frio é esse aqui em São Paulo, 11 graus nesse momento, como estúdio da Rádio CBN aqui em São Paulo, morrendo de frio, imagina lá fora, a frio, 11 graus, demais. Vai ser frio o dia inteiro aqui em São Paulo, tá? Máxima de 14 graus hoje na capital paulista. Seguimos até 5:00 da manhã. Você pode, deve falar sobre seleção brasileira, clima, como a Brisa tá fazendo aqui, falando que na Zona Norte, 11 graus nesse momento em São Paulo. Que beleza. 99911-9981 é o WhatsApp da Rádio CBN. No YouTube, chat de conversas liberado para você mandar mensagem pra gente por lá também. Agora 4:36, espaço aqui no CBN Madrugada para uma conversa com a Djamila Ribeiro, a filósofa, ativista e escritora que relançou sua obra Lugar de Fala 9 anos após a primeira publicação. Esse bate-papo feito, inclusive, pelos âncoras Fernando Andrade e Tatiana Vasconcelos.
1: A gente tem o prazer de conversar com a nossa convidada de hoje, a escritora e professora universitária Djamila Ribeiro. Bem-vinda, Djamila.
2: Obrigada, Tatiana. Um prazer estar aqui de novo.
1: Djamila está relançando Lugar de Fala. Eu não sei quantos anos você tem, eu não sei quem é você, mas eu tenho certeza que você já ouviu essa expressão, se não, já usou essa expressão em debates, em discussões, em conversas populares travadas por aí. Lugar de Fala vem numa reedição depois de 9 anos da publicação em 2017, quase 9. É, 9, né? 2017 para cá, 9. Por que relançar Lugar de Fala e o que que tem de novo nessa edição?
2: Bom, o livro ele quadruplica de tamanho, né? Ele está com quase 500 páginas. E o porquê? Porque como você falou muito bem, foi um termo que se popularizou tanto. E com a popularização também vem alguns esvaziamentos, né? E que à época, em 2017, também muitos debates que ainda não estavam sendo feitos e que dava para fazer a partir do conceito de lugar de fala. Mas tem a ver também com a minha própria experiência de ter viajado muito, de ter outras experiências internacionais, dialogado com outros intelectuais, e aí você tem acesso a outras bibliografias. E isso ampliou, acho que não é uma revisão meramente de um livro, mas é uma ampliação substancial para pensar o conceito também em outras perspectivas. Então, pensando no jornalismo, por exemplo, um capítulo, pensando na discussão dentro da teoria feminista, todos os embates que existem hoje em relação a isso, né? De várias perspectivas teóricas distintas. Então, também tentei não fugir desses debates, que sobretudo a gente vê muito nas redes sociais, com muita efervescência, mas também trazendo novas autoras que também nos ajudam a pensar esse conceito.
3: Djamila, que lugar de fala ocupou no mercado editorial brasileiro? De que forma esse livro, digamos assim, impulsionou autores e autoras negras?
2: Esse livro impulsionou porque ele é o primeiro da coleção Femininos Plurais, que eu coordeno essa coleção. E eu publiquei, desde 2017, 14 autores negros e negras, e se tornou um projeto popular, mesmo sendo um projeto independente. Até então, ele era publicado pela editora Jandaíra. Agora, toda a coleção migra para o grupo Editorial Records, o que é maravilhoso para nós, no sentido de distribuição e alcance. Mas esse livro, ele abriu aí muitas portas para muitos intelectuais que hoje são conhecidos no Brasil, publicaram já em grandes editoras e que trouxeram discussões que foram importantes, como, por exemplo, o sexto título da coleção, que é do professor Adilson Moreira, Racismo Recreativo, foi utilizado em várias decisões judiciais, por exemplo. Né? Influenciou também a decisão, né, de transformar a injúria racial em racismo. Então a gente tem aí vários livros na coleção que foram importantes para o debate público e impactou de modo incontornável, que é o mercado editorial também se viu forçado a publicar mais autores negros, porque até 2014, dos livros publicados no Brasil, 90% era escrito por pessoas brancas e desses 90%, 70% homens brancos.
1: E mudou bastante lá para cá.
2: Mudou muito de lá para cá. A gente impulsionou um movimento que fez com que as grandes editoras também olhassem mais para esse tipo de produção.
1: Uhum. Essa nova edição tem o prefácio da escritora nigeriana Chimamanda Adichie, apresentação da maravilhosa artista portuguesa Grada Quilomba. E Grada Quilomba escrutina um pouco na apresentação que ela faz a expressão e o conceito que você desenvolveu. E você diz que não foi criado por você, mas que você desenvolveu. É, como você disse, lugar de, e como eu disse aqui na abertura também, lugar de fala se tornou um conceito muito evocado em discussões públicas, na mesa do bar, em conversas populares. E como é natural que aconteça com expressões ou conceitos que são popularizados, vai sendo um pouco esvaziado ou distorcido, né? Eu vou aqui contar uma anedota rápida. Recentemente eu tive um diálogo com um motorista no Rio de Janeiro que reclamava que agora tudo é lugar de fala, Djamila. Isso é usado para nos calar, ele dizia. Não é porque eu não sou negro, não sou gay, que eu não posso dar opinião nessas discussões e tal. É, quando alguém quer me calar, diz que não é o meu lugar de fala. Afinal, o que é lugar de fala e como esse conceito foi sendo distorcido pelo uso?
2: Interessante a fala do taxista, porque muitas pessoas usam, né? E eu respondo a muitos equívocos no livro, e um dos equívocos é esse, né? Que lugar de fala não tem a ver com, não é o que se fala, né? É de onde se fala. A gente está falando de um lugar social, né? Então, claro que pessoas brancas podem e devem falar sobre racismo, só que elas vão falar de um outro lugar, né? Homens podem falar da questão das mulheres, com certeza, porque o lugar dos homens impacta no lugar das mulheres, né? O lugar, quando os homens não têm consciência sobre esse lugar, acredita que seus privilégios são naturais, ou providencialmente fixados, e não que foram construídos na base da opressão das mulheres, eles vão continuar reproduzindo esse tipo de visão. Então é importante que os homens, a partir do lugar deles, compreendam de onde esses privilégios vêm, entendam qual é o impacto disso na vida das mulheres e se posicionem criticamente para enfrentar essas desigualdades. Então é importante, sim, porque todo mundo tem lugar de fala, todo mundo está posicionado, mas eu acho que esse equívoco é muito, é de pessoas que também não leram livro à época. Eu acho que também teve muito isso, né? As pessoas ouviam falar,
1: foram reproduzindo,
2: mas desde a primeira edição tem ali essa explicação, né? Então não é o que se fala, é de onde se fala. Todo mundo pode falar sobre tudo, obviamente, só que nós falaremos de lugares diferentes. Uhum. E marcar esse lugar é importante até pra gente entender como as opressões e os privilégios foram construídos. Senão a gente naturaliza, uhum, né? E fala, eu tô nesse lugar porque eu sou, se nós vai acreditar que os homens estão numa posição, os homens brancos, né, majoritariamente no Brasil, porque eles são mais inteligentes, eles são mais geniais, ou porque a gente está numa sociedade que teve quase 4 séculos de escravidão, a gente está numa sociedade patriarcal e que coloca as mulheres numa condição de subhumanidade. Se a gente não compreende a origem social das desigualdades, a gente naturaliza. Uma vez que a gente faz isso e toma consciência, a gente consegue agir para enfrentar isso, senão a gente vai achar que tá tudo bem. Então, por favor, não tem a ver com calar ninguém, todo mundo tem lugar de fala, aí a partir do seu lugar exerça essa postura ética.
1: Sim,
3: você falou em privilégio, e aí eu queria citar aqui, quando você cita a Lélia Gonzalez, a escritora Lélia Gonzalez, que parte da nossa população, por ocupar um lugar de privilégio, ignora a sociedade organizada, que ignora como a sociedade é organizada hierarquicamente e que essa ignorância também prejudica esse grupo. Você pode explicar isso melhor? Por que que isso acontece?
2: Essa fala é muito interessante da Lélia Gonzalez. Toni Morrison também falava isso, né? O quanto que Bell Hooks, o quanto que o racismo e o patriarcado, por exemplo, ele também tolhe a pessoa privilegiada, porque ela acaba também enxergando o mundo só a partir do seu lugar social. E isso traz para ela uma visão muito empobrecida de mundo, né? Quando ela não tem contato, por exemplo, com outras produções que vêm de outros lugares, isso desensibiliza também esse sujeito que não consegue conviver em sociedade de uma maneira de troca, de alteridade. Ele só consegue se colocar pela violência, ele só consegue colocar se impondo, né? Então, por isso que a gente vê tanta violência contra a mulher, por exemplo, quando homens não conseguem entender que mulheres são sujeitos e têm direito de dizer não, que elas têm o direito de fazer suas próprias escolhas.
1: Eles podem querer, né?
2: Querer. Aí o que eles fazem? Eles reagem com violência, né? Porque eles não conseguem viver em uma sociedade em que a mulher seja um sujeito tanto quanto ele. Ele só consegue enxergar se a mulher está abaixo dele. E isso acontece com todo tipo de opressão, né? Porque a pessoa acaba se vivendo tão naquele mundo que desensibiliza ela para trocas, para ampliação de uma visão de mundo, e acaba tolhendo a forma como essa pessoa vai se colocar no mundo.
1: Djamila viveu dando aula nos Estados Unidos, levou lugar de fala para vários lugares. O livro foi traduzido para o francês em 2019, ganhou uma edição em inglês. Como é que foi a recepção internacional do livro, do desenvolvimento do conceito que você faz de lugar de fala? Ele é compreendido da mesma forma fora como é aqui no Brasil?
2: É uma ótima pergunta. É mais difícil para mim, porque aqui no Brasil, né, é super popular. Eu não preciso explicar tanto. Eu vou lá, rebato os equívocos, as pessoas têm acesso. Agora, quando eu chego num outro país, eu tenho que voltar 10 passos para trás e explicar as autoras primeiro, porque são autoras que eles
1: não conhecem.
2: Às vezes
1: vai apresentar a Lélia Gonzalez.
2: Exatamente. Então, nos Estados Unidos agora, cheguei há 3 semanas, eu tava dando aula num programa no MIT, então eu dei aula esse semestre. Primeiro eu tenho que apresentar quem é a Lélia Gonzalez, quais foram as contribuições intelectuais dela. Aí eu apresento outras autoras para aí eu chegar no conceito de lugar de fala. Então, nos outros países é mais difícil. Para mim, nos países latinos, aqui da América Latina, nem tanto. Tem uma produção interessante na Colômbia, no México, foi traduzido Lugar de Anunciação. Então, é mais tranquilo. Agora, nos países do Norte Global, é mais difícil, porque eles não estão familiarizados com as nossas produções intelectuais.
1: Porque a sociedade também é organizada de outra maneira, ou não?
2: Sim, mas, por exemplo, mesmo nos Estados Unidos, você tem toda uma tradição de teoria racial crítica.
1: Sim.
2: Mas totalmente autocentrada nos Estados Unidos. Então, muitos intelectuais negros que a gente estuda, que são importantes para nós, eles não conhecem produção intelectual fora dos Estados Unidos, raras exceções. Então, é muito difícil. E quando eu chego nos Estados Unidos, com outro lugar de fala de uma mulher latina, que vem de um outro território, e aí eu gosto de questionar e de trazer essas problematizações, né? Eles não gostam muito, mas eu trago. Eu falo, bom, vocês vão ao Brasil. Eu fiz parte de grupos para tradução de Angela Davis, por exemplo, em 2016, de várias autoras. Organizei um livro da Audre Lorde, escrevi prefácios de vários livros de autoras estadunidenses. Mas não existe essa troca. Então, quando a gente chega nos Estados Unidos, mesmo dentro dessa teoria racial crítica de intelectuais negros estadunidenses, eles não se empenham em traduzir essas autoras nos Estados Unidos. Então, fica sempre esse lugar de uma desvantagem para nós. Então, eu chego nos Estados Unidos, um livro publicado pela Universidade de Yale, eu chego com prefácio de Chimamanda, com prestígio, mas eu tenho que voltar 10 casas.
1: Para explicar o conceito.
2: Mesmo para autoras que até já vieram para o Brasil muitas vezes, que até se conhece por nome, mas não conhece a produção intelectual. Então eu chego com outro desafio, né, de uma língua como a nossa, que é o português brasileiro, né, e a gente sabe que para a tradução de autores brasileiros é muito difícil, sobretudo autores de não ficção. As políticas de tradução ainda são políticas muito difíceis. Os Estados Unidos só traduz 3% de livros ao ano. Então, eu entrei numa cota de 3%. É Estados Unidos, 3% o resto do mundo. Então, é um desafio para mim quando eu chego nesses países, porque eles não têm conhecimento sobre o Brasil. É sempre uma perspectiva do estereótipo só. Ah, Brasil, caipirinha, aí você tem que ficar... samba, mas o Brasil é um país enorme. Aí você explica, o Brasil não é só Rio e São Paulo.
1: Buenos Aires não é lá.
2: Exatamente, vocês não falam espanhol. Então, mesmo no meio acadêmico, então você fala, gente, é um desafio mesmo de uma produção imperialista, né? Então, a gente tá falando de um país imperialista e as produções também vão reproduzir isso.
1: E aí, te ouvindo, posso imaginar que o conceito não é aplicado em conversas populares como a gente vê aqui.
2: Não.
1: É algo restrito à discussão e à produção acadêmica.
2: A produção acadêmica, exatamente. Isso em todos os países. Na França, eu acho que a França é um país complexo, no sentido de que não tem debate, não tem estatísticas, por exemplo, sobre raça na França. Eles têm um debate ainda muito difícil, mas a gente tem mais abertura de diálogo com os intelectuais franceses. Eu já escrevi um livro com a Nadia Ayala, que é professora da Paris 8, agora está na Universidade de Nova York, ali no período, elas se abrem mais pra gente.
1: Uhum.
2: E aí elas trocam mais com a gente, eu acho, nos países europeus do que nos Estados Unidos.
3: Uhum. Quer ir?
1: Vai.
3: Bruna, você tem uma novidade nessa edição, que é a aplicação no jornalismo. Vamos aproveitar que a gente está nesse ambiente. Você pode falar sobre a aplicação do lugar de fala no jornalismo?
2: Isso é muito a minha experiência. Eu dei aula 2 anos na PUC, aqui de São Paulo, na graduação, no curso de jornalismo, e eu lecionei sobre jornalismo contra-hegemônico. E a minha grande referência para esse curso foi o professor Osmar Teixeira Gaspar, um professor doutor pela USP, que ele escreveu um livro chamado Mídias, Concessão e Exclusão. E esse livro abriu assim a minha mente para discutir, por exemplo, como a população negra historicamente foi alijada desses espaços do jornalismo, de como que os meios de comunicação de massa são concessões públicas, mas que vão para grandes empresas privadas e que não necessariamente elas vão seguir e representar o que a nossa sociedade é. Então é uma discussão muito interessante que o professor traz, que dá para a gente ligar totalmente com o conceito de lugar de fala, né? Porque a população negra, de onde ela fala, ela acaba ficando excluída desses processos. Então, um exemplo que eu trago no livro, a partir do professor Osmar, é, por exemplo, a gente vive num país laico, mas aí a gente tem TVs que as donas dessas TVs são igrejas evangélicas. E que aí essas TVs vão fazer reportagens que vão criminalizar e marginalizar ainda mais as religiões de matriz africana. Então ele fala, como é que o Estado permite que isso aconteça, se ele que concede para essas empresas, e aí essas empresas, em vez de atender às necessidades, né, da nossa sociedade, que é tão diversa, elas utilizam esses espaços para criminalizar ainda mais uma religião que vem da população negra. Então, esse é um exemplo que eu trago no livro.
1: Mas aí vou levantar a mão, porque já vi alguém ali dizendo, não, mas espera, liberdade de expressão. A TV pode noticiar e deve noticiá-la.
2: Criminalizar, mentir, não. Desinformação não pode.
1: Não pode mesmo.
2: E se o Estado concede, que é uma discussão que o professor Gaspar traz, deveria também fiscalizar. Né? Então, se o Estado é laico, essas TVs não deveriam ter uma hegemonia, fazer propaganda de uma religião, desestimando outras. Né? Então, são discussões que se aplicam, né, dentro da discussão do jornalismo. Mesma coisa, hoje em dia, por exemplo, né, toda essa indústria de desinformação, quem que financia essa indústria? Por que que isso não é investigado? Então, são discussões que, a partir do conceito do lugar de fala, é possível de fazer, né? Também de falar da exclusão de certos debates durante muito tempo na mídia hegemônica que existiu e assim por diante.
1: Muito bem. Djamila Ribeiro, escritora, professora universitária, lançando este calhamaço maravilhoso, Lugar de Fala, relançando, 9 anos depois, com uma série de outras contribuições e desdobramentos, eu acho que eu posso dizer, a partir do livro de 2017. É sempre um prazer te receber aqui, sempre um prazer te ouvir. Venha sempre ao Estúdio CBN. Muito obrigada.
2: Obrigada a vocês.
3: Obrigado.

0: 4:53, chegou agora, ligou o rádio agora, quer saber sobre como foi a Copa do Mundo nesta quarta-feira, as previsões, os jogos desta quinta-feira, agora com Gabriel Dutziá.
1: 6 jogos da Copa do Mundo foram realizados nesta quarta-feira e houve as definições dos 3 primeiros grupos do Mundial. No grupo A, o México, que já estava classificado, venceu a República Tcheca pelo placar de 3-0. No outro jogo, a África do Sul venceu a Coreia do Sul por 1-0 e se classificou na segunda posição. No grupo B, a Bósnia e Herzegovina fez 3-1 no Catar e ficou na terceira posição, garantindo vaga também por ficar entre as melhores terceiras colocadas. Já a Suíça ganhou do Canadá por 2-1 e garantiu a liderança da chave. No grupo C, além da vitória do Brasil contra a Escócia por 3-0, que garantiu os brasileiros no primeiro lugar, o Marrocos venceu o Haiti por 4-2 e ficou na segunda posição. Hoje serão mais 6 jogos. Às 17h, pelo grupo E, Curaçao enfrenta a Costa do Marfim, enquanto o Equador encara a já classificada Alemanha. No grupo F, Japão e Suécia se enfrentam às 20h. No mesmo horário, a Holanda encara a Tunísia. Por fim, pelo grupo D, os Estados Unidos, que já tem vaga assegurada na segunda fase, vão jogar contra a Turquia, enquanto Paraguai e Austrália também se enfrentam.
0: Leonardo Dai, direto dos Estados Unidos, acompanhou o jogo de perto e vai trazer para você a impressão dele, o jogo do Brasil na Copa do Mundo, previsões, quem será que o Brasil vai enfrentar na segunda fase, Japão, Suécia ou Holanda? Ouça agora com Leonardo Dai.
2: De vez em quando, o que uma equipe experiente precisa para destravar um jogo contra um adversário defensivo é da doce responsabilidade de um garoto de 19 anos que joga uma Copa do Mundo como se jogasse o Campeonato Carioca. Pressiona, perturba a defesa adversária e rouba a bola para entregá-la a Vinícius Júnior, abrir o placar ainda no começo do jogo.
3: Laia foi pra cima do Mequino, mas ele fez uma bobagem, dividiu ali com o Raia, bola espirrou, sozinho Vini Júnior, a finta do goleiro Ganga, bola profunda na rede.
2: O desarme de Raia abriu o caminho para a vitória brasileira sobre a Escócia no Hard Rock Stadium. Ainda no primeiro tempo, um gol anulado e mais uma roubada de bola. E ainda no primeiro tempo, mais um gol com uma roubada de bola quase dentro da grande área, finalizada agora de cabeça, de novo por Vinícius Júnior.
3: Danilo vira de novo pela direita, tentativa, Magalhães levantou, Vini, bingo!
2: Na segunda etapa, o Brasil, com o primeiro lugar da chave já garantido, diminuiu o ritmo, mas ainda assim fez o terceiro gol com o Matheus Cunha. Na penúltima explosão de uma noite em Miami, que ainda teria mais uma comemoração, quando Neymar saiu do banco de reservas para voltar a jogar pela seleção depois de 900

0: segunda-feira, às 14h no horário de Brasília, em Houston, contra o segundo colocado do grupo F, que pode ser os Países Baixos, pode ser o Japão ou pode ser a Suécia. A definição será nesta quinta-feira.
1: Agora estamos jogando como uma equipe. Não estamos perfeitos, temos coisas que podemos melhorar. Estou contente porque a equipe, depois do primeiro jogo, melhorou muito. É muito rápido. Agora estamos sólidos. Isto é o mais importante, sobretudo em jogos, quando é no mata-mata, a solidez é muito, muito importante.
0: O brasileiro, porém, é assim. Depois de falar tão mal da seleção brasileira por tanto tempo, agora já olhe até para frente. Nas oitavas de final, o segundo colocado do grupo da Alemanha, provavelmente a Costa do Marfim, ou o segundo colocado do grupo da França. Nas quartas de final, de repente, a Inglaterra. Na semifinal, quem sabe, a Argentina. Na decisão, a Alemanha. Ou França e Espanha, se essas duas seleções passarem em primeiro lugar nas suas chaves. Enquanto o Brasil já começa, pela primeira vez, a vislumbrar, quem sabe, uma seleção indo longe, o treinador tem uma palavra para oferecer para toda a nação.
2: Dessa reuniu os 200 milhões de brasileiros numa pré-eleição. O que, que o senhor diria para eles agora?
1: Calma, bravo. Muita calma, muita.
0: Com as narrações de Oscar Ulisses e Edson Mauro, de Miami, Leonardo Dai.
3: Brasil!
4: Se o próprio técnico da seleção brasileira está pedindo calma, né? Quem sou eu? Muita gente aqui falando sobre o jogo do Brasil, como no caso do André Luiz, direto de Recife. O Brasil ontem fez um grande jogo, que continue assim nos próximos jogos. Um grande abraço para você. O Antônio tá mais assim, né? Será que vai? Será que não vai? Adversários fracos, vamos ver nas quartas de finais. E muita ilusão pensar que o Brasil vai ganhar o título, né? Tá mais pessimista aí, né? Bom, vamos sentir esse pessimismo ou esse otimismo logo mais com Frederico Goulart no Rio de Janeiro. Vamos ver, né? Será que o Fred tá apostando na seleção brasileira? 5h, finalizo aqui o CBN Madrugada com trabalhos técnicos de Ricardo Garcia, apuração, leitura do repórter CBN de Matheus de Souza, chefia pela madrugada do Edmilson Fernandes, central aqui em São Paulo, Devandra Almeida. Grande abraço para você, obrigado pela companhia. Volto a te encontrar na madrugada de sexta-feira com muita informação, prestação de serviço, análise aqui no CBN Madrugada. Tchau, tchau.
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quarta-feira, 25 de junho de 2026. A governadora do Distrito Federal, Celina Leão, do PP, sancionou com uma série de vetos a lei que autoriza a contratação da operação de crédito para aporte de capital no BRB. Foram mantidos os trechos que autorizam o Executivo a contratar garantias junto a instituições financeiras e a vincular recursos de fundos como o FPE e o FPM como contragarantia, além da ratificação do acordo firmado no STF. Por outro lado, foram retirados pontos considerados centrais pelos parlamentares para ampliar a transparência e o controle sobre a operação. Novas regras para a emissão da primeira CNH aumentaram em 23% o número de exames de direção nos primeiros 5 meses do ano, segundo o Ministério dos Transportes. Apesar do aumento no número de candidatos, a pasta destacou que as filas não cresceram na etapa final do processo de habilitação. Uma das principais mudanças com a nova CNH foi o fim da exigência do curso teórico obrigatório em autoescolas. Segundo o governo federal, a economia gerada pela medida foi de quase 2 bilhões de reais. A OAB de São Paulo suspendeu o exercício profissional da advogada e influenciadora Deolane Bezerra. Ela está detida no pavilhão especial da Penitenciária Feminina de Tupi Paulista, no interior de São Paulo, e é ré por lavagem de dinheiro da facção criminosa PCC. Segundo a OAB, a medida tem efeito imediato.

0: impedir o exercício da advocacia por ao menos 90 dias. A organização pontua que nesse período deve ocorrer o julgamento definitivo. No horário de Brasília, 5:02.
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1: Muito bom dia, está começando o CBN Primeiras Notícias, a edição dessa quinta-feira, dia 25 de junho de 2026, está no ar. Agora são 5:03, você sintoniza na CBN pelo radinho, pelo aplicativo, estamos ao vivo em todas as plataformas, também com imagens, YouTube, Globoplay e lá no site cbn.com.br. Para quem quer participar, interagir, comentar aqui com a gente os assuntos do dia, canal aberto também no chat do YouTube. Também esperamos a sua participação lá na nossa transmissão no YouTube e também pelo WhatsApp 21 997 64 2381, 997 64 2381. Aqui comigo hoje na produção do CBN Primeiras Notícias, colocando esse programa no ar, Diogo Bugalho. Tudo bem, Diogo? Bom dia.
2: Tudo bem, Fred. Muito bom dia para você, muito bom dia também para o nosso ouvinte aqui, cedinho, 5:04 da manhã conosco no Primeiras Notícias. Vamos nessa para mais um?
1: Vamos para mais um. Noticiário muito movimentado, a gente está acompanhando com preocupação a situação na Venezuela, né? Ontem aquele terremoto impressionante, maior em aproximadamente 100 anos, inclusive foi sentido em cidades brasileiras. A gente vai trazer os detalhes de como está sendo feito o trabalho de resgate lá das autoridades venezuelanas e a manifestação aí de solidariedade de diversas autoridades em todo o mundo. E vamos falar muito do jogo do Brasil também, né? Ontem o Brasil finalmente venceu e convenceu o Diogo Bugalho. Tava ouvindo aí o Clauson Dutra, né, perguntando se a gente tá otimista ou não. Acho que deu pra ficar otimista depois daquela goleada, né?
2: Um pouco mais, né, Fred?
1: É,
2: vamos ver o que vem por aí. Vamos ver quem que vai ser esse adversário aí nos 16 avos de final, né?
1: Pode ser que venha aí o Japão ou a Holanda, né?
2: Japão, Suécia.
1: Suécia ou Holanda?
2: Holanda, né?
1: Segunda-feira, 2:00 da tarde.
2: Japão, acho que pode ser uma parada dura aí, hein?
1: Segunda-feira, 2:00 da tarde, significa que vai ter folga, então, né?
2: É pra gente não, né?
1: Vini Júnior garantiu a folga aí pra gente. Pra mim vai ter folga, sabe por quê, Diogo? Porque eu tô saindo de férias amanhã, você sabe,
2: Ah, é,
1: né?
2: Frederico?
1: Pois é, vou ter uns dias aí pra acompanhar, pra trazer esse Hexa pro Brasil, pelo menos na torcida. Tá bom? Quero saber de você também, se você sentiu firmeza lá na goleada da seleção brasileira, se agora vai. Comenta aqui com a gente também na nossa transmissão no YouTube, lá no chat e no WhatsApp 997-642-381. Lembre sempre de colocar o 21, é o nosso DDD. A gente também fala sobre a crise na família Bolsonaro. Ontem, um pouquinho antes do jogo começar, teve aquela história toda do vídeo publicado pela Michelle Bolsonaro, criticando o Flávio Bolsonaro, dizendo que ela foi humilhada pelo filho e candidato do ex-presidente Jair Bolsonaro. Depois ele respondeu. Isso tudo também está dando o que falar em Brasília. O terremoto na Venezuela, a vitória do Brasil e essa história toda envolvendo a família Bolsonaro são os três assuntos que abrem o nosso programa, mas até às 6 da manhã tem muito mais. Então acorda aí, vem com a gente. CBN Primeiras Notícias está no ar.
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1: A presidente da Venezuela, Delcy Rodríguez, decretou estado de emergência nacional após o país ser atingido pelo mais forte terremoto em 100 anos. Num intervalo de menos de um minuto, o país foi abalado por um tremor de magnitude 7.2 e outro de 7.5. O governo anunciou a suspensão das aulas, a interrupção dos serviços não essenciais e o desligamento preventivo das redes de energia e gás para conter riscos adicionais. O metrô de Caracas está fechado e o aeroporto internacional Simón Bolívar, principal terminal aéreo do país, teve as operações suspensas por tempo indeterminado em razão dos graves danos estruturais. Equipes de engenharia, defesa civil e centenas de agentes de resgate foram mobilizados em caráter de urgência para atuar nos escombros de edifícios, prédios e hotéis que desabaram em Caracas e em cidades do interior. A TV Globo conversou com o jornalista Carlos Javier, que mora perto de Caracas e sentiu todo esse tremor.
3: Yo vivo en casa, la casa se movió de verdad con mucha fuerza, la casa se sacudió cuando logré salir, que esto transcurrieron unos cuantos segundos mientras estaba en la calle. Los carros, mi carro y el carro de la vecina, se movían como que si la estuviesen empujando por ambos lados, y se nos fue la luz. Realmente impresionante. Yo tengo 35 años, nunca había vivido un sismo de tal magnitud.
1: O Serviço Geológico dos Estados Unidos emitiu alertas provisórios de tsunami para o Caribe e projeta a possibilidade de mais de 100 mil mortos. O governo da Venezuela informou até o fechamento dessa edição que pelo menos 32 pessoas morreram e mais de 700 ficaram feridas. Em pronunciamento, a presidente Delcy Rodríguez disse que a prioridade agora é encontrar os sobreviventes dos escombros.
4: A primeira mensagem para o nosso povo é manter a união para salvar vidas. Imediatamente depois de ocorrido esse terremoto, todas as autoridades e sistema de proteção civil se dedicou ao resgate, e assim estamos neste momento, resgatar vidas, e depois veremos o relacionado com a recuperação da infraestrutura, recuperação material. Temos serviços públicos afetados nas áreas atingidas, onde edifícios e moradias foram derrubadas. Desconectamos o serviço de gás doméstico e suspendemos também o sistema do metrô e de trens para facilitar o trabalho de resgate e recuperação de infraestrutura fundamental.
1: Delcy Rodríguez também destacou o apoio que recebeu de governos e organismos internacionais nas primeiras horas após o terremoto. O presidente dos Estados Unidos, Donald Trump, por exemplo, utilizou as redes sociais para oferecer ajuda humanitária imediata à Venezuela. Num comunicado, ele disse que instruiu todas as agências do governo americano e mobilizou equipes de buscas, resgate e insumos médicos de emergência para envio imediato à região afetada. O ex-presidente da Venezuela, Nicolás Maduro, enviou uma mensagem em nome dele e da esposa direcionada à população venezuelana. Ambos estão presos em Nova York desde janeiro, quando foram capturados pelo exército dos Estados Unidos em Caracas e enviados ao país para responder por diversos crimes. Aqui no Brasil, o presidente Lula manifestou consternação com os impactos dos terremotos na Venezuela e orientou o Ministério das Relações Exteriores a avaliar medidas de assistência em conjunto com a Embaixada Brasileira em Caracas. Segundo o Itamaraty, não há relatos de cidadãos brasileiros entre as vítimas dos tremores. No entanto, os reflexos dos terremotos foram sentidos em diversas capitais e municípios da região norte do Brasil. Prédios comerciais e residências foram esvaziados em Manaus, Boa Vista, Macapá e Belém ontem à noite. A ex-primeira-dama Michelle Bolsonaro publicou um vídeo nas redes sociais afirmando ter sido humilhada por Flávio Bolsonaro. O conflito entre ambos escalou devido à disputa pela aliança do PL com Ciro Gomes no Ceará. Quem vai explicar os detalhes dessa história de Brasília é a repórter Samantha Klein.
5: A ex-primeira-dama Michelle Bolsonaro publicou um vídeo em suas redes sociais afirmando que foi, abre aspas, apunhalada e humilhada pelo senador Flávio Bolsonaro. Michelle expôs uma briga com o pré-candidato à presidência da República e disse que eles não se falam. Ela também detalhou um telefonema que teve com Flávio, onde, segundo ela, o senador foi muito ríspido, a desrespeitou e a maltratou pelo telefone, tudo isso por conta de uma disputa política.
6: Ele retornou a ligação, mas sinceramente, para falar o que ele me falou, seria melhor se ele não tivesse ligado. Ele foi muito ríspido, me desrespeitou e me maltratou ao telefone, e eu não tinha feito nada contra ele. Ele disse que seria melhor eu ficar fora das decisões do partido. Disse que eu havia chegado ontem e não entendia nada de política. Diante dessa humilhação, eu disse a ele que estava tudo bem.
5: A briga tem relação com uma disputa partidária no Ceará. Conforme a ex-primeira-dama, o episódio ocorreu depois que ela manifestou oposição à articulação de lideranças do PL para compor com Ciro Gomes, já no primeiro turno da disputa estadual. Por sua vez, a ex-primeira-dama defende que a direita apoie a pré-candidatura do senador Eduardo Girão, que é do Novo. ao governo do estado. E desde então, o conflito e as disputas internas dentro do partido escalaram. Parte dos aliados do ex-presidente Jair Bolsonaro estão pressionando que ela se engaje na pré-campanha de Flávio, porém, alegam ainda que ela não tem se esforçado na missão. No vídeo, Michele também negou que tem exigido um pedido formal de desculpas de Flávio para anunciar apoio. Aliados, por sua vez, também foram pegos de surpresa com a manifestação pública de Michele.
1: Nas redes sociais, o senador Flávio Bolsonaro botou panos quentes. Ele publicou uma mensagem pedindo desculpas a Michele, pré-candidato do PL à presidência, negou qualquer intenção de ofender ou humilhar a madrasta e reiterou o seu respeito pela atuação dela na liderança do PL Mulher e no cuidado com o ex-presidente Jair Bolsonaro. Nessa postagem, o parlamentar justificou que a gravação do vídeo por parte de Michele Bolsonaro ocorreu após tentativas frustradas de contato telefônico com ele por mensagens ao longo do dia. Com dois gols de Vini Júnior e um de Matheus Cunha, o Brasil venceu a Escócia por 3-0 e avançou em primeiro lugar no grupo para a segunda fase da Copa do Mundo. Vamos a Miami, nos Estados Unidos, onde está o repórter Leonardo Daio.
7: Oi Fred, bom dia ao ouvinte do CBN Primeiras Notícias. Saiu quase tudo perfeito para a seleção brasileira nessa quarta-feira em Miami. O Brasil venceu bem, venceu a Escócia por 3-0, garantiu o primeiro lugar do grupo. Vinícius Júnior fez 2 gols, chegou a 4 gols aí na Copa do Mundo. Rayan entrou muito bem no time, Matheus Cunha fez mais 1 gol. O Neymar voltou a jogar, foi discreto, né? Praticamente não apareceu aí nos minutos em que jogou, mas voltou a jogar pela seleção depois de 981 dias. E agora é Houston, segunda-feira, 2 horas da tarde, no horário de Brasília, começa o mata-mata, agora a partir de agora, né? Com essa ampliação da Copa para 48 seleções, são 5 fases de mata-mata, estamos ainda uma fase antes das oitavas de final. Segunda-feira, 2 da tarde, o primeiro dos 5 desafios que separam o Brasil do Hexa contra o segundo colocado do Grupo F, que sai hoje. Definição do Grupo F hoje à noite, pode ser o Japão, pode ser a Suécia, pode ser a seleção dos Países Baixos, o adversário do Brasil em Houston na segunda-feira. Já olhando para frente, oitavas de final, se o Brasil passar pelo jogo de segunda-feira, vai ser contra um segundo colocado, ou o segundo colocado do grupo da Alemanha, que deve ser a Costa do Marfim, ou o segundo colocado do grupo da França, que pode ser a própria França ou a Noruega. Depois, quartas de final, o time mais pesado que pode vir aí, a Inglaterra. Na semifinal, aí pode vir uma Argentina ou uma seleção de Portugal, por exemplo. E as seleções da Alemanha e, passando em primeiro lugar nas suas chaves, da França e da Espanha, o Brasil só enfrenta numa eventual final ou, claro, numa disputa pelo terceiro lugar da Copa do Mundo. Brasil passou. Agora é até segunda-feira planejar esse jogo aí em Houston para começar o mata-mata.
1: São 5:16 agora.
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8: Bom dia a você, ouvinte da Rádio CBN aqui em São Paulo. São 5:16. Quem está falando com você agora é o Matheus de Souza, trazendo aqui a nossa reportagem que a nossa dobradinha de Luizes, o Luiz Delboni e o Luiz Rodrigues, fizeram sobre moradores da região de Pinheiros que conseguiram uma liminar para impedir que bares montem telões ou estruturas na rua ou na calçada para transmitir os jogos da Copa do Mundo. A decisão judicial foi concedida após um pedido dos moradores da Rua Costa Carvalho, que reconheceu a irregularidade dos eventos organizados pela Casa Singelo Braseiro, além de determinar uma multa de R$100 mil em caso de descumprimento. Em nota, os representantes desse bar lamentaram a decisão e alegaram que servem como um bode expiatório para a parcela da população que não enxerga a Copa do Mundo como um evento de comoção nacional. A Prefeitura de São Paulo e a Subprefeitura de Pinheiros determinam que os televisores podem ser usados na parte interna dos bares voltados para a calçada, desde que não haja bloqueio do espaço público, ou seja, em propriedade privada. A Associação Brasileira de Bares e de Restaurantes lançou uma cartilha com orientações jurídicas para ajudar os empreendedores a aproveitar o evento sem infringir regras. Então, mais uma disputa entre esses telões. Durante o mês a gente viu que também teve na Vila Madalena por causa da mesma coisa, por causa dos eventos que são feitos por bares, por organizações, e colocam os telões na rua em vez de colocar num espaço privado, que é a orientação das associações, é a orientação que os tribunais das regiões realmente têm reforçado, têm decidido como padrão e como legal a se fazer nessa época. As opiniões divergem. São 5:17.

0: 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Vamos para a agenda do dia. Hoje é quinta-feira, dia 25 de junho, e eu te conto o que está programado para acontecer, quais são os assuntos que a nossa reportagem vai monitorar ao longo das próximas horas. Estamos de olho em Brasília, porque tivemos novidades também em toda aquela crise relacionada ao líder do governo no Senado, o senador Jax Wagner, história que a gente está acompanhando aí nesses últimos dias. Ele que foi envolvido, está no centro do escândalo do Banco Master. Ontem, depois de muita pressão, Jax Wagner decidiu entregar o cargo de líder do governo no Senado 6 dias depois de ter sido alvo de mandado de busca e apreensão da Polícia Federal. Esse afastamento foi confirmado após uma reunião de 2 horas com o presidente Lula no Palácio do Planalto. Jax Wagner vinha resistindo a entregar o posto, mas acabou cedendo, e daqui a pouquinho a gente traz mais detalhes dessa história para você, porque esse é um assunto que está na capa de todos os jornais, né? Na manchete, na capa de todos os jornais brasileiros nesta quinta-feira, em razão aí dos impactos políticos, especialmente nesse ano eleitoral em que o presidente Lula tenta a reeleição. Vence hoje o prazo da prisão domiciliar temporária do ex-presidente Jair Bolsonaro, que foi concedida por motivos de saúde pelo ministro do Supremo, Alexandre de Moraes. No entanto, a decisão sobre a prorrogação desse benefício ganhou um novo desdobramento nessa semana, né? Aliados temem uma negativa da prorrogação da prisão domiciliar por conta daquela história da arma do próprio ex-presidente, que foi apreendida em uma blitz na semana passada. O ministro Alexandre de Moraes pediu um posicionamento da PGR, da Procuradoria-Geral da República, sobre a prorrogação ou não da prisão domiciliar de Jair Bolsonaro. A gente acompanha essa história, que deve ter novidades também no dia de hoje. No TSE, o presidente, ministro Nunes Marques, convocou uma sessão extraordinária para os 7 ministros da corte analisarem em plenário virtual 28 decisões individuais sobre ações de propaganda eleitoral negativa. O colegiado vai ter até o fim dessa quinta-feira lá no plenário virtual para votar. As ações em pauta são do vice-presidente André Mendonça, da ministra Estela Aranha e também do próprio ministro Cássio Nunes Marques. Ainda no xadrez eleitoral, hoje é um dia em que devemos ter novidade na corrida para o governo de São Paulo. Pré-candidato do PT, ex-ministro da Fazenda Fernando Haddad, deve definir nessa quinta-feira quem vai disputar com ele, né? Quem vai ser o vice na chapa dele na disputa para o governo do estado de São Paulo. A escolha é entre os ex-ministros Márcio França e Simone Tebet, os dois do PSD, além também da ex-ministra Marina Silva da Rede, que está nesse jogo. Depois de uma reunião com o presidente Lula e o vice-presidente Geraldo Alckmin em Brasília, Fernando Haddad afirmou que os três deixaram ele escolher se saem como candidatos a vice ou se vão concorrer ao Senado. E atenção, porque hoje um novo lote de pagamento relativo ao dinheiro esquecido no antigo PIS/PASEP vai ser pago. Dessa vez, o dinheiro destinado a quem solicitou o ressarcimento até o dia 31 de maio. Quem pedir o ressarcimento até a próxima terça-feira vai receber o dinheiro até o fim de julho, dia 27, conforme o calendário divulgado pelo governo federal. O trabalhador pode checar se tem valores a receber por meio do site Refis Cidadão ou pelo aplicativo do FGTS. Agora são 5h21.
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0: Vamos chamar a Jade Ramos, que vai contar pra gente como fica o tempo nessa quinta-feira em todo o Brasil.
2: Esta quinta-feira segue com a atuação do ar polar, que mantém a sensação de frio e favorece geadas em áreas serranas do interior de Santa Catarina. Nas capitais, as mínimas alcançam os 2 graus em Curitiba e 5 graus em Porto Alegre. Já no sudeste, a chuva continua entre o litoral, o leste e no norte de São Paulo, além do Triângulo Mineiro, no sul de Minas Gerais e no extremo sul do Rio de Janeiro. Na capital paulista, as chuvas ocorrem com fraca a moderada intensidade e a temperatura máxima alcança os 14 graus. Enquanto no centro-oeste ainda tem previsão de chuvas no norte de Mato Grosso do Sul, no sul de Mato Grosso e no extremo sul de Goiás. Enquanto isso, faz calor em Brasília e a máxima alcança os 27 graus. Já no nordeste, a chuva ganha força entre o litoral da Bahia e o Rio Grande do Norte. Enquanto no interior, o dia será de calor, a máxima alcança os 34 graus em Teresina. E no norte do país, a friagem alcança áreas de Vilhena, em Rondônia, e em Rio Branco, no Acre. As temperaturas variam entre 17 e 24 graus, e os temporais continuam no interior da região. Jade Ramos, da Clima Tempo, para a CBN.
0: falou da vitória da seleção brasileira com 2 gols do Vini Júnior. Já conversamos com o Leonardo Dai lá em Miami. Ele acompanhou a goleada do Brasil. 3-0 sobre a Escócia. 2 do Vini Júnior e 1 do Matheus Cunha, né? O Brasil avançou em primeiro lugar no grupo para a segunda fase. E agora, espera, o próximo jogo da seleção brasileira vai ser na segunda-feira, agora às 14h, contra o segundo colocado do grupo F. E joga hoje, pode ser o Japão, a Suécia ou a Holanda. A definição do grupo F está marcada para hoje à noite. Com 4 gols na Copa do Mundo, Vini Júnior subiu para vice-artilharia do Mundial ao lado do Mbappé da França e também do Haaland da Noruega. Eles estão atrás apenas do Lionel Messi, que já marcou 5 gols nesse Mundial. O técnico Carlo Ancelotti ontem elogiou o trabalho coletivo da equipe e a volta do atacante Neymar depois de quase 1000 dias sem atuar pela seleção brasileira. E é isso aí, o Brasil venceu e convenceu. Vamos torcer para que a gente consiga seguir avançando na Copa do Mundo. Na mesma chave do Brasil, ontem a seleção de Marrocos venceu o Haiti por 4-2 e avançou na segunda posição no grupo por causa do saldo de gols. No grupo B, a Suíça venceu o Canadá por 2-1, se classificou em primeiro lugar. A Bósnia derrotou o Catar por 2-1. No grupo A, o México venceu a República Tcheca por 3-0, jogou ontem à noite e passou na primeira colocação, né, na chave, com 9 pontos ganhos e 100% de aproveitamento. O México, que é uma das sedes da Copa do Mundo e está empolgando muito lá a sua torcida, trazendo muita expectativa também para essa fase de mata-mata. A África do Sul venceu a Coreia do Sul por 1-0 e avançou na segunda colocação no grupo. Hoje, mais 12 seleções brigam por vaga na próxima fase da Copa do Mundo. Pelo grupo D, a Turquia enfrenta os Estados Unidos e o Paraguai joga contra a Austrália. Todas as partidas começam às 11h. Às 17h, entram em campo as equipes do grupo E. O Equador vai encarar a Alemanha e Curaçao joga com a Costa do Marfim. E o adversário do Brasil, na próxima fase, como eu disse, sai dos jogos que vão ser disputados às 20h pelo grupo F. A gente tem aí a Holanda enfrentando a Tunísia e o Japão jogando contra a Suécia. Expectativa aí de que o Brasil pegue, portanto, ou Holanda, ou Japão, ou Suécia na próxima fase do Mundial, que começa no domingo, né? O famoso 16avos de final. A fase nova da Copa do Mundo, né? O Mundial inchado esse ano, 48 seleções. Antes a gente ia direto da fase de grupos para as 8avas de final. Temos essa fase anterior, o 16avos de final com o Brasil classificado. Agora são 5h26. Muito bem, Diogo Bugalho. Vamos saber o que, que os jornais estão trazendo hoje na primeira página, nas capas do dia, dessa quinta-feira, dia 25 de junho. Diogo Bugalho já leu tudinho e vai resumir aí os assuntos principais pra gente, né? Bom, começando pela capa do jornal O Globo. Todos os jornais estão trazendo a vitória da seleção brasileira, comemoração do Vini Júnior, todo mundo empolgado aí com o Brasil avançando na Copa do Mundo. Mas as manchetes estão tratando de assuntos relacionados à crise na família Bolsonaro e também a situação do senador Jacques Wagner, líder do governo, agora ex-líder do governo no Senado, né? Porque depois de muita pressão, ontem ele deixou a liderança do governo depois daquela operação da Polícia Federal na semana passada que apontou suposta ligação dele com o caso Master. Não é isso, Diogo?
3: Isso mesmo, Fred. O senador Jacques Wagner deixou a liderança do governo no Senado depois de quase uma semana de crise e pressão pela saída, depois que veio à tona essa investigação sobre a suposta atuação do parlamentar a favor do Banco Master em troca de vantagens indevidas aí de acordo com a Polícia Federal. A saída de Wagner do posto estratégico foi acertada em uma reunião com o presidente Lula no Palácio da Alvorada, que durou cerca de 2 horas. Em publicação nas redes sociais, o senador afirmou que a decisão foi de comum acordo e chamou a reunião com Lula de uma conversa entre amigos. O parlamentar foi aconselhado nos últimos dias por aliados próximos, especialmente do PT da Bahia, a deixar o posto para focar na própria defesa e preservar o presidente Lula de desgaste político às vésperas da campanha para reeleição. Interlocutores de Lula afirmam que o senador pediu para deixar o cargo como desejava o presidente. Na operação da PF na última quinta-feira, Wagner foi alvo de mandados de busca e apreensão, o que incluiu aí a divulgação de uma foto de $49 mil em espécie encontrados em um endereço ligado a ele em Brasília. Ao todo, levando em conta também o montante de dólares e euros encontrados em Salvador, os agentes da PF recolheram o equivalente a R$482 mil em espécie nos endereços ali do Jacques Wagner. Um integrante do governo, ouvido pelo Globo, diz que essa operação da PF tornou praticamente insustentável a permanência de Wagner no posto de confiança, mas que não haverá uma postura hostil com o senador, já que ele é um aliado de longa data. Ainda não foi escolhido um líder do governo, Fred.
4: Olha aí a capa do Jornal Globo na tela da nossa transmissão, a foto principal, o drible do Vini Júnior, né? Antes de abrir o placar na vitória da seleção brasileira, a manchete, alvo de operação da Polícia Federal no caso Master, Jacques Wagner deixa a liderança do governo, e também aquela notícia ali envolvendo a família Bolsonaro, Michele expondo a crise no clã Bolsonaro, três assuntos principais hoje na capa do Globo. Vamos para a capa da Folha de São Paulo. Folha de São Paulo também com a comemoração do Vini, vitória da seleção brasileira. Vini Júnior marcando 2 gols ontem na vitória de 3-0 sobre a Escócia. Manchete também relacionada à situação de Jacques Wagner. Agora, a Folha de São Paulo traz uma reportagem também muito importante, algumas análises, né, da atuação do ministro Gilmar Mendes nos casos mais recentes no Supremo Tribunal Federal. Alguns especialistas ouvidos pelo jornal estão vendo violação a regras do Supremo em algumas falas, né? Especialmente da entrevista que Gilmar Mendes deu no começo dessa semana à TV Cultura. Não é isso, Diogo?
3: É isso também, Fred. Diferentes declarações do ministro em entrevista ao programa Roda Viva nessa segunda-feira violaram regras da magistratura, segundo os especialistas consultados pela Folha. De acordo com essa norma, é vedado aos juízes se manifestarem por qualquer meio de comunicação uma opinião sobre processo pendente de julgamento ou sobre decisões de outros magistrados, aí, que a lei chama de juízo depreciativo sobre despachos, votos ou sentenças. Mas os especialistas ouvidos pela reportagem destacam que, de modo geral, existe uma conduta reiterada aí por parte dos membros do Supremo de se manifestarem fora dos autos. Gilmar chegou a falar em erro crasso ao responder a uma pergunta sobre a conduta do ministro André Mendonça, relator do caso do Banco Master. Ambos fazem parte aí da mesma turma do Supremo, onde tramita o processo. Uma outra matéria da Folha também mostra que, depois de meses de embates com o presidente do STF, Edson Fachin, o ministro Gilmar Mendes teria escolhido aí André Mendonça justamente como seu novo rival na corte, justamente por causa da postura na condução do inquérito sobre o Banco Master. O Mendonça, por sua vez, diz a pessoas próximas que as críticas feitas pelo decano são uma tentativa de descredibilizar as investigações sobre as fraudes financeiras e, por causa disso, o Mendonça já antevê aí uma agenda de embates na segunda turma que analisa esse caso tão polêmico aqui na política do Brasil, Fred.
4: É isso, André Mendonça de um lado, Gilmar Mendes de outro, e muitos interesses por trás aí de todas essas últimas declarações. Obrigado, Diogo Bugalho. As manchetes dos jornais dessa quinta-feira. Agora são 5h31, a gente vai pro repórter CBN, daqui a pouquinho estamos de volta com o CBN Primeiras Notícias, daqui a pouquinho tem o Mundo em 3 minutos, hein? Com o Fernando Andrade repercutindo as informações mais recentes do noticiário internacional. Não sai daí, 5h32.
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0: quinta-feira, 25 de junho de 2026. O ministro Nunes Marques, presidente do TSE, convocou uma sessão extraordinária para os 7 ministros da corte analisarem em plenário virtual 28 decisões individuais sobre ações de propaganda eleitoral negativa. O colégio terá até o fim desta quinta-feira para votar. As ações em pauta são do vice-presidente André Mendonça, da ministra Estela Aranha e do próprio Cássio Nunes Marques. O pré-candidato ao governo de São Paulo, Fernando Haddad, do PT, deve definir hoje quem disputará como vice pela sigla. A escolha é entre Márcio França e Simone Tebet, do PSB, além de Marina Silva, do Rede. Após uma reunião com o presidente Lula e o vice-presidente Geraldo Alckmin em Brasília, Haddad afirmou que os três deixaram ele escolher se saem como candidatos a vice-governador ou se concorrem ao Senado. Um terremoto de magnitude 6,9 atingiu a cidade de Iwate, na costa leste de Honshu, ilha principal do arquipélago do Japão. Não há alerta para tsunami, segundo o Centro Sismológico Euromediterrâneo. Não há registro de feridos ou mortos. O terremoto foi sentido por toda a província de Aomori, com intensidade acima de 6. Os tremores aconteceram quase simultaneamente aos de magnitude maior que 7 e foram registrados na Venezuela. No horário de Brasília, 5h34.
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1: Na volta do repórter CBN, a gente abre espaço aqui no CBN Primeiras Notícias para o noticiário internacional. Nessa quinta-feira, você já ouviu aí no repórter CBN, também na abertura do Primeiras Notícias, o grande assunto do dia é o terremoto na Venezuela. O país decretou estado de emergência nacional depois que foi atingido pelos mais fortes tremores em mais de 100 anos, é o que as autoridades locais estão dizendo. Uma intensa mobilização, né, de países vizinhos, de países do continente, para apoiar nos resgates. Por enquanto, as informações dão conta de que são aproximadamente 30 mortes confirmadas e centenas de feridos, só que esse número pode crescer exponencialmente nas próximas horas, à medida que esse trabalho de resgate for avançando, diversos prédios atingidos e consequências que ainda devem durar alguns dias até semanas, porque tem alerta de terremoto, novos tremores e também de tsunami para a costa caribenha e também para Venezuela, outros países aqui da América do Sul. Daqui a pouquinho a gente volta a tratar desse assunto, é o principal fato do dia no noticiário internacional, mas no Mundo em 3 minutos, Fernando Andrade também está chegando com outros temas importantes, entre eles, como é que está a negociação relacionada aos conflitos entre Israel e o Líbano, as novidades nessa quinta-feira. Está na hora do Mundo em 3 minutos, está na hora do Fernando Andrade.
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2: Olá, seja bem-vindo ao Mundo em 3 minutos. Hoje começamos com informações sobre Israel e Líbano. Mais um obstáculo para as negociações de paz entre Estados Unidos e Irã. E agora surge uma proposta que teria o apoio dos Estados Unidos. Consistiria no seguinte: as forças israelenses transfeririam parte do território do sul do Líbano, que hoje está ocupado desde o começo da guerra contra o Hezbollah, para o exército libanês. Essa informação foi divulgada pela agência Reuters. Só que o exército libanês não é forte, não tem estrutura. O Hezbollah, aliás, é bem mais forte que o próprio exército libanês. Então, como é que isso funcionaria? Os soldados libaneses que participarem desse projeto passariam por um treinamento e por um processo de verificação conduzido pelos Estados Unidos para garantir que ninguém possui ali vínculos com o Hezbollah. O exército libanês já recebe uma ajuda militar dos Estados Unidos há muitos anos, e um projeto como esse poderia fortalecer o Estado libanês diante da influência do Hezbollah. Israel continuaria mantendo a presença militar numa zona de segurança ao longo da fronteira. Vamos lembrar que há um cessar-fogo entre os dois lados, entre Israel e Hezbollah, desde domingo passado, mas sempre é violado. Por exemplo, nesta quarta-feira teve um ataque com um drone israelense contra um veículo no sul do Líbano que matou pelo menos duas pessoas. Israel diz que eram integrantes do Hezbollah. Tanto o primeiro-ministro Benjamin Netanyahu como o ministro da Defesa israelense, Israel Katz, sempre dizem que o país não vai retirar suas tropas do sul do Líbano. Netanyahu está cada vez mais pressionado. De um lado, tem um presidente americano determinado a encerrar a guerra, a encerrar esse conflito. E de um outro lado, tem uma base política doméstica muito resistente que quer o fim do Hezbollah do Líbano. Então, retirar as tropas de lá geraria um enorme desgaste político a poucos meses da eleição em Israel. Agora a gente fala sobre como governos da Europa estão lidando com a onda de calor, calor de verdade. Tem uma onda de calor em que temperaturas lá na Europa chegaram a ficar até 18 graus acima da média. Os meteorologistas chamam isso de bloqueio ômega, é um bloqueio atmosférico que aprisiona massas de ar quente por vários e vários dias consecutivos. Temos visto interrupções de transporte, fechamento de escola, de pontos turísticos na França, por exemplo. Pelo menos 40 pessoas morreram afogadas, a maioria jovens. Por causa disso, o governo decidiu proibir o consumo de álcool em espaços públicos, em regiões sob alerta vermelho de calor. Também a restrição de bebidas alcoólicas em áreas como as margens do Rio Sena e no Canal de São Martin. O calor na França virou agora uma bandeira política. A líder da extrema-direita, Marine Le Pen, propôs o plano ar-condicionado. ar-condicionado nacional para instalar sistema de refrigeração em todas as escolas e hospitais do país. Ela propõe conceder empréstimos subsidiados pelo governo para que milhões de famílias instalem aparelhos em suas residências. Os críticos acusam a direita de oportunismo político, argumentando que muitos desses partidos, desses políticos, demoraram a reconhecer a gravidade das mudanças climáticas. Na Itália, em quase todo o país, vigora uma norma que suspende atividades ao ar livre entre meio-dia e meia e 16h. Lá, quando a temperatura atinge 35 graus, medidas mais restritivas são aplicadas e aí trabalhadores podem receber até um auxílio salarial do governo quando as atividades são interrompidas. Na Espanha, quando alertas laranja ou vermelho são emitidos, os empregados podem reduzir ou modificar o horário de trabalho. Quem não consegue trabalhar direito pode ter até 4 dias de licença remunerada. A Organização Meteorológica Mundial alertou que essa onda de calor que atinge grande parte da Europa Ocidental deve persistir por mais pelo menos 2 semanas. Mundo em 3 minutos. Até amanhã.
1: Até amanhã. Obrigado, Fernando Andrade. Resumindo aí o noticiário internacional pra gente, sempre coladinho com o repórter CBN. Das 5h30 você confere aqui no CBN Primeiras Notícias, o Mundo em 3 minutos. E tem o Mundo em 10h30 também, né? Esse sai na terça e na sexta-feira. Tudo isso tá lá no Spotify, no Deezer, nas plataformas de áudio. Tudo isso é podcast também. Assim como Primeiras Notícias também é um podcast. A gente chega antes das 6h, de segunda a sexta-feira, com os 3 principais assuntos do dia resumidos em 10 minutinhos. E entre os 3 principais assuntos do dia hoje, a gente destaca no podcast a vitória da seleção brasileira ontem na Copa do Mundo, 3-0 sobre a Escócia, e o Brasil avançando para a próxima fase. Agora é mata-mata, viu, Diogo? A partir de agora é aquele negócio, né? Ganhou, passa, não ganhou, fica pelo caminho. E aí, logo pela frente, a gente pode pegar Suécia, Japão e Holanda. Eu tô vendo aqui as mensagens chegando lá no chat, na nossa transmissão, no canal da CBN no YouTube, no WhatsApp também. Muita gente comentando o jogo de ontem. Eu achei que o pessoal ia estar mais empolgado, mais otimista. Tem gente aqui dizendo, o Geninho, dizendo que a gente só pegou baba até agora. Quer ver uma seleção mais forte pela frente aí pra ver se... Luiz Carlos do Rosário. A gente só vai ficar convencido quando o Brasil devolver o 7-0, 7-1 em cima da Alemanha.
3: Isso aí acho que vai demorar, hein?
1: Pois é.
3: Mas, assim, Marrocos, tudo bem. Tem um time bom, né? Foi semifinalista aí na última Copa. Agora, Haiti, Escócia, né? É uma parada mais fácil.
1: Ai, vocês nunca estão convencidos também. O Pedro Mendonça. O Pedro diz o seguinte: futebol sem arte, só rouba a bola pra fazer o gol, não cria nada. Que é isso, gente? Que mau humor é esse? O Edgar tá dizendo que o Vini Júnior é o cara. É isso, a Copa dos Craques, né? Messi já fez 5. Esses dias aí o Cristiano Ronaldo, o Haaland, o Mbappé. Nosso craque também tá brilhando. O Vini Júnior já marcou 4 gols nessa Copa do Mundo. Quem dizia que ele não era protagonista, não convencia. Agora ele tá mandando bem. Então, vamos empolgar um pouquinho mais, Diogo? Vamos empolgar um pouquinho mais, né?
3: Vamos entrar no clima. Cada jogo a gente entra um pouquinho mais no clima, né? Até a final, quem sabe aí já...
1: Vamos passear então pelo Brasil agora, são 5 horas e 42 minutos. O nosso giro pelo país com as afiliadas da CBN, começando hoje pelo norte, região norte. A gente já tem imagens de Belém, capital paraense, agora 24 graus a temperatura, 32 na máxima do dia, e tem previsão de chuva para o dia de hoje por lá. A gente vai conversar com a Deise Gomes, que é a nossa repórter na CBN Belém. E ontem nossa equipe lá na CBN Belém, todas as afiliadas da CBN no norte do país, mobilizadas para acompanhar também os impactos do terremoto na Venezuela. Em diversas cidades e capitais na região norte do Brasil foram sentidos, inclusive lá na capital do estado do Pará. Vamos saber as informações sobre isso com a Deise Gomes. Bom dia para você, Deise.
4: O terremoto de magnitude 7.5 que atingiu a Venezuela também foi sentido no norte do Brasil. Em Belém, prédios tiveram que ser evacuados. Por volta das 7h30 da noite, quando começava a transmissão do jogo do Brasil contra a Escócia, alguns moradores relataram que sentiram por alguns segundos um tremor nos apartamentos. A Defesa Civil foi acionada e equipes evacuaram prédios de 4 bairros da região metropolitana de Belém. Vídeos nas redes sociais registraram o relato de quem passava pelos locais no momento do susto.
5: O prédio tremeu, mas não foi só aqui, vários na cidade. Em vários prédios de Belém.
4: Sem novo registro de tremor, a Defesa Civil permitiu que os moradores voltassem para os apartamentos. A Prefeitura de Belém informou que acompanha a situação e afirmou que o tremor é consequência do terremoto de magnitude 7.5 registrado na região entre Venezuela e o Peru. O Corpo de Bombeiros também deu apoio durante a evacuação dos prédios. Mas, segundo a Defesa Civil, não houve registro de ocorrências graves. Nesta quinta-feira, está prevista uma reunião da Defesa Civil para avaliar os episódios de tremor na capital paraense.
1: Obrigado, Deise. Essa é a informação da CBN Belém. A Deise Gobes segue atualizando ao longo do dia as informações que chegam lá do Pará sobre as consequências, né, do tremor na Venezuela para a população do Pará. Vamos seguir agora para Brasília, são 5 horas e 45 minutos, capital federal. Quem está chegando com a gente com destaque do dia é o João Rosa. Brasília hoje está amanhecendo com um friozinho, 17 graus, temperatura amena, né? Em Brasília, hoje a máxima vai a 26, ainda está bem escuro. Você está vendo imagem na tela agora aí de Brasília e céu nublado, e ao longo das próximas horas vamos chegar no máximo aos 26 graus. A notícia de hoje em Brasília diz respeito à defesa do ex-presidente do Banco de Brasília, Paulo Henrique Costa, que pediu ao Supremo a revogação da prisão contra ele, que está envolvido aí em todo esse escândalo do Banco Master. Também o Banco de Brasília tentou salvar, comprar o Master. O assunto segue repercutindo. Diga aí, João Rosa, bom dia.
6: Bom dia, Fred. A defesa do ex-presidente do Banco de Brasília, Paulo Henrique Costa, pediu ao Supremo Tribunal Federal a revogação da prisão preventiva dele. Os advogados também pressionam a Procuradoria-Geral da República sobre uma resposta do acordo de confidencialidade, que é o passo inicial para uma possível delação premiada. Segundo a defesa, uma reunião formal foi realizada no fim de maio, mas a PGR ainda não deu retorno. No pedido enviado ao STF, os advogados afirmaram que o ex-presidente do BRB nunca foi interrogado desde novembro do ano passado, quando ele participou, segundo a defesa, de uma turbulenta acariação. Eles argumentam que não há requisitos legais para manter a prisão e dizem que são suficientes as medidas cautelares, como o afastamento das funções no banco, a entrega do passaporte e o comparecimento periódico à justiça. A defesa alega que a atuação dele foi apenas pontual e tenta distanciá-lo de outros investigados, afirmando que Paulo Henrique Costa não controla fundos de investimento, empresas de fachada ou contas no exterior. Paulo Henrique Costa está preso desde o dia 16 de abril, quando foi alvo da Operação Compliance Zero da Polícia Federal. Ele é suspeito de ignorar práticas de governança e permitir negócios sem lastros com o Banco Master. Segundo as investigações, o executivo teria recebido 146 milhões de reais em imóveis, incluindo 2 em Brasília, do dono do Banco Master, Daniel Vorcaro, em troca de facilidades no esquema. Fred.
1: Obrigado, João. 5h47. Agora vamos para o Sudeste. Primeiro, Minas Gerais, Belo Horizonte, 16 graus. Tempo aberto, céu limpo, sem chuva hoje, máxima de 25. Por aí, qual é a notícia do dia? Débora Costa.
7: Olá, Fred, muito bom dia. A Polícia Federal deflagrou nesta quarta-feira 2 operações em Governador Valadares, no leste de Minas, contra grupos criminosos ligados ao contrabando de migrantes para os Estados Unidos. 2 pessoas foram presas e 9 mandados de busca e apreensão cumpridos, além de bloqueios de 20 milhões de reais em bens e valores vinculados aos investigados. Em um dos inquéritos, a Polícia Federal identificou a ocorrência de um sequestro de um casal de brasileiros na região de fronteira entre o México e os Estados Unidos, que permaneceu privado de liberdade por mais de 30 dias e somente foi libertado após o pagamento de resgate. Nesse caso, o alvo da prisão é um homem de alta periculosidade que atua com muita violência contra as vítimas. Já em relação à segunda operação, foram identificados 2 novos núcleos criminosos criminosos dedicados à promoção de migração ilegal. Por isso, foram cumpridos 6 mandados judiciais de busca e apreensão e uma ordem de prisão preventiva. Um dos alvos é o responsável por realizar dezenas de deslocamentos internacionais, além de possuir imóvel no México, circunstâncias que reforçam os indícios de atuação transnacional. Com o aprofundamento da apuração, foram identificadas, segundo a Polícia Federal, 89 pessoas que teriam sido levadas de forma irregular para os Estados Unidos, numa rede muito complexa de migração. Acompanhamos por aqui, Fred, as investigações desses dois casos. Uma excelente quinta-feira para você e para todos.
1: Excelente quinta-feira para os nossos ouvintes em Minas. Obrigado, Débora Costa, 5h49. Excelente quinta-feira também para os ouvintes do Rio de Janeiro. Estamos amanhecendo no Rio mais uma vez com chuva, 19 graus, temperatura de momento, friozinho, não vai passar dos 25 hoje, a máxima. Quem tá com a gente é o Gabriel Freitas para atualizar os assuntos do Rio, depois da vitória ontem da seleção brasileira, né, Gabriel? Mal começou o dia e já tem informação sobre ponto facultativo, é isso mesmo? Conta aí pra gente. É segunda-feira o próximo jogo, né? Bom dia.
8: Segunda-feira o próximo jogo. Bom dia, Fred, pro nosso ouvinte também, principalmente pra você que é servidor municipal aqui na cidade do Rio. Já temos uma notícia ótima, porque na segunda-feira, no próximo dia em que o Brasil joga pela Copa do Mundo, é ponto facultativo, viu? Já saiu no Diário Oficial dessa quinta-feira. Servidores municipais aqui do Rio vão ter o ponto facultativo no próximo jogo do Brasil na Copa do Mundo. É o dia todo, viu? O decreto foi publicado no Diário Oficial de hoje, depois da classificação da seleção para os 16avos de final, né? A partida está marcada para as 14h. O Brasil, que garantiu vaga em cima da Escócia por 3-0 ontem, ponto facultativo vale para as repartições públicas municipais, medida que, obviamente, não inclui os serviços que não podem parar, né? Como áreas essenciais de atendimento à população. Secretaria Municipal de Saúde ainda vai publicar uma resolução para detalhar como vai funcionar o expediente nas unidades da rede pública municipal, mas nesse decreto a prefeitura cita a classificação justamente e diz que é para o dia inteiro. Eduardo Cavalieri, prefeito aqui da cidade, não definiu nem horário, é para o dia todo mesmo, segunda-feira que vem, para a próxima partida do Brasil.
1: Às 14h, né? Eu não tem nem tem com ontem, o ponto facultativo era só a partir das 3, né? O jogo era 19h. O jogo ali na metade do dia fica complicado mesmo, né?
8: Tem nem por que definir um horário, né? É para o dia todo, segunda-feira. Então teremos uma mobilização grande aqui na cidade. O pessoal que quer curtir mais esse jogo e a prefeitura liberando seus servidores.
1: Tá certo, Gabriel. Vamos ver aí como é que vai ficar a definição também, governo do estado e em geral também as empresas privadas devendo liberar aí os funcionários na segunda para o próximo jogo do Brasil. Gostou ontem da vitória? Empolgou?
8: Olha, como eu fiz o horário ontem da manhã, eu confesso que eu dormi ali nos minutos finais do segundo não tempo, aguentou. Mas eu peguei a já partida quase toda, já estava, né, resolvido. Foi ótimo, foi muito bom, bom mesmo.
1: Muito bem.
8: Aproveitamento ótimo da seleção brasileira.
1: Vamos ver o que vem agora pela frente, né? Japão, Holanda, agora vai complicar.
8: Agora
1: é mata-mata. Valeu, Gabriel.
8: Valeu.
1: Vamos para São Paulo, saber do nosso Matheus de Souza os destaques dessa quinta-feira na maior metrópole do país. São Paulo está amanhecendo com 11 graus no termômetro. Hoje tem previsão de chuva, temperaturas baixas, frio, máxima hoje de 13 graus em São Paulo. E por aí, o que você destaca, Matheus? Bom dia.
9: Bom dia, Fred. Bom dia também a você, ouvinte do CBN Primeiras Notícias. A Câmara Municipal da Capital aprovou em segunda e definitiva votação a Lei de Diretrizes Orçamentárias de 2027, ou seja, o texto que prevê as receitas e despesas para o ano que vem. O orçamento ficou em 138 bilhões e 600 milhões de reais. A proposta passou pelo plenário em votação simbólica, sem votação nominal, no painel eletrônico. As bancadas do PSOL e do PT se posicionaram contra. A oposição questionou a falta de participação popular no debate sobre o orçamento e disse que a prefeitura previu parte da despesa de forma genérica. A base de Ricardo Nunes na casa destacou que a previsão de investimentos em habitação social e garantiu que o projeto foi bem planejado. A LDO orienta a elaboração da LOA, a Lei Orçamentária Anual, protocolada na Câmara até o fim de setembro e votada no final do segundo semestre. E Fred, mudando de assunto, a previsão para hoje indica mais um dia de clima frio e úmido aqui em São Paulo. O tempo fica predominantemente nublado, com possibilidade de garoa ou chuva leve a qualquer hora. A temperatura deve variar pouquíssimo, registrando mínima de 12 graus e máxima que não passa de 14. Ontem a capital registrou 13 graus e meio pela tarde, segundo dados da estação do Instituto Nacional de Meteorologia. E foi a tarde mais fria de 2026 aqui em São Paulo. Um bom dia a você, Fred, e um bom dia ao ouvinte do CBN Primeiras Notícias.
1: Valeu, Matheus. 5h54 agora.
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1: Do Cassiano Ribeiro destacar um assunto do dia para você, ouvinte que está no campo. É hora do CBN Agro. Bom dia, Cassiano.
11: Oi, Fred, bom dia para você, ouvinte. O conflito no Oriente Médio afetou e muito as importações brasileiras de ureia, que é a principal matéria-prima para a produção de fertilizantes nitrogenados, que são muito usados aí em larga escala no país, como na soja, por exemplo. Segundo o relatório do Rabobank, as compras de ureia por parte do Brasil somaram cerca de 1,5 milhão de toneladas nos primeiros 5 meses deste ano, entre janeiro e maio. Esse foi o menor volume nos últimos 10 anos. Só em maio, o Brasil importou 116 mil toneladas do produto, uma queda de 64% em relação ao mesmo mês do ano passado. Os analistas do banco afirmam que ainda é possível que o volume importado se recupere ao longo dos próximos meses, ainda neste ano, e fique próximo ao de 2025. Mas, diante do grande atraso de compras, a cada dia fica mais difícil alcançar esse número do ano passado. A importação menor de ureia reflete a escalada dos preços internacionais. O conflito no Oriente Médio fez o produto ter uma supervalorização, um movimento semelhante, inclusive, ao observado no início da guerra da Ucrânia, em 2022. E isso fez, obviamente, os produtores reverem a aplicação de fertilizantes. No caso dos fosfatados, que também são muito usados nos campos brasileiros, as importações totais estão 3% acima do ano passado. Mas ainda assim, o Rabo Research projeta uma retração na demanda por fertilizantes neste ano de 2026. A estimativa é de entregas de 45 milhões de toneladas no país, uma queda de pouco mais de 8% em relação ao ano anterior. Eu volto amanhã. Boa quinta-feira para você.
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7: Queijo artesanal paulista vive um momento de expansão com crescimento no número de queijarias. A produção vem se diversificando e conquistando espaço entre consumidores, além de reconhecimento em concursos nacionais e internacionais. Dados do setor indicam que o estado conta hoje com mais de 100 queijarias artesanais registradas e cerca de 1.000 produtos cadastrados, com movimentação anual superior a R$20 milhões. O avanço reflete a capacidade dos produtores de agregar valor ao leite e ampliar a oferta de alimentos com identidade regional. A atividade também impulsiona o turismo rural, com iniciativas como a Rota do Queijo Paulista, desenvolvida pela Secretaria do Turismo.

0: da Rádio CBN, perto da ponte, Eusébio Matoso, onde tem um marcador de acidente aqui na frente da nossa redação. É, a gente vai apurar durante a manhã o que está acontecendo, mas a verdade do momento é que tem uma faixa bem grande de engarrafamento aqui na marginal do Rio Pinheiros, na altura do Butantã. Subindo para a marginal do Rio Tietê, o problema é outro marcador de acidente na região da Ponte do Limão, no sentido Cebolão dessa vez. Então, nas duas marginais tem marcadores de acidente, tem problemas significativos para quem se desloca ao trabalho, ao estudo, nessa manhã na cidade de São Paulo. São 5h58.
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2: Já já o Jornal da CBN, Milton Jung, Cássia Godoy, tudo bem? Bom dia.
3: Bom dia pra você, Fred, bom dia, ouvintes, bom dia, Cássia.
4: Bom dia, Milton, bom dia, Fred, bom dia, ouvintes.
2: Ficamos satisfeitos, amigos, com a vitória de ontem.
4: Nossa,
2: no Brasil, 3-0.
4: Nossa, fiquei muito satisfeita. Inclusive prejudicou meu bolão, porque eu não tava nem tão otimista. No bolão tinha colocado 2-1. Mas fiquei muito satisfeita. O Vini Júnior deu um show, hein?
2: Eu achei engraçado o técnico Carlo Ancelotti na coletiva depois falando, calma, calma.
3: É lógico, né?
2: Porque o brasileiro é assim, né? Emocionado, né? Quando, no primeiro jogo tava tudo errado, aquele empate e tudo mais, e agora todo mundo empolgou, né, Milton?
3: É, mas foi uma vitória para empolgar mesmo, foi uma vitória importante que o Brasil obteve ontem, porque não foi uma vitória só baseada em Vini Júnior. Apesar de que uma seleção que tem como o Vini Júnior, é importante que ele seja um dos principais destaques, como tem sido. 4 gols em 3 partidas não é para muitos. Aliás, é o que se esperava de um protagonista como ele, assim como se esperava de Messi na Argentina, Mbappé na França, Cristiano Ronaldo em Portugal e Vini Júnior no Brasil. Mas não é só Vini Júnior. Você tem o Matheus Cunha, 3 gols em 2 partidas. Você tem o Bruno Guimarães com 8 assistências para gol ou para chutes a gol, ou seja, o garçom desta seleção. E ontem se teve até Alisson aparecendo com mais segurança no gol brasileiro, apesar de algum ajuste que se faz necessário ainda no sistema defensivo. Mas sem dúvida, foi um Brasil que trouxe um mínimo de segurança para agora, quando a Copa do Mundo realmente vai começar. Afinal de contas, teremos jogo segunda-feira, 2 da tarde, isso sim é Copa do Mundo, né, meu amigo?
2: Ponto facultativo, churrasco, todo mundo liberado do trabalho.
3: Exatamente, aí que vale, né? Porque essas coisas, Copa jogo à noite, não tem graça nenhuma.
2: É verdade, é verdade. Valeu, Milton. Bom jornal pra você e pra Cássia. Até amanhã, hein?
4: Até mais.
2: Bom, a gente vai encerrar o Primeiras Notícias, marcando um novo encontro para amanhã, às 5 horas da manhã, aqui com o nosso time para acordar o Brasil, no nosso despertador. Diogo Bugari na produção, Renato Silva e Ricardo Garcia nos trabalhos técnicos. Fiquem com o Jornal da CBN. Até lá.
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quarta-feira, 25 de junho de 2023. A governadora do Distrito Federal, Celina Leão, do PP, sancionou com uma série de vetos a lei que autoriza a contratação de operação de crédito para aporte de capital no BRB. Foram mantidos os trechos que autorizam o Executivo a contratar garantias junto a instituições financeiras e a vincular recursos de fundos como o FPE e o FPM como contra-garantia, além da ratificação do acordo firmado no STF. Por outro lado, foram retirados pontos considerados centrais pelos parlamentares para ampliar a transparência e o controle sobre a operação. Um novo lote de pagamento relativo ao dinheiro esquecido no antigo fundo PIS/PASEP será pago hoje. Dessa vez, o dinheiro é destinado a quem solicitou o ressarcimento até 31 de maio. Quem pediu o ressarcimento até a próxima terça-feira vai receber o dinheiro no dia 27 de julho, conforme o calendário divulgado pelo governo federal. O trabalhador pode checar se tem valores a receber por meio do site Repis Cidadão ou pelo aplicativo do FGTS.

0: no horário de Brasília, 6:03.
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1: Seis e três.
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1: Olá, muito bom dia a você. Este é o Jornal da CBN. Eu sou Milton Jung, ao nosso lado está Cássia Godoy. Bom dia, Cássia.
2: Bom dia, Milton. Bom dia aos ouvintes do Jornal da CBN.
1: Fique agora mais bem informado com os destaques desta quinta-feira, 25 de junho de 2026.
3: Carmen.
2: De resgate da Venezuela passaram a noite em busca de sobreviventes dos mais fortes terremotos registrados no país em 100 anos.
1: Segundo o governo, pelo menos 32 pessoas morreram e mais de 700 ficaram feridas.
2: Em um intervalo de menos de um minuto, o país foi atingido por um tremor de magnitude 7.2 e outro de 7.5.
1: De acordo com o Serviço Geológico dos Estados Unidos, os abalos sequenciais podem ter matado de 10 mil a 100 mil pessoas.
2: A presidente interina, Delcy Rodrigues, decretou estado de emergência nacional, determinou a suspensão das aulas e convocou médicos e enfermeiros aos hospitais.
1: O metrô de Caracas está fechado e o aeroporto internacional Simón Bolívar, principal terminal aéreo do país, teve as operações suspensas por tempo indeterminado devido a graves danos estruturais.
2: Equipes de engenharia, defesa civil e centenas de agentes de resgate foram mobilizados em caráter de urgência para atuar nos escombros de edifícios e hotéis que desabaram em Caracas e em cidades do interior.
1: No fim da noite, o professor da Universidade Central da Venezuela, Jesus Mazei, relatou à CBN a situação em Caracas.
4: Edifícios caídos, lamentavelmente, tem um pessoal lá dentro e então estão em operações de rescate. Algumas zonas de Caracas não têm luz. Então, nós, graças a Deus, temos luz, água e internet. Não tem aulas amanhã em nenhum nível, nem escolar, nem universitário. Está suspenso o serviço do metrô e ferroviário na cidade de Caracas, na área metropolitana.
2: Em pronunciamento, a presidente interina da Venezuela, Delcy Rodrigues, disse que a prioridade é encontrar sobreviventes nos escombros. A tradução foi feita pela Globo News.
5: A primeira mensagem para o nosso povo é manter a união para salvar vidas. Imediatamente depois de ocorrido esse terremoto, todas as autoridades e sistema de proteção civil se dedicou ao resgate e assim estamos neste momento, resgatar vidas e depois veremos o relacionado com a recuperação da infraestrutura, recuperação material. Temos serviços públicos afetados nas áreas atingidas, onde edifícios e moradias foram derrubadas, desconectamos o serviço de gás doméstico e suspendemos também o sistema do metrô e de trens para facilitar o trabalho de resgate e recuperação de infraestrutura fundamental.
1: A presidente interina da Venezuela destacou o apoio que vem recebendo de governos e organismos internacionais.
2: O presidente dos Estados Unidos, Donald Trump, utilizou suas redes sociais para oferecer ajuda humanitária imediata à Venezuela.
1: Em comunicado, Trump classificou os abalos como massivos em escala e informou que instruiu todas as agências do governo americano a mobilizarem equipes de busca, resgate e insumos médicos de emergência para envio imediato à região afetada.
2: O presidente americano falou em um número devastador de mortos, mas não deu mais detalhes.
1: O ex-presidente da Venezuela, Nicolás Maduro, enviou uma mensagem em nome dele e da esposa, Cília Flores, direcionada à população venezuelana.
2: O ex-ditador e a esposa estão presos em Nova York desde janeiro, quando foram capturados pelo exército dos Estados Unidos em Caracas e enviados ao país para responder por diversos crimes.
1: Aqui no Brasil, o presidente Lula manifestou consternação com os impactos dos terremotos e orientou o Ministério das Relações Exteriores a avaliar medidas de assistência em conjunto com a Embaixada Brasileira em Caracas.
2: Em comunicado, o Planalto reafirmou a determinação do Brasil em apoiar a gestão da presidente encarregada, Delcy Rodrigues, no trabalho de recuperação das áreas atingidas.
1: Segundo o Itamaraty, não há relatos relatos de cidadãos brasileiros entre as vítimas dos tremores.
2: Os reflexos dos terremotos foram sentidos em diversas capitais e municípios da região norte do Brasil.
1: Prédios comerciais e residenciais foram esvaziados em Manaus, Boa Vista, Macapá e Belém, no horário do Jogo do Brasil.
3: Nossa, o prédio está balançando muito, muito, muito mesmo. Misericórdia. Meu Deus, parece labirintite.
6: Prédio tremeu. De vários prédios de Belém.
7: Eu tava deitado no sofá assistindo o jogo, comecei a assistir aquela coisa balançar. Eu pensava que era que seja labirintite, né? Eu olhei para cima, para o lustre do nosso apartamento, começou a balançar também, né? Eu falei, nojinho, o prédio está balançando, bora descer. Até no elevador, a gente ficava balançando dentro do elevador. É como se eu estivesse num barco.
8: O cenário foi aterrorizante.
2: Agora são 6:10.
1: A ex-primeira-dama Michelle Bolsonaro afirmou que foi desrespeitada e humilhada pelo senador e pré-candidato à presidência Flávio Bolsonaro.
2: Em um longo vídeo divulgado nas redes sociais, Michelle relatou que o enteado cobrou o afastamento dela das decisões e articulações internas do PL.
1: O desentendimento ocorreu após a ex-primeira-dama criticar as negociações da legenda para fechar uma aliança eleitoral com o ex-governador Ciro Gomes no Ceará.
9: Uma punhalada. Voltando ao Flávio, telefonei para ele, tentei algumas vezes, mas ele não atendeu. Algumas horas depois da postagem, ele retornou a ligação. Mas, sinceramente, para falar o que ele me falou, seria melhor se ele não tivesse ligado. Ele foi muito ríspido, me desrespeitou e me maltratou ao telefone. E eu não tinha feito nada contra ele. Ele disse que seria melhor eu ficar fora das decisões do partido. Disse que eu havia chegado ontem e não entendia nada de política. Diante dessa humilhação, eu disse a ele que estava tudo bem. Entendi que ele não queria o meu apoio ou que este era insignificante. E então eu me recolhi. Fiquei na minha e assim permaneço.
2: Michelle sinalizou que não quer continuar o relacionamento com Flávio Bolsonaro e nem manifestar apoio ao pré-candidato.
9: Agora, vou desmentir as narrativas e notícias que circulam na imprensa. Eles me tratam como se eu fosse idiota, como se eu fosse alguém que chegou ontem, mas eu não sou. Eu sei mais do que eles pensam. Primeiro, eu nunca pedi, cobrei ou condicionei desculpas públicas de ninguém. Não preciso disso. Eu já liberei o perdão faz muito tempo. Perdoar não é o mesmo que esquecer ou querer continuar o relacionamento. O Flávio vai à minha casa toda semana. Se ele realmente quisesse falar comigo, já teria falado. Se considerasse necessário o meu apoio, já teria conversado. Estou na minha. Continuarei recolhida.
1: Nas redes sociais, o senador Flávio Bolsonaro publicou uma mensagem pedindo desculpas à ex-primeira-dama Michelle Bolsonaro.
2: O pré-candidato do PL à presidência negou qualquer intenção de ofender ou humilhar a madrasta e reiterou seu respeito pela atuação dela na liderança do PL Mulher e no cuidado com o ex-presidente Jair Bolsonaro.
1: Na postagem, o parlamentar justificou que a gravação do vídeo por parte de Michelle ocorreu após tentativas frustradas dele de contato telefônico e por mensagens ao longo do dia.
2: Mas num vídeo postado pouco antes do Jogo do Brasil, o senador também insinuou que nada iria afetá-lo neste momento.
10: E hoje, dia de jogo, nada nem ninguém aborrece, vamos tratar aqui de coisa boa, tratar aqui de futebol, porque o nosso Brasil aí a gente vai conseguir resgatar junto, tenho certeza disso, que é projeto de Deus.
1: 6:12.
2: O senador Jax Wagner entregou o cargo de líder do governo no Senado 6 dias após ser alvo de mandados de busca e apreensão da Polícia Federal.
1: O afastamento foi confirmado após uma reunião de 2 horas com o presidente Lula no Palácio do Alvorada.
2: O parlamentar vinha resistindo a entregar o posto sob o argumento de que a saída antecipada poderia soar como uma confissão de culpa, mas cedeu à forte pressão interna de integrantes do PT, como o ministro do Trabalho, Luiz Marinho.
11: Tem momentos que, às vezes, a pessoa tem que deixar a sua posição para se defender, ter mais condições de atuar, enfim, do que ficar ali na posição que está exercendo. Então, eu estou falando uma avaliação pessoal minha. Então, de repente, se justifica deixar a liderança e o presidente nomear outra liderança.
1: As investigações na nona fase da Operação Compliance Zero apontam Jacques Wagner como beneficiário de vantagens indevidas estruturadas pelo Banco Master.
2: Em nota, o senador reafirmou que é inocente e declarou que focará sua atuação jurídica na contestação das suspeitas apresentadas pela Polícia Federal.
1: 6:14.
12: Bruno Guimarães, cruzamento na grandeira, passou pelo goleiro Vini Júnior.

0: dois gols de Vini Júnior e um de Matheus Cunha, o Brasil venceu a Escócia por 3-0 e avançou em primeiro lugar no grupo à segunda fase da Copa do Mundo.
1: O próximo jogo da seleção será na segunda-feira, às 14h, contra o segundo colocado do grupo F, que joga hoje. E pode ser Japão, Suécia ou Holanda.
2: A gente não tem que escolher, a Copa do Mundo é sempre muito difícil. Quem vier, a gente tem que estar preparado, que vai ser um grande jogo.
0: Com 4 gols na Copa, o atacante Vini Júnior subiu para a vice-artilharia do Mundial, ao lado de Mbappé, da França, e Haaland, da Noruega. Eles estão atrás apenas de Messi, que tem 5 gols.
1: O atacante Neymar, após voltar a jogar na seleção, falou ao fim do jogo.
3: Feliz de, após 3 anos, vestir a camisa da seleção mais uma vez. Fisicamente, tô bem fisicamente, graças a Deus. Óbvio que foi ruim ficar esses dias parado, né? Mas eu não fiquei totalmente parado, tô quase 25 dias treinando, bastante, para chegar nos jogos e tá bem. Então, tô muito contente, muito feliz.
0: O técnico Carlo Ancelotti elogiou o trabalho coletivo da equipe e a volta de Neymar.
4: Jogamos bem, repetimos o jogo, era o objetivo, repetir o jogo contra a Iti. Foi um partido mais completo, estamos satisfeitos. Agora, chega o bonito. Eu acho que a atuação de todos, atuamos como coletivo, isso é uma boa coisa. Temos encaixado o gol, há muitas coisas positivas, como a entrada de Neymar, que nos pode ajudar.
1: Na mesma chave do Brasil, Marrocos venceu o Haiti por 4-2 e avançou na segunda posição, por causa do saldo de gols.
0: No grupo B, a Suíça venceu o Canadá por 2-1 e se classificou em primeiro lugar. A Bósnia derrotou o Catar por 3-1.
1: No grupo A, o México venceu a República Tcheca por 3-0 e passou na primeira posição com 9 pontos ganhos e 100% de aproveitamento.
0: A África do Sul venceu a Coreia do Sul por 1-0 e avançou pela primeira vez a uma fase mata-mata de uma Copa do Mundo.
1: Hoje, mais 12 seleções brigam por vaga na próxima fase da Copa.
0: Pelo grupo D, a Turquia enfrenta os Estados Unidos e o Paraguai joga contra a Tunísia, aliás, joga contra a Austrália. Todas as partidas começam às 11 da noite.
1: Às 5 da tarde, entram em campo as equipes do grupo E. O Equador encara a Alemanha e Curaçao joga contra a Costa do Marfim.
0: O adversário do Brasil na próxima fase sai dos jogos que vão ser disputados às 8 da noite pelo grupo F. A Holanda enfrenta a Tunísia e o Japão joga contra a Suécia.
1: Até agora, 13 seleções já garantiram vaga para o mata-mata. Brasil, Alemanha, Argentina, África do Sul, Bósnia, Canadá, Colômbia, Estados Unidos, França, Marrocos, México, Noruega e Suíça.
0: 7 estão eliminadas: República Tcheca, Catar, Haiti, Turquia, Tunísia, Jordânia e Panamá.
1: A segunda fase da Copa do Mundo começa.

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1: 6:18.
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1: 6:20. Guilherme Gimene já está de olho no trânsito complicado na cidade de São Paulo na manhã de hoje. Bom dia, Guilherme.
2: Oi, Cássia, bom dia para você, para o Milton e para todos os nossos ouvintes. Isso mesmo, Cássia, trânsito complicado já em várias vias. E eu começo falando da Marginal Pinheiros. A gente fica, o nosso estúdio aqui da CBN fica no Butantã, bem do ladinho da Marginal Pinheiros. E da janela eu consigo ver uma ocorrência na Pinheiros para a Zona Sul, um pouco depois da ponte Eusébio Matoso. Já questionei a CET para ter exatamente as informações dessa ocorrência, mas o que dá para enxergar aqui enquanto a CET não retorna é que são várias faixas da direita bloqueadas por ali, consigo ver alguns carros, tem também um caminhão, algumas viaturas e bloqueio parcial da pista, já causando muito congestionamento nesse caminho para a Zona Sul, prejudicando o trajeto desde a saída do Cebolão. Vale mais a pena o corredor da Gastão Vidigal, Fonseca Rodrigues, Pedroso de Moraes e Brigadeiro Faria Lima. É a melhor alternativa agora entre a Vila Leopoldina e a chegada à Vila Olímpia. Também destaco uma ocorrência na Rodovia dos Imigrantes no sentido São Paulo em Diadema, ali entre o quilômetro 15 e o 14, um carro pegou fogo no acostamento, vai causando muita lentidão, trânsito travado já desde antes do quilômetro 17. Chegar à capital pela rodovia Anchieta, um pouquinho melhor agora, mas tem lentidão também do 14 até a passagem pelo quilômetro 11. Cássia.
1: Muito obrigada, Guilherme.
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1: Por enquanto, apenas 11 graus de temperatura em São Paulo. Já já vamos saber como fica o tempo em todo o estado hoje.
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3: Fabiana Weikamp, bom dia para você.
4: Bom dia, Milton, Cássia, bom dia a todos os ouvintes. Gente, que frio.
1: Tá muito frio mesmo, 11 graus. E vai continuar desse jeito hoje aqui na cidade, Fabiana Weikamp?
4: Vai, Cássia. E assim, até pensando em temperaturas mínimas, né? Claro que podia estar bem mais frio, né? Nós temos muitas vezes a passagem de massas de ar polar que baixam a temperatura aqui na capital paulista, né? Para baixo dos 10 graus. Mas o que tem chamado muita atenção é que a temperatura, ela praticamente não tem subido, né? De forma significativa durante o dia. Então, as máximas têm ficado muito baixas. E ontem, especialmente, nós tivemos uma máxima aqui na capital paulista de apenas 13,5 graus lá na estação do Mirante de Santana, e de acordo com o Instituto Nacional de Meteorologia, há 30 anos nós não tínhamos uma temperatura máxima tão baixa num mês de junho aqui na capital paulista. Então, realmente fez muito frio, um frio que chama atenção, e hoje a situação segue semelhante. Nós temos 11 graus agora e a temperatura máxima prevista para hoje fica em torno aí dos 14 graus. Temos tempo bem cinzento, ainda bem fechado hoje. Agora pela manhã há possibilidade de alguma garoa, mas durante a tarde vem uma chuva mais significativa novamente. Não tem previsão de temporais, mas é uma chuva de fraca a moderada intensidade. Então o tempo segue frio, úmido e instável aqui na Grande São Paulo. Milton e Cássia.
3: É o mesmo cenário no interior?
4: Também, Milton. Ontem eu acredito que deve ter sido a tarde mais fria do ano em todo o interior paulista, né? Em todas as outras áreas do estado, porque as temperaturas ficaram realmente muito baixas. Em São Miguel Arcanjo, no norte do estado, por exemplo, ontem a máxima foi de apenas 10 graus e a maior temperatura registrada ontem no estado de São Paulo pelo INMET foi em Franca, de 19 graus. Então, assim, as temperaturas ficaram muito baixas em todo o estado. E hoje o dia começou com céu nublado em todas as áreas do interior paulista. No momento, os radares meteorológicos não detectam nenhuma chuva significativa, né? Mas tem alguns pontos de chuviscos. E ao longo do dia é que a chuva aumenta, especialmente em áreas do Vale do Paraíba e do norte do estado. Essas áreas ainda podem ter chuva de moderada a forte intensidade no decorrer do dia. E as temperaturas máximas seguirão baixas. Em Bauru, hoje, máxima de 19 graus. Lá em São Miguel do Arcanjo, máxima de 12 apenas. E em Taubaté, máxima de 15 graus. Milton.
1: E no litoral?
4: Tempo fechado, com condições de chuva, principalmente no litoral norte, onde ao longo do dia, né, no decorrer da tarde, da noite, essa chuva pode apertar mais. Então é onde tem expectativa dos volumes mais significativos. E frio também para todo o litoral. Em Iguape, a temperatura mínima hoje foi de 11 graus e a máxima prevista é de apenas 17 graus. Cássia.
3: O frio continuará nos próximos dias?
4: Olha, esse padrão vai mudando agora nos próximos dias, então no final de semana nós já teremos temperaturas mais elevadas por aqui.
3: E com chuva não?
4: Não, a expectativa é que o tempo volte a ficar mais firme aqui em São Paulo também no final da semana.
3: Que é uma boa notícia para todos aqueles que estão se organizando para as festas juninas ainda no próximo fim de semana, né? Sem
4: dúvida. Isso aí.
3: Tá bom?
4: Com
3: Muito
4: certeza.
3: Obrigado, até mais.
4: Grande abraço, ótimo dia a todos.
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1: 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Apex Brasil. 6h28.
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0: Muito bom dia, Eduardo Raul.
1: Bom dia, Milton. Bom dia, Cássia. Bom dia a todos os ouvintes.
2: Bom dia, Eduardo.
0: Raul, o Ludinei Picelli, de Londrina, tem 79 anos. É nosso ouvinte. Mandou mensagem aqui para bemestar@cbn.com.br. E antes de fazer a pergunta, ele descreve o seguinte: jogou futebol amador dos 7 aos 72 anos como goleiro. Há 17 anos faz natação, nada 3 vezes por semana e nos outros dias faz musculação, alongamento e esteira. Ou seja, tem uma vida bastante ativa. Recentemente fez uma dieta alimentar, emagreceu 14 quilos, perdeu pouquíssima massa magra, o que já está recuperando. Será que tem a necessidade de tomar suplementos alimentares, tais como proteína, magnésio e creatina? Pergunta aqui, Ludinei.
1: Bom dia, Ludinei. Que legal, né, Milton? Você vê que é super ativo, né? Faz o exercício de força, faz o aeróbico, isso é muito interessante e que faz ter longevidade. Agora, o mais importante, Ludinei, é lembrar que suplemento, o próprio nome já diz, é algo a mais do que você não consegue entregar aí pela alimentação. Se você consegue, né, e após os 60 anos todo mundo tem que aumentar a proteína em torno de 1,5 gramas por quilo de peso, ou às vezes até 1,8 gramas por quilo de peso, se você já consegue através da alimentação, não tenha necessidade de você colocar whey protein. O que que é o whey protein? É uma proteína. Então, se você já consegue com o alimento, não precisa. Ah, eu tenho dificuldade, não dá tempo, no esporte eu demoro para voltar para casa. Aí sim, você usa o suplemento nesses momentos, né? Para suplementar aí e atingir a quantidade ideal de proteína. Agora, tem benefício atingir a proteína, a quantidade? Sim, com esse tanto de treino e com a proteína adequada, em torno de 1,5 gramas por quilo de peso, você consegue ter um ganho de massa muscular e ajuda na preservação de massa muscular. Já a creatina, a gente não consegue comer ali a quantidade que você tem benefício só com alimentação. Então, adicionar a creatina, você tem benefício, e principalmente no idoso, ajuda no ganho de massa muscular, na preservação da massa muscular, dessa forma previne a sarcopenia, que é aquela falta de músculo, ajuda ali prevenir também a osteoporose, que é a falta ali de osso, e também que acaba ajudando na função física nos idosos, diminui a fragilidade dos idosos. Então a creatina, desde que você não tenha uma contraindicação e você seja avaliado, vale a pena sim usar a creatina. Vai ter um benefício aí para sua saúde, principalmente o idoso, né? Então tem essa vantagem aí do uso da creatina. Já o magnésio, a mesma coisa. Se você se alimentar bem, já tem magnésio na alimentação, dificilmente com a alimentação do brasileiro vai ter falta de magnésio, né? Porque o magnésio a gente encontra em vários alimentos. Então você tem ali, para quem come nozes, tem nas nozes, tem nas folhas escuras. Então a gente já tem bastante magnésio. Agora, se a pessoa tem deficiência de magnésio, você pode sim fazer uma suplementação, usar o magnésio para repor essa falta, né? Agora sim, lembrando, tem na semente, tem nos grãos integrais, tem no peixe, tem nos vegetais, dificilmente vai faltar, mas faltando, tem várias formas de você suplementar magnésio. Então, e o magnésio tem alguns benefícios. Muitas vezes você vai ver gente usando: ah, uso magnésio que me ajuda no banheiro, é um tipo de magnésio, que é o magnésio citrato. Ah, eu uso magnésio para dormir. Então, existe o magnésio trionato ou

0: magnésio glicinato, que ajuda ali e chega na, passa ali a barreira hematoencefálica, ajuda também no sono. Então o magnésio tem outras funções que não só a função dele mesmo ali no organismo, né, que é super importante ali para a saúde, para os ossos, então tem para o metabolismo, né? Então o metabolismo energético e mais saúde óssea, função muscular. Além dessas funções, tem outras funções que por isso que sendo avaliado por um médico, ele acaba vendo se há ou não necessidade do magnésio. Agora, de forma geral, Milton, só a creatina que ele teria um benefício extra que a gente não consegue ali pela alimentação.
1: Muito obrigado e um bom dia para você, Raul.
0: Um bom dia a todos.
2: Até mais.
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0: quinta-feira, 25 de junho de 2026. A Venezuela está em estado de emergência por causa dos terremotos mais fortes registrados no país em 100 anos. Em um intervalo de menos de um minuto, o país foi atingido por um tremor de magnitude 7.2 e outro de 7.5. De acordo com o governo, pelo menos 32 pessoas morreram e mais de 700 ficaram feridas. O Serviço Geológico dos Estados Unidos estima que os abalos podem ter matado de 10 mil a 100 mil pessoas. Os reflexos dos terremotos foram sentidos na Colômbia e no norte do Brasil. Prédios comerciais e residenciais foram esvaziados em Manaus, Boa Vista, Macapá e Belém. O senador Jax Wagner entregou o cargo de líder do governo 6 dias após ser alvo de mandados de busca e apreensão da Polícia Federal. O afastamento foi confirmado após uma reunião de 2 horas com o presidente Lula no Palácio da Alvorada. O parlamentar vinha resistindo a entregar o posto sob argumento de que a saída antecipada poderia soar como uma confissão de culpa, mas cedeu à forte pressão de integrantes do PT. O Brasil venceu a Escócia por 3 a 0, com 2 gols de Vini Júnior e 1 de Matheus Cunha, e avançou em primeiro lugar no Grupo C, a segunda fase da Copa do Mundo. Próximo jogo da seleção será na segunda-feira, às 14h. O adversário sairá das partidas que serão disputadas às 20h de hoje pelo Grupo F. A Holanda vai enfrentar a Tunísia e o Japão jogará contra a Suécia. No horário de Brasília, 6h35.
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0: chega a São Paulo pela rodovia Castelo Branco vai encontrando bastante congestionamento já do quilômetro 20 até o 14, um pouco antes do acesso às marginais. Tem registro de ocorrência na pista lateral ali, na passagem pelo 14. Paciência no trecho. Depois, no acesso ao Cebolão mesmo, o trânsito melhora um pouco. Quem chega à capital pelo sistema Anhanguera Bandeirantes também enfrenta problemas. Pela Anhanguera, depara do 23 ao 22 e do 14 até a Tietê. Pela Bandeirantes, mais de 4 quilômetros de congestionamento pesado até o acesso para a marginal.
1: 6h36.
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0: Você apanhou na infância? No consultório psicológico, muita gente não chega dizendo que apanhou e que isso fez mal. A pessoa chegava com pânico no peito e voz que tremia na frente do chefe. Não conseguia dizer não para ninguém. Aí, lá pelo terceiro encontro, aparecia uma cena. Uma chinela na cozinha, um cinto pendurado na porta do quarto ou um pedaço de pau com o nome desenhado. Psicólogo. E a pessoa contava rindo. Esse riso me intriga há anos. Não se trata de alegria. É uma espécie de costura emocional. A criança que apanhou não pode odiar quem bate. Então o ego inventa uma saída. E aí o adulto diz a si mesmo: eu merecia. Ou se engana dizendo: era outro tempo. O riso adulto é o tampão que cobre o medo da criança que foi mais espancada do que educada. Aqui no Brasil tem um agravante. A gente nem chama de violência. Chama de corretivo. Vira o tapinha que endireitou. Troca o nome da coisa para não ter que olhar para a coisa. Não existe palmada pedagógica. Isso é mito antigo. A neurociência mostra que o cérebro da criança que apanha aprende medo, não aprende lição. O comportamento para naquele segundo, mas o que se inscreve no sistema nervoso é uma equação perigosa. Quem me ama, me machuca. Essa equação cobra preço caro lá na frente, no casamento, no trabalho e até no jeito de andar pela vida. A diferença entre disciplina e violência cabe numa frase. Violência precisa do medo. Disciplina precisa do vínculo. O pai ou a mãe que bate na criança quase nunca bate pelo que ela fez. Bate pelo cansaço do dia, pela conta do mês, pelo casamento em crise, pelo emprego tóxico, pela transgeracionalidade traumática de repetir padrões sem se questionar. A criança é o ponto frágil que o adulto encontra para desaguar o que não conseguiu segurar. Quem bate em filho não está educando, está descarregando.
1: É o Rossandro Klinge, todos os dias conosco aqui no Jornal da CBN. 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
3: No dia 27 de outubro de 1954, algo extraordinário aconteceu no estádio Artemio Franchi, em Florença, Itália. Durante uma partida entre a Fiorentina e o Pistoiese, válida por um amistoso regional, 10 mil espectadores testemunharam um evento que ainda hoje intriga ufólogos, cientistas e apaixonados por futebol e mistérios. Um avistamento coletivo de um objeto voador não identificado, ou, como o jornalismo da época preferia dizer, discos voadores ou marcianos. O segundo tempo havia acabado de começar quando o jogo foi abruptamente interrompido. Um silêncio absoluto se espalhou pelas arquibancadas, seguidos de gritos de espanto e milhares de dedos apontados para o céu. Acima do estádio pairava algo prateado e reluzente, descrito por alguns como algo que tinha a forma de um charuto e outros que diziam que era um ovo metálico que se movia lentamente. A situação foi tão impactante que o árbitro suspendeu a partida e registrou em seu relatório, abre aspas, o jogo foi interrompido porque os espectadores avistaram algo no céu, fecha aspas. Um dos aspectos mais enigmáticos do episódio foi a misteriosa substância que caiu do céu durante o avistamento. Apelidada de cabelo de anjo, essa espécie de filamento prateado e pegajoso cobriu os telhados de Florença por cerca de uma hora antes de desintegrar completamente. Amostras da substância foram levadas ao Instituto de Análise Química da Universidade de Florença, onde o cientista Giovanni Caneri conduziu testes. Os resultados indicaram a presença de boro, silício, cálcio e magnésio. Apesar das investigações e tentativas de explicação racional, o mistério nunca foi resolvido. A imprensa internacional cobriu o episódio e o caso se tornou um dos avistamentos em massa mais documentados da história moderna. Relatos semelhantes surgiram em outras cidades da Toscana nos dias seguintes, aumentando o mistério. Até o momento, o episódio de Florença em 1954 segue sendo o único caso robustamente documentado de avistamento de OVNIs durante uma partida de futebol. Mais detalhes sobre as peculiares conexões do esporte mais amado do planeta em meu livro Futebol Lado B, publicado pela Globo Livros.
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1: 6 horas e 43 minutos, nós temos informações com o Lucas Taveira a respeito de um assassinato ontem em São Paulo, depois de uma briga de trânsito. Lucas, bom dia.
6: Bom dia, Cássia, Milton, todo mundo ligado aqui na CBN. Um policial militar de folga foi preso em flagrante por homicídio após matar um homem durante uma discussão de trânsito no Jaraguá, zona norte aqui de São Paulo. Edgar Batista da Silva, de 48 anos, foi baleado no abdômen na tarde dessa quarta-feira e morreu após ser levado ao Hospital Geral de Taipas. Segundo o boletim de ocorrência, o policial Kelvin Camilo da Silva disse que se envolveu em uma discussão com o motorista de uma van após uma desavença no trânsito. O filho de Edgar, Ricardo Rocha da Silva, falou com a TV Globo e explicou o começo da discussão.
7: Perdeu totalmente a cabeça dele, veio gritando pro meu lado e deu um chute na porta da minha van. Na hora que eu desci, já tava meu pai perto dele. Na hora que eu desci, eu já vi ele empurrando meu pai. E eu vi meu pai falando: mano, pra que tudo isso? Você tá fazendo isso porque você não quer dar uma ré pra todo mundo passar, mano. Foi onde ele conseguiu se afastar, sacar a arma e atirar no meu pai.
6: No boletim de ocorrência, o policial afirmou que Edgar tentou pegar a arma dele durante o confronto. Em nota, a Secretaria da Segurança Pública informou que a Corregedoria da Polícia Militar acompanha o caso. O policial passou por exame de corpo de delito e foi encaminhado ao presídio militar Romão Gomes. Um outro policial que estava no momento da discussão foi ouvido e liberado. A ocorrência foi registrada no DP de número 72, na Vila Penteado. O policial preso deve passar para audiência de custódia ainda nesta quinta-feira, viu, Cássia?
1: Esse foi o Lucas Taveira. 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Temos muitas mensagens de ouvintes hoje falando do trânsito na cidade, inclusive de problemas no trânsito, de acidentes. Teve um ouvinte aqui que não se identificou e conta pra gente de um acidente na 23 de maio, perto do viaduto Santa Generosa. Dois carros e um ônibus envolvidos neste acidente. Inclusive, um dos carros acabou virando ali, capotando, está virado de lado. Mensagem da nossa ouvinte aqui no 999-11-9981. Você também tem informações da cidade? Manda para o nosso WhatsApp. Pode mandar, inclusive, o seu áudio.
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0: 6:47.
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3: Nesta semana, na série Tecnologia para Crescer, estamos falando sobre vender mais e melhor. Hoje, você vai saber como uma indústria química usou inteligência artificial para transformar dados em conhecimento e estratégia para fechar mais negócios.
4: Em vendas, conhecimento faz toda a diferença. Mas o grande salto é quando esse conhecimento vira inteligência de negócio com estratégias assertivas para fechar vendas. Na Quimatic, indústria química que atende clientes de diversos segmentos, o desafio era justamente transformar a experiência acumulada pelos consultores técnicos em inteligência acessível para toda a empresa. Bruno Lima, gerente de transformação digital, conta que a aposta foi embarcar inteligência artificial no CRM para identificar oportunidades de negócios com mais rapidez e priorizar esforços.
5: Com um bom CRM, como é o caso do Agendor que a gente usa hoje, a gente conseguiu construir uma base de conhecimento muito interessante com base aos registros desses consultores técnicos para que servisse de alimentação, de aprendizado para a gente transformar isso em conhecimento e servir de consulta até para um outro técnico que está vivendo uma experiência específica. Para vocês terem uma ideia, a gente consegue ali aplicar uso de inteligência artificial para estar sendo uma espécie de curadoria do recebimento desses registros que temos em CRM para aprendizados sobre tudo que está sendo registrado tecnicamente, o que foi um caso de sucesso, o que foi um caso perdido.
4: A ferramenta também apoia a classificação das oportunidades dentro do funil comercial. Segundo Bruno Lima, o resultado é uma equipe mais focada em entender o cliente e avançar nas negociações.
5: Isso tudo mudou, torna mais rápido, você não se torna mais um operador do CRM, mas sim agora um gerente focado em a oportunidade do negócio e deixa a organização disso com a ferramenta e você foca realmente entender as prioridades de acordo com as parametrizações que foram passadas, da forma que o consultor técnico está trabalhando.
4: Mas a tecnologia é apenas parte da equação. A empresa vem investindo na estruturação de dados e na capacitação das equipes. Afinal, construir uma cultura para a IA, levar o negócio para novos patamares de crescimento, é o próximo desafio. Para Silbiger, especial para a CBN.
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0: No ar, Parcerias em Movimento, apresentado por CNP Seguradora. Renata Cesário Assis, superintendente comercial da CNP Seguradora, explica como os microsseguros ampliam o acesso à proteção por meio de soluções simples e acessíveis.
1: Ele é um produto mais simples do ponto de vista de coberturas e também é um produto mais barato. Então a gente está falando aqui de produtos de acidentes pessoais, de seguro residencial, então que se você precisar de um encanador, de um vidraceiro, e a gente tem até seguro para MEI. E o microsseguro vem popularizar mais o acesso à proteção para os brasileiros.
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4: 6:53. A Polícia Civil e o Ministério Público de São Paulo deflagraram na manhã de hoje a Operação Última Parada contra um esquema de lavagem de dinheiro da facção criminosa Primeiro Comando da Capital no transporte público. Os agentes cumprem 5 mandados de prisão temporária e 103 de busca e apreensão. Informação do portal G1. Entre os presos estão o vereador da capital paulista, Senival Moura, do PT, o presidente da Transunião Transportes SA e suspeitos de integrar a facção criminosa. Os investigados são acusados de organização criminosa, lavagem de dinheiro e fraudes em licitações públicas. Com a operação, a diretoria da Transunião foi afastada e a Prefeitura de São Paulo comunicada para que sejam tomadas as medidas administrativas cabíveis. Os mandados estão sendo cumpridos em endereços na cidade de São Paulo, da região metropolitana e do município de Extrema, em Minas Gerais. A ação é conduzida pelo Departamento Estadual de Investigações Criminais e pelo Grupo de Atuação Especial de Combate ao Crime Organizado de São Paulo. De acordo com dados do SP Urbanos, que é o Sindicato das Empresas de Ônibus da Capital, a Transunião opera 51 linhas de ônibus e transporta 389 mil passageiros por dia, atuando principalmente na zona leste da capital paulista. Para cortar a influência dos investigados, a justiça determinou o afastamento imediato de todos os atuais diretores e administradores da Transunião. Como o transporte de passageiros é um serviço essencial e não pode parar, a SP Trans foi notificada. Agora o município precisa garantir que a frota continue rodando, seja decretando uma intervenção direta na empresa ou repassando as linhas da Transunião para outras viações da cidade.
5: 6:55, informação de momento com o Lucas Taveira, que está na Marginal Pinheiros, aqui ao ladinho, na Ponte Eusébio Matoso, com uma ocorrência, Lucas.
6: Exatamente, Milton. Ótimo dia para você. Falo aqui, como você disse, da Marginal Pinheiro, sentido Interlagos, onde duas faixas estão interditadas por causa de uma ocorrência policial. Por aqui, Polícia Militar, CET, e ainda investigando o que está acontecendo. A gente tem um ônibus que veio de Carapicuíba e esse motorista desse ônibus, ele acabou sendo morto por ainda não se sabe quem, porque quando a polícia chegou aqui, já não tinha nenhum outro veículo, já não tinha mais ninguém aqui. Apenas o corpo no local e uma ferramenta ali, parecendo um porrete, parece que foi esse o objeto usado para matar esse motorista. Então, neste momento, Marginal Pinheiro, sentido Interlagos, duas faixas da direita interditada, Polícia Militar, CET no local e ainda tentando identificar o que aconteceu nesse caso envolvendo esse motorista do caminhão.
5: As informações foram do Lucas Taveira.
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0: Muito bom dia, Walter Fanganiello Mairovich.
1: Bom dia, Milton, ouvinte, boa jornada, Cássia.
2: Bom dia, Mairovich, obrigada.
1: Ô Milton, uma saudosa penitenciarista da Espanha, de nome Concepción Arenal, escreveu o seguinte, eu boto aqui entre aspas, não existe, atenção, não existe preso incorrigível, mas sim preso incorrigido, fecho aspas. Arenal não conheceu o Jair Bolsonaro, como ela viveu no século XIX, jamais, jamais imaginaria um incorrigível nato como é o Jair Bolsonaro.

0: julgamento prosseguir no domicílio de Bolsonaro. Ao ministro Moraes, que é o juiz do processo de execução criminal da condenação do Bolsonaro, a ele competirá decidir. Mas atenção, Moraes vai precisar municiar-se de um laudo oficial e depois abri-lo para manifestações do procurador Gondet e também do defensor técnico do executado Bolsonaro. O ministro Moraes não poderá, Milton, se empolgar. E se empolgar com os tratadistas do processo penal que afirmam ser o juiz, aspas, o perito dos peritos. Moraes terá de decidir com apoio no laudo que deverá ser debatido. Moraes não poderá presumir estar Bolsonaro em condições satisfatórias de saúde física e mental pelo só fato de portar e ter mandado consertar uma arma de fogo. E também por delírio persecutório, ou seja, Bolsonaro falar que precisa da arma para defender as duas mulheres da sua casa.
1: Vamos lembrar, Mayerovitch, os detalhes da apreensão dessa arma e o que, que uma ocorrência como essa pode gerar para uma pessoa que está presa.
0: Sim, Cássia, a arma de fogo que estava ilegalmente, atenção, ilegalmente na posse do Bolsonaro e que significa uma pistola automática de 9 milímetros, ela foi apreendida pela polícia quando estava por um preposto do Bolsonaro sendo transportada para conserto. Pela legislação, Cássia, a sentença criminal condenatória gera vários efeitos. E um condenado definitivo, como é o caso do Bolsonaro, atenção, perde a idoneidade, vou repetir, perde a idoneidade para portar, guardar e transportar armas de fogo. Atenção de novo, para se obter um registro e autorização para se portar arma, há necessidade de um interessado ter bons antecedentes, o que significa idoneidade. Bolsonaro, diante da condenação com trânsito em julgado, não é pessoa idônea. E uma certidão condenatória do Bolsonaro atesta essa falta de idoneidade. E só o idôneo pode ter porte de arma de fogo.
2: Agora, Mayerovitch, Bolsonaro está em casa, prisão domiciliar, não na penitenciária, na Papudinha, por exemplo. Isso não ameniza o fato dele ter acesso à arma?
0: Não, Milton. Veja, com a concessão da medida humanitária, a residência do Bolsonaro mudou de destinação legal. Esse é o ponto, Milton. Não mais permanece como um simples domicílio civil do Bolsonaro. Passou a ter natureza jurídica de prisão, de lugar de cumprimento de pena. E é óbvio, Milton, nenhum preso pode portar arma de fogo na prisão. Isso gera falta grave e regressão prisional. Bolsonaro, caso permita sua condição de saúde, deverá voltar a regime fechado. Ele foi condenado a regime fechado. Bolsonaro, a respeito de falta disciplinar, e é bom lembrar, Milton, é um reincidente. Já violou, quando em boa saúde e em domiciliar, a tornozeleira eletrônica. Usou até solda elétrica para arrebentar a tornozeleira. Num pano rápido, Milton e Cássia, caso necessária, a cautelar humanitária deverá ser prorrogada. Mas só da prisão domiciliar é irregular, na hipótese de não precisar de cuidados médicos mais. O Bolsonaro não tem merecimento e também não tem tempo para saltar do regime fechado para o aberto. Obrigado.
2: Muito obrigado, Mayerovitch. Bom dia para você. Boa quinta. Até mais.
0: Até. Tchau, Cássio.
1: Até mais.
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0: Quinta-feira, 25 de junho de 2026. 5 tribunais de justiça têm até hoje para atualizar as movimentações atípicas em depósitos judiciais mantidos no BRB. Os valores somam 30 bilhões de reais. O prazo foi estabelecido pelo Conselho Nacional de Justiça. O CNJ teme que os recursos se percam em caso de liquidação do Banco Regional de Brasília. O BRB enfrenta uma crise gerada pela compra de ativos podres do Banco Master. A instituição financeira pública informou que a solicitação do CNJ integra um procedimento de acompanhamento e levantamento de dados e que permanece à disposição para prestar esclarecimentos. O Brasil formalizou em Pequim a intenção de emitir títulos da dívida da moeda chinesa, o yuan, no mercado local. O anúncio foi feito por meio de uma carta de intenções entregue pelo ministro da Fazenda, Dario Durigan, ao presidente do Banco Popular da China. A operação é vista pelo governo brasileiro como parte da estratégia de diversificação de financiamento externo. A proposta foi feita em meio ao fortalecimento das relações econômicas entre os dois países e o avanço das discussões sobre o uso de moedas locais em operações do BRICS, Aliança Política e Econômica Internacional, que reúne algumas das principais economias emergentes do mundo. O júri popular dos três policiais militares acusados de participar do assassinato do delator do PCC, Vinícius Gritsbach, e do motorista de aplicativo Celso Novaes foi remarcado para fevereiro de 2027. O julgamento foi anulado nesta semana, 9 horas após ter começado na segunda-feira. A interrupção ocorreu depois de a defesa deixar o plenário em meio a uma discussão com o promotor. Gritsbach foi morto com tiros de fuzil na área de desembarque do Aeroporto Internacional de São Paulo, em Guarulhos, em novembro de 2024. Um motorista de aplicativo também foi atingido e morreu. Ele não conhecia o delator do PCC e também foi atingido por um disparo. No horário de Brasília, 7:05.
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1: Segue temperatura baixa aqui na capital paulista e assim será ao longo de todo o dia, porque se nesse momento nós temos 11 graus, a máxima prevista para hoje é de 14 graus. Portanto, frio no caminho do paulistano nesta manhã e há possibilidade de chuva à tarde e à noite com garoa agora cedo.
2: 7:06.
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1: Muito bom dia a você que escolheu ficar mais bem informado ouvindo o Jornal da CBN na manhã desta quinta-feira, 25 de junho de 2026, dia marcado pelo terremoto que ocorreu na Venezuela, terremoto de magnitude 7,5 e deixando dezenas de mortos, centenas de feridos. O Guilherme Jimenez, com base nas informações das agências internacionais, atualiza tudo isso para você agora. Guilherme Jimenez, bom dia para você.
2: Bom dia, Milton. Vamos lá. Ao menos 32 pessoas morreram e 700 ficaram feridas após dois fortes terremotos atingirem a Venezuela na noite desta quarta-feira. Os tremores de magnitude 7,2 e 7,5 foram sentidos em Caracas, capital do país, em cidades próximas, em partes da Colômbia e em diversos locais da região norte do Brasil, como Amazonas, Pará, Amapá e Roraima. São os terremotos mais fortes registrados no país em mais de 100 anos. A informação oficial foi confirmada pela presidente interina Delcy Rodrigues, que decretou estado de emergência em todo o país. Ainda não há dados de La Guaira, estado que sofreu os danos mais extensos. Em discurso nesta quarta-feira, Rodrigues anunciou a suspensão de aulas e todos os serviços não essenciais para que as autoridades se concentrem no resgate das pessoas que estão sob os escombros. O aeroporto internacional Simón Bolívar, o principal do país, está fechado por causa dos danos sofridos. O epicentro do tremor de maior magnitude foi registrado na cidade venezuelana de El Guayabo, a 168 quilômetros da capital, a uma profundidade de 13 quilômetros, segundo o Serviço Geológico dos Estados Unidos. Uma avaliação preliminar da instituição estima entre 10 mil e 100 mil mortes. O professor Jesus Mazei, da Universidade Central da Venezuela, vive em Caracas e deu detalhes sobre a situação na capital venezuelana.
3: Tem um pessoal lá dentro e então estão em operações de rescate. Algumas zonas de Caracas não têm luz, então nós, graças a Deus, temos luz, água e internet. Não tem aulas amanhã em nenhum nível. Está suspenso o serviço do metrô e ferroviário na cidade de Caracas.
2: A presidente interina agradeceu nominalmente os países que prestaram solidariedade oficialmente à Venezuela até o momento, incluindo o Brasil.
4: A primeira mensagem para o nosso povo é manter a união para salvar vidas. Imediatamente depois de ocorrido esse terremoto, todas as autoridades e sistema de proteção civil se dedicou ao resgate e assim estamos neste momento, resgatar vidas e depois veremos o relacionado com a recuperação da infraestrutura, recuperação material. Temos serviços públicos afetados nas áreas atingidas, onde edifícios e moradias foram derrubadas, desconectamos o serviço de gás doméstico e suspendemos também o sistema do metrô e de trens para facilitar o trabalho de resgate e recuperação de infraestrutura fundamental.
2: O desastre aconteceu durante um feriado nacional que celebra uma vitória militar de 1821, a qual garantiu a independência da Venezuela em relação à Espanha. Milton.
1: Ainda ontem havia registros, dois registros de terremotos também em diferentes regiões. Nós tivemos no leste do Japão terremoto de magnitude 6,9 que atingiu a cidade de Iwate. E também na Califórnia, numa área rural no norte da Califórnia, que registrou o terremoto mais forte desde 1940 na região, tremor de magnitude 5,6, só tendo provocado, no caso, abalos leves e não havendo relatos ali de danos a construções ou feridos, até porque é uma área rural com menor número de construções. 7:11.
5: Temos agora informação chegando da capital federal. A Rani Veloso acompanha toda a repercussão depois que Michele Bolsonaro divulgou um vídeo no dia do jogo do Brasil. Algumas pessoas de olho na tela, de olho na transmissão, tanto aqui da CBN como da Globo, e algumas pessoas de olho também nesse vídeo que gerou repercussão, inclusive uma resposta do próprio Flávio Bolsonaro. Rani Veloso, bom dia.
6: Bom dia, Cássia, Milton e a todos que nos acompanham. É isso mesmo, viu? Hoje vai ter muita repercussão sobre isso, política, né? Porque, afinal de contas, a gente está falando de personagens da família Bolsonaro e que são protagonistas na corrida à presidência da República. A ex-primeira-dama, né, afirmou ter sido apunhalada e humilhada pelo senador e pré-candidato à presidência, Flávio Bolsonaro. Nesse longo vídeo divulgado nas redes sociais nesta quarta, Michele relatou que o enteado cobrou o afastamento dela das decisões e articulações internas do PL e que eles não se falam desde o fim do ano passado. O desentendimento ocorreu após a ex-primeira-dama criticar as negociações da legenda para fechar uma aliança eleitoral com o ex-governador Ciro Gomes no Ceará. Michele disse que tentou falar com Flávio e quando ele retornou para falar o que tinha falado, seria melhor não ter ligado uma vez que ele foi muito ríspido e a desrespeitou. Diante do que chamou de humilhação, Michele sinalizou que não quer continuar o relacionamento com Flávio Bolsonaro e nem manifestar apoio ao pré-candidato.
7: Agora, vou desmentir as narrativas e notícias que circulam na imprensa. Eles me tratam como se eu fosse idiota, como se eu fosse alguém que chegou ontem, mas eu não sou. Eu sei mais do que eles pensam. Primeiro, eu nunca pedi, cobrei ou condicionei desculpas públicas de ninguém. Não preciso disso. Eu já liberei o perdão faz muito tempo. Perdoar não é o mesmo que esquecer ou querer continuar o relacionamento. O Flávio vai à minha casa toda semana. Se ele realmente quisesse falar comigo, já teria falado. Se considerasse necessário o meu apoio, já teria conversado. Estou na minha. Continuarei recolhida.
6: Em uma primeira resposta, num vídeo postado pouco antes do jogo do Brasil, o senador Flávio Bolsonaro insinuou que nada iria afetá-lo neste momento.
8: E hoje, dia de jogo, nada nem ninguém aborrece, vamos tratar aqui de coisa boa, tratar aqui de futebol, porque o nosso Brasil aí a gente vai conseguir resgatar junto, tenho certeza disso, que é projeto de Deus.
6: O pré-candidato do PL à presidência, depois do jogo nas redes sociais, publicou uma mensagem pedindo desculpas a Michele Bolsonaro. Negou qualquer intenção de ofender ou humilhar a madrasta e reiterou seu respeito pela atuação dela na liderança do PL Mulher e no cuidado com o ex-presidente Jair Bolsonaro. Na postagem, o parlamentar justificou que a gravação do vídeo por parte de Michele ocorreu após tentativas frustradas dele de contato telefônico e por mensagens ao longo do dia e que, para surpresa dele, Michele tinha publicado o vídeo. Cássia.
5: Muito obrigada. Informação de Brasília com a Rani Veloso.
1: 7:14. Dois gols de Vini Júnior e um de Matheus Cunha. Brasil venceu a Escócia 3-0 e avançou em primeiro lugar no grupo A, segunda fase da Copa do Mundo. Próximo jogo da seleção, segunda-feira, 14:00. E o adversário é o segundo colocado do grupo F, que joga hoje. Pode ser Japão, Suécia, Holanda. Vini Júnior comentou sobre isso.
9: A gente não tem que escolher, a Copa do Mundo é sempre muito difícil. Quem vier, a gente tem que estar preparado, que vai ser um grande jogo.
1: Antes de pensar no adversário, o técnico Carlo Ancelotti gostou mesmo foi do trabalho coletivo da equipe e da volta de Neymar.
10: Jogamos bem, repetimos o jogo, era o objetivo, repetir o jogo contra a Iti. Foi um partido mais completo, estamos satisfeitos. Agora, chega o bonito. Eu acho que a atuação de todos, atuamos como coletivo, isso é uma boa coisa. Hemos encajado gol, no, hay muchas cosas positivas, como la entrada de Neymar, que nos puede ayudar.
1: Na mesma chave do Brasil, Marrocos venceu o Haiti por 4-2 e avançou na segunda posição. Diferença de Marrocos para o Brasil ficou sendo o saldo de gols. E ainda hoje, nós vamos conversar com o Leonardo Dai, que acompanha a seleção brasileira, e vamos ouvir o comentário do Paulo Vinícius Coelho, aqui no Jornal da CBN.

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0: 7:19.
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10: A Letícia Veloso nos ajuda a entender o trânsito na capital paulista nesta manhã de quinta-feira, uma manhã bastante fria e por enquanto com o céu fechado. Bom dia para você, Letícia.
11: Oi, Milton, bom dia. Que friozinho, hein? Bom dia para você, bom dia, Cássia.
12: Bom dia, Letícia.
11: E bom dia para o nosso ouvinte. Tem lentidão nas principais vias da cidade e pela Imigrantes, inclusive, lá na região do ABC, sentido capital, congestionamento. A partir do quilômetro 17 até o quilômetro 14, e é por causa de um veículo, no caso um incêndio nesse veículo, e a interdição da faixa 4. A faixa 4 segue interditada, segundo informações da concessionária, o fogo já foi controlado e ainda bem que não houve feridos. Tem mais de 4 quilômetros, portanto, de fila aí pela Imigrantes por causa dessa ocorrência sentido São Paulo. Anchieta também tem lentidão, aliás, desde a região de São Bernardo, do quilômetro 20, praticamente até o trecho urbano no Sacomã, ali na região da Zona Sul, com mais então de 10 quilômetros de congestionamento. Para o litoral, o caminho é bem melhor. E lá na Marginal do Pinheiros permanece a interdição parcial, no sentido de Interlagos, por causa de ocorrência policial. Tem ocupação de duas faixas da direita, de acordo com informações da CET.
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10: Mais cedo, Cássia Godoy trouxe as primeiras informações e a reportagem da CBN segue apurando este caso também, de uma operação que nós temos em andamento nesse momento, com envolvimento ali da Polícia Civil e Ministério Público de São Paulo, operação Última Parada, que investiga um esquema de lavagem de dinheiro do PCC no sistema de transporte público aqui na capital paulista. E entre os alvos estão o vereador Senival Moura, vereador aqui de São Paulo, eleito pelo PT, apontado pelos investigadores como controlador da empresa de ônibus TransUnião. Além de dirigentes da companhia, o vereador já foi preso, agora pela manhã. 3 pessoas foram presas até o momento. Segundo o Ministério Público, a TransUnião teria sido usada para movimentar dinheiro da facção criminosa e participar das licitações públicas com capital de origem não comprovada. A investigação, vejam só, teve início após o assassinato do então presidente da TransUnião, Adalto Soares Jorge. Esse assassinato ocorreu em 2020. A justiça determinou agora o afastamento da diretoria da empresa, bloqueio de cerca de 194 milhões de reais em contas bancárias, além de sequestro de veículos, imóveis e embarcações. A TransUnião, ela opera 51 linhas de ônibus na Zona Leste de São Paulo e calcula-se que transporte cerca de 380 mil passageiros por dia. A SPTrans foi comunicada até desta operação para garantir a continuidade de serviço e não se prejudicar os passageiros nessa região. Os investigados respondem por organização criminosa, lavagem de dinheiro, fraude em licitações. É um caso que está em andamento, nossa reportagem está acompanhando, extremamente sério, porque trata do crime organizado infiltrado em empresas de ônibus, o que não é uma novidade na cidade de São Paulo. Essa é uma investigação já de longo tempo e é um crime que vem sendo acompanhado há bastante tempo aqui na cidade. 7:23.
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11: Congestionamento em Cotia pela Raposo Tavares, na altura do quilômetro 35, um acidente mais cedo. Tem mais de 6 quilômetros de lentidão, hein? Depois o caminho melhora, mas tem dificuldade depois do Rodoanel, a partir do quilômetro 19, que ele anda e para até a chegada a São Paulo, no entorno da Zona Oeste, na altura da Rua Sapetuba. Pela Raposo, no sentido interior, o caminho, por enquanto, é melhor, mas tem lentidão para acessar a região da Granja Viana, que é o quilômetro 23. E a Castelo Branco tem congestionamento na chegada a São Paulo, do quilômetro 20 até a aproximação do Cebolão.
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11: Movimento bem intenso de veículos agora pelo Rodoanel no trecho oeste por causa de uma ocorrência no quilômetro 20, na interna sentido Perus, bem depois da Raposo Tavares. Lá na zona sul, ainda com interdição parcial por causa de ocorrência no quilômetro 45, na interna sentido Perus. No caso, no sentido oposto, pela externa no Rodoanel, o caminho é melhor. E a Regis Bittencourt tem lentidão sentido São Paulo, do quilômetro 284 até o 279, na altura do Rodoanel.
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0: 7:26.
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0: Muito bom dia para você, Miriam Leitão.
1: Bom dia, Milton. Bom dia, Cássia. Bom dia, ouvintes da Rádio CBN.
2: Bom dia, Miriam.
0: Miriam, você tem acompanhado de perto o esforço brasileiro em reverter o tarifaço imposto pelo governo Donald Trump. E agora nos traz aqui informações, que está inclusive na sua coluna, mostrando que os negociadores brasileiros não estão muito esperançosos em sucesso nessa missão?
1: É isso mesmo, Milton. Eu fiz um esforço a mais, além de estar acompanhando sempre, fiz um esforço para conversar com negociadores diferentes sobre qual é o sentimento agora, nessa reta final, que eu acho que é essa pergunta que está na cabeça de todo mundo. Como em julho, né, meados de julho, vem o resultado final, pelo menos daquela acusação, que é própria do Brasil, da sessão 301, nossos ouvintes acompanharam, o Brasil foi acusado de seis coisas, seis pontos, entre eles tem a coisa do PIX, ou a acusação de que o Brasil desmata, e isso aumenta a competitividade ilegalmente, e que também tem que deu vantagens maiores à Índia e ao México, nos acordos bilaterais, e pede tratamento, fala de tratamento, quer dizer, tem algumas tarifas que são muito altas no Brasil. Eles levantaram vários pontos e fizeram toda aquela investigação, chamada assim. A investigação começa quando Donald Trump acusa a justiça brasileira de estar fazendo uma coisa injusta com Jair Bolsonaro, pede que, determina que, né, ele manda, né, que a justiça recue e coloca isso como uma ameaça. Bom, a justiça não recuou e essa investigação foi adiante. Mas o importante é, e agora? Bom, agora, nesse momento, o sentimento de todos os negociadores com quem eu conversei é que não vai ser possível reverter. Pode ser que não fique 25% esse item. Tem aquele outro de 12,5% que eu já falo daqui a pouco. Ele acha que não vai reverter. Primeiro, porque ele está querendo que haja tributação em torno de 40% para vários países, porque é o que ele queria, o que ele impôs antes e que caiu na justiça. Então, ele quer restabelecer, ele quer arrecadar mais. Mas o mais importante em relação ao Brasil é uma pressão política. Ele explicitou essa semana, Trump, explicitou essa semana que tem interesse na vitória da extrema-direita no Brasil, né? Que acha, ele compartilhou uma análise que o Brasil é fundamental. Então, tem esse ingrediente que é difícil. O que eles me contam, o que acontece? Como é que acontece na negociação? Um negociador me disse, que é muito experimentado, falou assim: olha, é a negociação mais difícil que eu já participei. Porque simplesmente o outro lado não quer negociar. Então eles falam de forma genérica, a gente pergunta: o que que vocês querem exatamente? Para a gente analisar os pleitos. Eles não falam. De repente, tinha outro que me contou assim: eles falam assim, o que que vocês têm a oferecer? Eu falo: bom, vocês nos acusaram disso, a gente tem a oferecer todas as provas. Por exemplo, no caso do desmatamento, vocês querem o quê? Que a gente já combate o desmatamento, o governo atual já reduziu o desmatamento. Vocês querem que a gente coloque mais dinheiro para o IBAMA para se qualificar melhor? Que mais dinheiro do BNDES em todas as linhas de financiamento em favor da proteção? O que vocês querem? E eles não dizem. Porque o que eles não querem é negociar. Isso que eu ouvi unânime entre os negociadores, Cássia.
2: E também em relação, né, Miriam, ainda a especificidades, os produtos, quais produtos, quais linhas os Estados Unidos querem que as tarifas sejam reduzidas aqui no Brasil. E exceto o etanol, também eles não pediram nada, não disseram nada específico.
1: Exatamente, até nós disseram que é alto demais, e é alto mesmo. O Brasil, antes de tudo isso a começar, eles cobravam 2, a gente cobrava 18, então era uma desproporção, mas aí vai discutir sobre isso, pode discutir sobre o Brasil, se mostrou disposto a conversar sobre isso, mas a gente pergunta que outros produtos ou linhas de produtos eles... foram as palavras que me disseram: vocês querem que a gente discuta uma redução tarifária para os Estados Unidos? E eles não falam. E eu fiquei de explicar aqui para o nosso ouvinte que são duas ameaças, né? Uma de 25%, a outra de 12,5%. Essa de 12,5% é contra 60 países, 59 países e mais a União Europeia, que é aquilo. Vai ter essa tarifa de 10% para uns, 12,5% para outros, porque os países não têm legislação contra o que acontece em terceiros mercados, em outros países, na área do trabalho forçado. Então, os países têm que provar que tem lei e que essa lei é efetiva. Então, quem tem lei, a efetividade da lei é muito difícil de provar. Eles falam que isso foi escolhido a dedo, porque é um assunto difícil dos países se defenderem, porque eles querem que essa tarifa, dessa do trabalho forçado, seja a tarifa base. 10% para todo mundo, 12,5% para o Brasil, 10% para todo mundo. E além disso, o Brasil tem mais esses 25%, que pode ser um pouco menor do que 25%, com uma coisa assim, meio de concessão, mas é muito difícil que o Brasil consiga afastar disso. Quero deixar também mais claro que eu ouvi, todas as letras, que o que dificultou realmente foi a campanha feita pelos filhos de Jair Bolsonaro, Eduardo Bolsonaro, Flávio Bolsonaro, que chegou aí lá um pouco antes do anúncio que tive essa recomendação de 25%, e isso atrapalhou um país que uma parte política luta para que haja uma punição contra o próprio país. Então, isso deu a eles esse tempo de caminhada. Milton e Cássia.
0: Muito obrigado, Miriam, e um bom dia para você.
1: Bom dia para todos nós.
2: Até mais.
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0: quinta-feira, 25 de junho de 2026. A ex-primeira-dama Michelle Bolsonaro afirmou que foi desrespeitada e humilhada pelo senador e pré-candidato à presidência, Flávio Bolsonaro. Em um longo vídeo divulgado nas redes sociais, Michelle relatou que o enteado cobrou o afastamento dela das decisões e articulações internas do PL. O desentendimento ocorreu após a ex-primeira-dama criticar as negociações do partido para fechar uma aliança eleitoral com o ex-governador Ciro Gomes no Ceará. Em uma postagem, o senador Flávio Bolsonaro pediu desculpas à ex-primeira-dama. O filho do ex-presidente Jair Bolsonaro negou qualquer intenção de ofender ou humilhar a madrasta e reiterou respeito pela atuação de Michelle na liderança do PL Mulher. Um esquema de lavagem de dinheiro do PCC no transporte público é alvo de uma operação da Polícia Civil e do Ministério Público de São Paulo. Até o momento, três pessoas foram presas, incluindo o vereador da capital paulista, Senival Moura, do PT. A ação mira a TransUnião Transportes S.A. Com a ação de hoje, a diretoria da companhia foi afastada e a Prefeitura de São Paulo comunicada para que sejam tomadas as medidas administrativas cabíveis. De acordo com dados do Sindicato das Empresas de Ônibus da Capital, o SP Urbanos, a TransUnião opera 51 linhas de ônibus e transporta diariamente 389 mil passageiros. A empresa atua sobretudo na Zona Leste de São Paulo. No horário de Brasília, 7h35.
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0: ocorrência policial na marginal do Pinheiros, no sentido de Interlagos, 300 metros após a ponte Eusébio Matoso. Tem ocupação de duas faixas da direita, segundo a CET, policiamento no local. E monitoramento, inclusive, no acesso junto ali à rua Bento Frias, com a avenida Francisco Morato, de acordo com informações da CET.
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2: 7:37.
3: 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Nós seguimos acompanhando o noticiário internacional com atualizações a propósito do duplo terremoto que aconteceu na Venezuela. Foram dois tremores de terra, um de 7,5, outro de 7,2 de magnitude, que atingiram o país, isso em menos de um minuto. Então você tem uma noção ali do tamanho do estrago que isso cometeu. E a informação que se tem agora é que o número de mortos já foi atualizado após esses terremotos que devastaram a Venezuela, subiu para 164. Essa é a informação da própria presidente venezuelana, Delcy Rodríguez. A quantidade de feridos também foi atualizada para 971. Infelizmente, todas as avaliações que têm se feito no momento das pessoas que estão atuando lá nos trabalhos para recuperação de pessoas vivas ainda, a quantidade de mortes deve ser muito maior. Nós seguiremos acompanhando aqui na programação da CBN. Agora são 7:38.
2: De volta ao Brasil, vamos à capital federal. A Polícia Federal deflagra uma operação contra crimes de abuso sexual infanto-juvenil na internet. A Marina Dantas acompanha e tem os detalhes. Bom dia, Marina.
4: Bom dia, Cássia, para você e a todo mundo que nos acompanha. É isso, a Polícia Federal realiza nesta manhã a Operação Desmascarados contra crimes de abuso sexual infanto-juvenil na internet. Estão sendo cumpridos 24 mandados de busca e apreensão em 10 estados e também no Distrito Federal. As investigações apontam que os suspeitos utilizavam perfis falsos em aplicativos de mensagens, se passando por crianças e adolescentes para conquistar a confiança de vítimas menores de idade. A partir desse contato, induziam essas vítimas a produzir e compartilhar imagens íntimas que posteriormente eram disseminadas em grupos virtuais e também em outros ambientes da internet. Também foram identificados indícios de compartilhamento de material de abuso sexual infanto-juvenil e de trocas de mensagens relacionadas à prática de crimes contra crianças e adolescentes, fatos que ainda seguem sob apuração. A operação busca reunir provas, identificar outros envolvidos e interromper a prática criminosa. Os suspeitos poderão responder pelos crimes de armazenamento, produção e compartilhamento de material de abuso sexual infanto-juvenil, aliciamento de crianças e adolescentes pela internet, estupro de vulnerável e associação criminosa. Cássia.
2: Muito obrigada. Essa foi a Marina Dantas.
3: 7:39. A Polícia Federal está com uma operação em andamento, cumprindo diferentes mandados, e o caso é envolvendo aqueles ex-diretores das lojas americanas, considerado um dos maiores escândalos do mercado financeiro brasileiro. A informação é do Pedro Boneberg, que está no Rio de Janeiro.
5: Isso, Milton. A Polícia Federal e o Ministério Público Federal realizam na manhã de hoje essa segunda fase da Operação Disclosure, que mira a fraude bilionária das lojas americanas. Essa ação investiga um suposto esquema de fraudes contábeis, estimado agora, Milton, em cerca de 54 bilhões de reais, segundo a polícia. Os agentes cumprem 9 mandados de busca e apreensão, incluindo buscas pessoais em endereços localizados aqui no Rio de Janeiro e também em São Paulo. Por determinação da 10ª Vara Federal Criminal do Rio, também foi autorizado o sequestro de bens e valores em nomes dos investigados em até o limite de 54 bilhões de reais. De acordo com as investigações, os suspeitos teriam conhecimento de irregularidades contábeis praticadas ao longo de anos, relacionadas a operações de risco sacado e controles de verba de propaganda cooperada, conhecidos como VPC, teriam sido contabilizados sem lastro econômico. As apurações apontam indícios em tese dos crimes de manipulação de mercado e associação criminosa. A operação de hoje busca reunir novas provas e aprofundar as investigações sobre o caso das lojas americanas. Milton.
3: Muito obrigado, esse foi o Pedro Bonneberg, agora que são 7:41.
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3: Nós voltamos a acionar o Leonardo Dai, que está acompanhando a Seleção Brasileira nos Estados Unidos. Leonardo, bom dia.
7: Bom dia, Milton. Bom dia, Cássia. Bom dia, ouvinte do Jornal da CBN.
2: Bom dia.
3: Leonardo Dai, que acompanha uma seleção brasileira mais aliviada depois, não só da classificação em primeiro lugar, mas de um jogo com mais alto nível ontem contra a Escócia, Léo.
7: Ontem foi bom, né? Ontem o Brasil jogou bem. Claro que o gol cedo, ele condiciona a partida. A gente dizia, né, ontem, que a Escócia é um time que gosta de se defender, que é um time que se defende bem. O gol do Brasil no comecinho do jogo, ele permitiu à seleção brasileira encontrar mais espaços na defesa escocesa, porque a Escócia teve que sair mais pro jogo, né? Mas esse gol, ele não caiu do céu, ele foi conquistado pelo Brasil, com uma ótima pressão do Rayan ali no ataque, né? Aliás, o Rayan jogou muito bem ontem. Rayan é impressionante, coisa de um ano atrás, estava jogando o Campeonato Carioca pelo Vasco e joga a Copa do Mundo com a mesma naturalidade, assim. As coisas estão acontecendo muito rápido pro Rayan e ele parece não se importar no melhor sentido da expressão, né? Então o Brasil com mais espaço para jogar, acertando a marcação, com o Rayan entrando bem no time, com o Vinícius Júnior muito, muito bem, mostrando que pode ser um dos protagonistas dessa Copa, numa atuação individual assim do nível mesmo de Messi, de Haaland, de Mbappé, dos jogadores que a gente vem elogiando aí. O Brasil venceu o jogo e venceu muito bem, na melhor atuação, não só dentro da Copa, como na melhor atuação com o técnico e talvez a melhor atuação aí desses 3 anos e meio desde a eliminação na Copa de 2022.
2: E agora a expectativa em relação a quem vai ser o adversário da seleção brasileira no jogo da próxima segunda-feira, Léo?
7: Segunda-feira, 2:00 PM em Houston, né? O jogo da segunda fase, lembrando que agora tem uma fase a mais de mata-mata, né? Então o Brasil tá a 5 jogos do título. Hoje sai o adversário, vai ser o segundo colocado do grupo F. Hoje às 8 horas tem a última rodada, né? A gente vai ter o jogo dos Países Baixos contra Tunísia, Suécia e Japão. A seleção dos Países Baixos e a seleção do Japão tem 4 pontos, a Suécia tem 3, a Tunísia já tá fora. Nesse momento, a seleção neerlandesa está à frente da seleção japonesa pelo número de gols marcados. Então a gente teria um Brasil e Japão aí na segunda fase, mas está muito junto. A gente tem aí, quem tiver o pior resultado entre os dois vai enfrentar o Brasil e tem a possibilidade de ser um Brasil e Suécia, né? Se a Suécia vencer a seleção japonesa e a seleção dos Países Baixos não vencer o jogo dela, aliás, venceu o jogo dela, a Suécia fica em segundo lugar e aí teria um Brasil e Suécia, que seria uma ótima notícia, né? Porque contra Países Baixos ou contra o Japão, o jogo vai ser muito duro, são bons times, times que jogam futebol parecido com a seleção brasileira, então mesmo o Brasil evoluindo, seria um jogo muito difícil. Contra a Suécia, o Brasil entraria muito, muito, muito favorito nesse jogo da segunda fase.
3: A tendência ali é que o adversário saia de Japão e Suécia, né? Porque a Holanda pega a Tunísia, que é a pior seleção desse grupo.
7: Mas assim, se de repente o Japão consegue fazer um 3-0 na Suécia, não é tão difícil assim imaginar, por exemplo, um 2-0 dos Países Baixos na Tunísia, e aí viraria Brasil e Países Baixos, né? Então acho que pode acontecer, sim. Tá muito aberto esse grupo. Acho que a improbabilidade maior é a Suécia aprontar alguma coisa e acabar se classificando em segundo, né? Mas enfim.
3: Tá bom, não, perfeito, tá certo. Vamos aguardar. Sem ansiedade. O fato é que o Brasil já está lá. Esta partida será segunda-feira, 2:00 PM. Cara de Copa do Mundo mesmo. Valeu, obrigado, um abraço, até mais.
2: Até.
7: Valeu, até mais.
2: E agora temos informação chegando direto da capital federal. Mais uma operação de buscas da Polícia Federal na manhã de hoje Quem nos traz os detalhes dessa história é a Rani Veloso. Diga, Rani.
8: Oi, Cássia. O deputado federal licenciado Josimar Maranhãozinho, do PL do Maranhão, é alvo de operação da Polícia Federal nesta quinta. Essa operação investiga suspeita de desvio de emendas parlamentares. Os mandados de busca e apreensão foram autorizados pelo ministro do Supremo Tribunal Federal, Flávio Dino, que é relator de vários casos nesse mesmo sentido. Os agentes cumprem as ordens judiciais tanto aqui no Distrito Federal como no Maranhão. Como o deputado está licenciado do mandato, não há busca na Câmara dos Deputados. A gente lembra, Cássia, que em março deste ano, o deputado Josimar Maranhãozinho já havia sido condenado pelo STF por desvio de emendas parlamentares. Segundo a denúncia da Procuradoria-Geral da República, o parlamentar definia o destino do dinheiro, monitorava a liberação dos recursos, controlava planilhas de pagamento e cobrava propina das prefeituras do Maranhão. Ele foi condenado a 6 anos e 5 meses de prisão em regime semiaberto, além de 300 dias multa. Ele foi condenado, né, por corrupção passiva. Outros dois parlamentares também foram condenados em março deste ano. O pastor Gil, que também é do PL do Maranhão, e o ex-deputado, né, suplente João Bosco da Costa, do PL de Sergipe. Esse é outro caso, né, que agora Josimar Maranhãozinho está sendo alvo de operação da Polícia Federal. Cássia?
2: Muito obrigada. Esta foi a Rani Veloso, às 7h48.
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6: 7h50.
0: Tem congestionamento nas principais vias da cidade nesta manhã, Avenida dos Bandeirantes, por exemplo, congestionamento sentido Marginal do Pinheiros, praticamente depois do viaduto Jabaquara até os acessos à Marginal. Por enquanto, no sentido da Imigrantes, não tem registro de congestionamento. Então, no trecho mais intenso, que é no sentido da Marginal do Pinheiros, dá para utilizar Roberto Marinho agora, apesar de lentidão no sentido da Marginal, na altura da Vereador José Diniz. Quem utiliza o corredor Norte-Sul vai encontrar também lentidão na passagem pelo Ibirapuera, sentido Zona Norte, desde Congonhas até a aproximação do viaduto Tutóia, e na região central, caminho pesado desde a Ponte das Bandeiras, aliás, antes disso, já da Praça Campo de Bagatelle, até a altura da ligação Leste-Oeste.
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3: Nós temos agora às 7 horas e 52 minutos. Já conversamos com você aqui a propósito desta operação que está em andamento aqui na cidade de São Paulo, que tem como um dos alvos um vereador da capital paulista, o vereador Cenival Moura. Vereador que foi preso hoje pela manhã nessa operação que investiga a lavagem de dinheiro do PCC, empresa de ônibus de São Paulo. O vereador Cenival Moura, ele já completa aí 6 mandatos na Câmara dos Vereadores. E, aliás, atualmente ocupava e ocupa, né, ainda, a primeira secretaria da mesa diretora da Câmara dos Vereadores, e ele também é presidente da Comissão de Trânsito, Transporte e Atividade Econômica, que é exatamente o colegiado responsável por discutir, por debater, por fiscalizar políticas relacionadas ao setor de transportes na capital paulista. Ele tem envolvimento com o setor de transporte, o tema da mobilidade, já há bastante tempo. Surgiu quando nós tínhamos ali os perueiros na cidade de São Paulo. Hoje ainda temos em alguns setores, mas um número muito menor. Mas houve uma época na cidade de São Paulo que o transporte dentro dos bairros era completamente dominado por esses perueiros. E não havia nenhum controle necessariamente do poder público em torno dessas ações. Isso foi mudando ao longo do tempo. E segundo as investigações que estão em andamento agora, o Cenival construiu essa sua trajetória política lá na Zona Leste, após atuar com esses antigos operadores do transporte alternativo, que era o nome que se dava ali oficialmente para os perueiros, né? Isso aconteceu ali durante aquele processo de regularização do setor. Foi no início desse século, foi no início do ano 2000, mais ou menos, que se passou por essa transformação. Os investigadores afirmam que a relação dele com o transporte de passageiros é até mais antiga do que isso. Remonta à década de 1970, quando ele explorava linhas clandestinas que ligavam os bairros de Guaianazes ao Itaim Paulista, também na Zona Leste, usando Kombis. Então você vê há quanto tempo ele já está aí nesse mercado do transporte público. E agora, alvo dessa investigação, é apontado como uma das pessoas ligadas ao esquema usado pelo crime organizado para lavagem de dinheiro dentro do transporte público aqui na capital paulista. Em 2022, o portal G1 havia mostrado que o Cenival era investigado já por suspeita de envolvimento na morte do Adalto Soares Jorge, que foi diretor financeiro dessa empresa que está sob investigação agora. E na ocasião, a Polícia Civil prendeu 2 suspeitos e apreendeu 13 ônibus da companhia. O vereador sempre negou as acusações, a todo momento sempre disse estar à disposição da Justiça, e hoje ele foi preso dentro dessas investigações. Reportagem da CBN segue acompanhando esse assunto e atualizando para você. 7h55.
0: Tem ocorrência na Avenida Professor Luiz Inácio de Anhanga Melo, na zona leste de São Paulo, sentido Vila Prudente. Um acidente envolvendo um veículo de passeio e motocicleta, tem ocupação da faixa da direita e passeio, segundo a CET. Próxima estação Vila Tolstói, da linha 15 Prata, altura do número 8.301, no sentido centro, também em direção à região da Vila Prudente. Outro trecho de lentidão na Luiz Inácio de Anhanga Melo é na altura da estação Sapopemba, com mais de 2 quilômetros de fila por causa de uma ocorrência por lá.
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0: 17:57.
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Bom dia, Milton. Bom dia, Cássia. Bom dia, ouvintes. O Ivan pergunta qual o índice de correção dos investimentos em fundos imobiliários. Ivan, os fundos imobiliários são um investimento de renda variável. Tanto o valor da cota do fundo quanto o montante dos pagamentos mensais podem variar. Portanto, não existe um índice de correção. A tendência é que esses valores subam ao longo do tempo, mas não é garantido. Existem vários tipos de fundos imobiliários, mas você pode separar em duas grandes categorias: os fundos de tijolo e os fundos de papel. Os fundos de tijolo são aqueles que investem em imóveis, que podem ser lajes corporativas, galpões logísticos, shopping centers, quartos de hotéis e até agências bancárias. A correção do patrimônio desse tipo de fundo depende da valorização dos imóveis. Já os fundos de papel compram títulos relacionados ao mercado imobiliário. E a valorização do patrimônio do fundo

0: quinta-feira, 25 de junho de 2026. A Polícia Federal e o Ministério Público Federal fazem a segunda etapa da Operação Disclosure, que investiga uma fraude estimada em 54 bilhões de reais nas lojas americanas. Os agentes cumprem 9 mandados de busca e apreensão nas cidades do Rio de Janeiro e de São Paulo. De acordo com as investigações, os suspeitos tinham conhecimento de irregularidades contábeis praticadas ao longo de anos. Subiu para 164 o número de mortos em consequência dos dois fortes terremotos que atingiram a Venezuela na noite de quarta-feira. O número de feridos chega a 971. Mais de 500 equipes de emergência tentam retirar sobreviventes dos escombros. A presidente interina do país, Delcy Rodrigues, disse que os primeiros socorristas estrangeiros devem chegar nas próximas horas. Os reflexos dos tremores foram sentidos na Colômbia e no norte do Brasil. Prédios comerciais e residenciais foram esvaziados em Manaus, Boa Vista, Macapá e Belém. O Brasil venceu a Escócia por 3 a 0, com 2 gols de Vini Júnior e 1 de Matheus Cunha, e avançou em primeiro lugar no Grupo C, a segunda fase da Copa do Mundo. Próximo jogo da seleção será às 14h de segunda-feira. O adversário sairá das partidas, que serão disputadas às 8 da noite de hoje pelo Grupo F. A Holanda vai enfrentar a Tunísia e o Japão jogará contra a Suécia. No horário de Brasília, 8h01.
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0: Ainda tem interdição parcial na marginal do Pinheiros, altura da ponte Eusébio Matoso, por causa de ocorrência policial, infelizmente, com morte. Ocupação de duas faixas da direita por lá, no sentido da Zona Sul. E a CET monitora o tráfego na altura da Bento Frias com a Francisco Morato.
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2: 8:02.
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4: Muito bom dia a você que escolheu ficar mais bem informado ouvindo o Jornal da CBN na manhã desta quinta-feira, 25 de junho de 2026. Voltamos a acionar a reportagem em São Paulo com informações sobre uma operação que mira a cúpula de uma empresa de ônibus, um vereador de São Paulo, tudo isso por lavagem de dinheiro para o PCC. Lucas Taveira, sua informação, bom dia.
5: Bom dia, Milton, Cássia, todo mundo ligado aqui na CBN. Eu falo diretamente aqui do Departamento Estadual de Investigações Criminais, na Zona Norte de São Paulo, onde o vereador de São Paulo, Senival Moura, do PT, já está aqui. Ele foi detido nesta manhã, nessa operação, como você disse, que envolve um suposto esquema de lavagem de dinheiro ligado à empresa de ônibus TransUnião. Também foram detidos o presidente da TransUnião, Jair Ramos de Freitas, conhecido como Cachorrão, e Devanil de Souza Nascimento, chamado de Sapo, apontado como homem de confiança do vereador. Os agentes da polícia cumprem 5 mandados de prisão temporária e 104 de busca e apreensão. As ordens judiciais são cumpridas em São Paulo e também na região metropolitana, em Extrema, Minas Gerais. A justiça determinou o bloqueio de 194 milhões de reais em contas ligadas aos investigados e também à empresa. Foram também detidos 117 veículos, 21 imóveis e 3 embarcações. Segundo a investigação, a TransUnião teria sido usada para lavar dinheiro do crime organizado.

0: organizado e principalmente do PCC, que estaria envolvido nessa operação. A investigação começou após o assassinato de Adalto Soares Jorge, diretor financeiro da empresa, em 2020. Ele era apontado como um dos laranjas desse esquema e o Ministério Público sustenta que o crime foi motivado por uma quebra de confiança. De acordo com os investigadores, um grupo paralelo controlava decisões da empresa e transferia esses recursos para integrantes do PCC. A investigação também aponta suspeitas sobre o aumento do capital da companhia, que passou de pouco mais de 100 mil para mais de 50 milhões de reais. Milton,
1: muito obrigado pelas suas informações, Lucas Taveira, às 8:04.
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0: Muito bom dia para você, Malu Gaspar.
1: Bom dia, Milton. Bom dia, Cássia. Bom dia para os nossos ouvintes.
2: Bom dia, Malu.
0: Malu Gaspar, o que levou Michele Bolsonaro a externar de forma pública, gravando em vídeo, todo o descontentamento dela com o Flávio Bolsonaro?
1: Milton, Cássia, o que todo mundo tem se perguntado desde ontem, há algumas explicações tópicas, vamos dizer assim, o que teria sido a gota d'água, e há uma explicação mais geral. Vou começar dessa explicação mais específica para mais geral. Internamente, a gente já tem ouvido há bastante tempo que sobre detalhes sobre esse racha que houve entre a Michele e o Flávio a partir ali do momento em que o Ciro houve uma discussão pública, né? Ela foi fazer uma participação lá no lançamento da candidatura do senador Eduardo Girão no Ceará, para ele candidato a governador, e ela se manifestou publicamente contra uma aliança com o Ciro Gomes. Esse é o estopim lá no estado, porque ela disse, e claramente isso no vídeo, que ao fazer essa aliança com o Ciro Gomes, eles sacrificariam a candidata dela ao Senado lá no Ceará, que é a Priscila Costa, que, segundo ela, trabalhou muito pela candidatura do André Fernandes, tem toda uma questão local lá. Então, e depois disso, quando ela se manifestou, Flávio Bolsonaro teria humilhado ela pelo telefone. Já ouvi muitas histórias sobre essa discussão, teria sido uma discussão aos gritos, e isso realmente não, ele teria gritado com ela, e a partir daí ela teria rachado com ele. E o que ela disse, que algumas pessoas repetiram ontem para mim, é que depois disso ela passou a ser muito atacada, inclusive pelo Eduardo, pelos irmãos, por gente da campanha, como se fosse alguém que está desagregando a campanha e atrapalhando a campanha do Flávio Bolsonaro. Na campanha do Flávio Bolsonaro, o que se diz é que ela não gostou de o Flávio ter chamado a Damares para ajudar a organizar o programa de governo dele para mulheres. Ele tem um problema com o eleitorado feminino, né? Ele tem uma forte rejeição e está tentando contornar justamente o afastamento da Michele, porque a Michele é a pessoa do PL, da campanha bolsonarista, do bolsonarismo para mulheres, né? Então ele chamou a Damares, e o que eles dizem é que a Michele não aceita não ser ela a pessoa, ela acha que ela teria o monopólio sobre o eleitorado feminino. Isso é o que dizem os aliados do Flávio, né? Agora, independente disso, essas são as razões que teriam sido o estopim, a gota d'água para ela fazer o vídeo. Agora, independentemente disso, Milton, Cássia, eu vejo esse movimento da Michele como um movimento bastante significativo dentro do bolsonarismo, porque ela sempre ficou quieta, ela nunca disse nada e resolveu vir a público, fazer um vídeo super longo com várias informações que a gente não tinha aí sobre o bolsonarismo, mas principalmente o que ela diz, é que ela deixa claro, que ela tenta colocar como diferenciação entre ela e o Flávio. Ela diz, eu, ao contrário dos meus enteados, do Flávio Bolsonaro, dos aliados dele, não faço alianças por conveniência, não faço alianças pragmáticas antes de avaliar meus princípios, né? Ela está dizendo ali que se juntar ao Ciro Gomes seria não só uma falta de coerência, mas até uma traição ao Jair Bolsonaro, porque o Ciro Gomes criticou o Jair Bolsonaro na Covid, etc. Então ela diz que ela representa a política limpa, coerente e verdadeira. Ela diz também, vocês dizem que eu não entendo de política, mas eu criei todos os diretórios femininos, eu instalei os diretórios femininos do PL, eu aumentei a quantidade de candidatas mulheres eleitas pelo PL. Ela está dizendo ali, eu entendo de política sim, e não só eu entendo de política, como eu vou fazer política agora contra vocês. É isso que ela está dizendo ali. E ela também diz uma outra coisa que não me passou despercebida, não deve ter passado despercebida quem assistiu o vídeo com atenção. Ela disse, todos os movimentos que eu faço, tudo que eu digo e o que eu faço é em comum acordo com o meu marido, Jair Bolsonaro. Então, o que dá para entender é, para ela fazer o que ela fez, ela combinou com o Jair Bolsonaro. E a gente sabe que, nela, que ela não tem, não, ela tem uma, aliados no PL que também não gostam do Flávio. Então, tem ali o Nicolas, tem, né, o deputado Nicolas Ferreira, tem a deputada, a governadora do Distrito Federal, Celina Leão, tem uma série de mulheres no grupo ali, tem outros políticos que deram apoio para ela no bolsonarismo, o próprio Tarcísio de Freitas é muito mais próximo dela, o governador de São Paulo, do que o Flávio, então isso também tem um significado, ela abriu ali uma dissidência com o Flávio, que ela, a menos que ela seja contida, alguém consiga pará-la, não parece ser o caso, que ela vai bancar. Ela está dizendo assim, ah é, então agora eu vou ser uma liderança pública dentro do bolsonarismo que vai ser contra o Flávio Bolsonaro. Isso é bem complicado nesse momento da campanha em que o Flávio Bolsonaro está sendo acusado, por exemplo, não só de fazer alianças de ocasião com políticos adversários, mas também pedir dinheiro para banqueiro. Quer dizer, é tudo que ela está dizendo que ela não é. E também considerando que ela, a candidatura do Flávio Bolsonaro não está chancelada. Obviamente, é muito difícil imaginar que o Flávio vá deixar de ser candidato agora, né? Mas ela criou ali uma situação constrangedora e complicada para o Flávio há 20 dias, tem 20 dias ainda, quase um mês, para a definição da candidatura na Convenção Nacional do Partido. Tem um mês ainda para isso rolar, vamos ver se ela vai bancar um racha que vire... que tenha consequência política para a campanha dele. Essa é a grande dúvida que se tem agora no bolsonarismo, né? Se ela tem pretensão de se contrapor a ele ou como candidata ou como bancando um candidato alternativo, o que ela vai fazer com essa liderança que ela está tentando construir, uma liderança dissidente ao bolsonarismo, ou se não, se daqui a 15 dias, como tudo no bolsonarismo, isso vira, né, ok, blá blá blá, feijoada, né, vamos ver, eu acho que não me parece ser o caso, mas é um movimento significativo que atrapalha bem, viu, Milton Cássia, mas até, eu não diria mais do que o Dark Horse, mas é um conflito bem relevante, porque a questão feminina para o Flávio não é besteira, e é o que ela está dizendo ali, é que ela foi agredida, que ela foi humilhada, que o Flávio Bolsonaro não sabe lidar com lideranças femininas dentro do partido, é isso que ela está dizendo.
2: E a gravação desse vídeo ontem, divulgação dele, mostra também um processo de mágoa que está sendo curtida aí há algum tempo, porque aquela crítica que a Michelle Bolsonaro fez às negociações da legenda para fechar a aliança eleitoral com o Ciro Gomes, isso já tem um tempo, né, para ela agora, Malu, divulgar esse vídeo.
1: Exatamente, Cássio, isso foi no final do ano passado, essa história dessa discussão que ela teve com o Flávio Bolsonaro também já foi falada há algum tempo, houve vários intermediários que tentaram fazer as pazes entre os dois, ela disse que não queria um pedido de desculpa, ela até falou isso no vídeo, muitos aliados falavam isso pra gente, ela quer um pedido de desculpa público, e ela disse que não queria, que não era isso que ela queria, mas o fato é que ela deixa claro que nem o Flávio Bolsonaro falou com ela, nem ela o procurou. Então vem enrolando, né, um distanciamento público e em privado e agora no público, que demonstra que essas coisas no bolsonarismo não são facilmente acomodáveis, né? É curioso porque o Jair Bolsonaro tem a liderança da direita, mas não tem a liderança na própria família, né? Ele não consegue organizar e pacificar as coisas dentro da própria família. Isso vai ter reflexo, isso está tendo reflexo, né, na política nacional. E, Cássia, eu acho que isso realmente denota uma forma diferente de lidar com a política. Né? Você pode falar que o movimento dela foi calculado, eu acredito que tenha sido, não acho que nada em política por acaso, se ela está dizendo que ela está fazendo política sim, de verdade, ela tem lá seu cálculo. Mas ela está se colocando como a política pura da direita, né? Isso vai ter consequência de médio e longo prazo para a campanha do Flávio. E a reação dele, só para terminar, não me parece uma reação muito inteligente, porque ele assim, parece ser suficiente em princípio, porque ele fez uma manifestação pedindo desculpa, mas aí vem aquela coisa do machismo na política, né? Atribuindo a ela, olha, eu sei que ela está angustiada, esse momento é difícil para todos, vamos conversar, meu coração está aberto. Ou seja, primeiro um ponto de vista superior, né? Tentando se colocar acima dela, né? Uhum. Eu perdoo você, queridinha, volta aqui. Segundo, que ele não... E atribui aquele famoso você tá nervosa, né?
2: É.
1: Calma, você tá nervosa. E depois...
0: E se eu te
1: não...
0: ofendi...
2: Só faltou
1: se
2: isso.
1: Se eu te ofendi...
0: Falou isso. É, se alguma coisa que eu falei te ofendeu, desculpa.
2: Não tava de camiseta branca, não, né?
1: É a clássica desculpa do... a clássica desculpa do machista na política. O macho alfa, aquela coisa. Isso tem na esquerda e na direita, tá, gente? Não tô mais... É um comportamento muito típico, né, do homem machista na política e na vida, né? Exatamente, Milton, se eu te ofendi. E, para terminar, não falou nada de aliança com Ciro Gomes, de manter as candidaturas das mulheres que ela propôs lá, se Priscila Costa, Celina Leão. Ela disse, olha, o PL tem não sei quantas vagas para candidatas mulheres, eu só pedi 3. Não falou nada sobre tudo que ela disse, que eram realmente questões. Coerência em política é uma cobrança válida. Aliança com alguém que chamou o Flávio de fascistoide é uma discussão válida. Nada sobre isso ele não disse nada. Só disse, queridinha, fica calma, você está angustiada, vou te ajudar, vem aqui, meu coração está aberto. Assim.
0: E para fechar.
1: Olha, gente.
0: Só para fechar aqui, para fechar o combo na primeira fala que teve, ainda disse assim: tô preocupada com futebol.
2: É verdade. Nada vai me afetar
0: Nada
2: hoje.
0: Nada vai me afetar porque eu quero ver o Brasil futebol. Eu quero ver o meu futebol. Enfim.
1: Olha, gente, pelo amor, vai ser muito divertido. O curioso é assim, uma feminista na direita, né? Vamos ver como é que isso vai acontecer, como é que vai reverberar isso também no feminismo.
0: Valeu, um abraço, até mais, Malu.
1: Beijo, gente, até mais.
2: Até mais, Malu. Agora nós temos informação com a nossa reportagem chegando direto de Manaus. Os reflexos daquele terremoto na Venezuela foram sentidos em parte da região norte do país. E é sobre isso que a Carolina França fala conosco agora. Bom dia, Carolina.
3: Bom dia, Cássia. Bom dia, Milton. Esse terremoto, né, trouxe reflexos aqui à região norte, tanto o Amazonas como o Roraima, Pará, no Amapá também. Pois bem, no início da noite de ontem, por volta ali das 18 horas, horário em Manaus, algumas pessoas, principalmente moradores de condomínios, registraram então esses reflexos aqui na capital amazonense. Segundo a Defesa Civil, os temores também foram sentidos além de Manaus, também em Barcelos e Iranduba, cidades no interior do estado. O órgão informou que não houve registro de danos estruturais, desabamentos ou vítimas relacionadas ao tremor. Durante ali a ocorrência, moradores registraram o momento em que objetos dentro de imóveis, como por exemplo ilustres, né, lustres balançam durante o abalo, piscinas também ali, né, com movimento da água por conta desse tremor. Além de Manaus, né, além da capital amazonense, o estado do Amazonas, como eu comentei anteriormente, Pará, Roraima e o Amapá também sentir os reflexos desse terremoto. Inclusive, nós conversamos com algumas pessoas que presenciaram, né, esse fenômeno. Vamos acompanhar.
4: Nossa, o prédio está balançando muito, muito, muito mesmo. Misericórdia. Meu Deus, parece labirintite.
5: O prédio tremeu. Vários prédios de Belém.
6: Eu estava deitado no sofá, assim, no jogo, comecei a sentir aquela coisa a balançar. Eu pensava que era... Que esse labirintite, né? Eu olhei pra cima, pro luxo do nosso apartamento, começou a balançar também, né? Eu falei, não, Ginho, o prédio tá balançando, bora descer. Até no elevador a gente ficava balançando dentro do elevador. É como se eu estivesse num barco.
7: O cenário foi aterrorizante.
3: Pois bem, essas informações, né, repassadas pelos moradores que sentiram os impactos desse terremoto mostram um pouquinho, né, de como que foi esse reflexo aqui na região norte. De acordo com as defesas civis estaduais, nenhum problema foi relacionado quanto à questão de desabamento, nem vítimas também por conta do fenômeno. A Defesa Civil do Amazonas informou que isso pode estar relacionado, então, com esse abalo registrado no Mar do Caribe. Claro que novas informações deverão ser colhidas ao longo do dia.
2: Muito obrigada. Essa foi a Carolina França, às 8h19.
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2: 8h22.
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17: O custo da cesta básica voltou a subir em Rio Branco no início de março. Segundo pesquisa da Fecomércio Acre, o valor médio passou de R$583,79 em fevereiro para R$646,80 em março, uma alta de 10,79% no comparativo mensal. O principal responsável por esse aumento foi a carne, que teve a elevação de mais de 41% no período. O leite também contribuiu para a alta e o aumento de 14%. Por outro lado, alguns produtos ajudaram a reduzir o impacto no orçamento das famílias. O arroz, o macarrão e a batata registraram queda de preços. Mesmo com a alta em março, no acumulado entre dezembro de 2025 e março de 2026, o custo da cesta básica em Rio Branco apresenta queda de 3,72%, o que representa um alívio no orçamento das famílias de menor renda. Acesse fecomercioac.com.br portaldocomércio.org.br e confira a pesquisa completa.
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21: Muito bom dia para você, ouvinte da CBN Rio Branco. Está no ar mais um boletim de notícias da nossa região.
22: O picolé derrete mais rápido e o suor predomina. É a chegada do verão amazônico.
23: Insuportável o calor. Evitar ao máximo o sol.
22: É nesse período que as chuvas diminuem e as temperaturas sobem no norte do Brasil.
24: E para fugir de todo esse calor, a criança tem que pensar em maneiras para conseguir se refrescar. Seja água de coco, seja açaí cremoso ou até mesmo um sorvete.
22: O calor foi tão intenso que o Ismael acabou rápido com o sorvete.
25: E uma água para refrescar um pouco desse calor que está imenso. Ar-condicionado, ventilador, direto. Não tem como. Um pede ajuda do outro. O ar-condicionado olha pra gente pedindo um vento. E o vento pede ajuda do ar-condicionado, senão não vai.
22: A região norte está ficando cada vez mais quente. Estudos climáticos apontam que as temperaturas extremas na Amazônia aumentaram em média 0,77 graus por década, acumulando picos de até 3,3 graus acima dos padrões históricos em algumas áreas. Esse aquecimento acelerado é impulsionado por uma combinação de fatores como mudanças globais e desmatamento. Com a chegada de um possível El Niño, o Acre pode enfrentar uma das secas mais severas. O Tribunal de Contas do Estado fez uma palestra para abordar sobre a preparação para esses extremos do clima.
26: Eu acho que a gente precisa ter defesa civil preparada, tanto estadual quanto as municipais, para evitar eventos similares ou até mais graves do que já passamos no passado. O El Niño, normalmente, ele traz seca para a região amazônica. E a seca, obviamente, vai afetar a agricultura.
27: Júnior Andrade para a CBN Rio Branco.
21: Esse foi o Boletim de Notícias do Acre. Daqui a pouco voltamos com mais informações.
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17: A confiança do empresário do comércio apresentou leve retração no início do ano, mas o setor segue otimista. É o que mostra a pesquisa do Índice de Confiança do Empresário do Comércio, divulgada pela Confederação Nacional do Comércio. O indicador nacional atingiu 104,9 pontos, resultado ligeiramente abaixo de dezembro, mas ainda acima do nível considerado satisfatório, que é de 100 pontos. No Acre, a confiança também se mantém positiva. O índice chegou a 108,3 pontos, demonstrando que os empresários seguem confiantes no desempenho de suas empresas e do setor. Outro dado importante é que as expectativas para os próximos meses continuam altas, indicando confiança na recuperação da economia e no crescimento das vendas. Acesse fecomércioac.portaldocomércio.org.br e confira a pesquisa completa.
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0: Lindenberg estará de volta semana que vem aqui no Jornal da CBN, nesse que é o seu espaço tradicional aqui na programação. Então nós vamos trazer agora a informação ao vivo de Brasília. Rani Veloso, bom dia.
1: Bom dia, Milton. Olha, mais informações sobre a operação da Polícia Federal que foi deflagrada hoje, que tem como um dos principais alvos o deputado federal licenciado Josimar Maranhãozinho. A operação Afluente mira uma organização criminosa suspeita de corrupção passiva, ativa, lavagem de dinheiro e peculato. Eles atuavam desviando recursos públicos, né, de acordo com as informações preliminares através de emendas parlamentares. Os agentes cumprem ao total 18 mandados de busca e apreensão aqui no Distrito Federal, no Maranhão e em Goiás, que foram autorizados pelo ministro do STF, Flávio Dino. Segundo as investigações, os agentes públicos e privados desviavam recursos das emendas parlamentares por meio da Codevasf, que é a Companhia de Desenvolvimento dos Vales do São Francisco e do Parnaíba. O dinheiro era então direcionado para empresas ligadas ao grupo investigado. Os envolvidos podem aí responder exatamente pelos crimes de peculato, corrupção e lavagem de capitais. Em março deste ano, Josimar Maranhãozinho já havia sido condenado pelo STF pelo mesmo crime. Milton?
0: Muito obrigado, essa foi Rani Veloso, portanto, com essa ação da Polícia Federal, tendo como alvo esse deputado do PL, Maranhãozinho. Agora que são 8h32.
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0: quinta-feira, 25 de junho de 2026. O Banco Central elevou a estimativa de crescimento do PIB do país em 2026 de 1,6% para 2%. É o que mostra o relatório de política monetária divulgado hoje. A autoridade monetária atribuiu a alta principalmente à surpresa positiva no resultado da atividade econômica do primeiro trimestre e à melhora das perspectivas para a agropecuária e a indústria extrativa. O Banco Central também mencionou medidas de estímulo do governo. A confiança do setor da construção apurada pela Fundação Getúlio Vargas caiu 0,9 ponto em junho e fechou o mês em 91,7 pontos. Conforme a FGV, prevaleceu no primeiro semestre o sentimento de pessimismo moderado com o ambiente presente dos negócios. A elevação dos preços dos insumos foi um dos fatores que prejudicaram o desempenho do segmento. A alta afetou o orçamento das obras a partir de março. No horário de Brasília, 8h33.
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0: Avenida do Estado tem lentidão no sentido do centro, na altura da Tereza Cristina, e na região central, nos dois sentidos, no entorno do mercado municipal. Em direção à Zona Norte, congestionamento na aproximação da ligação leste-oeste até a Cruzeiro do Sul.
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2: 8:35.

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1: Bom dia, Milton. Bom dia, Cássia. Olá para você ligado aqui na CBN. 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Amanhã eu volto com mais um É da Sua Conta.
0: 8 horas 37 minutos agora. Nós vamos até a Venezuela. Falamos com Caracas, atingida por 2 terremotos de alta magnitude, causando mortes, destruição. E o nosso contato agora é com o Matheus Mascarenhas, estudante brasileiro que está participando de um estágio na ONU, na capital venezuelana. Matheus, muito obrigado pela sua gentileza de nos atender nesse momento. Um bom dia para você.
2: Bom dia para você, Milton. Bom dia, Cássia. Estou aqui realmente em Caracas e eu gostaria de compartilhar um pouquinho da história do dia de ontem, né? Que foi um dia, assim, surreal, realmente devastador.
0: Você estava onde quando os terremotos ocorreram?
2: Bem, eu tô com a mesma roupa desde o momento do terremoto. Você pode ver que eu tô com a camisa do Brasil. Estava indo ao jogo do Brasil, estava atrasado. E o jogo começava às 7, né, no horário do Brasil, aqui às 6 da tarde. E o horário do terremoto foi 6:04. Eu estava caminhando até um bar em Altamira, que foi a região das mais afetadas. Quando eu estava chegando perto do bar, passei por uma rua, ela começou a ficar ondulada, eu comecei a sentir uma vertigem, achei que eu estava passando mal, algo assim. Mas não, eu dei 2 passos para trás, um prédio de 15 andares totalmente cai e se destrói na minha frente. E vem uma nuvem de fumaça, eu saio correndo e, assim, a 20 passos à distância dessa primeira destruição, outro prédio, um pouco menor, também cai. Eu achei, assim, que eu estava numa situação de guerra, uma situação de caos total, né? Continuei correndo até a Praça Altamira, que é a praça do bairro, né? Mais espaçosa. Cheguei lá e em um estado de choque ainda, né? Por não entender o que estava acontecendo. Depois, obviamente, o terremoto tinha acontecido, a magnitude dele. E a duração, né? Que foi um terremoto, não sei, 2, né? 40 segundos de duração. Então, teve um dano muito grave ali nas outras Caracas. Assim, uma coisa a se notar é que Caracas é sucateado, né? Uma cidade que parece que vive no passado, por conta do seu passado glorioso, de todos os prédios antigos que tem. E por isso foi muito afetada mesmo com o terremoto de magnitude.
3: Ô Matheus, e o que você observou em relação ao socorro para essas pessoas que estavam nesses edifícios que desabaram perto de você? Houve alguma resposta rápida em relação à tentativa de socorrer essas pessoas?
2: Bem, essa é uma pergunta ótima, porque vou te dizer que depois do ocorrido, depois de eu ter corrido até a praça, eu fiquei esperando 15 minutos sentado, até um ponto que não ouvi barulho de ambulância, pessoa ao meu redor não na praça, então eu comecei a suspeitar que eu tinha 15, mais de 20 primeiras ambulâncias dos bombeiros desorganizaram. A polícia não sabia o que fazer. E, perdão pela minha conexão.
3: Uhum.
2: E, além disso, quando eu realmente estava verificando a situação, para ver, eu realmente achava que era um delírio, voltei ao local onde o prédio tinha caído, e quando eu cheguei lá, realmente os prédios estavam derrubados.
0: Tá. Matheus, nessa... vamos fazer uma coisa. Sim, aqui, até para a gente não perder esse seu relato aqui, que ele é importante, nós vamos refazer essa sua ligação, nós vamos conversar com você pela linha telefônica, que pode ser mais segura, até mais... permanente, porque nós estamos com um problema mais estável, porque nós estamos com um problema nesse contato através da internet. Inclusive, nós estamos conversando aqui com o Matheus, para aqueles que nos acompanham aí em vídeo também, estavam vendo o Matheus falando conosco ao vivo lá de Caracas nesse momento. Ele que, aliás, estava, como descreveu bem, né, para a própria camisa da seleção brasileira, que era a roupa que ele estava ontem, porque ele contou essa história, estava indo para o jogo da seleção brasileira, assistia a partida em um bar lá em Caracas, ali no bairro de Altamira, que foi um dos bairros mais atingidos. E no momento que ele estava caminhando, surge o primeiro terremoto, na sequência um segundo terremoto, um prédio de 15 andares despenca, ele permanece lá, e o que ele estava contando para nós nesse momento é que ele ficou esperando parado lá pelo menos uns 20 minutos até que alguma ação acontecesse. Imagino que toda a região em choque, né, naquele instante, até porque também os serviços de socorro foram atingidos num momento como esse, então uhum. Até tudo conseguir ser acionado, esse tempo até é razoável para que aconteça, né, as pessoas que estavam lá no local tentando se proteger, inclusive do que estava acontecendo, indo para um lugar mais isolado, como ele mesmo disse, foi para o meio de uma praça, onde não havia construção em volta, ou seja, nenhum risco de desabamento. E a gente agora conseguiu retomar então com você, Matheus, e você contava sobre isso, que você disse que durante pelo menos 20 minutos ficou ali aguardando, quando aí sim o socorro começou a chegar para o atendimento das pessoas. E eu até queria entender uma coisa sua, como é que você está agora e onde você está agora, em que situação? Até porque, assim como você, várias outras pessoas devem ter alguns locais atingidos e foram buscar algum ponto de segurança. Como é que está essa situação no momento?
2: Milton, tudo bem? Bem, depois de eu... Deixa eu explicar. Depois de eu sair da praça de Altamira em direção ao prédio que tinha sido derrubado para verificar se realmente tinha acontecido, eu cheguei e vi uma cena de cortar o coração. Havia três mulheres tentando lutar com os bombeiros para tentar entrar nos escombros e achar familiares. E assim, foi realmente muito impactante ver essa cena, ver macas improvisadas com pessoas totalmente cobertas de detritos e de poeira. E depois dessa cena, que foi assim traumatizante, muita desorganização, eu fui embora até a praça novamente, fiquei lá por mais 6 horas, e depois de contatar a equipe da ONU, agora eu estou num abrigo, numa casa com mais de 15 pessoas do voluntariado da ONU também aqui. Então eu estou seguro num espaço da ONU, porém não vi e não tem notícia de articulação organizada para abrigos. Pessoas estão com colchões na Praça Altamira, a praça onde eu estava, tiraram os colchões da sua casa e dormiram na praça mesmo. Não tem nenhuma coordenação governamental que está realmente organizando esses espaços de abrigo.
3: Matheus, o local em que você vive originalmente foi atingido pelo terremoto?
2: Foi parcialmente. O meu prédio não foi atingido, mas ainda não está em condições de eu ficar dentro do prédio. Todos os prédios têm que ser checados. Ele foi realmente impactado em termos de tremor. Não caiu. Não tem danos graves na estrutura, mas ao mesmo tempo foi recomendado que eu não ficasse no prédio, por isso estou numa casa agora. Mas a região em que eu fico, que é o Los Palos Grandes, ela foi afetada sim.
0: Tá. Matheus, você tem informações de outros brasileiros e conseguiu algum contato com a embaixada brasileira aí em Caracas, na Venezuela?
2: Consegui sim. Na madrugada de ontem eu liguei para o número de emergência da embaixada, fui atendido sim pela líder diplomata Flávia. Ela me avisou que nenhum brasileiro havia sido ferido, ou ao menos até o momento não havia sido comunicado de nenhum brasileiro ferido, e também não havia comunicado brasileiros que gostariam de voltar para o Brasil, além de mim, que tenho essa intenção agora depois desse ocorrido.
3: Eu ia te perguntar sobre isso. Você pretende retornar ao Brasil? Você já tem uma estimativa de quando vai poder fazer isso? Porque a gente trouxe informações mais cedo de que o aeroporto tinha tido alguns danos estruturais, que as viagens foram interrompidas. Como que está essa situação?
4: Exatamente, está uma indefinição. Realmente o aeroporto de Maiquetia, que ele fica perto da área de La Guaira, onde foi a região mais afetada, ele foi destruído parcialmente. Tem vários vídeos do aeroporto em pedaços. A gente não sabe ainda o estado da pista do aeroporto, mas realmente foi uma situação grave que aconteceu no aeroporto. Agora, as opções que a gente tem é aeroportos menores ou aeroporto de Maracaibo ou da região de Punto Firro. Mas ainda não tem uma definição se vai haver algum apoio da embaixada para ajudar brasileiros a irem a esses aeroportos ou se vai ser uma questão de sobrevivência e embarcar em uma aventura para voltar para o Brasil.
0: Claro. Agora, Matheus, em relação a outras áreas atingidas, você tem alguma informação? A gente tem falado muito aí, claro, de Caracas, um dos pontos mais atingidos e onde há maior aglomeração urbana, mas você tem informação da situação aí pelo interior da Venezuela, em outras cidades?
4: Olha, La Guaira é o estado no litoral e ele realmente foi, pelos vídeos e pelas mensagens que a gente tem nos grupos de Telegram aqui dos venezuelanos, La Guaira no litoral foi totalmente devastado. Para quem não sabe, La Guaira, em 1998, sofreu também um acidente terrível de deslizamento por conta de altas chuvas e foi assim um massacre de quase 50 mil mortos. Novamente é afetado agora pelo terremoto, é uma região mais pobre da Venezuela, não tem agora energia, conexão, então o problema maior é que não existe contabilização ainda de quantos mortos, não existe contabilização das pessoas que são necessitadas, então vai ser realmente um desastre nessa região da La Guaira. Uma coisa que eu gostaria de contar, eu tenho uma amiga que eu fiz na Universidade Central da Venezuela, que é moradora de La Guaira, infelizmente ela está desaparecida no momento atual. E os alunos aqui estão se convocando para tentar localizá-la, mas ela realmente não está respondendo nenhuma ligação e não sabem do paradeiro dela.
0: Tá certo. Bom, Matheus, a gente vai continuar em contato com você, à medida que tivermos também outras informações, vamos compartilhando e que vocês todos fiquem aí em situação de segurança. Muito obrigado aí pelo relato que você nos trouxe aqui no Jornal da CBN. Que se tem, ou se a gente imagina, aí vai ser um dia bem complicado aí os próximos dias na Venezuela, em Caracas e nas outras cidades atingidas, mas que se consiga ter o máximo de segurança possível. Muito obrigado.
4: Eu que agradeço, Milton e Cássia. Muito obrigado.
0: Foi o Matheus Mascarenhas, é estudante brasileiro, está na Venezuela, participando de estágio na ONU e que traz e transcreve para nós, então, essa sensação que ele enfrentou ontem, todo o cenário que ele assistiu ontem e no dia de hoje. Nós estamos em contato com a embaixada americana, com o Itamaraty também, até para entender que tipo de estrutura pode ser oferecida aos brasileiros que lá estão. 8h48.
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3: 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Oito e cinquenta e um. 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

0: 8h56.
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3: Cruzamento na grandeira, passou pelo goleiro, Vinícius Júnior!

0: Muito bom dia pra você, Paulo Vinícius Coelho.
1: Muito bom dia pra você, Milton. Muito bom dia, Cássia Godoy, tudo bem?
2: Tudo jóia, PVC, bom dia.
0: Claro que Vinícius Júnior é o destaque, faz gols em todas as partidas da seleção nessa temporada, 4 gols, 2 ontem, um terceiro mal anulado na minha visão. Mas a seleção brasileira não foi só Vinícius Júnior, talvez essa tenha sido a melhor notícia para o PVC.
1: Mas eu acho assim, eu acho que o Brasil melhorou bastante, jogou uma boa partida, teve bons momentos, não foi um jogo regular do começo ao fim, mas eu diria que quem entrou na elite da Copa foi o Vinícius, ainda não foi o Brasil. O Brasil não jogou com a intensidade de Argentina e França, mas está crescendo. O plano do Ancelotti sempre foi tentar crescer durante a Copa do Mundo. Ele sabe que o time não está suficientemente bem, que precisa subir jogo a jogo, e ontem subiu, ontem cresceu de produção. O Vinícius agora é vice-artilheiro da Copa do Mundo, o Messi tem 5 gols, Mbappé, Haaland e Vinícius Júnior tem 4, então ele se colocou na elite dos maiores craques da Copa. A seleção ainda pode subir um pouco mais. Agora, a novidade, e muito boa também, é que o Ancelotti está vendo isso, ele não está escondendo. Então, por exemplo, ontem ele foi perguntado sobre...

0: grupos D, E e F. E no grupo F, do grupo F vai sair o adversário do Brasil. O melhor cenário seria, olha aqui. Falei com o Filipão ontem, conversei com o Filipão. Aí falei com o Filipão, para crescer, melhor pegar um adversário mais fácil na próxima fase. Então, por exemplo, a Suécia ganha do Japão e passa em segundo lugar, o Brasil pega a Suécia, que aparentemente é mais fácil do que o Japão e do que a Holanda. Depois passam Noruega e Costa do Marfim ou Equador, e aí o Brasil pega nas oitavas o Costa do Marfim ou o Equador, em vez de pegar a Noruega ou de pegar a França. Aí eu falei isso pro Filipão, o Filipão falou assim: ah, mas aí tu quer que eu moro do cachorro? eu quero que aconteça mais simples. Agora, pode pegar a Holanda, pode pegar o Japão, vai ter que crescer, vai ter que subir jogo a jogo de qualquer maneira.
1: E vamos olhar então para esses jogos de hoje, PVC, na Copa do Mundo?
0: Vamos lá, às 16h, Alemanha e Equador, Costa do Marfim e Curaçao. Às 5 da tarde aí, depois 8 da noite.
2: 8 da noite aqui.
0: Isso, Holanda e Tunísia, Japão e Suécia. Depois, às 11 da noite, no horário brasileiro, Estados Unidos e Turquia, Paraguai e Austrália. Então, algumas curiosidades, uma da seleção brasileira que eu esqueci de dizer. Os Estados Unidos estão jogando muito bem, os Estados Unidos podem até ganhar a Copa do Mundo jogando em casa. Segundo, os três países sede avançaram, né? Canadá, México, que fez 9 pontos ontem com a vitória, e Estados Unidos. Os dois únicos países sede que não avançaram em Copa do Mundo foram África do Sul em 2010 e Catar em 2022. A terceira curiosidade sobre a Turquia, adversária dos Estados Unidos. A Turquia finalizou 62 vezes e não fez um gol. Em média, é o time que mais finalizou na Copa do Mundo e não conseguiu fazer um gol. 31 finalizações por jogo, em média, não fez um gol. E a quarta, que é mais valiosa, que é para nós, o Vinícius Júnior fez gol nos 3 jogos da primeira fase, né? Da seleção brasileira na história, só Jairzinho, Romário, Ronaldo e Romário conseguiram fazer
2: aí,
0: isso.
2: Peraí, você
1: botou Romário duas vezes
2: aí nesse time aí. Vamos lá.
0: Não, Jairzinho, Ronaldo, Romário e Rivaldo.
2: Isso, faltou o Rivaldo nessa nossa lista. É. O que fizeram gol isso em todas as partidas, né?
0: Tá. E desses, o Jairzinho, número 7, como o Vinícius, fez gol em todos os jogos da Copa em 70.
2: Perfeito. E que a gente espera que seja assim em todos os jogos da Copa, até na final. Ele faz
0: 8.
2: Tá bom.
0: 8.
2: E esse ano com 8 jogos. Exatamente. Tá bom. Isso. Obrigado, meu amigo. Um abraço grande. E você tá onde agora?
0: Eu tô em Miami, eu volto pra Nova Jersey na hora do jogo da Alemanha.
2: E agora a boa notícia é essa, porque o Brasil fica na mesma sede, né? Com esse primeiro lugar.
0: Ave Maria, cheia de graça, o Senhor é convosco, bendita sois vós entre as mulheres, bendito é o fruto do vosso ventre.
2: Valeu, abraço.
0: Se a gente ia pegar a malha, ia ficar correndo aeroporto. Tchau, até amanhã.
1: Até mais.
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quinta-feira, 25 de junho de 2026. O deputado federal licenciado Josimar Maranhãozinho, do PL, é alvo de uma operação da Polícia Federal que investiga uma organização criminosa suspeita de desvio de recursos públicos e lavagem de dinheiro por meio de emendas parlamentares. Os agentes cumprem 18 mandados de busca e apreensão no Distrito Federal, no Maranhão e em Goiás. A ação foi autorizada pelo ministro do STF, Flávio Dino. Segundo a investigação, agentes públicos e privados usaram a Codevasf, Companhia de Desenvolvimento dos Vales do São Francisco e do Parnaíba, para realizar o esquema. O dinheiro era direcionado para empresas ligadas ao grupo suspeito. Em março, Josimar Maranhãozinho foi condenado pelo Supremo a 6 anos e 5 meses de prisão em regime semiaberto por corrupção passiva por desvio de emendas. Segundo a Procuradoria-Geral da República, o parlamentar definia o destino do dinheiro.

0: monitorava a liberação dos recursos, controlava planilhas de pagamento e cobrava propina. A empresa britânica MG Motor vai fabricar 2 modelos de carros elétricos no Brasil. A produção será na planta automotiva do Ceará, que fica em Horizonte, na região metropolitana de Fortaleza. O anúncio oficial da parceria está marcado para hoje. No evento, o governador Eumano de Freitas e o CEO da companhia estrangeira devem apresentar mais detalhes do projeto. No horário de Brasília, 9:05.
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0: 90 dias o prazo para a entrega em vigor das novas regras sobre o trabalho em feriados no comércio. A decisão foi publicada pelo Ministério do Trabalho e Emprego no Diário Oficial da União. Na prática, o adiamento dá mais tempo para o diálogo e negociação entre empregadores e trabalhadores sobre o funcionamento do comércio nessas datas. Também foi criado um grupo de trabalho nacional com representantes dos empresários e dos trabalhadores para discutir uma proposta equilibrada de regulamentação. A Fecomércio Acre, junto à Confederação Nacional do Comércio, avalia que o debate técnico é fundamental para garantir segurança jurídica e preservar empregos, além de assegurar que a população continue tendo acesso a serviços essenciais. No Acre, a Fecomércio Acre acompanha o tema e defende o diálogo para construir regras claras para empresas e trabalhadores. Acesse fecomercioac.portaldocomercio.org.br e saiba mais.
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4: 7:09.
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4: Olá, muito bom dia para você. Está começando mais uma edição do Jornal da Manhã aqui na CBN Amazônia Rio Branco. Eu sou Rita Pontes e vou te fazer companhia durante esta manhã aqui, trazendo as principais notícias, informação e serviços. Hoje, quinta-feira, 25 de junho de 2026, vamos conferir os principais destaques desta manhã. Homem é preso suspeito de estuprar filhas de 6, 11 e 13 anos em Rio Branco. Homem é morto a tiros enquanto consertava a motocicleta também na capital acreana. Hoje é dia dos nossos quadros Bom Dia Doutor e CBN Primeiros Socorros. E também tem a coluna CBN no Trânsito com Cláudio Torelli. Então fica por aqui, pois o CBN Jornal da Manhã já está no ar.
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4: Sete horas e 10 minutos, CBN Jornal da Manhã no ar, quinta-feira, 25 de junho de 2026. Muito bom dia para você que está nos escutando, para você que está sintonizado na 98.1 FM. Manhã super fria, bem gelada aqui na nossa capital. Você aí que vai sair de casa, não subestime esse frio não, viu? Coloca mais agasalho porque tá muito frio lá fora. 7:11, eu já convido a você a participar aqui com a gente do CBN Jornal da Manhã. Todas as manhãs você pode mandar mensagem, interagir conosco, sugestão de pautas para o 99229. Lembrando, dá para também acompanhar a gente através de imagens. Acessa lá YouTube, CBN Amazônia, e é facinho de encontrar aqui o CBN Jornal da Manhã. Ouvinte, também dá para seguir a gente lá nas redes sociais. Você que vive rolando a tela do seu celular, vive nas redes sociais, mas não segue a gente ainda no Instagram, anota aí, @cbn.riobranco é o nosso arroba lá do Instagram. Você começa a seguir a gente e também a consumir o nosso conteúdo que a gente posta por lá. E não esqueça, tem o app da CBN Amazônia e também dá para nos escutar pelo app CarPlay. Aí do seu veículo você consegue ouvir a nossa programação, os nossos quadros, colunas e também podcast. 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Você consegue lá ouvir novamente as entrevistas, colunas, quadros, tudo que vai ao ar em formato de entrevista aqui na CBN Amazônia Rio Branco. 7:12, mas a gente vai acompanhar a movimentação do trânsito nessa manhã fria.
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4: Abri aqui o aplicativo Waze, ouvinte, dá para perceber alguns pontos com congestionamento, trânsito mais lento aqui na capital acriana. Temos aqui dois trechos grandes em vermelho, lá na BR-364, trânsito parado, ali próximo à rotatória que dá acesso à estrada do Calafate, e mais à frente também, ali próximo ao Tribunal de Justiça do Acre, movimentação intensa, sentido para quem está indo ali para a Fundação Hospitalar. Também na Antônio da Rocha Viana, movimentação muito intensa, em especial para quem está vindo da parte alta e ainda vai passar ao lado do Horto Florestal. Movimentação grande para quem vai sentido parte alta centro, e para quem está vindo para a parte alta também tem uma movimentação moderada ali na Antônio da Rocha Viana. O Rio de Janeiro também com grande movimentação, BR-364, próxima rotatória que dá acesso à estrada do Calafate, também com grande movimentação. Você, condutor, muita atenção e atenção redobrada nesta manhã. Trânsito muito intenso em várias regionais aqui da nossa cidade. 7:13, o nosso primeiro contato do dia é com ele. Richard Laureano já está conectado conosco nesta manhã de frio. Richard, bom dia para você. Tá bem agasalhado aí?
5: Bom dia, Rita. Bom dia para você, para a equipe da CBN, para cada um dos nossos ouvintes. Estou bem agasalhado e ainda estou sentindo frio, viu? Manhã bem gelada aqui na nossa capital acriana. Nesse momento a temperatura é de 15 graus aqui em Rio Branco, com a sensação térmica também de 15 graus, o tempo bastante encoberto. Então hoje promete um dia aí bem frio, bem gelado na nossa capital. Essa onda fria polar chegou bem intensa aqui na nossa região, viu? Mas apesar do frio, a nossa pauta hoje vai ser de aquecimento, Rita, porque a gente vai falar do último treino do Independência antes de embarcar para Manaus. A gente vai acompanhar o último treino da equipe agora pela manhã, porque hoje à noite eles embarcam lá para a capital amazonense, onde a equipe vai enfrentar o Manauara no próximo domingo, dia 28, pela partida de volta da segunda fase do Campeonato Brasileiro Série D. A gente vai ouvir o técnico Ivan Mazuia sobre essa expectativa, os últimos preparativos, como é que fica esse treino apesar desse tempinho um pouco mais gelado, como é que fica a questão de dois jogadores importantes que tiveram lesões recentes, que é o atacante Gabriel Ramos e o meia Dalmoro. A gente vai saber como é que estão as atualizações médicas, se tem previsão de que eles joguem na partida do domingo. Lembrando que o Independência foi derrotado na semana passada por 2-0 aqui no estádio Arena da Floresta. O Independência precisa vencer o Manauara por 2 gols de diferença para poder ir para os pênaltis. Se ele tiver 3 gols de diferença, aí ele vence a partida direta. Então não está tão fácil o cenário para o Independência, é um desafio muito grande. E a gente vai conversar de como que está essa preparação, qual é a expectativa, quais são os maiores receios, desafios, o que é que eles precisam ainda se realinhar para tentar conseguir essa vitória aí no Brasileirão na Série D, viu, Rita? Então a gente vai acompanhar esse treino e, claro, convido todo mundo para acompanhar os telejornais da Rede Amazônica, para saber como é que fica essa expectativa antes do confronto que acontece no próximo domingo, lá em Manaus, no estádio Ismael Benigno, que é chamado de Colina lá, né? Vai ser a partir de 14h30 no nosso horário aqui do Acre, viu, Rita? Então, todo mundo está convidado para acompanhar a reportagem completa na tela da Rede Amazônica. Uma boa quinta-feira para todo mundo. Aproveitem o friozinho, se agasalhem, fiquem em segurança, tomem um bom caldo, um bom tacacá. E amanhã, se Deus quiser, a gente volta a se falar.
4: Tá certo, Richard, muito obrigada por trazer esse destaque aqui pra gente, se agasalhe você por aí, você de casa também, ó, hoje pede uma bebida quente, um achocolatado, algo mais quente aí, porque 15 graus, o Acre não tá acostumado com isso não, 15 graus é muito frio. 7h16, a gente faz uma pausa por aqui, daqui a pouquinho estamos de volta.
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6: A previsão do tempo para a região do Baixo Acre é de sol com muitas nuvens e períodos de céu nublado. As temperaturas registradas em Acrelândia, Bujari, Capixaba, Plácido de Castro, Porto Acre, Senador Guiomar e Rio Branco marcam a mínima de 17 e máxima de 26 graus.
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0: prazo para a entrega em vigor das novas regras sobre o trabalho em feriados no comércio. A decisão foi publicada pelo Ministério do Trabalho e Emprego no Diário Oficial da União. Na prática, o adiamento dá mais tempo para o diálogo e negociação entre empregadores e trabalhadores sobre o funcionamento do comércio nessas datas. Também foi criado um grupo de trabalho nacional com representantes dos empresários e dos trabalhadores para discutir uma proposta equilibrada de regulamentação. A Fecomércio Acre, junto à Confederação Nacional do Comércio, avalia que o debate técnico é fundamental para garantir segurança jurídica e preservar empregos, além de assegurar que a população continue tendo acesso a serviços essenciais. No Acre, a Fecomércio Acre acompanha o tema e defende o diálogo para construir regras claras para empresas e trabalhadores. Acesse fecomercioac.portaldocomercio.org.br e saiba mais.
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0: A confiança do empresário do comércio apresentou leve retração no início do ano, mas o setor segue otimista. É o que mostra a pesquisa do Índice de Confiança do Empresário do Comércio, divulgada pela Confederação Nacional do Comércio. O indicador nacional atingiu 104,9 pontos, resultado ligeiramente abaixo de dezembro, mas ainda acima do nível considerado satisfatório, que é de 100 pontos. No Acre, a confiança também se mantém positiva. O índice chegou a 108,3 pontos, demonstrando que os empresários seguem confiantes no desempenho de suas empresas e do setor. Outro dado importante é que as expectativas para os próximos meses continuam altas, indicando confiança na recuperação da economia e no crescimento das vendas. Acesse fecomercioac.portaldocomercio.org.br e confira a pesquisa completa.
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3: 7:20.
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3: Estamos de volta aqui com mais informações no CBN Jornal da Manhã. E vamos com uma notícia revoltante. Olha, um homem de 39 anos foi preso na manhã da última quarta-feira, dia 24 de junho, no bairro Taquari, em Rio Branco, suspeito de estuprar as três filhas, uma de 6, uma de 11 e outra de 13 anos. Uma das meninas relatou os abusos a um familiar. Como a identidade do homem não foi divulgada, o G1 não conseguiu localizar a defesa dele. A prisão é preventiva, medida na qual um suspeito fica preso por pelo menos 90 dias até que a justiça volte a analisar a necessidade de encarceramento. Conforme a Polícia Civil, as vítimas moravam com o suspeito e, segundo o que já foi apurado, a criança mais nova era obrigada a presenciar as agressões cometidas contra as irmãs. O caso é investigado pela Delegacia de Atendimento à Criança e ao Adolescente Vítima, DECAVE. O portal G1 Acre entrou em contato com a delegada Carla Fabiola, que responde pela unidade, e não obteve resposta até a última atualização desta reportagem. A investigação também aponta que o homem fazia ameaças de morte para impedir que as vítimas denunciassem. Contudo, uma delas criou coragem e comunicou a situação a uma tia que levou o caso à polícia. O homem foi encaminhado à DECAVE, onde permanece preso. Lembrando que casos como esse você pode denunciar, né, pela Polícia Militar através do número 190, 192 para pedidos de socorros urgentes. Também qualquer delegacia especializada no atendimento de crianças ou adolescentes, qualquer delegacia de polícia, e também tem o Disque 100, que recebe denúncias de violações de direitos humanos, e a denúncia é feita, ouvinte, de forma anônima e pode ser feita por qualquer pessoa. Também profissionais de saúde precisam, né? Médicos, enfermeiros, psicólogos, entre outros, precisam fazer essa notificação compulsória em casos de suspeita de violência. Essa notificação é encaminhada aos conselhos tutelares e também para a polícia. Tem também, através do Ministério Público, é possível fazer essa denúncia, e também tem o WhatsApp do Ministério da Mulher, que é o 619-9656-5008. 7:23, a gente continua com informações da área policial por aqui, porque um homem de 31 anos foi morto a tiros na tarde de ontem no bairro Valdemar Maciel, aqui na capital acreana. Segundo a polícia militar, a vítima consertava uma motocicleta no quintal de casa quando foi surpreendida por dois homens armados. Mesmo ferido, ele tentou fugir, correu para uma residência da vizinha, mas não resistiu aos ferimentos e morreu no local. Durante a ação, um dos suspeitos acabou sendo baleado acidentalmente pelo próprio comparsa. Ele foi socorrido pelo SAMU e levado ao pronto-socorro da capital sob custódia policial. O outro suspeito conseguiu fugir. Ainda de acordo com a polícia militar, o homem ferido confessou a participação no crime e afirmou que o homicídio teria sido ordenado por uma facção criminosa. Uma moradora da região também sofreu uma lesão na perna, possivelmente causada por fragmentos de projétil durante o ataque. A área foi isolada para o trabalho da perícia, que encontrou diversas cápsulas de munição no local. O corpo da vítima foi encaminhado ao Instituto Médico Legal e o caso segue sob investigação da Polícia Civil. E ainda com informações da área policial, mas trazendo atualizações sobre esse acidente de trânsito envolvendo um aposentado. O aposentado Edgar Alves Fernandes, de 86 anos, morreu na manhã de ontem, quarta-feira, no pronto-socorro aqui da capital acreana. Ele estava internado há 2 dias após ser atropelado por um caminhão no quilômetro 155 da BR-364 em Bujari. Segundo a família, Edgar retornava para casa após visitar a esposa, que sofre de Alzheimer e está acamada. De acordo com o atestado de óbito, a morte foi causada pelas múltiplas fraturas sofridas no acidente, traumatismo craniano e uma infecção generalizada adquirida aí durante a internação. Conforme a Polícia Rodoviária Federal, o idoso caminhava pela rodovia quando foi atingido por um caminhão que seguia no sentido Bujari-Rio Branco. O motorista permaneceu no local, fez o teste do bafômetro, que deu negativo para o consumo de álcool, e foi liberado. Morador antigo e considerado um dos pioneiros lá do município de Bujari, Edgar será velado em uma igreja no município. E a prefeitura, gente, lamentou a morte dele e destacou a contribuição do aposentado para a história da cidade. A gente lamenta muito também a morte do seu Edgar, se solidariza aqui com famílias e amigos, né? Um acidente no trânsito, uma morte no trânsito é algo que ninguém espera, né? Infelizmente ele não resistiu aí às fraturas, né, desse acidente. Chegou a falecer e a gente se solidariza aqui com amigos e familiares desse idoso que era tão conhecido lá no município do Bujari. 7:26, a gente vai conferir agora o quadro Movimento das Águas.
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3: 7:26, Tenente Coronel Cláudio Falcão já está aqui conosco, conectado para mais uma participação. Coronel, que frio é esse, Coronel? 15 graus, Coronel, ninguém está acostumado com isso. Agora eu pergunto, esse frio vai permanecer por muitos dias assim? Porque eu preciso me preparar. Bom dia.
4: Bom dia, Rita. Rita, não vai demorar muito para passar, tá? Mas, mais uma vez, Rita, bom dia para você, bom dia para o Joás, bom dia toda a equipe da CBN, bom dia aos nossos ouvintes, né, que estão aqui ligados no Jornal da Manhã todos os dias, que nós agradecemos muito a audiência. Mas, Rita, retomando esse assunto do frio, né, 15 graus sim, Rita, mais cedo, só que assim, vai aumentar, Rita, vai aumentar essa temperatura ao longo do dia, né, nós temos um pico. Lá por volta de meio-dia, até as 13 horas, nessa média aí, a gente vai chegar com sensação térmica de 26 graus, mas no termômetro 25 graus, Rita, para o dia de hoje. E esse frio, né, essa frente fria, essa friagem que nós estamos passando, Rita, deve permanecer até sábado. Então temos hoje, quinta-feira, amanhã, e no dia de sábado ela vai começar a dissipar já e vai retornar aquela temperatura mais elevada que nós temos todos os dias. Então, ratificando, Rita, hoje, temperatura máxima é de 25 graus no termômetro, né, 26 de sensação térmica, umidade relativa do ar em torno de 74%, então também está uma umidade bastante boa, apesar do frio, né, que naturalmente ela diminui a umidade, mas nesse caso não, nós estamos aí com uma umidade bastante elevada, 74%, uma qualidade do ar muito boa. E previsão de chuva, na realidade, eu vou até mudar aqui a nomenclatura do termo, ao invés de previsão, possibilidade. Então, nós temos possibilidade de chuva agora pela manhã, né? Essas possibilidades, elas estão acontecendo mais assim, muito dispersas. Então, nós temos agora essa possibilidade de chuva pela manhã, especialmente, Rita, por volta das 10 horas. Caso aconteça, não vai ser nada uma chuva muito forte, vai ser moderada, leve, né? Só para poder umidificar mais ainda essa nossa temperatura, e já está um pouquinho baixa. Rita.
3: Coronel, e como é que estão os níveis dos nossos mananciais?
4: Rita, nós temos duas oscilações positivas apenas hoje, né? Uma é lá em Aldeia dos Patos, bem na divisa ali do Brasil com o Peru. Então lá, Rita, nós temos uma oscilação positiva de 5 centímetros, né? Pouquinho, mas é uma oscilação positiva. Já em Brasileia, Rita, que o nível do Rio Acre está muito baixo lá em Brasileia, nós tivemos uma oscilação positiva de 2 centímetros, né? E mesmo assim ele está marcando hoje 1,40 m lá em Brasileia. Já no caso de Rio Branco, Rita, e nas outras localidades, nós estamos em decréscimo. Rio Branco decresceu mais 5 centímetros nas últimas 24 horas. Ontem nós estávamos com 2,77 m, hoje nós estamos com 2,72 m. Então, decréscimo de 5 centímetros e, infelizmente, Rita, a tendência é que esse nível ele continue baixando e quando a gente virar o mês, nós já estamos próximos, né, do final do mês, mas aí a gente vai estar mais próximos ainda também daquela marca de 2 metros, Rita, onde acende todos os alertas, né, em relação à seca, né, quando o Rio Acre bate em 2 metros, significa dizer que em outros locais, represas já estão secando, já secaram, está com uma capacidade mínima de 30%, Então, todas as ações de defesa civil da Prefeitura de Rio Branco precisam serem acionadas para poder minimizar os impactos. E aí, Rita, o mês de julho vai ser um capítulo à parte que nós vamos comentar muito aqui na ACBN para ver como é que a gente fica em relação às temperaturas, ao clima, chuva, seca, poeira, queimadas, enfim, uma série de assuntos que a gente vai discutir aqui ao longo da programação para o mês de julho. Rita.
3: Coronel, muito obrigada por sua participação. E aí, acertou o placar ontem?
4: Não, Rita, pois é, eu ia comentar isso com você. Ou coisa difícil acertar o placar com o Brasil. O meu placar ontem, Rita, foi 3-1. Os ouvintes aí estão ouvindo, né, estão acompanhando. Então, eu coloquei o placar de 3-1 porque eu não confio muito na zaga do Brasil, sabe? Na defesa do Brasil. Mas, de qualquer maneira, Rita, 3-0. Poderia ser mais, poderia ser 4, 5, até 6, né? Mas por conta de perdas de gols e também o juiz deu uma ajudazinha ali, né, para a Escócia, enfim, mas assim, muito bom. O Brasil está se reencontrando, esperamos, né, Rita, que na segunda-feira aí o Brasil possa, agora sim, agora vamos separar aqui os homens dos meninos, né, então a partir de segunda-feira aí a coisa fica feia, não pode perder, temos que sempre estar nessa vitória, né. Nós temos aí, Rita, 2 vitórias e 1 empate, primeiro lugar do grupo, né? Vamos ver qual é o adversário que vai vir pra gente na segunda-feira, pode ser o Japão, pode ser a Suécia, a Holanda, mas vamos esperar. Mas de qualquer forma, Rita, e só para relembrar, Rita, você também no seu placar, você ficou próximo ali, acertou, como é que foi?
3: Olha, foi 2-0, né? Mas aí foi 3-0 o placar, então, querendo ou não, errei um pouquinho, né? Quase batendo ali na trave.
4: Pois é, mas é bom, né, Rita? Nesse aspecto, né?
3: A gente acertar, né? Eu falei, tá ótimo. 3-0, tá ótimo, coloquei 2-0, se ganhou de 3, tá bom demais.
4: Pois é. Rita, tem uma coisa, viu, Rita? Se o Brasil for campeão, ele vai ser hexacampeão. Agora, se não for, vai ser hexa também, tá? Porque serão 6 Copas sem ganhar nada. Então, a gente tem que ficar muito atento com essa situação do Brasil. Mas vamos ser mais... Estou mais otimista agora, né? Depois do terceiro jogo. Vambora, vambora, que quem sabe vai dar certo isso aí, que a gente vai ter essa taça aqui para trazer para o Brasil, trazer alegria para o nosso povo, né, Rita? Porque a gente está precisando. As tragédias que estão acontecendo aí na Venezuela, né? Ali no Amazonas, extremo de terra, um monte de lugares que não sei como é que não tremeu na terra, no Acre também. Mas, enfim, a gente precisa de mais alegria.
3: Com Rita. Certeza. E, com certeza, a seleção tem dado essa alegria. Eu espero que continue. Ó, o Kelvis acertou o placar por aqui, viu? Parabéns, viu, Kelvis? Parabéns. Acertou em cheio. Olha, então, vamos torcer aí pela nossa seleção, que eles se saiam bem também nos próximos jogos, né, jogos, porque a gente precisa. Eu tô iludida.
4: Vambora, né, Rita? Vamos sim. E, Rita, amanhã, sexta-feira, esse dia tão esperado por muita gente, estaremos de volta aqui para novas atualizações, tá, Rita?
3: Então, perfeito. Até amanhã, Coronel. Obrigada por nos atender. 7:33, a gente faz uma pausa por aqui. Daqui a pouquinho estamos de volta.

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0: quinta-feira, 25 de junho de 2026. O IPCA 15 subiu 0,41% neste mês. A taxa ficou 0,21 ponto percentual abaixo do resultado de maio. Segundo o IPCE ou IBGE, os preços do grupo de alimentação e bebidas avançaram 0,74% no mês e tiveram maior impacto na inflação. Já o item habitação teve alta de 0,72%. Juntos, os dois grupos explicam 2/3 da elevação no período. O IPCA 15 é considerado uma prévia da inflação oficial do país. A Polícia Federal faz uma operação contra crimes de abuso sexual infanto-juvenil na internet. São cumpridos 24 mandados de busca e apreensão em 10 estados e no Distrito Federal. De acordo com as investigações, os suspeitos usavam perfis falsos em aplicativos de mensagens. Eles se passavam por crianças e adolescentes para conquistar a confiança das vítimas. O governo do Irã ameaçou Israel depois de a gestão do primeiro-ministro Benjamin Netanyahu informar que não vai retirar os militares do sul do Líbano. O chefe da unidade de elite da Guarda Revolucionária da República Islâmica disse que os israelenses serão forçados a fugir se não saírem voluntariamente. O ministro da Defesa de Israel afirmou que as tropas não deixarão o sul do Líbano, nem mesmo se os Estados Unidos exigirem. No horário de Brasília, 9h35.
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0: para o comércio e o setor de serviços. Um estudo da Confederação Nacional do Comércio aponta que a mudança pode provocar aumento de até 13% nos preços de produtos e serviços, devido à elevação dos custos operacionais das empresas. Isso ocorreria principalmente pela necessidade de novas contratações, reorganização de escalas e o aumento de folha de pagamento. No Acre, onde grande parte dos negócios é formada por micro e pequenas empresas, a preocupação é ainda maior. Setores como supermercados, farmácias, restaurantes, hotéis e postos de combustíveis dependem da escala atual para manter o atendimento diário à população. A Fecomércio Acre defende que qualquer mudança seja construída com diálogo, negociação coletiva e respeito à realidade econômica de cada região. Acesse fecomercioac.portaldocomércio.org.br e saiba mais.
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0: O custo da cesta básica voltou a subir em Rio Branco no início de março. Segundo pesquisa da Fecomércio Acre, o valor médio passou de R$583,79 em fevereiro para R$646,80 em março, uma alta de 10,79% no comparativo mensal. O principal responsável por esse aumento foi a carne, que teve a elevação de mais de 41% do período. O leite também contribuiu para a alta e o aumento de 14%. Por outro lado, alguns produtos ajudaram a reduzir o impacto no orçamento das famílias. O arroz, o macarrão e a batata registraram queda de preços. Mesmo com a alta em março, no acumulado entre dezembro de 2025 e março de 2026, o custo da cesta básica em Rio Branco apresenta queda de 3,72%, o que representa um alívio no orçamento das famílias de menor renda. Acesse fecomercioac.portaldocomércio.org.br e confira a pesquisa completa.
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3: 7:39.
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3: Estamos de volta aqui com mais um bloco do CBN Jornal da Manhã e vamos falar sobre a chegada desse frio. A baixa na temperatura levou os acrianos a buscarem formas de se aquecer melhor. Aqui na capital acriana, a movimentação no centro aumentou. Desde as compras de roupas e cobertores até a busca por comidas quentinhas, tem sido formas de encarar esse tempo ameno. Vamos conferir os detalhes na reportagem de Amanda Oliveira.
4: Alguns já saíram de casa preparados, bem agasalhados. Tem quem goste e prefere que o tempo fique assim.
5: É, gosto, né? O clima é mais fresco. Gosto. Não sofre muito com calor, a quentura.
4: A queda nas temperaturas deve durar alguns dias. E com isso, os acrianos têm buscado algumas formas de se aquecer. Entre elas, comprando agasalhos e cobertores.
6: Tem como ter só um casaco pra mim.
4: E o que você acha, assim, do frio? Você gosta? Pode usar outras roupas?
6: Posso usar outras roupas, eu também gosto.
4: E o escolhido da Alice foi um casaco rosa. A Michele também foi às compras. A Criana mora em Manaus, mas veio visitar a família. E chegou logo no período da friagem.
7: Eu vou embora sábado, ainda vou pegar um bom frio.
4: Mas aí já tá comprando algumas coisas para se agasalhar enquanto tá aqui?
7: Isso. Tô sim. E encontrei várias peças bem interessantes.
4: Além das roupas, o que não pode faltar para se aquecer é aquele tacacá. O prato leva as pessoas a fazerem fila e aproveitar para comer com amigos ou família no centro da capital.
8: aumenta mesmo, o pessoal procura mais. E é a rabada mesmo. Vai fazer muita fila. Quando dá o frio, o pessoal já corre pra cá, que aqui é mais o ponto mais procurado, é aqui na Praça da Revolução, né?
4: Outra pedida é um salgado quentinho. E tem pra todos os gostos. As vendas da Dona Maria aumentam ainda mais quando o tempo está assim.
9: No frio, o movimento aumenta mais. Dá bem mais gente.
10: A expectativa é de boas vendas.
9: De boas vendas, se Deus quiser, que vai ser bem melhor.
4: O que não falta são opções para lidar com a temperatura baixa, desde as roupas até comidas quentinhas. E você aí de casa, tem uma forma de ficar mais aquecido enquanto esse frio não vai embora? Amanda Oliveira para a CBN Rio Branco.
3: O Acriano está tendo que se reinventar, viu? Preparar uma bebida quente, hoje um prato aí com caldo. E também se agasalhar bastante ao sair de casa. 7 horas e 42 minutos e a gente fala agora sobre saúde. E ainda falando sobre esse frio. Olha, a segunda onda de frio chegou aqui no Acre, deixando o tempo mais ameno. Porém, com isso, também tem um aumento nas doenças respiratórias transmitidas por vírus. Mais informações com o repórter Richard Laureano.
11: No início do mês de junho, o governo do estado decretou situação de emergência devido ao alto índice de internação por doenças respiratórias. Agora, com a chegada de mais um período de baixas temperaturas, o risco de transmissão dos vírus aumenta ainda mais.
12: Nessa época do ano, época dos meses de queda de temperatura, circulam mais esses vírus respiratórios que causam as doenças, como nós conhecemos, né? Pneumonias, bronquites, gripes, né? A bronquiolite, que afeta muito os bebês, estão em alta nessa época e a gente já está até em estado de emergência aí devido ao aumento do número de casos de síndrome respiratória aguda grave, né? Com sobrecarga aí de pronto-socorro, UPAs, UTIs e enfermarias de maneira geral.
11: Com o aumento da circulação dos vírus que causam doenças respiratórias, especialmente neste momento com a queda das temperaturas, se faz essencial a busca por bons hábitos para garantir uma vida mais saudável e uma melhora na imunidade. Esses hábitos incluem principalmente uma alimentação equilibrada, rica em nutrientes, consumo de água regularmente ao longo do dia, prática de atividades físicas e uma boa higiene do sono. Mas além de tudo isso, manter a vacinação em dia é essencial para a proteção contra casos graves de síndromes respiratórias.
12: Alguns desses vírus têm vacinas disponíveis, como no caso da gripe e do Covid. E no caso do vírus sensicial respiratório, que causa bronquiolite, tem a vacina que pode ser aplicada nas mulheres grávidas, no último trimestre de gravidez, porque passa o anticorpo através da placenta para o feto e o recém-nascido bebê, nos primeiros meses, porta os anticorpos.
11: E no caso das crianças, a prática de lavagem nasal pode auxiliar, mas deve ser feita com cuidado.
12: A aplicação do soro fisiológico no nariz, né, sempre com muito cuidado, com muita responsabilidade, porque a lavagem ela pode ser agressiva, ser mal feita, ser feita da maneira inadequada, pode causar dor de ouvido, pode ser bastante incômodo para a criança. Mas o soro fisiológico aplicado da moda antiga, né, como a gente aplicava com conta-gotas ou com aqueles sprayzinhos em forma de jet, eles podem ajudar a lavar a cavidade nasal, deixar a mucosa, que é a parte interna, né, do nariz e das fossas nasais, bem hidratado, não deixar acumular secreção, não deixar a secreção ficar espessa, porque isso serve como um caldo de cultura para a proliferação de vírus e bactérias no nosso corpo.
11: Richard Laureano, para a CBN Rio Branco.
3: Muito obrigada, Richard Laureano. Agora são 7 horas da manhã e 45 minutos e a gente ainda continua falando sobre saúde. Falando de saúde, com informações vindas de Brasília, tem novidade no calendário nacional de vacinação para crianças. O Ministério da Saúde decidiu incluir uma segunda dose de reforço contra a poliomielite. As informações são de Wellington Lopes.
13: A partir de 3 de agosto, o Sistema Único de Saúde passa a oferecer a segunda dose de reforço da vacina contra a poliomielite para crianças menores de 5 anos. Com isso, o calendário nacional de vacinação passa a prever 5 doses do imunizante que protege contra a paralisia infantil. O esquema vacinal vai funcionar assim. Os bebês continuam recebendo as doses iniciais aos 2, 4 e 6 meses e o primeiro reforço aos 15 meses. O segundo reforço, para manter a imunidade, deverá ser aplicado aos 4 anos ou antes da criança completar 5. Crianças com esquema vacinal incompleto também devem ser vacinadas. Nesses casos, os serviços de saúde vão avaliar a situação de cada uma e orientar sobre as doses pendentes. O último caso de poliomielite no Brasil ocorreu em 1989. Em 1994, o país recebeu a certificação de área livre da circulação do polivírus. A introdução da segunda dose de reforço integra a estratégia para evitar a volta da doença. A decisão foi tomada após ampla discussão com sociedades médicas, Organização Pan-Americana de Saúde e conselhos de secretários estaduais e municipais de saúde, CONAS e CONASENS. De Brasília, Wellington Lopes para a CBN Amazônia.
3: Muito obrigada, Wellington Lopes. 7:47 e a gente vai agora com a reportagem do Júnior Andrade falando aí sobre o fenômeno El Niño. A possível ocorrência do fenômeno El Niño neste ano pode trazer, segundo especialistas, um dos períodos mais secos da história aqui no estado. As informações quem traz é o repórter Júnior Andrade.
10: O picolé derrete mais rápido e o suor predomina. É a chegada do verão amazônico.
14: Insuportável o calor. Evitar ao máximo o sol.
10: É nesse período que as chuvas diminuem e as temperaturas sobem no norte do Brasil.
15: E para fugir de todo esse calor, a criança tem que pensar em maneiras para conseguir se refrescar. Seja água de coco, seja açaí cremoso ou até mesmo um sorvete.
10: O calor foi tão intenso que o Ismael acabou rápido com o sorvete.
16: E uma água para refrescar um pouco desse calor que está imenso. Ar-condicionado, ventilador... direto. Não tem como. Um pede ajuda do outro. O ar-condicionado olha pra gente pedindo um vento. E o vento pede ajuda do ar-condicionado, senão não vai.
10: A região norte está ficando cada vez mais quente. Estudos climáticos apontam que as temperaturas extremas na Amazônia aumentaram em média 0,77 graus por década, acumulando picos de até 3,3 graus acima dos padrões históricos em algumas áreas. Esse aquecimento acelerado é impulsionado por uma combinação de fatores como mudanças globais e desmatamento. Com a chegada de um possível El Niño, o Acre pode enfrentar uma das secas mais severas. O Tribunal de Contas do Estado fez uma palestra para abordar sobre a preparação para esses extremos do clima.
17: Eu acho que a gente precisa ter defesa civil preparada, tanto estadual quanto as municipais, para evitar eventos similares ou até mais graves do que já passamos no passado. O El Niño normalmente, ele traz seca para a região amazônica. E a seca, obviamente, vai afetar a agricultura.
10: Júnior Andrade para a CBN Rio Branco.
3: Muito obrigada, Júnior Andrade. 7:49, a gente faz uma pequena pausa agora. Daqui a pouquinho a gente volta com o quadro Bom Dia, Doutor.
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18: A previsão do tempo para a região do Alto Acre é de sol com muitas nuvens e períodos de céu nublado. À noite, a nebulosidade diminui. As temperaturas dos municípios de Assis Brasil, Brasileia, Epitaciolândia e Chapuri ficam entre 16 e 23 graus.
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0: A intenção de consumo das famílias acrianas começou o ano em alta. Dados da pesquisa de intenção de consumo das famílias, divulgadas pela Confederação Nacional do Comércio, mostram a confiança do consumidor segue positiva no Acre.

0: ao emprego atual e a manutenção de boas perspectivas para o consumo, especialmente na compra de bens duráveis, como geladeiras, fogões e televisores. Segundo a análise da Federação do Comércio do Acre, a melhoria das condições de emprego e renda, somada à redução da taxa de juros, tem estimulado o acesso ao crédito e incentivado as compras. Mesmo com esse cenário positivo, a orientação é de que as famílias planejem bem os seus gastos para evitar o endividamento excessivo. 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
0: O possível fim da escala de trabalho 6x1 em debate no Congresso Nacional pode trazer impactos diretos para o comércio e o setor de serviços. Um estudo da Confederação Nacional do Comércio aponta que a mudança pode provocar aumento de até 13% nos preços de produtos e serviços, devido à elevação dos custos operacionais das empresas. Isso ocorreria principalmente pela necessidade de novas contratações, reorganização de escalas e o aumento de folha de pagamento. No Acre, onde grande parte dos negócios é formada por micro e pequenas empresas, a preocupação é ainda maior. Setores como supermercados, farmácias, restaurantes, hotéis e postos de combustíveis dependem da escala atual para manter o atendimento diário à população. A Fecomércio Acre defende que qualquer mudança seja construída com diálogo, negociação coletiva e respeito à realidade econômica de cada região. Acesse fecomercioac.portaldocomercio.org.br e saiba mais.
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4: 7:53.
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4: Sete horas e 7:54, estamos de volta aqui com mais um bloco do CBN Jornal da Manhã. Ouvintes, toda quinta é dia do nosso quadro Bom Dia, Doutor. E hoje nós vamos falar de um problema que afeta milhões de mulheres e ainda é cercada por dúvidas e informações equivocadas. Eu estou falando da endometriose. Mesmo que seja frequentemente associada a apenas cólicas menstruais, especialistas alertam que a doença pode comprometer órgãos como o intestino e bexiga, afetar também os nervos da pelve e causar infertilidade, impactando diretamente a qualidade de vida dessas pacientes. Estudos recentes também reforçam a hipótese de que a origem da endometriose pode estar relacionada ao desenvolvimento embrionário antes mesmo do nascimento. Para esclarecer os principais mitos, avanços no diagnóstico e opções de tratamento, a gente conversa agora com o ginecologista Domingos Mantelli. Doutor, seja muito bem-vindo ao nosso quadro. Bom dia.
5: Muito bom dia, Rita. Bom dia a todos os nossos ouvintes. Um prazer estar aqui com vocês.
4: Doutor, a afirmação de que a endometriose pode começar antes mesmo do nascimento chama a atenção. O que a ciência sabe hoje sobre essa teoria da origem embrionária da doença?
5: Bom, nós sabemos que a endometriose, ela tem sim uma origem genética. Tanto é verdade que todas as filhas mulheres, quando a mãe teve endometriose, a chance das filhas terem é muito maior. E já foram encontrados focos de endometriose até em autópsias de fetos do sexo feminino, mostrando que a doença, ela já nasce com a mulher, Desenvolvimento vai depender muito também dos hábitos de vida. Então, dependendo da qualidade e os hábitos de vida dessa mulher, essa doença vai ter maior ou menor probabilidade de se manifestar nos mais diversos graus em alguma fase da vida.
4: Muitas mulheres acreditam que a endometriose, doutor, provoca apenas cólicas menstruais. Quais são outros sintomas que podem indicar a presença dessa doença?
5: Muita endometriose, ela é silenciosa. A gente sabe que a tríade clássica que nós falamos da endometriose seria cólicas menstruais, dores na relação sexual e a infertilidade. E muitas vezes a mulher só tem a infertilidade, ou seja, a doença não dá uma sintomatologia clara. E com isso as mulheres só tendem a descobrir quando vão tentar engravidar e por algum motivo não conseguem. Mas a doença também ainda pode cursar com outras alterações, alterações intestinais, sangue nas fezes, distensão abdominal, né, inchaços. Então, existem outras maneiras que a doença também pode se manifestar, mas o clássico realmente são as cólicas menstruais, que nós falamos que uma cólica pequena, num primeiro dia do ciclo, pode até ser normal, mas não é normal uma mulher que vive com cólicas, cólicas incapacitantes, que muitas vezes ela não consegue nem trabalhar, não consegue exercer as atividades do dia a dia. A doença, nesse caso, deve ser investigada.
4: Doutor, em qual é a idade que é mais diagnosticada a endometriose?
5: Geralmente mulheres na idade fértil, geralmente após a primeira menstruação, então a partir dos 12 anos, sendo mais comum o diagnóstico a partir dos 18, e muito comumente achada a partir dos 30 anos por conta da infertilidade, né? Quando as mulheres vão tentar engravidar e não conseguem. Geralmente após a primeira menstruação, aquela mulher que já tem a endometriose e que por algum motivo já começa a se manifestar os sintomas, ela já pode começar a ter cólicas desde o início. Então por isso muitas vezes o diagnóstico acaba sendo bem precoce.
4: E para as meninas, adolescentes que menstruam, que estão sempre ali sentindo cólicas, com fluxo intenso, esse pode ser um sinal de alerta para a endometriose?
5: Sem sombra de dúvidas, toda menstruação que você tem com cólicas intensas, normalmente uma menstruação que vem numa quantidade muito grande, acompanhada de uma distensão abdominal, um desconforto, isso pode sugerir sim uma endometriose. Ela deve procurar um ginecologista para fazer o diagnóstico. Alguns exames específicos devem ser feitos, porque às vezes os exames convencionais que a mulher está habituada a fazer no dia a dia no consultório não são suficientes para fazer um diagnóstico bem esclarecido.
4: E quais são os exames, doutor, que a gente faz para ter esse tipo de diagnóstico, fechar o diagnóstico?
5: Normalmente o diagnóstico ele é feito clinicamente através dos sintomas da paciente, mas normalmente a gente faz ou uma ressonância nuclear magnética feita com preparo intestinal ou até mesmo um ultrassom transvaginal também feito com preparo intestinal. Porque se for um ultrassom convencional sem preparo, muitas vezes as lesões que são mais comumente, né, a gente acha elas atrás do útero, na parte posterior da pelve, se não tiver o preparo intestinal, nós não conseguimos identificá-las. A gente pode fazer também o CA-125, é um marcador tumoral, mas que na vigência de endometriose ele acaba se elevando nos casos. Mas o principal fator que leva a gente a suspeitar da endometriose é realmente a sintomatologia.
4: E como é tratada a endometriose, doutor?
5: Bom, a endometriose ela pode ser tratada de forma clínica, existem medicamentos que podem ser utilizados, até mesmo a parada da menstruação, a gente cortar a menstruação com um tratamento hormonal, ele muitas vezes é bem-vindo, porque a menstruação, apesar de não ser a causa da endometriose, é o mecanismo pela qual ela pode se proliferar e também causar dores. E os tratamentos cirúrgicos, sendo o padrão ouro hoje a cirurgia robótica para a remoção das lesões.
4: Tem algo mais que você gostaria de tratar sobre esse assunto hoje aqui, doutor, na nossa conversa?
5: O mais importante é saber que uma qualidade de vida adequada, atividade física, alimentação adequada, uma alimentação anti-inflamatória, uma suplementação bem feita, diminui muito a sintomatologia da mulher que tem endometriose.

0: quiser.
1: Até a próxima, doutor. 8 horas em ponto. E você, tem alguma menina em casa, filha, sobrinha, afilhada, que tem os sintomas parecidos com a endometriose, né? O doutor falando aqui sobre as cólicas, aí muitas cólicas, né? Não é normal, então precisa ser investigado esse problema, que é muito frequente, está associado a cólicas menstruais. Especialistas alertam que a endometriose, gente, pode não só comprometer diretamente a qualidade de vida da paciente, mas também como órgãos como intestino, bexiga, afetar os nervos da pelve. Então é preciso fazer um diagnóstico quanto mais rápido, né, para poder tratar essa doença. E também os hábitos saudáveis são essenciais aí para que os sintomas e essa doença seja tratada, né? Você fazer uma atividade física regular, uma alimentação saudável, balanceada, também ajuda no tratamento. 8 horas e 1 minuto, a gente vai agora conferir como é que está o trânsito nesta manhã.
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1: Oito horas e um minuto, a gente confere agora como é que está o trânsito nesta manhã. A região da... agora esqueci o nome da rua. Antônio da Rocha Viana. A gente deu um branco aqui. A região ali da Antônio da Rocha Viana, próxima ao Horto Florestal. A gente todo dia fala isso e eu acabei esquecendo. Está com trânsito de leve a moderado nesse horário de 8 horas e 2 minutos. A Avenida Getúlio Vargas também está com um trânsito intenso. Média de condução é de 3 minutos. Lá na região, em frente ao terminal urbano, a gente acompanha a movimentação por lá, né? Movimentação intensa nos dois sentidos, para quem vai sentido passando em frente ao terminal, para quem vai sentido ali ao estádio José de Melo. 8 horas e 2 minutos, a gente faz uma pausa por aqui. Vem aí o repórter CBN, em seguida o giro CBN Amazônia. Daqui a pouquinho a gente está de volta.
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0: dia 25 de junho de 2026. A Justiça Federal determinou o bloqueio de até 54 bilhões de reais em bens e valores de suspeitos de participar da fraude contábil das lojas americanas. A medida foi autorizada no âmbito da segunda fase da Operação Disclosure. A ação é realizada hoje pela Polícia Federal e pelo Ministério Público Federal. Os agentes cumprem 9 mandados de busca e apreensão nas cidades do Rio de Janeiro e de São Paulo. Ex-diretores da companhia estão entre os alvos. A advogada e influenciadora Deolane Bezerra teve um pedido de habeas corpus negado. O processo está em segredo de justiça. A CBN apurou, no entanto, que a relatora do caso, desembargadora Renata Catelli, foi contra a soltura na proposta de acórdão, que é a decisão de um processo em segunda instância. O entendimento dela foi acompanhado pelos desembargadores Marco Zilli e Otávio Toledo. No último dia 16, a Justiça de São Paulo aceitou a denúncia do Ministério Público e tornou Deolane ré por organização criminosa e lavagem de dinheiro para o PCC. Ontem, a OAB de São Paulo anunciou a suspensão do registro da advogada. No horário de Brasília, 10:04.
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0: Amazônia. Iniciando a partir de agora a primeira edição do nosso Giro CBN Amazônia com os estados do Amapá, Rondônia, Amazonas, Pará, Acre e Roraima. A gente começa trazendo informações de que moradores do Amapá relatam tremor de terra e prédios são evacuados. As informações ao vivo com Luiz Felipe Santos.
1: Bom dia. Aqui em Macapá, pelo menos 3 prédios foram evacuados ontem à noite e o Corpo de Bombeiros foi acionado para atender às ocorrências, isso durante o jogo da Copa do Mundo. E segundo os bombeiros, até o momento não há registros de danos estruturais nem de pessoas feridas. O tenente Clênio Vasconcelos Silva informou que as equipes foram chamadas após moradores perceberem prédios balançando. Há relatos de que o tremor também foi sentido no estado do Pará e também no município de Manaus. Aqui no município de Laranjal do Jari, no sul do Amapá, moradores disseram que sentiram as casas tremerem. Em Cotias do Araguari, um vídeo registrou a água de uma piscina se movimentando sem que houvesse pessoas no local. O fenômeno causou preocupação entre os moradores. E no centro daqui de Macapá, um edifício de 23 andares foi evacuado por precaução. Moradores aguardaram do lado de fora enquanto o Corpo de Bombeiros realizava a inspeção do prédio. Os tremores sentidos no Amapá ocorreram após um forte terremoto atingir a Venezuela. E de acordo com o Serviço Geológico dos Estados Unidos, foram registrados 2 abalos sísmicos com magnitudes de 7,2 e 7,5. O epicentro do tremor mais forte foi localizado na cidade venezuelana de Montalbán, a cerca de 168 quilômetros da capital Caracas. E até o momento são mais de 160 mortos e quase 1000 feridos. E esse número pode aumentar nas próximas horas diante do tamanho da destruição. E não há notícia de brasileiros afetados, segundo o Ministério das Relações Exteriores. Breno.
0: Muito obrigado, Luiz Felipe. Bom dia. A decisão da justiça em Rondônia resulta na condenação de integrantes de uma organização criminosa investigada por extorsão e empréstimos ilegais. A sentença atinge também policiais militares envolvidos no esquema. O repórter João Alves está ao vivo com a gente e nos traz mais detalhes. Bom dia, João.
2: Oi, Breno, muito bom dia para você. A Justiça de Rondônia condenou integrantes de uma organização criminosa investigada na Operação Soldados da Usura e determinou a perda dos cargos públicos de 3 policiais militares envolvidos no esquema. A decisão foi proferida pela primeira vara criminal de Porto Velho e é resultado de investigações conduzidas pela GAECO do Ministério Público de Rondônia. Segundo a sentença, o grupo atuava com empréstimos ilegais, juros abusivos, extorsões, lavagem de dinheiro e outros crimes com atuação em Rondônia e Mato Grosso. As investigações apontaram que as cobranças eram feitas com ameaças, intimidação e até o uso de violência com participação de policiais militares que, segundo a justiça, ampliavam o temor das vítimas. As penas variam de mais de 14 até 21 anos de prisão em regime fechado, além de indenização por danos morais coletivos no valor de R$100 mil destinados ao Fundo de Reconstituição de Bens Lesados. A Operação Soldados da Usura foi deflagrada em 2025 em 6 estados e segue gerando desdobramentos judiciais aqui no estado de Rondônia. Breno.
0: Muito obrigado, João Alves. Bom dia. Ministério Público Federal dá 30 dias para municípios do Amazonas regularizar contratação de professores e apresentar plano para a educação indígena. Sobre isso, Eros de Souza chega ao vivo com a gente aqui no Giro CBN Amazônia e nos traz mais detalhes.
3: É isso, Breno. Bom dia aos ouvintes da CBN Amazônia. Essa recomendação foi feita à Prefeitura de Humaitá, aqui no interior do estado. O objetivo é regularizar imediatamente a contratação de professores indígenas, professores de comunidades tradicionais e também outros profissionais da educação básica. O órgão também deu um prazo de 30 dias para que o município apresente um cronograma com as medidas que serão adotadas e comprove também a implementação da educação escolar indígena em uma comunidade chamada Upicari Apurinã do São Luís do Rio Belém. No mesmo prazo, a prefeitura também deve informar se pretende apoiar, por meio de um termo de cooperação, indígenas que participam de cursos e de cursos de formação oferecidos pela Universidade Federal do Amazonas, em parceria com o município de Manicoré, no interior do estado. Segundo o MPF, a prefeitura tem alegado falta de recursos para atender as demandas da educação. No entanto, o órgão afirma que dados públicos mostram que o município de Humaitá recebeu cerca de 70 milhões de reais do governo federal em 2025. Esse dinheiro seria para o financiamento da educação básica. E aí, para o Ministério Público, esse argumento da falta de verba é contraditório diante dos gastos realizados pelo município e do recebimento desse dinheiro pelo governo federal. A situação foi discutida em reuniões entre representantes do Ministério Público Federal e também da Secretaria Municipal de Educação. A última no dia 14 de abril. E aí, segundo o órgão, não houve avanço na oferta de educação escolar indígena e tradicional no município de Humaitá, Breno.
0: Muito obrigado, Eros. Bom dia. Boxeador é investigado por agressão à ex-esposa em Belém, Ronaldo Santos.
4: Atleta profissional de boxe Hudson Kayan é investigado por suspeita de agredir a ex-esposa na última quarta-feira aqui em Belém. De acordo com o boletim de ocorrência, a mulher estava com o filho do casal de 5 meses no colo quando foi atingida por socos. A agressão teria ocorrido na Avenida Alcido Cacela, em frente a um hospital particular da capital. Segundo o registro policial, durante as agressões, a criança caiu no chão. A situação foi interrompida após a intervenção de uma pessoa que passava pelo local. A vítima recebeu atendimento médico e passou pelos primeiros cuidados. Nas redes sociais, ela pediu que informações sobre o paradeiro do atleta sejam comunicadas às autoridades. Após a repercussão do caso, a Academia Ulisses Pereira informou que o atleta foi afastado de todas as atividades por tempo indeterminado. Em nota, a instituição declarou que não compactua com qualquer forma de violência e que a medida foi tomada em respeito aos princípios e valores defendidos pela academia. Até o momento, o atleta Hudson Kayan não foi localizado. Eu volto com você.
0: Muito obrigado, Ronaldo. Bom dia. Agora vamos trazer informações do Acre, onde um homem foi preso suspeito de estuprar as filhas de 6, 11 e 13 anos. Rita Pontes.
5: Breno, agentes da Delegacia de Atendimento à Criança e Adolescente Vítima, DECAV, prenderam preventivamente um homem de 39 anos, investigado pelo crime de estupro de vulnerável contra suas próprias filhas, uma de 13, uma de 11 e outro de 6 anos de idade. A prisão aconteceu na manhã da quarta-feira, no bairro Taquari, e de acordo com as investigações da polícia, as três vítimas moravam com o suspeito e sofriam abusos sexuais constantes. Para manter as crianças em silêncio, o homem fazia ameaças de morte caso o crime fosse revelado. A investigação aponta ainda que o filho mais novo, de apenas 6 anos de idade, era obrigado a presenciar os atos de violência sexual praticado contra as irmãs. O caso veio à tona porque a filha mais velha de 13 anos criou coragem e relatou o crime para uma tia que procurou a delegacia imediatamente. Diante dos fortes indícios, a delegada titulada DECAV, Carla Fabiola, representou pela prisão do genitor, expedida pela segunda vara da infância e juventude de Rio Branco, e o homem permanece preso e à disposição do Poder Judiciário. Breno.
0: E aqui a gente fala de pai, cita o nome pai, o termo pai, por conveniência, mas um ser desse é surreal, e você me perdoa tomar partido, porque é algo que acho que você, como ouvinte também, do outro lado, fica revoltado com uma situação como essa. Não bastasse cometer o ato de traumatizar as crianças dessa forma, com um requinte de crueldade. Por isso que é importante, e a gente reforça sempre que traz informação desse tipo, da importância de nós termos o conhecimento de onde denunciar, como denunciar, e conhecer cada vez mais os nossos filhos. Para você que é responsável, a criança da qual você é responsável, porque numa situação como essa, a criança muda o comportamento. E você imagina, o próprio pai, alguém que deveria defender, é ainda mais revoltante. É ainda mais revoltante. A gente precisa cobrar também políticas públicas, cobrar dos políticos que recebem muito para formular leis severas, duras, para evitar casos de reincidência, para também falar sobre prevenção. Para a gente tratar esse problema antes de acontecer. Porque são altos índices na nossa região norte. E não é que se está cometendo mais, é porque está se falando mais. A gente traz esses casos não à toa, que é para ter luz, jogar luz a esse problema que precisa de uma solução. E dá para fazer com política pública e não com enrolação, como querem fazer. Para ganhar voto, ainda mais em época de eleição, que é surreal. É lamentável, porque a gente está falando de vidas impactadas para sempre. Agora vamos para Roraima, porque 3 dias após a eleição suplementar para o governo de Roraima, o governador de Roraima exonerou todos os servidores comissionados da administração estadual, Taigo Araújo.
6: Isso mesmo, Breno, muito bom dia para você. O decreto foi publicado no Diário Oficial de ontem, quarta-feira, e entrou em vigor imediatamente. As únicas exceções são secretários de Estado, secretários adjuntos e também cargos equivalentes que permanecem nas funções. O governo não informou o número total de servidores atingidos por essa medida. De acordo com o decreto, a decisão foi tomada para promover uma atualização e adequação da estrutura administrativa. A publicação ocorre 3 dias após a eleição suplementar para o governo do estado e no pleito, Soldado Sampaio, atual governador interino, disputou o cargo, mas foi derrotado pelo ex-prefeito de Boa Vista, Arthur Henrique, do PL. As mudanças também atingiram outros órgãos. No DETRAN, uma portaria assinada pelo diretor-presidente exonerou todos os ocupantes de cargos comissionados e também dispensou servidores que exerciam funções gratificadas. Medidas semelhantes foram adotadas também no Instituto de Pesos e Medidas do Estado e também no Instituto de Previdência do Estado. Na Assembleia Legislativa, o presidente em exercício também exonerou os servidores comissionados de 316 cargos na última terça-feira. Até o momento, o governo não informou quando serão realizadas novas nomeações. Volto com você, Breno.
0: Muito obrigado pelas informações, Taigo Araújo. Esse foi o nosso Giro CBN Amazônia.
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2: A intenção de consumo das famílias acrianas começou o ano em alta. Dados da pesquisa de intenção de consumo das famílias, divulgadas pela Confederação Nacional do Comércio, mostram a confiança do consumidor segue positiva no Acre. Em fevereiro, o indicador chegou a 115,8 pontos, mantendo-se acima da linha de confiança, que é de 100 pontos. O levantamento também revela o aumento na confiança em relação ao emprego atual e a manutenção de boas perspectivas para o consumo, especialmente na compra de bens duráveis, como geladeiras, fogões e televisores.

0: motivada às compras. Mesmo com esse cenário positivo, a orientação é de que as famílias planejem bem os seus gastos para evitar o endividamento excessivo. Acesse fecomércioac.portaldocomércio.org.br e confira a pesquisa completa.
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2: 8 horas e 20 minutos.
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2: Oito horas e 20 minutos, estamos de volta aqui com mais um bloco do CBN Jornal da Manhã. E agora a gente vai com a reportagem do Lucas Tadeu, falando de uma história de uma família marcada pela compreensão e pelo acolhimento. Avô e neto compartilham um diagnóstico de autismo e mostram como o conhecimento, o respeito e o apoio familiar fazem a diferença na construção de uma vida mais com mais inclusão e também qualidade. Vamos conferir os detalhes na reportagem de Lucas Tadeu.
3: O que começou com uma busca por respostas para entender o comportamento de uma criança acabou revelando uma descoberta que atravessou gerações.
4: Ele tinha 8 meses. Nós detectamos que ele tinha comportamentos diferentes, que ele tinha interesses específicos diferentes, né? Também como as formas, as letras, que não era comum para uma criança de 8 meses. Ele tinha estereotipias com as mãos, ele se balançava, ele ficava rodando, andando de um lado para o outro, quando a gente chegava num lugar que tinha muita gente. Então nós percebemos esses comportamentos dele e a gente disse, não, tem algumas características que a gente precisa levar na médica e investigar.
3: Helenara é neuropsicóloga e mãe do pequeno Rurik, de 6 anos. Ainda nos primeiros meses de vida, ela percebeu que o desenvolvimento do filho seguia um caminho diferente. Com apenas 5 dias de nascido, ele já apresentava movimentos incomuns para a idade. Aos 4 meses, sentava sozinho e tentava se levantar. Aos 6 meses, falou as primeiras palavras. Mas apesar do desenvolvimento precoce, tinha dificuldade para interagir e escolhia com quem queria conversar. Antes de ter o diagnóstico, ela fez um plano de intervenção e ela, junto com o pai, começou a aplicar no filho.
4: Então a gente sentou e a gente disse, vamos fazer a intervenção. Eu fiz um plano de intervenção para ele, né? Coloquei o que a psicologia me trazia e eu apliquei nele. E aí nós fazíamos, eu trabalhava durante o dia, quando eu não estava na clínica, eu estava com ele em casa. E aí nós também fizemos treinamentos, fizemos cursos e a gente decidiu, vamos fazer intervenção com ele, vamos estimular ele, vamos colocar ele para ter o contato com a terra, com o mundo, explorar para que ele tenha condições de se desenvolver.
3: O diagnóstico de autismo nível 1 trouxe respostas para a família e abriu caminho para terapias e estratégias que ajudaram no desenvolvimento de Rurik.
4: Foi difícil, eu não vou dizer que foi fácil, porque a gente tendo conhecimento, existe um luto que a gente vive. Por quê? Porque a gente tem muitos medos, né? Eu tinha muito medo de não ser o suficiente para ele, entendeu? Dele ter outras dificuldades, da gente não ter conseguido oferecer para ele o que ele necessitava. Então, quando a gente fechou o diagnóstico, foi um alívio, porque a gente conseguiu confirmar as hipóteses, o que a gente também via nele. Nós fomos muito acolhidos também pela profissional que atendeu ele, né, a neuropediatra dele. E a gente também teve um processo de luto, porque a gente confirmou e a gente se preocupou com o futuro, né? A gente passa várias coisas na nossa cabeça, mas eu acho que é uma mistura de um com o outro.
5: E a gente pensou em o que fazer, né? Já que ele, nessa época, a gente já tinha, ele já estava lendo, fluente, né? E sem a gente ensinar, então a gente teve que encontrar uma escola adequada para ele. Que era particular, bem cara. A gente teve que colocar em terapias, porque a ideia sempre foi pensar no que ele é bom, a gente melhorar, e no que ele for ruim, a gente tentar ajustar. Talvez não fique perfeito, mas a gente consegue ajustar.
3: Mas as descobertas não pararam por aí. Há cerca de 4 anos, aos 54 anos de idade, Ramiro Mendes recebeu o diagnóstico de autismo. Durante toda a vida, características que hoje são facilmente associadas aos transtornos passaram despercebidas. Ele sempre preferiu ambientes silenciosos, tinha dificuldade de socialização e evitava grandes interações. Com o conhecimento profissional da filha e as semelhanças observadas entre avô e neto, surgiu a suspeita que levou à avaliação.
6: O que me ajudou muito a compreender essa questão é que eu precisava me conhecer mais. Uma das grandes dificuldades da nossa existência é você saber quem realmente você é. Isso envolve pessoal, questões pessoais, matrimonial, relacionamento familiar, relacionamento social. E às vezes você se depara com determinadas situações que para você é um dilema. Vou te dar um exemplo bem claro. Eu fui professor por mais de 30 anos. Eu tinha um problema que eu não sabia de onde vinha. Eu não conseguia focar nos olhos de ninguém. Eu me lembro que uma mãe uma vez olhou para mim e me ofendeu de todo jeito. E disse, o senhor está me ignorando. E eu dizia, eu não estou ignorando, mas também não sabia de onde isso vinha. Certo? Então eu entendi que descobrir isso me aproximou mais da minha esposa, me aproximou mais da minha filha, me fez compreender determinados hábitos que eu tinha e que eu via como um problema, certo? Na minha construção social. E que depois eu avaliando descobri que não era um problema, mas que eu precisava conhecer, tratar, para que eu pudesse superar.
3: A confirmação trouxe explicações para comportamentos que o acompanharam desde a infância e também ajudou a família a enxergar o autismo de uma forma ainda mais ampla.
4: A gente sempre procura trazer para ele quem ele é, não anular ele enquanto autista, para ele se reconhecer como pessoa e ele se compreender como pessoa.
6: Eu não compreendo o Rurik, certo? O Rurik me fez com que eu me compreendesse.
3: Embora pertençam a gerações diferentes, avô e neto compartilham experiências que mostram como o acesso à informação e ao diagnóstico evoluiu ao longo dos anos. Enquanto Ramiro cresceu sem respostas para muitas das dificuldades que enfrentava, Rurik tem hoje acesso ao acompanhamento necessário desde a infância.
7: Digo que a família é essencial, principalmente no momento antes diagnóstico, durante a avaliação e no pós-diagnóstico, né? A forma como a família acolhe esse diagnóstico, acolhe essa pessoa, faz total diferença. Primeiro é escutando, buscando entender, aprender junto com aquela pessoa, com aquela criança, adolescente, sobre o espectro, como funciona, como é a forma de funcionar, respeitar os limites, né? E ir se desenvolvendo junto. Então a família, primeiro passo, a ferramenta crucial que a família deve desenvolver junto com essa pessoa que recebeu esse diagnóstico é o acolhimento.
3: Mais do que diagnósticos, a história dessa família é sobre compreensão, respeito e acolhimento. Um exemplo de que a informação e inclusão podem transformar vidas e fortalecer vínculos entre gerações. Para essa família, conhecer o autismo foi também uma forma de conhecer melhor a si mesma. E entender que cada pessoa tem seu jeito de ver o mundo, aprender e se relacionar. Quando há informação e acolhimento, as diferenças deixam de ser barreiras e passam a ser parte da história de cada um. Hoje, Rurik vive uma vida tranquila e com uma rotina bem intensa.
8: Jiu-jitsu, futebol, escola.
3: Pedro Marcelo para a CBN Rio Branco.
2: Muito obrigada, Pedro Marcelo. Agora são 8 horas e 29 minutos. Olha só, pessoal, começou o Arraial Cultural 2026 aqui em Rio Branco e na primeira noite já teve escolha das realezas e o início do concurso de quadrilhas juninas. A festa segue até o próximo domingo no Calçadão da Gamileira. Quem traz os detalhes é a repórter Amanda Oliveira.
3: Bandeirolas, cores, música e muita animação. O Arraial Cultural mais uma vez reúne tradição e espetáculo em uma festa que movimenta a cultura e leva ao público o melhor das manifestações juninas do Acre. A abertura oficial marcou o início de 6 noites de programação no Calçadão da Gameleira. Além das apresentações culturais, a primeira noite foi dedicada à escolha das realezas que tradicionalmente abrem um concurso estadual de quadrilhas juninas. Os primeiros a entrar no tablado foram os candidatos ao título de casal junino mirim. As apresentações reuniram representantes das quadrilhas Matutos da Roça, Sassaricando na Roça, CL na Roça e Explosão Junina.
4: É vantagem, né? Nós ganhamos em terceiro lugar, agora a gente tá buscando o primeiro.
3: O que que o público pode esperar da apresentação de vocês hoje?
8: Que a gente ganhe em primeiro lugar.
3: Na plateia, familiares acompanhavam cada apresentação com emoção. A programação seguiu com a escolha da Rainha da Diversidade. As candidatas representaram as quadrilhas Bagaceiros do São João, Matutos da Roça, Pega Pega, Explode Coração, Sassaricano na Roça, CL na Roça e Explosão Junina. Mas o grande destaque da festa continua sendo o concurso estadual de quadrilhas. Neste ano, 18 grupos participam da disputa que vale, além do título acreano, uma vaga no Campeonato Nacional de Quadrilhas Juninas, que será realizado em julho, no Pará.
9: Nossas noites, o Calçadão da Gameleira se transforma no coração da cultura junina acreana. Uma festa que celebra a tradição e reforça o orgulho de um povo que mantém viva as suas raízes.
3: Entre os estreantes está a quadrilha Bagaceiros do São João. Criado há apenas 6 meses, o grupo reúne cerca de 80 integrantes do bairro João Eduardo II e chega ao Arraial carregando sonhos e expectativas.
10: É a caçulinha do São João, né? Uma caçulinha nova, uma quadrilha nova que está iniciando. Então, pra gente é um imenso prazer participar desse momento. É grandioso, maravilhoso e vitorioso chegar até aqui.
3: O que significaria para vocês conquistar o título estadual e a vaga para o nacional?
10: Nossa, é um sonho. Um sonho, estamos aqui em busca disso, com certeza, né? Por mais que a gente seja uma junina nova, né? A gente acredita no nosso máximo, a gente estamos aqui para entregar o nosso melhor.
3: Quem também busca conquistar o público e os jurados é o Grupo Amor Junino. A quadrilha existe desde 2014 e representa o bairro Recanto dos Buritis, no segundo distrito de Rio Branco. Para Keule, brincante do grupo, dançar funciona como uma terapia.
8: Para mim, particularmente, eu danço por amor. Eu não ligo muito para participação, não. O importante para mim é uma terapia. A dança para mim é uma terapia, um antidepressivo para mim.
3: Qual é a expectativa para a apresentação hoje?
8: A expectativa, eu tô muito ansiosa, não vou mentir. Tô muito ansiosa, não sei como é que tá o povo, mas vai dar certo, vamos fazer acontecer, vai dar certo.
11: Olha, o público pode esperar muita alegria, muita comida gostosa, muita culinária, a comida típica aqui e além das apresentações dos nossos foguetes. As juninas esse ano, elas estão preparadas e eu posso dizer que as juninas do estado do Acre, elas não deixam a desejar para nenhuma do Brasil. Eu conheço algumas juninas de fora do estado do Acre e aqui no estado nós estamos de parabéns. Hoje é um dia muito especial para nós.
3: Além de preservar as tradições populares, o Arraial também movimenta a economia criativa, gera renda para comerciantes e fortalece o turismo local.
12: É, a gente espera muito por esses eventos, né? São os dois eventos mais esperados, que é o Arraial Cultural e a Expo Acre. A gente também investe com o melhor do nosso material, o melhor de nós, a gente espera ter bom retorno, né? A gente acredita que esse ano será melhor do que o 2025.
13: Eu estou acreditando que esse Arraial vai ser muito bom. Pelo primeiro dia, o público agora, olha, como é que tá? Já tem bastante gente, né? Então vai ser bom. Esse Arraial, tô apostando tudo.
3: Até domingo, milhares de pessoas devem passar pela Gameleira para acompanhar a programação e torcer pelas quadrilhas que mantém viva uma das manifestações culturais mais tradicionais do Acre. Para a CBN Rio Branco.
2: Só uma correção, essa reportagem, que belíssima reportagem, é do repórter Pedro Marcelo. E olha, tem o resultado aqui das escolhas da realeza. O casal junino 2026, terceiro lugar ficou aí Matutos na Roça. Em segundo lugar, a quadrilha Sassaricando na Roça. E primeiro lugar, Explosão Junina, foi a grande campeã. Na Rainha da Diversidade, o terceiro lugar foi para a quadrilha Matutos na Roça. O segundo lugar, Junina Pega Pega. E primeiro lugar, Sassaricando na Roça. 8 horas e 35 minutos, a gente faz uma pausa por aqui. Daqui a pouquinho estamos de volta.
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15: Quinta-feira, 25 de junho de 2026. A Polícia Civil e o Ministério Público fazem uma operação em São Paulo contra a suspeita de lavagem de dinheiro do PCC por meio da empresa de ônibus TransUnião. Até o momento, foram presos o vereador Senival Moura, do PT, o diretor informal da empresa, Jair Ramos de Freitas, e Devanil de Souza Nascimento, apontado como homem de confiança do vereador. A apuração começou depois do assassinato de um diretor financeiro da TransUnião em 2020. O homem é apontado como um dos laranjas do esquema. O Ministério Público alega que o crime foi motivado por quebra de confiança. A inflação das famílias com renda muito baixa no Brasil chegou a 0,83% em maio. O resultado foi influenciado pela alta dos preços da alimentação no domicílio e da energia elétrica, segundo o IPEA, Instituto de Pesquisa Econômica Aplicada. O índice desacelerou em relação a abril, quando chegou a 0,92%, mas manteve o nível mais elevado pelo segundo mês consecutivo. A taxa das famílias mais pobres foi o dobro do índice das pessoas mais ricas. Equipes especializadas de resgate, coordenadas pela ONU, estão a caminho da Venezuela. Dois terremotos atingiram o país da América do Sul na noite de ontem. Pelo menos 164 pessoas morreram e 971 ficaram feridas. Países como França, Espanha, Alemanha, China, Índia e Brasil preparam auxílio. A presidente interina da Venezuela, Delcy Rodrigues, conversou com o secretário americano de Estado, Marco Rubio. Segundo ela, os Estados Unidos prometeram uma resposta rápida e eficaz para o povo venezuelano. A Bolsa de Valores de São Paulo opera em alta de 1,32% aos 172.749 pontos. O dólar comercial está em baixa de 0,30%, cotado a R$ 5,18. O euro vale R$ 5,89, queda de 0,19%. No horário de...
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3: 8:39.
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3: 8:39, ouvintes, estamos de volta aqui com mais um bloco do nosso jornal. E hoje é o dia da coluna CBN no Trânsito com Cláudio Torelli, que vai falar sobre colete retrorefletivo. Você já ouviu falar nisso? Hoje ele vai explicar sobre esse boato e fala sobre a prorrogação de CNH de ciclomotores. Vamos ouvir.
4: Olá, ouvinte CBN, muito obrigado pela sua companhia. E vamos lá para mais uma conversa sobre engenharia, mercado automotivo, legislação e, acima de tudo, a preservação de vidas no trânsito. Bom, hoje nós vamos falar de duas notícias que tomaram conta das redes sociais e das rodas de conversa. Esses dias aqui, elas apareceram fortemente aí nas rodas de conversa. Uma delas é fato, é utilidade pública e vai dar um alívio aí no bolso e no tempo das pessoas que se utilizam de ciclomotores. A outra, bem, é aquele boato, aquele fake news. Mas vamos lá, vamos começar pela verdade. A verdade sempre é boa. A CNH, ou a ACC, que é a autorização para conduzir ciclomotores, está vencendo agora, você pode respirar fundo aí, você ganhou um fôlego extra. O Conselho Nacional de Trânsito, o CONTRAN, publicou a deliberação, a número 278, e o que ela trata? Ela diz o seguinte: todas as habilitações com vencimento original entre os dias 5 de junho e 8 de setembro de 26 ganham um tempo aí, uma sobrevida automática. Então, vou repetir para vocês: todas as habilitações com vencimento original entre os dias 5 e 8 de setembro de 26 ganharam um novo prazo. Mas essa CNH que eu estou dizendo é aquela utilizada para conduzir ciclomotores, só a para ciclomotores, ok? Bem, elas vão continuar perfeitamente válidas perante a fiscalização até o dia 9 de setembro de 26. Então, vamos lá de novo. Fiscalização até o dia 9 de setembro. E tem mais, o motorista terá até o dia 9 de outubro desse ano para concluir todo o processo de renovação, incluindo os exames médicos. Mas por que que o governo tomou essas medidas? A explicação ela é técnica, envolve a parte de engenharia de sistemas. A Secretaria Nacional de Trânsito, a Senatran, junto com o Detran Estadual, está passando por uma fase interna de atualização tecnológica. Estão adaptando os sistemas internos para a transição e regulamentação dos novos procedimentos da lei de CNH, que mudou muito, você acompanhou comigo aqui. Como essas mudanças são complexas e exigem estabilidade na infraestrutura dos dados, a prorrogação foi o caminho mais correto a ser seguido para não travar o atendimento ao cidadão. Então, se você estava aí meio preocupado com isso, você ganha esse fôlego, mas tem um detalhe, hein? Se você já está com a carteira suspensa ou cassada, né, sua vida não mudou, tá? Ela continua suspensa ou cassada. Não vale para você que cometeu infração e está pagando essa pena aí, ok? O segundo assunto, o boato, o colete refletivo nas estradas. Esse realmente é a fake news. Se você recebeu alguma mensagem no WhatsApp, ouviu aí no TikTok nos últimos 10 dias, dizendo que o uso do colete refletivo se tornou obrigatório para todos os motoristas do Brasil, agora em junho, e se não tiver o colete vai ser multado imediatamente, você foi enganado, não é isso não. O que existe sim um movimento, e eu vou explicar para vocês. O que está acontecendo é o seguinte: existe um documento tramitando em Brasília, um projeto de lei número 282 de 26, do deputado defensor Stélio Denner, lá de Roraima. O que que esse projeto propõe? Ele quer alterar o Código de Trânsito Brasileiro para incluir o colete de segurança retrorefletivo na lista de equipamentos obrigatórios de todos os veículos novos fabricados no Brasil a partir de 12 meses após a aprovação da lei. A ideia do deputado é que, em uma situação de emergência na rodovia, uma pane elétrica, um pneu furado, falta de combustível, tanto o motorista quanto os passageiros sejam obrigados a vestir esse colete ao desembarcar no acostamento na pista. Do ponto de vista da engenharia de segurança viária, a justificativa do projeto faz todo sentido do mundo. A intenção é excelente: reduzir os atropelamentos e acidentes fatais nas nossas rodovias causadas pela baixa visibilidade, principalmente à noite ou sob chuva e neblina. Isso a gente sabe. Na Europa, isso já é lei há muitos anos e com certeza salva milhares de vidas. Todo carro na Europa possui lá o seu colete retrorefletivo. Tá? O triângulo sinaliza o carro, mas o colete protege a pessoa. Mas aqui vai um ponto que a internet omitiu. Esse projeto está em tramitação na Câmara dos Deputados. Ele está passando pelas comissões, precisa ser votado, aprovado na Câmara, no Senado e depois ser sancionado pelo Presidente da República. Ou seja, ele não é lei hoje. Não está valendo, não dá multa e não há nenhuma exigência fiscalizada pelos agentes de trânsito esse mês de junho de 26, tá? É isso aí, minha gente. Nós que vivemos o dia a dia do trânsito, torcemos para que essa ideia seja muito bem planejada, para não virar uma repetição daquele famoso kit de primeiros socorros do final dos anos 1990, ou da novela do extintor de incêndio do Tipo ABC, que geraram uma corrida ao comércio, custo para o bolso dos motoristas e quase nenhum resultado prático na preservação de vidas. Segurança se faz com educação, viabilidade técnica e regulamentação séria. É isso aí. Mesmo não sendo obrigatório por lei, se você achar que é importante, compre um colete e deixa lá no porta-malas do seu carro, né? Na hora que tiver um acidente, uma parada, coloque. Vai ajudar para que quem está dirigindo veja a sua existência, sua permanência na estrada. É isso aí. A semana que vem a gente volta com mais uma novidade ou desmentindo os boatos que acontecem normalmente em todo lugar do mundo. Um abraço e até lá.
3: Um abraço, Cláudio. Bom dia para você e uma ótima quinta-feira. 8:45 e a gente agora, ouvintes, vai com uma entrevista e falar de uma boa notícia na área da educação. A educação pública do Acre tem motivos para comemorar. O campus Rio Branco do Instituto Federal do Acre conquistou o primeiro lugar entre as escolas públicas do estado no Enem 2025. Um resultado que reflete anos de trabalho, dedicação e investimentos na formação dos estudantes. Para entender o que está por trás dessa conquista e quais são os próximos desafios da instituição, a gente conversa agora com o diretor-geral do Campus Rio Branco, o professor Cleiton Sampaio. Professor, seja bem-vindo ao Jornal da Manhã, tudo bem?
5: Tudo bem, eu agradeço, tá? Um bom dia a todos e todas que estão nos ouvindo.
3: Professor, essa é uma boa notícia, né? Qual foi a sua reação quando soube que o IFAC conquistou esse lugar no ranking aí do Enem 2025? Qual foi a sua reação quando você soube essa notícia?
5: Olha, foi muito emocionante, né? Nesse momento nós estamos participando de um fórum de dirigentes da região norte, que está sendo sediado na nossa instituição, aqui na reitoria. Eu recebi a notícia por meio de uma mensagem, né, da nossa diretora de integrado, que está em Brasília participando de uma formação da escola que protege, né? E eu chorei, né? Eu fiquei muito emocionado, chorei. Falei para o nosso reitor, que estava naquele momento até falando aqui no nosso evento, né? E ele acabou me dando a palavra e eu não consegui falar porque eu estava muito emocionado, né? Mas foi isso, né? É uma realização de sonho, né? De um sonho, né? De construir uma instituição, né? A gente construiu essa instituição, nós temos 16 anos. Muitas pessoas passaram pela instituição, contribuíram, nós tivemos nossos gestores, nós tivemos nossos alunos, né? E assim, é uma realização de um sonho, né? Ter uma instituição pública, de qualidade, e que a gente alcança, né, esse nível com bastante responsabilidade, né?
3: Professor, e esse resultado já era algo esperado por vocês, pelos indicadores, né, internos da escola?
5: Sim, já era algo, na verdade, que a gente estava buscando, né? A gente assumiu a gestão, fizemos algumas mudanças, envolvemos os professores, os servidores, os alunos, né? E aí, no ano de 2024, a gente acabou ficando ali em segundo lugar, né? Segundo lugar, né? É claro, com uma pequena diferença. E a gente colocou como meta: olha, a gente quer ser o primeiro lugar entre as escolas públicas, com todos os respeitos às outras escolas, aos nossos colegas, aos nossos gestores, né? mas a gente tinha condição, a gente colocou como meta, criamos um planejamento estratégico no sentido de motivar mais os alunos, fornecer mais aulões também, e a gente conseguiu, né? É claro que não para por aí, né? Porque é mais uma responsabilidade, né? Que a gente tem agora, né? A gente acaba sendo mais vitrine também, né? Para a sociedade, e a sociedade, ela acaba também nos cobrando mais ainda, tá? Mas a gente quer figurar entre as... A gente já está entre as principais escolas do estado, né? Públicas e privadas, né? Mas assim, a gente quer mostrar que o que se faz na instituição pública é muito bom, tá? Então a gente quer chegar aí ao topo de todas as escolas, tá? Com todo respeito aos nossos colegas das escolas públicas e privadas.
3: E com relação a esse resultado, qual foi o diferencial da instituição? Foi a nota na redação? Foi a prova no geral?
5: O diferencial da nossa instituição é o nosso... Em primeiro lugar, é o nosso pessoal, né? São os nossos alunos. E eu falo isso por quê? Porque nós temos um currículo integrado, né? E o que é o currículo integrado? Nós somos a instituição de educação profissional, que isso fique bem claro. Nós não somos escola nem universidade. Nós trabalhamos com a educação profissional de nível médio até a pós-graduação, tá? E o currículo da educação profissional, no caso da nossa instituição, ele quer ao mesmo tempo todo o currículo de ensino médio que uma escola de ensino médio tem, só que ele tem mais um ensino profissionalizante, tem outros projetos de ensino, pesquisa e extensão, de cultura, de esporte e de lazer. Então, esse conjunto de atividades, mais o componente humano dos nossos estudantes, né? Porque não adianta a gente ter um currículo bom, não adianta a gente ter um conjunto de laboratórios se o estudante ele não quer, se ele não tem a predisposição, tá? Então, o nosso estudante, ele quer, ele tem essa predisposição, ele se envolve nesse currículo, ele se envolve com esse conjunto de laboratórios, com um conjunto de professores que são altamente capacitados, né? Aqui eu estou falando de um corpo docente formado principalmente de mestres, doutores, de servidores, mestres, doutores, e tudo isso para dar um ensino médio de qualidade, tá? Então, assim, o nosso diferencial é o nosso currículo, né? O ensino médio, ele passou por uma reforma, que foi, né, a reforma do ensino médio, que teve ali a BNCC, a Base Nacional Comum Curricular, e a gente não foi afetado por isso. A gente não aderiu à BNCC, a gente continuou com os nossos currículos, né? Ensinando filosofia, sociologia, história, geografia, né? E no final a gente, com base nisso, né, o componente humano, o componente curricular, o componente infraestrutural, aí a gente chega nesse resultado, tá bom? E aí, assim, tem um diferencial, né? Como eu comecei falando, nossa instituição é a instituição de educação profissional, tá? O resultado do Enem, ele é um resultado que a gente almeja. Por quê? Porque a gente forma para o mundo do trabalho. Então, quando o nosso aluno, ele consegue passar em medicina, engenharia, né? Em geografia, né? Fiquei muito feliz que eu tive alunos que foram para geografia, eu sou geógrafo, né? E aí, assim, a gente consegue, de certa forma, alcançar parte do nosso objetivo, que é que o aluno tenha, que ele faça o curso técnico conosco e que ele tenha possibilidade de brigar com todo mundo ali, né? Brigar no sentido, é claro que no bom sentido, né? Para entrar numa universidade de qualidade em qualquer lugar do Brasil, tá? Mas a gente almeja também, como a instituição de educação profissional, que o nosso estudante, quando ele termina o ensino médio, ele esteja pronto para o mercado de trabalho, tá? E aí, assim, a gente tem aluno que sai tanto dos cursos de informática para a internet, dos cursos de rede de computadores ou do curso de edificação, e já monta sua empresa ou já vai trabalhar em uma empresa porque ele já está pronto, né? Porque ele já está pronto, ele já é um profissional, tá? Então, eu só queria fazer essa pequena diferenciação.
3: E depois de alcançar esse primeiro lugar entre as escolas públicas no Enem 2025, qual é a próxima meta da instituição?
5: A próxima meta é manter essa posição entre as escolas públicas e melhorar a nossa posição entre todas as escolas, né? Escolas públicas e privadas. E, salvo engano, ano passado a gente ficou ali em décimo lugar. Esse ano nós já estamos em sétimo lugar. E aí o próximo ano a gente... almeja ainda melhorar muito mais essa nota, tá? E também está presente, né, entre os principais cursos ali, né? Então, esse ano, Todos os anos a gente tem alunos que conseguem entrar na medicina, né? E esse ano a gente também teve muito mais, tá? Porque quando, assim, os pais, e aqui eu tô falando muito pros pais e para aluno, eles querem, né? Às vezes eles pensam assim, meu filho, ele quer fazer medicina. Mas se eu colocar no curso técnico do IFAC, ele não vai ter possibilidade. E aí, esse é um grande erro, é um pensamento equivocado. Por quê? Porque, por exemplo, nosso curso que mais tem formado para medicina é o curso de edificações. E aí eu lhe pergunto, o que edificações tem a ver com medicina? Talvez a gente não tenha uma compreensão, assim, um pensamento já pronto rapidamente, tá? Mas, assim, o curso de edificações é um curso que tem todo o ensino médio, e as disciplinas de edificações são disciplinas extremamente difíceis e estão relacionadas a cálculo matemático, um raciocínio lógico, né? Então, são disciplinas que conseguem formar ali na cabeça do estudante uma compreensão muito grande sobre tudo aquilo que ele já vem estudando, tá bom? Então, assim, é aquela ideia que a gente tinha, principalmente no passado, né? Eu, por exemplo, me formei em curso técnico em 99, no antigo CERB, né? E era um currículo totalmente diferente, né? Para a gente conseguir entrar na universidade era muito difícil, porque a gente não tinha aquela base da ciência, de física, química, biologia, né? E hoje isso, com os institutos federais, é totalmente ao contrário, tá? Ele tem toda a base para se formar nas ciências e tem também o profissional. E juntando os dois, a gente tem uma formação integral, tá? Eu costumo dizer que o nosso aluno, quando ele sai do ensino médio, ele sai com uma maturidade de um estudante de segundo ano de qualquer tipo de faculdade, né? Por isso que ele... aquela dificuldade que ele tem, né, de entrar na universidade já minimiza muito, porque o nosso próprio ambiente, né, o ambiente do Instituto Federal, é um ambiente que tem ao mesmo tempo o ensino médio, superior e a pós-graduação. Então é um ambiente que ele já convive.
3: Professor, nós agradecemos demais a sua participação aqui hoje, parabenizando toda a comunidade acadêmica do IFAC, em especial o Campus Rio Branco, por essa conquista do primeiro lugar entre as escolas públicas do Acre no Enem 2025. Né, esse resultado aí é um motivo de muito orgulho para a educação acreana. Parabéns a todos os envolvidos, né, que a gente sabe que não é só o corpo docente, mas todos os servidores, colaboradores do Instituto também, tem uma parcelinha, né, desse resultado, e a gente parabeniza demais e agradece a disponibilidade.
5: Eu que agradeço, tá? E volto novamente a parabenizar a todos, né, que estiveram conosco nesses 16 anos, tá? E a gente também não pode deixar de mencionar o papel dos pais, tá? O papel dos pais junto conosco nesse processo. Muitíssimo obrigado e um bom dia a todos.
3: Bom dia, professor. 8 horas e 56 minutos. A gente faz um intervalo por aqui. Daqui a pouquinho estamos de volta.
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6: Na previsão do tempo para a região Tarauacá, Envira e Dupurus, o dia é de sol com muitas nuvens e períodos de céu nublado. Os municípios de Feijó, Jordão e Tarauacá, e em Manuel Urbano, Santa Rosa do Purus e Sena Madureira, a variação de temperatura fica entre 20 e 26 graus.
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2: 8:57.
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1: Oito horas e 58 minutos, a gente vai agora com informações lá de Cruzeiro do Sul. O repórter Mazinho Rogério já está conectado com a gente nesta manhã para trazer as primeiras informações lá do Vale do Juruá. Bom dia, Mazinho, para você. Tá frio por aí também?
2: Olá, bom dia para você, bom dia a todos que acompanham o Jornal da Manhã. Tá frio sim, a temperatura baixou de ontem para hoje, como já era previsto. Cruzeiro do Sul e a região do Vale do Juruá também já sente esse clima mais agradável a partir desta quinta-feira. Desde ontem, na verdade, né? Durante a noite já teve chuva, durante a tarde teve chuva, à noite a temperatura já baixou, em torno de 15 graus a gente teve aí pela madrugada. E agora o dia continua aí com o tempo fechado e com um vento e um friozinho aqui gostoso, agradável aqui na segunda maior cidade do estado do Acre e nas demais cidades aqui da região do Vale do Juruá. E esse clima é bom, né? Porque estamos aí às portas da Expo Acre Juruá, que já movimenta aqui o comércio, a economia aqui da segunda maior cidade do estado do Acre. Temos aqui já uma circulação maior de veículos nas ruas, já percebemos isso. A frota aumentou, aquela frota rotativa aumentou aqui na cidade. Os restaurantes, conversei ontem com alguns proprietários de restaurantes, disseram que já percebem também mais turistas aqui pela cidade, já se alimentando nos restaurantes de Cruzeiro do Sul, né? O transporte também, os taxistas, os motoristas de aplicativos também já estão com o maior número de clientes nesse período, né? Os hotéis com as vagas todas já reservadas para toda a semana da Expo Acre. E agora, quem procurar uma vaga em um hotel já não a encontra mais, porque estão todas reservadas. Tem proprietário de hotel aqui que disse que desde o ano passado, logo que se encerrou a Expo Acre do ano passado, as reservas já foram feitas para este ano. Os hotéis já lotaram as reservas ainda do ano passado para o período da Expo Acre. Portanto, quem vier para Cruzeiro do Sul, os turistas que vão participar da Expo Acre, eles precisam encontrar uma

0: vamos ter a participação do padre Fábio de Mello, a participação também do cantor Leonardo e outros artistas que vão se apresentar na edição deste ano da Expo Acre Juruá. O local já está sendo preparado, fica ali no Estádio Arena do Juruá, no Centro de Eventos Olei Cameri, que agora já está inclusive ganhando uma estrutura já fixa, né, para acomodar os empreendedores. São mais de 300 empreendedores, empresas, autônomos que têm o seu negócio particular, microempreendedor, e muitos outros empreendedores que vão participar, colocar seus negócios à disposição nesse evento. Então, portanto, um grande evento que já movimenta, já aquece a economia aqui da segunda maior cidade do estado do Acre. Bom dia para você, bom dia a todos. De Cruzeiro do Sul, Mazinho Rogério, para a CBN Amazônia.
1: 9:02. Obrigada, Mazinho Rogério, trazendo aí esses destaques para a gente estar de Cruzeiro do Sul e falando sobre a movimentação aí antes da Expo Acre Juruá. 9:02, a gente faz agora uma pausa para mais uma edição do Repórter CBN. Em seguida tem um giro CBN Amazônia e daqui a pouquinho a gente está de volta.
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4: Quinta-feira, 25 de junho de 2026. A ex-primeira-dama Michele Bolsonaro usou as redes sociais hoje para tentar amenizar o clima após o desentendimento público com o senador e pré-candidato à presidência Flávio Bolsonaro. Ela afirmou que não tem raiva de ninguém, que não há briga nem competição, e pediu união entre os aliados para derrotar o atual governo. Michele também disse que trechos das falas dela foram retirados de contexto para gerar confusão. Ontem, a ex-primeira-dama afirmou que foi desrespeitada e humilhada por Flávio. Em um longo vídeo divulgado nas redes sociais, Michele relatou que o enteado cobrou o afastamento dela das decisões e articulações internas do PL. O desentendimento aconteceu após a ex-primeira-dama criticar as negociações do partido para fechar uma aliança eleitoral com o ex-governador Ciro Gomes no Ceará. Em uma postagem, Flávio pediu desculpas à ex-primeira-dama e negou qualquer intenção de ofender ou humilhar a madrasta. A Europa enfrenta uma onda de calor sem precedentes, com alertas em vigor em países como Espanha, Reino Unido e Alemanha. Na Espanha, o governo anunciou 212 mortes relacionadas com as temperaturas extremas dos últimos dias. Na França, o calor tem batido recordes seguidos. No Reino Unido, mais de 1.000 escolas foram fechadas ou encerraram as aulas mais cedo. Na Itália, as condições climáticas devem piorar ainda mais, especialmente nas regiões central e norte, e atingir o pico entre o domingo e a segunda-feira, conforme os meteorologistas.
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1: Segunda edição do Giro CBN Amazônia, conectando os estados do Acre, Pará, Amazonas, Rondônia, Amapá e Roraima, com os destaques da região na manhã desta quinta-feira, 25 de junho. No Acre, o governo tem 45 dias para apresentar um plano de atendimento aos refugiados, e são mais de 100 pessoas em abrigos. A Rita Pontes traz para a gente detalhes dessa determinação. Bom dia.
2: Olá, Carol, bom dia para você. O Ministério Público do Acre recomendou que o governo do estado e a Prefeitura de Rio Branco criem uma política pública permanente para o atendimento de imigrantes, refugiados e solicitantes de refúgio. Os gestores têm até 45 dias para apresentar um plano de ação. A medida foi tomada após o Ministério Público identificar problemas como superlotação e a alta rotatividade na casa de acolhimento para migrantes aqui em Rio Branco. Atualmente, mais de 100 refugiados estão instalados em abrigos no Acre. São 58 em Rio Branco, 50 em Epitaciolândia e 42 em Assis Brasil. Segundo

0: Segundo o promotor Thales Ferreira Costa, o Acre ocupa uma posição estratégica nas rotas migratórias internacionais e, por isso, o atendimento a essa população não pode ficar restrito a medidas emergenciais. Entre as ações, Carol, propostas estão a criação de um comitê permanente, a integração de serviços como saúde, educação e emprego, além de medidas de proteção contra o tráfico de pessoas, exploração sexual e xenofobia. A prefeitura informou que ainda não recebeu a recomendação oficialmente. Já o governo do estado afirmou que também não foi comunicado sobre o documento. Volto com você.
1: Agradeço, Rita. Bom dia para você. Casos suspeitos de meningite são investigados e uma morte está entre as ocorrências no estado paraense. O Ronaldo Santos está com a gente, atualiza o cenário. Bom dia.
2: Bom dia, exatamente. A Secretaria Municipal de Saúde de Redenção, no sul do Pará, informou que dois casos suspeitos de meningite estão sob investigação no município. As ocorrências envolvem situações distintas e mobilizam também a Secretaria de Estado de Saúde Pública, a SESPA. Um dos casos diz respeito à morte de uma adolescente de 12 anos, identificada como Isabela Andrade. Segundo a SESPA, o caso ainda depende da confirmação laboratorial e, até o momento, não é possível afirmar a causa do óbito tenha sido meningite bacteriana. Os resultados dos exames devem ser divulgados nos próximos dias. O segundo caso suspeito é de um adolescente que permanece internado no Hospital Regional Público do Araguaia, onde segue em observação médica, apresentando sintomas compatíveis com a doença. Em razão de os casos envolverem estudantes da rede municipal de ensino, a Secretaria de Educação de Redenção decidiu suspender temporariamente os Jogos Olímpicos Estudantis da cidade, o Joer. A medida, segundo o órgão, é preventiva e busca evitar aglomerações enquanto as investigações epidemiológicas continuam. De acordo com a SESPA, o Pará já registrou 81 casos de meningite meningocológica em 2026 e as equipes de saúde seguem monitorando as situações em conjunto com o município e a regional de saúde. Eu volto com você.
1: Agradeço, Ronaldo. Bom dia para você. Justiça do Amazonas determinou a transferência de 14 presos de uma delegacia do interior do estado, em Guajará, após uma ação que foi realizada que expôs problemas de superlotação e segurança na unidade. 10 detentos já estão aqui na capital amazonense. Essa decisão atende a um pedido do Ministério Público do Estado, que apontou que a delegacia, com apenas 2 celas, abrigava 45 presos quando ocorreu uma rebelião. A ocorrência foi registrada no último dia 12 de junho. Durante a inspeção realizada após essa rebelião, o MP identificou danos nas celas, paredes e na cobertura também do corredor da unidade. Segundo o relatório, os presos também provocaram um curto-circuito que comprometeu o fornecimento de energia elétrica e o sinal de internet da delegacia. O órgão informou ainda que registros fotográficos mostraram detentos tentando acessar o telhado para alcançar a área externa da unidade, o que indicaria uma possível nova tentativa de fuga. Segundo o processo, a transferência de presos já havia sido determinada pela Justiça em maio deste ano. No entanto, a medida não foi cumprida após a Secretaria de Estado de Administração Penitenciária informar que não havia vagas disponíveis no sistema prisional da capital. Um grupo de lideranças indígenas realiza uma ocupação na sede do Distrito Sanitário Especial Indígena, em Cacoal, no interior do estado de Rondônia. O movimento cobra melhorias na saúde e mudanças na gestão da unidade. João Alves traz para a gente mais informações. Bom dia.
3: Oi, Carol, muito bom dia para você. Lideranças indígenas de diferentes povos ocuparam de forma pacífica a sede do Distrito Sanitário Especial Indígena de Vilhena, que fica no município de Cacoal, interior aí do estado. E esse movimento tem como principal reivindicação a melhoria no atendimento de saúde prestado às comunidades indígenas e a substituição da atual coordenação da unidade. Segundo os manifestantes, as aldeias enfrentam dificuldades como falta de medicamentos, problemas no transporte de pacientes e limitações na gestão do distrito sanitário. As lideranças ativistas afirmam que a ocupação ocorre de maneira ordeira e que o objetivo é abrir um canal de diálogo com as autoridades responsáveis pela saúde indígena. Os manifestantes destacam ainda que já haviam apresentado reivindicações em outras ocasiões, sem avanços concretos nas demandas apresentadas. Até o momento, não há confirmação de negociações conclusivas entre as lideranças e representantes do governo federal responsáveis pela gestão da saúde indígena. Carol.
1: Agradeço, João, as informações. Bom dia para você. De Rondônia, seguimos ao estado amapaense. Por lá, pesquisadores testam tecnologia que torna mosquitos inférteis e reduz também os casos ali de doenças causadas pelo mosquito Aedes aegypti. Nós vamos conversar agora com o Luiz Felipe Santos. Ele traz para a gente mais informações desse estudo. Bom dia para você.
4: Olá, Carol, bom dia. O objetivo é reduzir a população do inseto transmissor da dengue. O método consiste em aplicar banho químico sem resíduos em larvas de mosquitos machos, sem causar danos ao meio ambiente, aos animais ou às pessoas. Os insetos se desenvolvem normalmente, mas se tornam estéreis. Os ovos são coletados em armadilhas e depois de adultos, os machos são liberados na natureza. Ao copularem com as fêmeas, os ovos gerados não produzem novas larvas e contribuem para a redução da população de mosquitos. De acordo com o pesquisador do Instituto de Pesquisas Científicas e Tecnológicas do Amapá, que é o Allan Kardec, o método é aplicado apenas em machos, pois eles não picam pessoas nem precisam de sangue para sobreviver. Segundo ele, os insetos não representam qualquer risco à população. Os pesquisadores afirmam que os primeiros resultados serão observados em até 4 semanas, com redução gradual da infestação. Após 1 mês, a diminuição de mosquitos tende a ser significativa, segundo Allan Kardec. A tecnologia foi utilizada no Paraná, onde alcançou uma redução de até 95% na população dos insetos. A diretora técnica Lisiane Pôncio informa que o Amapá foi escolhido para receber o estudo por concentrar altos índices de dengue e malária. A expectativa é que a solução reduza o impacto das doenças e seja adotada como alternativa natural para o controle de vetores. Nos próximos dias, representantes do IEPA, da empresa responsável pela tecnologia, e também da Secretaria de Saúde daqui do Amapá, vão se reunir para definir estratégias e também os próximos passos da pesquisa. E vamos acompanhar esse caso. Carol.
1: Agradeço, Luiz, as informações. Bom dia para você. Cigarros eletrônicos e acessórios avaliados em mais de R$20 mil são apreendidos em Boa Vista. O Taígo Araújo está conosco. Bom dia.
5: Muito bom dia, Carol. Esses produtos foram apreendidos pela Receita Federal aqui em Boa Vista. A comercialização e o consumo desses produtos são proibidos no Brasil. Segundo uma pesquisa da Universidade Regional Integrada em Erechim, o uso de vape pode afetar órgãos e também acelerar o envelhecimento. A Receita Federal informou que a apreensão faz parte das ações de combate à comercialização de produtos ilegais e considerados nocivos à saúde. A apreensão foi realizada pela equipe de vigilância e repressão da Receita Federal em conjunto com a Força Nacional de Repressão Aduaneira. Volto com você, Carol.
1: Agradeço as informações. Bom dia a você, Taígo. Bom dia a todos. No horário de Brasília, 11h15.
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1: O custo da cesta básica voltou a subir em Rio Branco no início de março. Segundo pesquisa da Fecomércio Acre, o valor médio passou de R$583,79 em fevereiro para R$646,80 em março, uma alta de 10,79% no comparativo mensal. O principal responsável por esse aumento foi a carne, que teve a elevação de mais de 41% no período. O leite também contribuiu para a alta e o aumento de 14%. Por outro lado, alguns produtos ajudaram a reduzir o impacto no orçamento das famílias. O arroz, o macarrão e a batata registraram queda de preços. Mesmo com a alta em março, no acumulado entre dezembro de 2025 e março de 2026, o custo da cesta básica em Rio Branco apresenta queda de 3,72%, o que representa um alívio no orçamento das famílias de menor renda. 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
4: No Acre, 9 horas e 17 minutos.
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4: Nove horas e 18 minutos, estamos de volta aqui com mais um bloco do CBN Jornal da Manhã e é o momento do quadro CBN Primeiros Socorros, em parceria com o Corpo de Bombeiros do Acre, e a gente fala de um caso que chamou a atenção de todo o país, ocorrido recentemente em Limeira, no interior de São Paulo, onde uma jovem de 21 anos morreu após ser lançada de uma ponte durante uma prática de rope jump, sem equipamentos de segurança adequados, e o episódio reacendeu o debate sobre os riscos das atividades realizadas em altura e a importância de seguir os protocolos de segurança. Aqui em Rio Branco, a prática do rope jump era realizada, mas foi suspensa após um acidente que aconteceu em 2021. E no quadro CBN Primeiros Socorros de hoje, a gente vai conversar sobre os cuidados necessários, como prevenir acidentes e o que fazer diante de uma emergência. Quem participa conosco é o Sargento Teodoro, do Corpo de Bombeiros Militar do Acre. Ele que é especialista em salvamento em altura e instrutor de trabalho em altura. Sargento, seja muito bem-vindo novamente aqui à CBN.
5: Bom dia, uma satisfação estar aqui participando, né, desse quadro que traz informações sobre primeiros socorros e emergências em geral para a nossa população.
4: Sargento, o rope jump é uma atividade considerada segura?
5: É sim, é uma atividade segura desde que se cumpram requisitos, né? Se cumpram requisitos que se seja baseado em engenharia, em sistemas de ancoragem seguros, né? O risco ele fica quando a gente tem situações de imprudência, né? Negligência ou uso inadequado dos equipamentos.
4: No caso de Limeira, que chamou a atenção, porque a jovem teria saltado sem que todos os procedimentos de segurança estivessem adequadamente garantidos. Quais são os principais riscos envolvidos em atividades realizadas em altura?
5: Bom, o principal, né? O maior é o risco de queda livre, que essa pessoa ela venha cair por falta de estar ancorada em algum sistema ou não estar conectada. Outro risco que a gente tem seria o choque contra alguma estrutura, na atividade, por exemplo, do rope jump, né? A pessoa ela pode, se esse sistema ele não tiver sido bem dimensionado, não tiver sido bem testado, ela se chocar contra alguma estrutura. Além do risco, né, de se essa pessoa ela tem alguma pré-condição, ela pode sofrer durante a prática, tendo alguma condição impeditiva, ela pode ficar inconsciente, ficar pendurada no sistema, o que aí é um complicador se a equipe não tiver o treinamento adequado para resgate nessas situações.
4: Então, antes de praticar uma atividade dessa, a pessoa tem que saber quais são os requisitos, né? Se eu posso ou não. E quem que, geralmente,
5: exatamente,
4: é melhor evitar a não fazer essa prática?
5: Pronto. Então, a gente tem algumas normas, né? A NR35, por exemplo, ela traz lá um rol falando sobre condições impeditivas para a pessoa praticar atividade em altura, no caso, trabalho. Mas a gente estende isso até para as atividades esportivas, que é a pessoa que ela tem alguma chance de ficar inconsciente. Por exemplo, a pessoa que ela tem um quadro na qual ela vai ter ela já teve ou tem, né, crises convulsivas, a pessoa que tem hipertensão, tem dificuldade de equilíbrio, como quem tem labirintite. Essas daí são algumas, né? E tem outras relacionadas, né? Mas o que se entende é que a pessoa pode perder o equilíbrio ou ficar inconsciente em algum momento. Então, essa pessoa não é recomendada que ela pratique atividade nem o trabalho em altura.
4: Sargento, a gente sabe que aqui no Acre não tem mais essa prática. Mas, às vezes, a pessoa está de férias, vai fazer algum passeio turístico no qual tem essa atividade. E o que, ela precisa estar atenta para que ela faça tenha essa experiência, mas de forma totalmente segura?
5: Perfeito. A pessoa que vai buscar essa atividade, ela quer que talvez o seu passeio, né, a sua viagem, ela seja marcada com algo extremo, um esporte de aventura, por exemplo, né? Então, ela tem que observar as pessoas que estão prestando esse serviço, né, normalmente a empresa, se essa empresa ela tem uma identidade como empresa, né? Digamos que ela é registrada, tem o CNPJ, tem um corpo de pessoas qualificadas. Então, ela tem que ter profissionais que eles estejam associados a alguma associação nacional, alguma entidade nacional, sobre trabalho em altura, sobre os esportes de aventura. A gente tem uma associação brasileira das empresas que prestam serviço de turismo e de esporte de aventura. E observar como que está sendo o gerenciamento da atividade. Então, quando eu chego no local, se tem estações, a estação onde eu vou me equipar, a estação onde eu vou ser conectado ao sistema, se tem checagens, né, dessa atividade. Então, a pessoa que checa se eu estou ancorado, são duas, são três, né? Isso tem que ter redundância de checagem.
4: E nesse caso que aconteceu lá em São Paulo, no interior de São Paulo, em Limeira, qual foi, olhando os vídeos, observando o que tem sido falado, as investigações, qual foi o erro principal aí nesse caso que o senhor pode avaliar como especialista mesmo em altura?
5: Pronto, então a gente nota que o que todo mundo percebeu depois, né, que ela não estava ancorada. Só que antes disso, com certeza as pessoas que prestavam esse serviço, eles não tinham um procedimento de checagem, de dupla checagem, né? A gente fala de quatro olhos ou mesmo até seis olhos, né? A gente tem que ter todas as pessoas envolvidas na atividade, eles são agentes de segurança. Então, o bombeiro, ele utiliza o chamado oficial de segurança, é alguém que ele está dedicado a observar riscos na atividade, principalmente atividade de altura ou outras instruções que a gente tem. Então, todos têm que ter o olhar, né, voltado para a segurança. Nesse caso, de checar se a pessoa está ancorada, e a gente tem procedimentos. Cada instituição vai criar um procedimento de checagem. Então, a gente vai fazer tanto o praticante, né, no caso do bombeiro, né, na atividade esportiva nem tanto, porque o praticante ele não tem essa responsabilidade de checar, mas os operadores todos têm que fazer um checklist de ver se essa pessoa está conectada. A falta desse procedimento de estações bem definidas, né, de quem faz o quê, e a checagem na hora de lançar alguém ou de colocar alguém numa linha de rapel, ou no caso do rope jump, todos têm que fazer essa checagem novamente, repetir o procedimento e confirmar, inclusive isso tem que ser verbalizado para que todos tenham a consciência de que a pessoa realmente ela está ancorada e a checagem foi feita.
4: Por exemplo, estou em viagem, vou para um local desse que tem a prática do rope jump. Qual é o primeiro passo que o turista tem que observar e tem que passar ali até ali chegar aquele momento da queda mesmo, né?
5: Pronto. Algumas coisas não são fáceis de eu identificar, por exemplo, né? Eu não tenho como eu confirmar se aquela pessoa realmente é certificada. Isso eu tenho que fazer antes, verificar aquela empresa, verificar os certificados dela, dos instrutores. Mas quando eu chego para a prática esportiva, eu já vou observar, por exemplo, a qualidade dos equipamentos. Então, eu observo se a corda ela está nova ou é uma corda desgastada, né? Se o mosquetão, que é os conectores, ele é novo ou é um mosquetão que ele está desgastado. A gente teve acesso às imagens desse acidente, né, dos equipamentos que eles utilizavam. E o equipamento não falhou, os equipamentos não falharam. Apesar de que os equipamentos eram velhos, né, bastante desgastados, a gente viu pelas imagens. O que isso indica? Que quem opera um tipo de serviço desse, que utiliza equipamentos velhos, equipamentos desgastados, né, sujos, sem preocupação com proteção, com ancoragem, provavelmente essa pessoa também não se preocupa com critérios de segurança, porque a qualidade do equipamento ela está diretamente relacionada à segurança. Então, visualmente, né, a pessoa que ela não tem experiência, ela, quando ela chegar e ela olhar, ela já vê que aquele equipamento ele não apresenta a qualidade adequada. Mas ela pode, como ela está pagando o serviço, exigir que o prestador do serviço apresente os certificados que ele tem, as associações de qual ele faz parte, que aí ele tem algum parâmetro de segurança.
4: Então, isso não é se achar que está ali sabendo de tudo, né, questionar aquele serviço, mas você precisa saber mesmo, porque é a sua vida que está em jogo.
5: Exatamente.
4: É uma atividade de risco.
5: De risco. Algumas pessoas questionaram que a própria praticante ela deveria ter observado se ela estava ancorada ou não, né? A pessoa que ela chega para usufruir de um serviço desse, ela não tem a responsabilidade, né, de estar fazendo essas verificações. Uma impressão que a gente percebe, a pessoa que a primeira vez ela coloca um cinto de 5 pontos, ela tem a experiência tátil de estar envolvida por um cinto. E como ela não é da área, ela entende que ela está segura só por ela estar vestida com o cinto, com a cadeira. Imagina a pessoa nunca vestiu aquele equipamento. Então, quando ela veste aquela cadeira, está sendo pressionado todo o corpo, né? Ela tem a sensação que está segura. Só que só a cadeira por si só, ela não está segura. Eu tenho que conectar minha cadeira a algum sistema de ancoragem, um ponto de ancoragem, alguma corda, algum sistema. Então, não confiar somente em um equipamento. Ela precisa, né, usar a cadeira, e essa cadeira deve estar ancorada em algum ponto, né? Então, resumindo, a pessoa precisaria estar amarrada. A gente fala ancorada, né?
4: Sim.
5: Ela tem que estar amarrada em algum lugar.
4: E isso que também... talvez, eu fiquei imaginando o que foi que aconteceu com ela. Ela estava muito emocionada, adrenalina, porque já estava num ambiente alto, ficou nervosa, não prestou atenção, porque surge um monte de dúvidas. Sim. Com relação quando acontece um acidente desse.
5: Exatamente. Quanto a ela, né, o que eu entendo, realmente, isso aí que você falou, ela está num nível de adrenalina muito grande, está ansiosa para fazer a prática, né, fazer ali aquele momento ali que para ela seria algo marcante. Só que ela não tinha essa noção, né? A noção de que ela deveria estar ancorada em alguma coisa. Porque o que a pessoa entende? Que quem está prestando serviço está preocupado com os aspectos de segurança.
4: Com certeza, a pessoa chega lá confiando que vai dar certo.
5: Só
4: e
5: pra
4: que
5: usufruir
4: são profissionais, né, capacitados, e há segurança ali. Muitas, às vezes a pessoa que indicou já teve uma experiência anterior que deu certo.
5: Às vezes já é conhecido, né, a prática, o serviço, o local já é conhecido e a pessoa confia só nisso, né?
4: Então, só... E caso de acidente, por exemplo, a gente sabe que, infelizmente, foi uma fatalidade, né, que está sendo investigado, o que realmente aconteceu e responsabilizar os responsáveis. Mas, em caso de, por exemplo, a pessoa foi fazer uma prática como essa, um salto, se bateu em alguma estrutura, aconteceu algum acidente, o que tem que se fazer por primeiro?
5: Pronto, a gente vai ter diferentes cenários possíveis, né? Um dos cenários mais simples numa situação dessa seria uma fratura, né? Que já não é algo simples, mas a pessoa estaria fraturada. O outro é a pessoa, ela vai estar politraumatizada, né? Como provavelmente foi o do acidente que a gente está questionando,
4: né?
5: A primeira ação, acionar os serviços de socorro, né? Serviços de socorro. As pessoas que estão envolvidas, espera-se que seja o prestador do serviço, que tem um plano de emergência. Inclusive, a gente tem uma norma brasileira sobre os serviços de esporte de aventura e turismo, e ela fala que deve-se ter um plano de segurança e um plano de emergência. Nesse plano de emergência, ela tem que saber acionar os serviços de emergência, 192, né? O SAMU, e 193, o bombeiro, quando precisar, por exemplo, resgatar uma pessoa que ela ficou pendurada, ela vai precisar do bombeiro. Então, acionar o serviço de emergência e prestar primeiro socorro se for capacitado. Quem trabalha com esse tipo de esporte, ela tem que ser capacitada em primeiro socorro, conseguir imobilizar uma fratura, conter uma hemorragia, né? E até mesmo fornecer ali suporte ventilatório e fazer uma reanimação cardiopulmonar, caso seja necessário.
4: A gente vê nas matérias, né, que uma enfermeira que estava no local ainda tentou socorrê-la, mas não teve sucesso e êxito. Quando chegou o socorro, ela já estava sem vida, né? Mas a gente lamenta muito esse caso e trouxemos esse assunto aqui no quadro CBN Primeiros Socorros de hoje, sabendo que a prática não tem mais aqui no nosso estado, mas que em caso você vá viajar, né, e você tem esse sonho de fazer um salto como esse, mas com segurança, e agora que ficam mais receosas, mas para trazer esse alerta sobre os cuidados, os protocolos que tem que ser feito antes do salto, que você precisa verificar, né, aí se a empresa realmente é segura, né, se tem
5: os equipamentos,
4: tem os equipamentos
5: adequados.
4: De cara, vai fazer alguma atividade assim, já observa o que o sargento falou, né, a qualidade das cordas, se são cordas novas, se o gancho, né,
5: os
4: conectores são novos também ou se estão desgastados.
5: Perfeito.
4: Na dúvida não vá, né? A gente já fala logo, né?
5: Qualquer coisa estranha, né, que não está passando segurança, é melhor não fazer atividade.
4: Com certeza, porque a vida a gente só tem uma, gente, pelo amor de Deus. Se você chegou num local como esse, verificou que, sei lá, está meio duvidoso o equipamento utilizado pelas pessoas lá, viu que alguém saltou, deu certo, mas o equipamento está um pouco duvidoso, não vá. né?
5: Exatamente.
4: Sargento, essa
5: o
4: orientação.
5: É isso.
4: Olha, sargento, nós agradecemos demais a sua visita hoje aqui, falando sobre essa atividade em altura, especificamente a gente citando também esse caso infeliz que aconteceu lá em Limeira, onde essa jovem de 21 anos morreu após ser lançada de uma ponte durante uma prática de rope jump. A gente já teve essa prática aqui lá na passarela Joaquim Macedo, mas ela foi suspensa devido a um acidente que aconteceu em 2021. Eu nem pedi para o senhor relatar esse acidente. A vítima ficou machucada, isso?
5: Teve um outro acidente antes também, né? Mas esse foi o que ficou bem destacado, é porque ela estava só com um mosquetão, esse mosquetão estava aberto e abriu. Quando ela saltou, que ela foi no ponto máximo, no mosquetão abriu, ela caiu de aproximadamente 13 metros, mas caiu em uma pequena lâmina d'água ainda, mas fraturou as duas pernas, ele ficou, até onde eu lembro, pelo menos aí uns 20 dias ainda hospitalizados.
4: Nossa,
5: por causa dessa, ele teve
4: que trauma,
5: fraturas importantes.
4: Hein? Nossa, e então a atividade foi suspensa aqui, mas caso você...

0: esteja de férias, vá viajar e nesse local tem essa atividade, você queira fazer, as orientações você conseguiu aqui no quadro CBN Primeiros Socorros de hoje com a participação do sargento Teodoro, ele que é especialista em salvamento em altura e instrutor de trabalho em altura. Sargento, muito obrigada pela sua visita.
1: Obrigado, o Corpo de Bombeiro está sempre à disposição.
0: 9 horas e 31 minutos, a gente agora faz uma pausa para o repórter CBN, não chegou ainda? Então a gente fala sobre oportunidade agora.
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0: Nove horas e 32 minutos, a gente fala agora sobre oportunidade. Vamos conferir o painel de vagas Cine para hoje? Olha, temos vagas aqui para açougueiro, ajudante de açougueiro, almoxarife, arquiteto urbanista, auxiliar de expedição, auxiliar de pessoal, borracheiro, carpinteiro, comprador, consultor de vendas, eletrotécnico, empregada doméstica, engenheiro civil, entrevistador censitário e de pesquisas amostrais, entregador de água e gás, estoquista, ferreiro, instalador de película solar, leiturista, motorista de caminhão, operador de processo de produção, pedreiro, representante comercial, serralheiro, servente de limpeza, servente de obras, subgerente de loja, técnico de comunicação de dados, técnico de refrigeração, técnico em segurança do trabalho, técnico de telecomunicações, telefonia, tecnólogo em construção civil, vendedor interno e também vendedor passista. Para conferir todas essas vagas, assim, você pode acessar cine.ac.gov.br. Lá você consegue falar com os atendentes do Cine também. 9 horas e 33 minutos, repórter CBN já chegou por aqui. A gente faz uma pausa e daqui a pouquinho estamos de volta.
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4: Quinta-feira, 25 de junho de 2026. O Banco Central elevou a estimativa de crescimento do PIB do país desse ano de 1,6% para 2%. É o que mostra o relatório de política monetária divulgado hoje. A autoridade monetária atribuiu a alta, principalmente a surpresa positiva, no resultado da atividade econômica no primeiro trimestre e a melhora das perspectivas para a agropecuária e a indústria extrativa. O Banco Central também mencionou medidas de estímulo do governo. A Polícia Rodoviária Federal apreendeu 2 toneladas de maconha em Betim, na região metropolitana de Belo Horizonte. A droga estava em uma carga de cosméticos transportada por uma carreta. A abordagem aconteceu na BR-262 e o motorista foi preso em flagrante. Ele disse que receberia R$10 mil para levar o entorpecente de Uberaba, no Triângulo Mineiro, para Cariacica, no Espírito Santo. A imprensa internacional repercutiu a vitória do Brasil sobre a Escócia por 3-0 na Copa do Mundo. O resultado garantiu a classificação da seleção brasileira em primeiro lugar do Grupo C. Na Espanha, o jornal Marca destacou a atuação de Vini Júnior, que foi chamado de extraterrestre. Já o AS afirmou que o Real Madrid não pode deixar o brasileiro sair. Na Argentina, o diário Olé disse que o Brasil venceu com autoridade. Em Portugal, o jornal Record informou que o time de Carlo Ancelotti bateu a Escócia na volta de Neymar. Na França, o L'Equipe afirmou que o Brasil era só sorrisos depois da vitória e da classificação. Na Inglaterra, o Daily Mail deu destaque às atuações de Vini Júnior e Matheus Cunha. O próximo jogo do Brasil será às 14h de segunda-feira. O adversário sairá das partidas que serão disputadas às 20h de hoje pelo Grupo F. A Holanda vai enfrentar a Tunísia e o Japão jogará contra a Suécia. No horário de Brasília, 11 horas e 34 minutos.
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3: 9:38.
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3: Chegou o momento da conexão com o repórter Edson Júnior, falando diretamente da região do Alto Acre. Edson, bom dia para você. Como é que amanheceu aí o município de Brasileia? Tá friozinho por aí também?
4: Bom dia, Rita. Bom dia, nossos amigos ouvintes. Pois é, Rita, amanheceu frio, 15 graus, e eu garanto para vocês, eu senti na pele, a sensação térmica era menos. Porque amanheceu muito frio agora, 9:40, quase. O frio já está dando uma cessada, está dando uma aliviada, mas amanheceu bastante frio aqui na fronteira. Todo mundo saiu com a sua capa, até porque está frio, mas a gente precisa trabalhar e levar informação para quem está do outro lado nos ouvindo. E o nosso destaque, Rita, é a respeito do Projeto Cidadão, que começou hoje aqui no município de Brasileia, começou às 8:00 da manhã, e vai até às 13:00, hoje e amanhã. É uma oportunidade para quem precisa colocar a documentação em dia ou passar por aquela consulta sem pagar nada. O Projeto Cidadão é realizado pelo Poder Judiciário e começou hoje os atendimentos aqui na Escola Cairala, José Cairala, né? Eu vou destacar alguns dos principais serviços que está tendo lá, que eu acabei de ir lá, ouvir algumas pessoas, fazer algumas entrevistas, e tem na área da cidadania, com emissão de documentos essenciais como RG, CPF e certidão de nascimento. Tem tudo lá, em um só local. Na saúde tem consultas com clínico geral, atendimento odontológico, psicológico e fisioterapia. E na assistência social tem atualização e inscrição do Cadastro Único, Bolsa Família, orientação sobre o BPC. Agora, você que quer uma orientação na área jurídica, tem também atendimentos com o Tribunal de Justiça, Ministério Público e por meio do MP na comunidade. Então, tem vários serviços lá hoje, quinta-feira, está apenas começando, não vai parar para almoço, vai ser até às 15:00, e amanhã também, com um casamento coletivo às 10:00 da manhã, que vai unir aí, até então, tem 88 casais inscritos e aptos a se casar. Vale ressaltar que são 100 vagas, mas precisa de uma triagem, precisa de um cadastramento para ser aprovado e realizar o casamento, mas fui informado pela organização agora que tem 88 casais que estão prontos para dizer sim amanhã no casamento coletivo, selando aí mais uma edição do Projeto Cidadão aqui no município de Brasileia. Rita, essas são as minhas informações, e o último adendo é a respeito do placar. Eu errei por um gol, né? Que eu dei um gol para a Escócia ainda, mas para mim tá ótimo. O importante é que a gente jogou bem, ganhou, e estamos classificados aí para a próxima fase da Copa do Mundo. Desde já desejo uma ótima quinta-feira, uma ótima semana a todos.
3: Uma ótima semana para você também, Elton. Eu errei também por um, mas foi um do Brasil, né? Eu confiei que seriam 2-0, né, para o Brasil, mas graças a Deus, olha, eu falei, errei, mas não tem problema, eles fizeram mais, tá ótimo. Olha, Elton, bom dia para você, bom trabalho, aproveita o friozinho. 9:41. Gente, a gente está falando já sobre esse assunto, sobre o resultado aí do jogo de ontem entre Brasil e Escócia. E você, acertou o placar?
5: Futebol! Aqui todo mundo é Brasil.
3: Agora falar desse jogão de ontem, ouvinte, após derrotar a Escócia por 3-0 na última rodada, o Brasil terminou a fase de grupos em primeiro lugar. A seleção brasileira garantiu a liderança do grupo C com 7 pontos, emplacando assim a sua 12ª classificação consecutiva na liderança de grupos em Copas do Mundo. E a gente aguarda agora o próximo jogo do Brasil. Vamos também esperar para ver qual vai ser o próximo adversário, né? Então, segunda-feira tem jogo de novo, né, Kelvis? Segunda-feira entre Brasil e sabe Deus quem. Vamos torcer que seja um bom adversário, né? E que o Brasil continue tendo esse desempenho em campo como está tendo aí nos primeiros jogos. No primeiro não foi tão bom, né? O segundo foi melhorando e o terceiro acho que ficou bem melhor. E a gente espera que continue melhorando a cada jogo e que, enfim, o Hexa venha. Eu estou super iludida, viu? Muito feliz, super iludida e espero que o Hexa venha esse ano. 9:42 por aqui, só quem acertou o placar foi o Kelvis. Né, temos aqui um acertador de placar, tem que fazer o bolão para participar do bolão, Kelvis, para poder ganhar uma grana aí com os teus palpites. 9:43 e a gente continua falando sobre Copa do Mundo, viu? E a gente vai conferir uma reportagem do Pedro Marcelo, vamos ouvir.
6: Em dias de jogo do Brasil, a rotina ganha um intervalo diferente. O expediente dá lugar à torcida e o ambiente de trabalho se transforma em arquibancada. Em um supermercado da capital, as portas foram fechadas mais cedo para que os funcionários pudessem acompanhar a partida da seleção brasileira.
7: Ele chegou a falar para nós que a gente ia ter o privilégio de assistir o jogo. E querendo ou não, é muito bom, né? Porque tem gente que não gosta, mas eu gostaria muito de assistir o jogo, então tô bem animada.
8: Ah, muita animação, muita alegria, né? Um prazer também. E vamos esperar aí nessa esse jogo para ter um bom resultado.
6: Minutos antes do jogo começar, os últimos clientes correram para terminar as compras. Tudo para não perder nenhum lance do jogo. Para muitos, futebol é tradição, reunião de família e motivo para parar por algumas horas.
9: Sim, eu costumo vir um pouco mais cedo. Mas hoje, com essa correria, eu resolvi ser um pouco mais prático e, assim, já pegar as coisas, né, que eu preciso pegar e não perder tempo. Tem que correr, porque senão a loja fecha e não adianta chorar.
10: É união, né? Nesse dia de jogo, a gente é unido, mas nesse dia de jogo da seleção brasileira, que é a nossa nação, né, é a pátria de chuteiras, a gente se une mais ainda.
6: Assim que o supermercado fechou as portas, todos se reuniram para assistir a seleção brasileira. Refrigerantes, doces, pipoca e olhares atentos acompanhavam cada lance, até o momento de comemorarem os gols. Mas nem todo mundo consegue viver esse momento longe das responsabilidades. Enquanto parte dos trabalhadores acompanha a partida em clima de descontração, há profissionais que precisam permanecer de prontidão. Se para muitos o momento é de pausa e torcida, aqui no Corpo de Bombeiros a realidade é diferente. Os militares até acompanham a partida da seleção, mas sem tirar os olhos da missão. A qualquer momento, uma ocorrência pode interromper o jogo e colocar as equipes em ação para atender quem precisa de ajuda.
11: Hoje mesmo foi um dia onde estávamos já preparados, né, para assistir a partida e minutos antes de iniciar a partida bradou um corte de árvore e aí nós precisamos nos deslocar até lá. E foi um corte de árvore um pouco complicado porque tinha uma casa de caba lá e aí a gente acabou precisando fazer esse corte de árvore emergencial.
6: Entre um lance e outro, a atenção continua dividida entre a tela e os equipamentos de trabalho. Prontos com equipes de salvamento e incêndio no quartel, a paixão pelo futebol ocupa espaço ao lado do compromisso de servir a população.
12: É de grande alegria, né, e responsabilidade, porque no momento que todos estão ali torcendo, né, estão se divertindo, nós também estamos aqui, além de estarmos torcendo, mais pronto para atender, caso a população precise dos nossos atendimentos e serviços.
6: Pedro Marcelo para a CBN Rio Branco.
3: Muito Muito obrigada, Pedro Marcelo. E a gente continua falando de Copa do Mundo por aqui, porque a Copa vai muito além das quatro linhas. A cada edição, milhões de pessoas mudam a rotina, se reúnem para torcer e compartilham emoções que parecem tomar conta do país inteiro. Mas o que que explica esse envolvimento tão intenso? Porque até quem não acompanha futebol acaba entrando no clima. Para entender como grandes eventos esportivos mexem com o nosso cérebro e com as nossas emoções, nós conversamos agora com a neurocientista Carol Garrafa. Carol, seja muito bem-vinda ao CBN Jornal da Manhã. Bom dia para você.
13: Bom dia, muito feliz de estar aqui. Obrigada pela oportunidade para falar desse tópico que está todo mundo falando, né?
3: Com certeza. Carol, o que que acontece com o nosso cérebro para que um evento esportivo consiga mobilizar tantas pessoas ao mesmo tempo?
13: O evento não é só esportivo, e eu costumo falar que, para a neurociência, a Copa do Mundo não é só futebol, é um evento social, o cérebro é social, então por isso mesmo, e você falou muito bem, mesmo quem não gosta de futebol, mesmo quem não acompanha o futebol no dia a dia, nesta hora, para se encontrar, para torcer junto. Imagina, é um senso, o cérebro busca sempre o senso de pertencimento. Então, é como se todo mundo, toda nação, tivesse unida por um objetivo. Olha que coisa bonita, e envolve muito mais do que apenas torcer para a seleção.
3: Carol, mas me tira uma dúvida. Isso acontece apenas com os brasileiros? Ou é mais forte com os brasileiros do que com as outras pessoas? Muda?
13: Acontece no mundo inteiro, mas a cultura do brasileiro, por ser um povo já culturalmente muito mais sociável, né? Porque isso muda de geração para geração, mas muda também de nação para nação. Nós já somos um povo que busca festa, que busca se encontrar presencialmente, e aí na Copa do Mundo, porque existe ainda um símbolo e a nossa memória afetiva de um Brasil que ganhou há tanto tempo atrás, mas que tem uma tradição do futebol, isso com certeza é mais forte. O cérebro trabalha por valência. O que que é valência? É o potencial mesmo, é a intensidade. E todas as vezes que eu falo futebol, que eu falo Brasil, tem uma conexão muito forte, né?
3: E muitas vezes a emoção parece maior antes de jogos decisivos. Por que que a expectativa mexe tanto com a gente?
13: O cérebro, em antecipação, ele fica ansioso, né? E quando você fala de uma partida decisiva, já tem uma expectativa. Toda expectativa gera já essa empolgação. O que muitos chamam de ansiedade. Aqui já vai uma dica. Não vamos mais falar, tô ansioso para esse jogo. Mesmo os jogadores, mesmo se você vai participar de alguma competição. O cérebro não gosta dessa palavra. Ansiedade nunca é boa. Então, a gente está numa expectativa. E aí, a gente fica nessa expectativa na antecipação. E aí, com certeza, já vai gerando química antes mesmo dessa partida acontecer. Aí, uma partida decisiva, isso cria ainda mais empolgação. Isso é com qualquer coisa da vida, mas quando exige mais esforço, até por ser uma conexão social, a gente fica ali, né? E aí pode até dar uma atrapalhadinha na nossa produtividade, concorda?
3: Olha, verdade. Então, já pegamos a dica aqui. Não vamos usar o termo mais ansiosos para o jogo ou para qualquer outra coisa importante que você vai fazer que você fica ansioso. Mas eu estou na expectativa, né? Porque o cérebro entende, né, doutora?
13: É isso mesmo, o cérebro não só entende, como palavra tem poder. O que sai da sua boca vai diretamente para a sua gestão emocional. Tô ansioso, seu coração já começa a bater um pouco mais forte, e nem sempre isso é bom.
3: Com certeza. E sobre o sentimento de pertencimento, por que torcer por uma seleção ou compartilhar aquele momento coletivo gera uma sensação tão forte de conexão e alegria também?
13: Isso é muito interessante, porque o ser humano como um todo, a gente nasce com essa sensação de pertencer a algo. Isso é um dos pilares da felicidade, é você ser ouvido. E para você ser ouvido, você precisa fazer parte de uma tribo. A gente tem visto muitas divisões e muitas segmentações. Quando a gente fala de uma Copa do Mundo, onde todo mundo veste a mesma camisa, onde todo mundo luta pela mesma causa, isso gera como se fosse eu faço parte disso e eu não posso ficar fora disso. E tem uma liberação maior do que a gente fala dos neurotransmissores da felicidade que estão em volta ao social. E toda vez que eu faço uma conexão e que eu tô parte de uma tribo, eu me sinto mais motivado, eu me sinto mais pertencente propriamente dito, mas eu me sinto mais ativado, como se valesse mais a pena estar ali, viver e viver o presente. Então eu paro um pouco de viver o futuro ou ficar remoendo o meu passado. Olha que coisa interessante, tudo isso envolto na Copa do Mundo.
3: Carol, a nostalgia também tem um papel importante nessa história, né? Por que que a Copa costuma despertar tantas lembranças da infância e da família? A gente que viu o Brasil, por exemplo, eu vi o Brasil sendo campeão na Copa do Mundo. Então, é uma emoção indescritível. Para gerações que não viram ainda, precisam ver e sentir isso. Eu acho que para quem viu, não vou usar o termo ansiedade, a expectativa é ainda maior, não é?
13: É maior, mas é um evento que passa de geração para geração. Então é uma conexão de pai e filho, os pais que já viram, os filhos que não viram ainda. É uma expectativa e uma memória afetiva de toda a Copa, como ela acontece a cada 4 anos. Imagina que hoje em dia a gente não tem mais a espera, né? Isso é um dos grandes problemas hoje da sociedade. É tudo muito acelerado, tudo muito ansioso. Aí a palavra ansiedade cabe bem, né? E a gente fica nessa expectativa de uma espera. E a gente lembra de quando a gente tava ali, ó, a gente pode ser hexa de não ganhar a Copa também, né? A gente tá falando disso. Ou é hexa de ganhar, ou é hexa de não ganhar. Faz muito tempo que a gente não ganha, mas fica aquele sentimento, foi tão bacana, foi tão forte. E ser referência, como Ayrton Senna foi, mas como Pelé também foi, e tantos outros, né? A gente olha ali Ronaldinho no campo, Ronaldo Gaúcho, Ronaldo Fenômeno. O número 9, Fenômeno, a gente tem aquela nostalgia de falar, nossa, como aquela seleção jogava, como. Então, sim, para quem já viu, tem um sentimento muito forte de querer sentir aquilo novamente, seu cérebro pedindo aquilo, porque dá uma sensação de, a gente pode tudo, a gente sai de uma síndrome do vira-lata que o brasileiro tem, de a gente ser um país de terceiro mundo, para um, olha, a gente é brasileiro e brasileiro não desiste. Então tem toda essa empolgação, mas também tem de toda uma nova geração de ter a expectativa de acreditar, de estar nessa cultura e de ter orgulho de ser brasileiro. Então envolve realmente uma questão muito maior do que futebol.
3: Carol, e você falando disso agora, eu lembro que diversos memes que aparecem nas redes sociais sobre a torcida brasileira. Enquanto uns estão ali só, né, né, né, né, aí o Brasil entra com a vuvuzela gigante, alegria, samba, mistura um pouco de tudo. E como é bonito de ver a torcida brasileira, né, torcendo aí por nossa seleção. É um negócio incrível, né, como a alegria, a conexão, né, como somos sociáveis, as pessoas olham de fora e falam, nossa, eu queria pertencer a isso.
13: E é exatamente isso, acho que muita gente que olha de fora, mas a gente mesmo ontem no jogo, quando estava passando o hino, até o cantar do hino para o brasileiro é diferente, pátria amada, e as pessoas chorando, porque a gente está numa situação assim, quando a gente olha para fora, a Copa do Mundo ela também serve como uma pausa da gente ter tanto sofrimento, tantos altos e baixos, a gente está escutando cada vez tanta notícia ruim, que aí você tem um motivo para comemorar e para festejar tão importante e tão de uma extrema união. Mas é o que eu falei antes, de um orgulho de ser brasileiro, é como se ali fizesse sentido, é uma conexão cerebral de... Por isso, eu tô relembrando o quanto é bom ser brasileiro. Não é só sofrimento, não é só sobre horas no trânsito ou mesmo trabalhando para pagar conta. Não, olha como é bom a gente festejar. E a gente é um povo que realmente é conhecido como celebrações fazem parte, né? A gente tem São João, a gente tem Carnaval. É tão delicioso. E a Copa do Mundo, para nós, é um significado de festa. Por isso que a gente fica nessa expectativa tão boa, e aí você usou a palavra que eu achei o máximo, tô iludida, né? É exatamente isso, né? A gente ontem começou com uma esperança de será que dá? Porque será, era assim, ah, foi meio mal no primeiro jogo, acho que não dá, e medo de passar vergonha. Depois é, ah, acho que dá, hein? Aí ontem é, nossa, acho que muito dá, né? Então vamos ver quem vai vir pela frente.
3: Ai, embora veio, espero que a gente seja surpreendidos, né, nessa Copa do Mundo, e que o Hexa venha de fato. Muito legal essa nossa conversa, falando sobre o hino também. Ontem, até quem não era brasileiro estava cantando muito. A gente viu aí o técnico da seleção brasileira cantando o hino junto com os jogadores na hora. E que emocionante essa cena também. Até quem não é vestindo a camisa, claro, é o técnico da seleção, mas dificilmente você vê um técnico cantando o hino junto com os jogadores. E a gente viu essa cena ontem, que também foi emocionante. Também toda a torcida ali, alguns focos em torcedores que estavam chorando, cantando o hino. Realmente, você trouxe uma memória muito boa aqui nessa entrevista de hoje. Mas a gente agradece demais a sua participação aqui conosco hoje, falando sobre Copa do Mundo, sobre emoção, trazendo algum sentido realmente, por que a gente é tão envolvido quando o assunto é Copa do Mundo. Por exemplo, eu não acompanho futebol, não acompanho, mas quando chega a Copa do Mundo, eu me transformo, né? Incrível, né? O pessoal fala, nossa, a Rita tá muito empolgada para essa Copa, né? Desde o primeiro jogo, super, os meus placares, assim, bem altos, sabe? Mas, assim, a gente espera que o Hexa venha. A gente agradece aqui a você pela participação e por explicar muita coisa pra gente. Agora sim, muita coisa faz sentido.
13: Não existe coincidência, nada é por acaso e tudo faz sentido. É o que eu costumo falar, Rita, você que não gosta, pegue esse sentimento e leva pro seu segundo semestre com esse otimismo todo aí, que vai fazer muito bem pro seu cérebro e pro brasileiro. Continue acreditando, isso faz parte da nossa essência e pra gente realmente continuar torcendo. Vamos, Brasil!
3: Pra cima, Brasil! Obrigada, Carol. Bom dia pra você. E segunda-feira a gente tem ótimos resultados aí. Sejam resultados pra comemorar. 9 horas e 58 minutos, a gente faz uma pausa por aqui. Daqui a pouquinho estamos

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1: A previsão do tempo para a região do Juruá é de sol com muitas nuvens e períodos de céu nublado. Em Cruzeiro do Sul, Mâncio Lima, Marechal Taumaturgo, Porto Walter e Rodrigues Alves, os termômetros têm a mínima de 22 e máxima de 26 graus.
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3: 9:59.
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3: 10 horas em ponto no Acre, a gente acompanha agora a movimentação do trânsito aqui em Rio Branco e conferindo a movimentação lá no segundo distrito da capital, ali próximo à rotatória da corrente. Movimentação de moderada a intensa para quem vai passar nesse exato momento pela rotatória. A gente vê as imagens aí da Via Chico Mendes, ali próximo à corrente, para quem se direciona sentido à rotatória. Movimentação de moderada a intensa. Abrindo aqui o aplicativo Waze, ouvinte, dá para perceber também alguns pontos em vermelho aqui no nosso mapa, indicando trânsito intenso a moderado. Lá na região do centro da cidade, próximo a Cesacre, movimentação de moderada a intensa também, para quem está vindo da 6 de agosto, vai passar ainda ali ao lado da Secretaria Estadual de Saúde. Movimentação, a gente acompanha a movimentação ali das pessoas ali no centro da cidade, atravessando a faixa de pedestres, veículos aguardando a sua vez de passagem. Muito bem, CBN Jornal da Manhã encerra.

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0: Quinta-feira, 25 de junho de 2026. O presidente Lula nomeou Tereza Leitão como nova líder do governo no Senado. Ela substitui Jax Wagner, suspeito de ligação com as irregularidades do Banco Master. Aliado próximo de Lula, o parlamentar deixou o posto ontem, depois de uma conversa com o presidente. Senadora pelo estado de Pernambuco, Tereza Leitão foi escolhida em razão da experiência política e porque está em meio de mandato e não disputará as eleições deste ano. A arrecadação federal somou 266 bilhões e 800 milhões de reais em maio, montante recorde para o mês. O resultado representa aumento real de 10,7% na comparação com o mesmo período do ano passado. A disparada da cotação do petróleo em razão da guerra no Oriente Médio influenciou o resultado ao impulsionar as receitas com os royalties, a extração e até mesmo a taxação das exportações. No horário de Brasília, 12:03.
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1: Ótimo dia para você que acompanha a programação da CBN. Passou do meio-dia, já é uma ótima tarde para você que acompanha o CBN Brasil nesta quinta-feira. Hoje, dia 25 de junho de 2026. Nesta semana, Carlos Alberto Sardenberg não está conosco, mas em breve ele vai voltar à nossa programação. E a Nadeja Calado está comigo hoje aqui no CBN Brasil. Uma ótima tarde para você, Nadeja.
2: Boa tarde, Cássia. Boa tarde aos ouvintes. Você está fazendo um rodízio, né? Está passando todo mundo aqui.
1: Exatamente. Cada dia um companheiro ou uma companheira nova de bancada aqui no CBN Brasil. A notícia boa é que nós temos os melhores quadros aqui na CBN. Então ainda dá para rodar muita gente por aqui. A gente vai continuar tendo ótimos programas. Então já vamos começar, Nadeja, trazendo informação da capital federal. Nós temos uma espécie de crise se desenrolando no clã Bolsonaro depois que a ex-primeira-dama Michelle Bolsonaro divulgou um vídeo ontem. No vídeo ela afirmou que foi desrespeitada, humilhada pelo senador e pré-candidato à presidência Flávio Bolsonaro. Depois teve resposta do Flávio Bolsonaro. Hoje já teve postagem nova de Michelle Bolsonaro. Quem está acompanhando toda essa história é a Rani Veloso. Boa tarde para você, Rani.
3: Boa tarde, Cássia, a você, a Marcela e a todos que nos acompanham. Olha, Cássia, a ex-primeira-dama Michelle Bolsonaro usou as redes sociais hoje para tentar amenizar o clima após o desentendimento público com o senador Flávio Bolsonaro. Em uma publicação, ela afirmou que não tem raiva de ninguém, disse que não há briga nem competição e pediu união entre os aliados para, nas palavras dela, derrotar o atual desgoverno. Michelle também reclamou de ter trechos de suas falas retiradas de contexto para gerar confusão. O atrito veio a público ontem, quando ela publicou esse vídeo. A ex-primeira-dama criticou a aliança do PL com Ciro Gomes no estado

0: do Ceará e relatou ter sido apunhalada e maltratada por Flávio Bolsonaro por causa dessa discordância. Não é a primeira vez que esse atrito vem a público. Dirigentes do partido afirmam que a união com Ciro tem o aval de Jair Bolsonaro. Segundo a ex-primeira-dama, Flávio Bolsonaro foi ríspido, a desrespeitou e exigiu que ela se afastasse das articulações do partido. Diante disso, Michele Bolsonaro sinalizou que não daria apoio à pré-candidatura do enteado, afirmando que o apoio dela era considerado insignificante e que continuaria recolhida.
1: Agora, vou desmentir as narrativas e notícias que circulam na imprensa. Eles me tratam como se eu fosse idiota, como se eu fosse alguém que chegou ontem, mas eu não sou. Eu sei mais do que eles pensam. Primeiro, eu nunca pedi, cobrei ou condicionei desculpas públicas de ninguém. Não preciso disso. Eu já liberei o perdão faz muito tempo. Perdoar não é o mesmo que esquecer ou querer continuar o relacionamento. O Flávio vai à minha casa toda semana. Se ele realmente quisesse falar comigo, já teria falado. Se considerasse necessário o meu apoio, já teria conversado. Estou na minha. Continuarei recolhida.
0: Bom, em uma primeira resposta num vídeo publicado pouco antes do jogo do Brasil, ontem, o senador Flávio Bolsonaro insinuou que nada iria afetá-lo naquele momento.
2: E hoje, dia de jogo, nada nem ninguém aborrece. Vamos tratar aqui de coisa boa, tratar aqui de futebol, porque o nosso Brasil aí a gente vai conseguir resgatar junto. Tenho certeza disso, que é projeto de Deus.
0: Após a repercussão do caso, o pré-candidato à presidência pediu desculpas públicas e negou a intenção de ofender a ex-primeira-dama. Agora há pouco, Cássia, o presidente nacional do PL, Valdemar Costa Neto, entrou em circuito para colocar panos quentes nessa disputa. Em nota, Valdemar afirmou que o ex-presidente Jair Bolsonaro tem grande respeito pelas convicções individuais e que a liberdade de expressão é a verdadeira essência da democracia. O dirigente minimizou o atrito, declarando que divergências fazem parte de um ambiente vivo e tornam o partido mais maduro. Valdemar Costa Neto prometeu se manifestar publicamente após conversar pessoalmente com Michele e Flávio, mas adiantou que admira a coragem de ambos e reforçou que o foco do PL continua sendo, nas palavras dele, retirar esse governo que está aí. Eu também conversei com alguns nomes do PL e eles disseram que tanto o Michele Bolsonaro, né, e as outras dirigentes do partido são essenciais e que não adianta entrar nessa briga. E que por isso, né, eles não vão embarcar aí publicamente, né, em respostas nessa disputa. Cássia.
3: E Rani, na Dédio aqui, boa tarde para você. Falando de outra crise do outro lado, como é que está a situação da liderança do governo pós-Jacques Wagner?
0: Oi, Nadédia. Olha, um dia após a saída de Jacques Wagner, o presidente Lula anunciou a senadora Tereza Leitão, do PT de Pernambuco, como a nova líder do governo no Senado. Ela assume o cargo com a missão de destravar as pautas de grande apelo popular. Lula afirmou que Tereza Leitão chega com a tarefa de articular o debate e a aprovação de projetos importantes e citou nominalmente duas propostas, a PEC da Segurança Pública e a proposta de emenda à Constituição que pede o fim da escala de trabalho 6x1. Jacques Wagner, do PT da Bahia, pediu para sair da liderança ontem, após reunião com o presidente Lula e uma semana depois de virar alvo da Operação Compliance Zero da Polícia Federal. A PF investiga se o senador da Bahia usou a influência no Congresso para favorecer o Banco Master. Em troca, Wagner teria recebido cerca de 6 milhões de reais em vantagens indevidas, incluindo dinheiro e um apartamento de luxo em Salvador. Nadédia?
3: Muito obrigada, Rani Veloso, em Brasília.
4: Bom, a gente vai fazer um rápido intervalo e daqui a pouquinho a gente volta falando de outros destaques do dia, inclusive o terremoto na Venezuela. É da já já.
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0: em feriados no comércio. 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

0: Brasil.
1: Vamos direto ao Rio de Janeiro. Temos uma atualização em relação àquele desabamento de uma casa que aconteceu na manhã de hoje na Ilha do Governador, na zona norte da capital fluminense. Quem está acompanhando essa história é o Diogo Bugalho. Boa tarde para você, Diogo.
2: Boa tarde, Cássia. Agora há pouco tivemos a confirmação de que duas crianças morreram nesse desabamento de um imóvel de 3 andares na comunidade Praia da Rosa, aqui na Ilha do Governador, zona norte do Rio. O Coronel Vilaça, representante do Corpo de Bombeiros aqui nessa operação, falou conosco da imprensa agora há pouco, disse que eram duas meninas de 4 e 11 anos. Os vizinhos que estão por aqui nos contaram que elas se chamavam Ágata e Vitória, a mais nova era a Ágata, a mais velha a Vitória, moravam nessa construção que fica em um beco aqui da comunidade, num local de difícil acesso, onde não passam carros em frente e onde a gente também não consegue chegar porque está isolado pelas equipes ali dos bombeiros e da defesa civil. Esse momento agora é de muita consternação, muita emoção aqui entre os vizinhos, muita gente da comunidade aqui próxima ao local do desabamento. Agora há pouco fizeram uma oração, rezaram um Pai Nosso aqui, a uma só voz, todas as pessoas fizeram uma salva de palmas para o trabalho do Corpo de Bombeiros, que enfim estão aqui há mais de 5 horas. Demoraram bastante para localizar essas duas crianças que estavam sob muitos escombros e infelizmente acabaram localizando as duas meninas sem vida já no final dessa manhã. Os bombeiros conseguiram salvar também, resgatar duas pessoas e um animal de estimação, um cachorro. Foi uma mulher adulta e uma menina foram resgatadas dessa ocorrência hoje mais cedo. Esse desabamento aconteceu por volta das 7:30 da manhã. Chove muito no Rio de Janeiro desde a madrugada. É importante destacar que a comunidade aqui da Praia da Rosa é uma comunidade plana, inclusive na orla da Ilha do Governador, que fica na Baía de Guanabara. É uma região, inclusive, de mangue. Aqui de onde eu falo com vocês, tem as casas de um lado e do outro a gente já vê o litoral manguezal aqui com a água da Baía de Guanabara. Portanto, não foi um deslizamento de terra, foi um desabamento mesmo. Mas as chuvas podem ter contribuído, só que o Corpo de Bombeiros diz ainda que a perícia é que vai esclarecer tudo isso. Os corpos também só vão ser retirados depois da perícia. Os bombeiros não souberam precisar em que cômodo e em parte da casa que essas meninas estavam, mesmo porque tudo ficou muito destruído. A gente lamenta, claro, nessa situação. É um momento de grande comoção aqui na comunidade onde eu estou, na Ilha do Governador, Cássia.
1: Muito obrigada, Diogo Bugalho. Nossa solidariedade, né, aos familiares dessas duas crianças que estavam nessa edificação que desabou na manhã de hoje. Infelizmente, agora a confirmação de que essas duas meninas de 4 e 11 anos foram encontradas já sem vida, a Ágata e a Vitória.
3: A gente segue movimentando o noticiário aqui da redação em São Paulo. Luiz Delboni acompanha os desdobramentos do terremoto que atingiu a Venezuela. Boa tarde.
4: Boa tarde, Nadédia, Cássia, a todos os ouvintes. Mais de 160 pessoas morreram e quase 1.000 estão feridas após dois terremotos de magnitude 7,2 e 7,5 que atingiram a Venezuela na noite desta quarta-feira. Os tremores foram sentidos em partes da Colômbia e em diversos locais da região norte do Brasil, além de ilhas do Caribe. A presidente venezuelana Delcy Rodrigues confirmou que 10 prédios desabaram em Caracas. Em entrevista ao Jornal da CBN, o estudante brasileiro Matheus Mascarenhas, que mora na capital venezuelana, contou qual foi a sensação quando começou a notar movimentos no solo.
5: Passei por uma rua, ela começou a ficar ondulada, eu comecei a sentir uma vertigem, achei que eu tava passando mal, algo assim, mas não, eu dei 2 passos para trás, um prédio de 15 andares cai e se destrói na minha frente. E vem uma nuvem de fumaça, eu saio correndo, a 20 passos à distância dessa primeira destruição, outro prédio, um pouco menor, também cai. Eu achei assim que eu estava numa situação de guerra, uma situação de caos total, né?
4: Especialistas estão classificando os dois tremores como um dupleto sísmico. Habitualmente, em um evento sísmico, há um terremoto principal, seguido por ondas menores. O evento que ocorreu em solo venezuelano, porém, foi diferente. Dois eventos de grande magnitude aconteceram praticamente no mesmo local em um intervalo de tempo curto, em torno de 40 segundos. E há um outro diferencial, o segundo tremor foi mais forte do que o primeiro. Esta característica reforça a classificação de dupleto sísmico. O sismólogo do Centro de Sismologia da Universidade de São Paulo, Bruno Colasso, explica a razão desse evento ser ainda mais perigoso e a razão da Venezuela estar num território que pode ser considerado praticamente um retalho de território.
0: Cada uma dessas falhas vai poder se movimentar durante os próximos dias, de repente até semanas, um pouquinho aí gerando as próprias réplicas. Então isso pode continuar acontecendo. A Venezuela, ali, principalmente a parte da costa, né, a gente está bem no contato da placa ali, a gente está falando do contato da placa do Caribe com a placa sul-americana. Mas um pouco mais para oeste, a gente tem também a placa de Nazca, que forma os Andes, um pouco mais para norte tem a placa de Cocos, que vai estar ali na América Central e parte do México. Então, é um contexto tectônico, geológico, bastante complicado, né? É muito complexo essa região.
4: A presidente venezuelana, Delcy Rodríguez, solicitou ajuda do setor privado para alugar máquinas que auxiliassem na remoção de escombros e nos esforços de resgate. A busca por vítimas continua e mais de 500 equipes de emergência trabalham para tirar os sobreviventes dos escombros. Nas redes sociais, diversas pessoas demonstram preocupação com familiares. É o caso do jogador de futebol Lucas Trejo, que atua pelo clube venezuelano Marítimo. O atleta afirmou que a mulher e os dois filhos estão desaparecidos após a queda do prédio em que a família estava, na cidade de Praia Grande. Nadédia.
3: Obrigada, Luiz Delboni.
1: E ainda sobre esse assunto, os reflexos dos tremores na Venezuela foram sentidos no norte do Brasil. Vamos a Manaus. Quem está conosco é a Carolina França. Boa tarde para você, Carolina.
6: Boa tarde. As atualizações do reflexo do terremoto aqui na região norte, mais precisamente na capital amazonense. Logo no início da noite de ontem, ainda nos 10 minutos da partida entre Brasil e Escócia, moradores de pontos distintos da cidade contaram para as nossas equipes que sentiram então os efeitos dos tremores. Além de Manaus, todos os municípios do interior também foram impactados, Barcelos e Iranduba. A Defesa Civil informou que não houve registro de danos estruturais, desabamentos ou vítimas relacionadas ao tremor. Nós conseguimos alguns vídeos que mostraram ali o momento em que o fenômeno atingiu aqui a região e alguns móveis, né, se mexem durante ali o registro. Também alguns prédios foram evacuados por conta ali do risco de alguns sinistros. Mas, de acordo com as autoridades locais, nenhuma ocorrência maior foi registrada. O estado do Amazonas, Roraima, Pará e o Amapá sentiram os reflexos desse terremoto. Volto com vocês.
1: Esta foi a repórter Carolina França, agora 12:24.
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0: Boa tarde, Merval.
1: Boa tarde, Cássia. Boa tarde, ouvinte. Boa tarde, Nadeja.
2: Boa tarde, Merval.
0: Merval, no começo do CBN Brasil, a gente estava trazendo informação ao vivo de Brasília com a nossa reportagem e o capítulo mais recente da repercussão daquele vídeo que foi divulgado ontem pela ex-primeira-dama Michele Bolsonaro foi o presidente do PL, Valdemar Costa Neto, vindo a público tentando minimizar o atrito entre Michele Bolsonaro e Flávio Bolsonaro, dizendo que é normal que existam divergências, que isso faz parte de um partido vivo, como nas palavras dele é o PL. Apesar destas palavras, Merval, continua um clima muito ruim no clã Bolsonaro. Isso pode, de alguma forma, na sua avaliação, afetar a pré-campanha do Flávio Bolsonaro?
1: Acho que sim, Cássio. Acho que é um problema sério pro Flávio, porque uma das questões da candidatura do Flávio é exatamente... são as mulheres, né? Esse setor que nunca se deu bem com o machismo da família masculina do Bolsonaro, né? Então, essas declarações da Michele, que tem, na verdade, um apoio popular, especialmente entre os evangélicos, muito grande, muito maior do que do Flávio, porque o Flávio não é um evangélico convertido, ele é um evangélico porque a Michele não, a Michele é uma evangélica de raça, né, digamos assim. Então, isso afeta muito numa área que é muito importante pro Flávio, né? Então, que isso é mais um problema pro Flávio. É impressionante como essa família consegue criar problemas para si mesmo, né? O tempo todo. Eles estão criando problemas para a família, discussões internas, brigas e gravações e mensagens. Realmente é uma. Claro que indo para o segundo turno, no final todo mundo se une, né? Não tem muito mistério nisso. Agora, pode ser que isso desgaste o Flávio a ponto de inviabilizar sua candidatura. Se esse desgaste favorecer outro candidato, outros candidatos, que você tem à direita, por enquanto o Zema e o Caiado não conseguiram entrar nessa queda do Flávio, né? Não conseguiram receber votos dos que desistiram do Flávio. Agora, tem o Renan Santos, que é de direita, radical, e que pode ser, via ser uma alternativa para a direita que não quer o Flávio, né? Eu não sei, eu acho que ainda vai acontecer muita coisa até as convenções, né? Mas acho que, por exemplo, a Michele não tem muita chance, eu diria quase nenhuma, porque o Bolsonaro não vai tirar o filho para botar a madrasta, né? Agora, os outros candidatos da direita podem acabar se beneficiando dessa confusão toda da família Bolsonaro, né?
0: E de pensar, né, Merval, que a origem do atrito que gerou esse vídeo foi algo lá do final do ano passado, quando teve aquele apoio do PL em relação a uma candidatura do Ciro Gomes e a Michele se manifestou de forma contrária. Ou seja, uma coisa que já aconteceu há vários meses, já podia ter resolvido internamente, né?
1: É claro. E mesmo na ocasião, né, eles tinham que ter conversado com a Michele, né, para ver quais eram os empecilhos, né, da candidatura do Ciro. Era, na verdade, tá revelando que as decisões são tomadas sem que ela saiba, porque eles acham que ela não tem que se meter. E ela tem seu cacife político muito forte, né, para exigir que seja ouvida e que sua opinião seja levada em conta, né?
0: Merval Pereira, muito obrigada, Merval. Até amanhã.
1: Até amanhã.
0: Até.
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4: Feira 25 de junho de 2026. O presidente nacional do PL, Valdemar Costa Neto, minimizou o atrito público entre o pré-candidato à presidência da República pelo partido, Flávio Bolsonaro, e a primeira-dama Michele Bolsonaro. Ele afirmou que divergências fazem parte de um ambiente vivo e tornam a legenda mais madura. Valdemar prometeu se manifestar publicamente depois de conversar pessoalmente com os dois. Hoje, Michele usou as redes sociais para tentar amenizar o clima. Ela afirmou que não tem raiva de ninguém, que não há briga nem competição e pediu união entre os aliados para derrotar o atual governo. Ontem, a ex-primeira-dama afirmou em um longo vídeo divulgado em redes sociais que foi desrespeitada e humilhada por Flávio. Michele relatou que o enteado cobrou o afastamento dela das decisões e articulações internas do PL. O desentendimento aconteceu após a ex-primeira-dama criticar as negociações do partido para fechar uma aliança eleitoral com o ex-governador Ciro Gomes no Ceará. Em uma postagem, Flávio pediu desculpas à ex-primeira-dama e negou qualquer intenção de ofender ou humilhar a madrasta. Criminosos usaram um drone para lançar uma granada contra uma casa em Rio das Pedras, na zona sudoeste do Rio de Janeiro. O explosivo provocou danos no telhado e numa parede do imóvel, mas ninguém ficou ferido. O caso aconteceu durante tiroteios na madrugada de hoje. Pelo sétimo dia seguido, a comunidade foi palco de uma disputa entre criminosos. Segundo a Polícia Civil, traficantes do Comando Vermelho voltaram a tentar invadir o local, que é dominado por milicianos. O policiamento permanece reforçado na região. A Bolsa de Valores de São Paulo opera em alta de 1,18% aos 172.515 pontos. O dólar comercial está em baixa de 0,37%, cotado a R$ 5,18. O euro vale R$ 5,89, queda de 0,14%. No horário de Brasília, 12:32.
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3: Chegando direto do Rio de Janeiro, atualização do Pedro Bonenberger em relação àquela operação que está sendo realizada pela Polícia Federal e o Ministério Público. É a segunda etapa da Operação Disclosure, que investiga uma fraude estimada em 54 bilhões de reais nas lojas americanas. Pedro Bonenberger, boa tarde para você.
4: Oi, Cássia, boa tarde a você, Nadédia, a quem nos acompanha. E chama atenção, Cássia, que essa operação tem como alvos acionistas bilionários da companhia e executivos de grandes bancos. Entre os alvos, a investigação mira os empresários Carlo Alberto da Veiga Sicupira e Paulo Alberto Lehmann, acionistas de referência da varejista. São cumpridos 9 mandados de busca e apreensão contra os alvos no Rio e em São Paulo. Não houve prisões, Cássia. A Justiça do Rio, no entanto, autorizou o bloqueio de bens e valores dos investigados até o limite de 54 bilhões de reais. Nesse caso, inclusive, Justiça Federal aqui do Rio de Janeiro. Segundo as apurações, os suspeitos teriam conhecimento de irregularidades contábeis praticadas durante anos. Entre elas, destacam-se 2 operações financeiras. A primeira é a de risco sacado, que é quando um banco antecipa o pagamento a fornecedores e a empresa passa a dever ao banco. A fraude teria ocorrido porque essas dívidas deixavam de ser registradas adequadamente nos balanços, transmitindo então ao mercado uma situação financeira mais favorável do que a real. A segunda, Cássia, tem operação, ou tem relação, na verdade, com as chamadas verbas de propaganda cooperada. Nesse modelo, fornecedores concedem descontos às varejistas em troca de ações de divulgação. A empresa tem, então, contabilizado valores inexistentes e, de fato, eram recebidos. Para os investigadores, os suspeitos ainda teriam adotado uma série de medidas para influenciar a percepção dos investidores e a precificação das ações da companhia. As apurações apontam indícios, em tese, dos crimes de manipulação de mercado e associação criminosa. Procurada, a Americanas afirmou que não foi alvo de mandados de busca e que segue colaborando com as investigações. Em nota, a CBN... Os acionistas Carlos Alberto da Veiga Sicupira e Paulo Alberto Lehmann disseram que foram surpreendidos pela operação. Eles alegam terem sido enganados e induzidos a erro pela antiga diretoria da Americanas. Os dois também se colocaram à disposição das investigações e disseram que as defesas ainda não tiveram acesso à íntegra da decisão judicial. Cássia.
3: Muito obrigada. Esse foi o Pedro Bollenberger falando conosco direto do Rio de Janeiro.
5: Meio-dia, 41 minutos, em São Paulo, Lucas Taveira tem informações sobre uma ação mirando um esquema de lavagem de dinheiro do PCC no setor de transportes. Boa tarde.
6: Boa tarde, Nadeja, Cássia, todo mundo aqui ligado na CBN. A Polícia Civil e o Ministério Público apontaram que o vereador de São Paulo, Senival Moura, do PT, abriu as portas da empresa coletiva de ônibus para o PCC e comandava uma estrutura paralela de suposta fraude e lavagem de dinheiro. A gente acabou de sair aqui da coletiva no Ministério Público, onde eles ressaltaram que as investigações identificaram mensagens que mostravam a influência do vereador no esquema. A polícia afirmou que deve apontar ele como a liderança na fraude que estava acontecendo nessa empresa. Segundo o diretor do Departamento Estadual de Investigações Criminais da Polícia Civil de São Paulo, o Ronaldo Saeg, o vereador era o braço político desse esquema criminoso.
7: Foi encontrado na casa do Adalto documentos que comprovavam que o vereador compunha a integrização das cotas, compunha o quadro societário, inclusive como proprietário de alguns ônibus. Então vejam, ele estava de fato envolvido na estrutura empresarial criminosa. E a partir daí, com a sua assunção política, ele passou a ser no olhar da investigação. E veja, a investigação não acabou ainda, não chegou ao seu fim, mas tudo indica que funcionava como um braço político dessa estrutura junto aos órgãos públicos.
6: Na coletiva, as autoridades ainda destacaram que os investigados realizavam o aumento patrimonial fictício da empresa, que passou de pouco mais de 100 mil para 50 milhões injetado exatamente com dinheiro do crime organizado. Esse capital, ele era distribuído depois entre outras empresas do grupo para fazer o dinheiro fluir e depois era repassado novamente no processo de lavagem de dinheiro para voltar aos criminosos. Nessa operação de hoje, três pessoas foram presas. Além de Senival, foram detidos o diretor informal da Transunião, Jair Ramos de Freitas, conhecido como Cachorrão, e Devanil de Souza de Nascimento, chamado de Sapo, e apontado como homem de confiança do vereador. Ao todo, foram 5 mandados de prisão temporária e 104 de busca e apreensão. A justiça determinou ainda o bloqueio de 194 milhões de reais em contas ligadas aos investigados da empresa. A gente destaca ainda que com essa operação a diretoria da Transunião foi afastada e a Prefeitura de São Paulo comunicada para que sejam tomadas as medidas cabíveis. O prefeito Ricardo Nunes falou mais cedo e disse que acompanha a operação e falou de uma possível intervenção se for preciso, viu, Nadeja?
5: Muito obrigada, Lucas Taveira aqui em São Paulo. E falando nisso, a advogada e influenciadora Deolane Bezerra, que é ré por organização criminosa e lavagem de dinheiro justamente para o PCC, teve um pedido de habeas corpus negado pela 16ª Câmara de Direito Criminal do Tribunal de Justiça de São Paulo. Esse processo está em segredo de justiça, mas a gente apurou que a relatora, a desembargadora Renata Catelli, opinou contra a soltura e aí foi acompanhada pelos desembargadores Marcos Zilli e Otávio Toledo em uma decisão unânime. Deolane segue, então, na penitenciária feminina de Tupi Paulista, no interior de São Paulo. A prisão preventiva completou um mês no domingo. Em nota, a defesa dela, comandada pelo criminalista Aury Lopes Júnior, lamentou o resultado, diz que a cliente é inocente e que vai seguir usando todos os meios legais possíveis contra a prisão classificada por eles como desnecessária, excessiva e midiática. Os advogados também informaram que vão recorrer de uma decisão da OAB de São Paulo de suspender o registro dela como advogada. A defesa diz que foi surpreendida pela imprensa e que a medida ocorreu sem respeito ao contraditório e direito de defesa. A medida tem prazo inicial de 90 dias, pode ser prorrogada até o limite de 360 dias e dentro desse período deve acontecer o julgamento definitivo. A OAB disse ainda que apura todas as infrações que chegam ao seu conhecimento e que os processos disciplinares tramitam sob sigilo.
3: E agora é na Dédia Calado.
5: E agora é o intervalo.
3: E já voltamos.
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8: A Federação da Agricultura e Pecuária do Estado de São Paulo, a FAESP, e o Instituto Brasileiro de Equidicultura realizaram um encontro com a Comissão Técnica para tratar de pautas estratégicas do setor que movimenta cerca de 30 bilhões de reais por ano. Com o quarto maior rebanho do mundo, com cerca de 7 milhões de animais, foi destacada a necessidade de regulamentar a lei do passaporte equestre, essencial para dar mais segurança, controle e agilidade no transporte de equinos dentro e fora do país. Além disso, foram discutidas a integração entre entidades representativas e a oferta de vacinas para equinos, considerada abaixo da demanda do rebanho nacional, o que impacta o controle sanitário e a segurança da atividade.
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6: Agora a gente atualiza a situação do conflito no Oriente Médio com a Ana Luísa Bessa aqui em São Paulo. Boa tarde.
7: Bernadette, uma ótima tarde a você e aos nossos ouvintes. O Irã fez uma ameaça a Israel nesta quinta-feira após o governo israelense afirmar que não irá se retirar do sul do Líbano. Ontem, o ministro da Defesa de Israel declarou que as tropas israelenses não sairão dessa região, né, no sul do Líbano, mesmo que os Estados Unidos exijam. A gente ressalta que a declaração é mais um desafio direto do governo israelense ao presidente dos Estados Unidos, Donald Trump, que vem fazendo ali duras críticas ao primeiro-ministro israelense, Benjamin Netanyahu, por causa dos ataques ao território libanês. Em teoria, Ana Dédia, há quase uma semana, está em vigor um cessar-fogo entre Israel e o grupo Hezbollah, que atua no Líbano e é apoiado pelo Irã. Os preços do petróleo continuam em queda nesta quinta-feira, conforme investidores avaliam esses desdobramentos do cessar-fogo no Oriente Médio. O tipo Brent, que a gente tem noticiado aqui no CBN Brasil, está cotado a US$ 74, com elevação de quase 1%. A volta do tráfego de navios pelo Estreito de Hormuz, que é o canal por onde passa mais de 20% do comércio global de petróleo, aumentou ali a perspectiva de um maior equilíbrio entre a demanda e oferta no mercado internacional. Com maior otimismo, os preços da commodity se aproximaram ali aos níveis anteriores à guerra no Oriente Médio. Ainda nesta quinta-feira, na Dédia, a Guarda Revolucionária do Irã afirmou que nenhum navio poderá atravessar o Estreito de Hormuz sem autorização iraniana e ainda ameaçou adotar medidas apropriadas contra possíveis violações. A passagem marítima, a gente lembra, é uma das rotas mais importantes para o comércio global de petróleo e combustíveis. A gente segue acompanhando a situação no Oriente Médio e eu volto se houver alguma atualização na Dédia.
8: Obrigada, Ana Luísa Bessa. E de volta ao Brasil, o Índice Nacional de Preços ao Consumidor Amplo, 15, o IPCA 15, que é considerado uma prévia da inflação oficial aqui do país, subiu 0,62% em maio, segundo dados divulgados hoje pelo Instituto Brasileiro de Geografia e Estatística. Com o resultado, a inflação acumulada em 12 meses chegou a 4,64%. Apesar da desaceleração em relação a abril, quando o índice tinha avançado 0,89%, resultado de maio veio acima das expectativas do mercado. Economistas esperavam alta de 0,57% no mês e inflação acumulada de 4,59% em 12 meses. Em maio de 2025, o IPCA 15 foi de 0,36%. Com isso, o indicador segue acima do teto da meta de inflação estabelecida pelo Conselho Monetário Nacional. Para o ano de 2026, a meta central é de 3%, e aí tem aquele limite máximo de tolerância de 4,5%. Desde o ano passado, o sistema passou a operar em modelo contínuo, no qual o cumprimento da meta é acompanhado mês a mês, com base na inflação acumulada em um período de 12 meses. Entre os 9 grupos de produtos e serviços pesquisados, alimentação, habitação e saúde concentram as maiores pressões sobre a inflação no mês de maio. Meio-dia, 54 minutos.
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quinta-feira, 25 de junho de 2026. A prévia da inflação oficial do país, medida pelo IPCA 15, subiu 0,41% nesse mês. O resultado representa a queda de 0,21 ponto percentual em relação a maio. Apesar da redução, o índice acumula avanço de 4,8% nos últimos 12 meses, número acima do teto da meta da inflação para esse ano, que é de 4,5%. Entre os 9 grupos pesquisados pelo IBGE, alimentação e bebidas apresentou a variação mais elevada e respondeu pelo maior impacto individual no índice. Em seguida, apareceu o grupo habitação. Juntos, os dois foram responsáveis por 66% do IPCA 15 de junho. Duas meninas morreram soterradas no desabamento de uma edificação de 3 andares na comunidade Praia da Rosa, que fica na Ilha do Governador, zona norte do Rio de Janeiro. A informação foi confirmada pelo Corpo de Bombeiros depois de um trabalho de buscas de mais de 5 horas. A equipe de resgate conseguiu retirar uma mulher e uma criança dos escombros. Pré-candidato ao governo de São Paulo pelo PT,

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1: O Leonardo Dai gravou a participação dele que nós vamos ouvir agora.
2: A seleção brasileira está vivendo nesta quinta-feira o seu primeiro dia inteiramente de folga desde o início da Copa do Mundo. Jogadores dispensados depois de chegarem ontem de madrugada a Morristown após a vitória por 3-0 sobre a Escócia em Miami. A seleção brasileira joga segunda-feira às 14h no horário de Brasília em Houston pela segunda fase, então vai ter uma preparação curta para esse jogo. Amanhã, sexta-feira, apresentação com treino de recuperação física para os que jogaram a partida contra a Escócia e aí apenas sábado treino no CT de Columbia Park antes da viagem para Houston, que será ainda no sábado. No domingo, um último treino já em Houston e na segunda-feira o jogo da segunda fase. Hoje, a partir das 20h, última rodada do grupo B da Copa do Mundo, a gente vai ter aí a definição do adversário do Brasil. Vai ser o segundo colocado do grupo F, que pode ser Países Baixos, pode ser Japão, pode ser Suécia. Neste momento seria o Japão. Se o Japão vencer a Suécia, fica entre Japão e Países Baixos. Países Baixos tropeçando contra a Tunísia, Países Baixos. Países Baixos vencendo a Tunísia, a definição será no saldo de gols ou nos gols marcados. Neste momento, Países Baixos passando em primeiro, Japão passando em segundo pelo número de gols marcados. Então até isso pode influenciar aí na definição do adversário do Brasil no jogo de segunda-feira em Houston, valendo vaga nas oitavas de final da Copa do Mundo. Cássia.
1: Tá aí o Leonardo Dai. O Nadege é calado.
3: Oi.
1: O que tá acontecendo com você no bolão? Então, você já foi uma referência pra mim nesse bolão, Nadédia?
3: Veja bem, quanto maior a altura, maior a queda, né?
1: É verdade, tava lá em cima, assim, é um ponto.
3: Despenquei, mas soube que no mata-mata os pontos dobram. Então a recuperação vem aí com tudo.
1: Vem aí com tudo. É, você acertou o placar ontem do jogo do Brasil?
3: Evidente que não.
1: Eu também não. Eu tava bem menos otimista. Postei num 2-1.
3: Ninguém botou fé, né?
1: Não.
3: A verdade é essa.
1: E você tinha postado quanto?
3: 1-0.
1: 1-0? Pô, Nadédia, também.
3: Não precisava ser tão pessimista assim.
1: Tá certo. Então a gente vai continuar de olho aqui, que a gente quer ver você subindo no bolão, viu, Nadédia?
3: Certo.
1: Muito bem no começo.
3: Ok.
1: Então tá. 1-5. Futebol!

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1: Rosana Jatobá, boa tarde para você.
2: Oi, Cássia, boa tarde para você, para a Nadege e para os nossos ouvintes.
1: Boa tarde, Rosana. Rosana, outro dia você conversava conosco sobre o aumento das possibilidades de abastecimento para as pessoas com carro elétrico pelo país, né? E hoje você nos traz informações sobre a expansão da frota de ônibus elétricos no Brasil. Como que está isso?
2: Cássia, está indo muito bem, viu? Em 2 anos, o mercado de ônibus elétricos quase triplicou no Brasil. Em 2024, foram emplacados 302 ônibus elétricos e em 2025, esse número saltou para 844, um crescimento de quase 180%. E agora, em 2026, já começou acima do ritmo. De janeiro a maio foram 311 ônibus elétricos, uma alta de 14% sobre o mesmo período do ano passado. Com um detalhe importante, quase todos produzidos aqui no país. Isso é um sinal de fortalecimento da indústria nacional. Isso é muito bom, Cássia e Nadeja, porque a eletrificação dos ônibus é uma das medidas mais eficazes para a gente descarbonizar as cidades. Você reduz as emissões de carbono, melhora a qualidade do ar, porque para de emitir aquele material particulado, né? Que é aquela película bem fina, aquela areia fina que penetra os pulmões. Diminui também o ruído nas ruas e ainda pode reduzir os custos do transporte no longo prazo, porque a manutenção de um elétrico é bem mais barata. E num país como o Brasil, né, que tem uma matriz elétrica altamente renovável, o ganho ambiental nesse caso...

0: caso é ainda maior. Então a gente tem que comemorar, mas sem tirar o pé do acelerador. Porque para conseguir uma redução expressiva das emissões de carbono, né, um impacto no clima, algo aí em torno de uma redução de 25%, o Brasil precisaria chegar a 2030 com pelo menos 15 mil ônibus elétricos em circulação. Isso significa multiplicar por 10 a frota atual em apenas 4 anos. Então, desafio e tanto aí pela frente.
1: Pois é, Rosana, dá para imaginar o Brasil alcançando essa escala de eletrificação no transporte coletivo em tão pouco tempo? A gente ainda está longe da velocidade necessária para substituir aí o diesel.
0: Na Deja, está muito longe ainda, viu? Mesmo com esse forte avanço aí dos veículos elétricos, os ônibus, 98% dos ônibus urbanos ainda rodam a diesel no Brasil. Né? O país ainda não tem uma meta nacional obrigatória para eletrificar a frota de ônibus. Quem tem essas metas mais ambiciosas são alguns municípios, como São Paulo, por exemplo, que concentra 80% de toda a frota elétrica. Depois você tem Curitiba, Salvador, Goiânia e Porto Alegre. Precisaria, na DED, aumentar muito o financiamento, porque o ônibus elétrico, ele custa de 2 a 3 vezes mais que um veículo a diesel. E não basta só comprar ônibus, né? Você precisa de infraestrutura de recarga, ou seja, adaptar as garagens, instalar carregadores, reforçar a rede elétrica e planejar aí toda a operação. Sem falar, gente, que o ciclo de renovação da frota, ele é lento por natureza, porque um ônibus urbano costuma rodar por 10, 15 anos. Então, a substituição do diesel, né, não vai acontecer assim de uma vez só. Mas, olha, a gente tem motivos para ser otimista nessa missão de descarbonizar o transporte coletivo no Brasil, porque além do ônibus elétrico, nós temos também projetos que estão envolvendo ônibus a biometano, etanol, biodiesel e hidrogênio verde, que é o meu xodó. Então, a gente tem aí um cardápio de tecnologias limpas ganhando muita atração no transporte público no Brasil. Então, a gente tem que comemorar aí para os próximos anos essa redução nas emissões, um transporte muito mais silencioso, mais moderno, para atender a nossa população.
2: É isso. Tomara que a gente continue nessa toada. Rosana Jatobá, muito obrigada. Até a próxima.
0: Você não vai me perguntar do placar de ontem?
2: Ah, acertei ou não? Como que a Rosana não entrou no nosso bolão, hein?
3: É, tá devendo.
0: Ah, pois é.
2: Bom, mas e aí? Você acertou o placar que você tinha pra ontem, Rosana?
0: Cássia, olha, eu comecei... Antes eu apostava 2-1 no seu placar.
2: Uhum.
0: Só que o seguinte, no começo ali do primeiro tempo, eu falei, gente, não vai ser 2-1. Posso mudar? Já não podia mais
2: não
0: mudar.
2: Não pode mais.
0: Eu tava apostando em 3-1, mas em... Que bom que a gente deu 3-0, né?
2: É verdade.
3: Melhor ainda.
2: Eu fiquei feliz até de ter perdido o meu palpite. Porque a hora que eu vi no começo, quando sai um gol, assim, no comecinho da partida...
3: Já é.
2: Aí você fala, aí vai ser uma maravilha, vai ser um passeio.
0: Já
2: que
0: é um sinal.
2: Foi o que aconteceu. Rosana, querida, obrigada. Até domingo.
0: Um beijo pra vocês duas.
2: Beijo. E agora, hein, Nadédia?
3: E agora, hein, Ana?
2: Agora a gente tem o Bernardo Melo Franco.
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0: Bernardo Melo Franco, boa tarde para você.
1: Boa tarde, Cássia. Boa tarde, Nadédia. Boa tarde, ouvintes da CBN.
2: Boa tarde, Bernardo.
0: Bernardo, ontem no final da tarde, começo da noite, todo mundo pensando na partida do Brasil e a Michelle Bolsonaro gravando e publicando um vídeo que causou uma verdadeira crise política e familiar, Bernardo.
1: Pois é, Cássia. Quem achou que dia de jogo do Brasil fosse ser fraco de notícia, achou errado, né? Teve o afastamento do senador Jacques Wagner da liderança do governo, por causa do caso Master, e depois essa briga aberta da família Bolsonaro, briga que opõe a ex-primeira-dama Michelle ao senador e candidato a presidente Flávio Bolsonaro. É importante dizer, Cássia, que por mais que essa briga tenha transbordado em razão de uma questão de alianças no estado do Ceará, na verdade o que a gente está vendo é vir à tona uma tensão que já vem de longe. Vem desde o ano passado, quando Michelle Bolsonaro e Flávio Bolsonaro começaram a disputar o espólio político do Jair. Ou seja, quem seria o sucessor ou a sucessora do ex-presidente Jair Bolsonaro, que já estava inelegível e depois seria condenado e preso pela tentativa de golpe. O ouvinte da CBN deve se lembrar que no ano passado as primeiras pesquisas mostravam que a Michelle Bolsonaro teria vantagem em relação aos filhos do Bolsonaro numa eventual eleição contra o presidente Lula. Mas o fato é que, em dezembro, o ex-presidente bateu o martelo e escolheu o filho 01, o filho Flávio, como o seu sucessor. Vai ficando claro agora, Nadédia e Cássia, que a Michelle não só não concordou, como também nunca se conformou com essa decisão. E ela não participou da campanha do Flávio até aqui, não se envolveu nos principais atos de lançamento do enteado, e agora, em razão dessa divergência regional, toda essa briga vem à tona. Claro que isso é mais um abalo para a candidatura do Flávio Bolsonaro, né, que já vinha abalada pelo caso Master, pela revelação daqueles áudios e que eles chamam Daniel Vorcaro de irmão, e agora ele tem que lidar com críticas abertas feitas pela própria madrasta, dizendo que ele a maltratou, que ele a desrespeitou, enfim. Isso tudo reforçando, ou possivelmente reforçando, uma rejeição histórica que a família Bolsonaro já enfrenta no eleitorado feminino.
0: A gente vai acompanhar as cenas dos próximos capítulos e volta a conversar com você sobre esse assunto, Bernardo. Muito obrigada. Até a próxima.
1: Até a próxima.
0: 1:13.
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1: O assunto agora é política aqui no CBN Brasil. Temos informação de São Paulo. Bruna Barbosa, boa tarde.
2: Oi, Cássia, boa tarde para você e a todos. O pré-candidato ao governo de São Paulo pelo PT, Fernando Haddad, acaba de anunciar o ex-governador Márcio França, do PSB, como vice na chapa que disputará o Palácio dos Bandeirantes. Essa definição foi apresentada há pouco numa coletiva de imprensa aqui na capital paulista, depois de uma reunião que aconteceu ontem em Brasília, reunindo as principais lideranças do PT e do PSB. Com a decisão, também ficam confirmadas as candidaturas das ex-ministras Simone Tebet, do PSB, e Marina Silva, da Rede, as duas vagas ao Senado por São Paulo. Durante a coletiva de imprensa, o ex-ministro Fernando Haddad justificou a escolha de Márcio França na vice. A gente tem o trecho.
3: Mas por várias razões, e sobretudo pela experiência no governo do Estado, como vice-governador, secretário de duas pastas importantes no governo Alckmin, depois governador de São Paulo, que concorreu à reeleição e teve um desempenho extraordinário, de quase 50% dos votos, eu, hoje pela manhã, falei com o nosso companheiro Márcio França e convidei ele, então, para figurar na condição de vice-governador da chapa. Comuniquei a Marina e Simone dessa decisão.
2: Como a CBN tem mostrado nas últimas semanas, essa definição da chapa da esquerda passou por uma série de impasses nos bastidores. Alguns aliados confirmam que o que pesou também a favor de Márcio França foi a capacidade de diálogo com prefeitos, ex-prefeitos e outras lideranças políticas, além dele ter um perfil mais moderado e de interlocução com o eleitorado de centro, que é considerado estratégico para ampliar o alcance da candidatura de Haddad. A expectativa daqui para frente é que a chapa intensifique agendas de pré-campanha já a partir da próxima semana, no formato semelhante ao adotado pela direita. Márcio França deve acompanhar Haddad, especialmente em compromissos pelo interior paulista, reduto eleitoral do atual governador Tarcísio de Freitas, do Republicanos. Cássia.
1: Muito obrigada, Bruna.
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0: Boa tarde, Eleni Quirilos, tudo bem?
1: Boa tarde, Cássia, boa tarde, Nadédia, boa tarde a todos.
2: Boa tarde, Eleni.
0: Eleni, recebemos aqui a dúvida do nosso ouvinte André, que é de Campinas. O que, que ele nos conta? Que ele é a segunda geração de uma empresa familiar. E ele nota, Eleni, uma mistura muito grande de negócios com família. E aí ele te pergunta, o que, que ele faz?
1: Situação delicada e, gente, eu fiquei surpresa com os dados que eu consegui levantar e identificar sobre isso. O Léo Kaufmann, ele é criador do RH, curador, quero dizer, do RH Summit. Ele lida muito com pessoas de departamentos de RH. E ele conta o seguinte, olha só. As empresas familiares no Brasil representam 90% das empresas brasileiras. Olha a quantidade, eu não tinha essa ideia. Uhum. Elas respondem por 65% do PIB e elas geram 75% dos empregos formais. E o que acaba acontecendo é uma confusão, infelizmente, muito grande entre os aspectos da família, as relações familiares e o trabalho efetivo de gestão, de condução da empresa de uma forma mais profissional. Para vocês terem uma ideia, olha que curioso, mais de 70% das empresas que são brasileiras não têm planejamento sucessório. Não param para pensar nisso, para ver como vão se planejar. Apenas 30 a 36% das empresas chegam à segunda geração. Então o André, o nosso ouvinte, ele é um privilegiado aí, que a dele está chegando na segunda geração, apenas 30 a 36%. 12 a 18% apenas chegam na terceira e só 7% chegam na quarta geração. Por uma questão de falta de gestão. A governança familiar tem que ser vista, gente, como uma proteção e não como uma ameaça, que é o que muitas vezes acontece. As relações acabam se misturando, os familiares ficam muito com o pé no chão. A gente tem que destacar aqui o tanto que a relação entre as pessoas da mesma família é delicada. Costuma ser um público, um grupo de pessoas que, claro, nos conhecem desde pequenininhos, desde crianças. Então, existem sensibilidades, existem questões mal resolvidas que muitas vezes acabam impactando negativamente. Para vocês terem uma ideia, o grande problema que afeta essas empresas é a retenção de talentos. Porque a percepção geral acaba sendo de muita injustiça. São situações onde o esforço de cada um não garante reconhecimento. São situações onde o resultado não garante crescimento imediato. E a questão do mérito é muito, muito, muito relativa. E aí o que acaba acontecendo? O profissional se sente menos reconhecido, se sente menos valorizado, os bons acabam picando a mula e acabam sobrando só os medianos, que muitas vezes deixam a desejar em relação às entregas. Costuma ter uma centralização muito excessiva, às vezes o culto ao fundador, às pessoas da família, que são muito enaltecidas, e isso acaba criando muita dependência da alta liderança. Isso, na prática, gente, é o oposto do que a gente propõe como uma liderança sustentável, que é a liderança que consegue dividir poder, fazer com que as pessoas ao redor se envolvam. Isso gera muitas disputas e uma coisa que acontece com muita frequência é que o RH, que é a área responsável por conduzir as boas relações dentro da empresa, acaba ficando meio de mãos atadas, porque tem menos autonomia, acaba sofrendo muito a interferência das pessoas da família, que, claro, não tem o preparo, não é, para lidarem com aquilo. Bom, e aí a gente tem uma proposta para a gente apresentar para o nosso ouvinte, para as pessoas que lidam com isso, que é a busca por profissionalizar a família, não apenas a empresa. O que é importante a gente ressaltar? Primeiro, estabelecer regras muito claras para a entrada das pessoas. Então, não é porque é o irmão, não é porque é o sobrinho, não é porque é o primo que vai ter o lugar definido lá, reservado para ele naquela empresa. Quais são os critérios? Quais são as regras? O que que essa pessoa deve desenvolver? Ter esses critérios e falar, comunicar esses critérios de uma forma bastante objetiva. O que significa cada cargo, qual é a remuneração relacionada a esse cargo, quais são as expectativas de entrega dessas pessoas. É algo que tem que estar muito claro também. Criar espaços formais dentro da empresa para lidar com conflitos. Claro que o parentesco vai impactar, vai influenciar. E a tendência é que, mobilizados emocionalmente, sistema límbico lá, o nosso cérebro primitivo em ação, a gente vai ter decisões mais equivocadas, muito influenciadas por vieses, por histórias anteriores. Às vezes, né, gente, toda a família tem isso. Existem mágoas, existem sensações de injustiça no decorrer do desenvolvimento e isso acaba atrapalhando. Separar, do ponto de vista mais prático, o patrimônio familiar do patrimônio empresarial, para evitar confusões nesse sentido. E, na verdade, é algo que exige uma governança muito clara, critérios muito transparentes, coragem e maturidade. E, claro, a comunicação transparente e eficaz é a ferramenta necessária onde as pessoas vão ter oportunidade de se colocarem, de trazerem o que elas pensam, no que elas acreditam, o que efetivamente incomoda e, principalmente, o que se espera de cada uma dessas pessoas. Aí a gente desenvolve relações mais harmônicas e a tendência é que a coisa caminhe bem. Vale a pena, né?
0: Sem dúvida. Leni Quirilos, muito obrigada. A gente volta a conversar na semana que vem. Até lá.
1: Combinado. Semana que vem vou falar da IALP, do congresso que termina hoje lá em Belém. Trazer boas novidades aqui. Boa. Tá bom? Obrigada, gente. Ótimo restinho de semana para vocês.
0: E agora intervalo.
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0: Quinta-feira, 25 de junho de 2026. A arrecadação federal somou 266 bilhões e 800 milhões de reais em maio, montante recorde para o mês. O resultado representa aumento real de 10,7% na comparação com o mesmo período do ano passado. A disparada da cotação do petróleo em razão da guerra no Oriente Médio influenciou o resultado ao impulsionar as receitas com os royalties, a extração e até mesmo a taxação das exportações. O presidente Lula nomeou Tereza Leitão como nova líder do governo no Senado. Ela substitui Jax Wagner, suspeito de ligação com as irregularidades do Banco Master. Aliado próximo de Lula, o parlamentar deixou o posto ontem depois de uma conversa com o presidente. Senadora pelo estado de Pernambuco, Tereza Leitão foi escolhida em razão da experiência política e porque está em meio de mandato e não disputará as eleições desse ano. A Polícia Federal faz uma operação contra crimes de abuso sexual infanto-juvenil na internet. São cumpridos 24 mandados de busca e apreensão em 10 estados e no Distrito Federal. De acordo com as investigações, os suspeitos utilizavam perfis falsos em aplicativos de mensagens. Eles se passavam por crianças e adolescentes para conquistar a confiança das vítimas. No horário de Brasília, 1h35.
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0: Boa tarde, Vera.
1: Oi, Cássia. Boa tarde para você, para a Nadédia, para os ouvintes, também para quem nos assiste.
2: Boa tarde.
0: Vera, vamos falar desse vídeo da Michelle Bolsonaro, que ainda está causando muita repercussão. Foi divulgado ontem. Flávio Bolsonaro respondeu. Valdemar da Costa Neto tentou apaziguar, dizer que é normal que existam divergências. Hoje cedo ela já fez um post novo. Como que está a situação agora, Vera?
1: Olha, o constrangimento é muito grande, Cássia, porque se sabe que a Michelle Bolsonaro, apesar de não ser política, de ainda não ter, né, ingressado oficialmente na vida partidária como candidata, existe uma perspectiva de que ela vá ser candidata ao Senado pelo Distrito Federal, mas até hoje nunca foi. Apesar disso tudo, ela é um nome de grande peso junto ao eleitorado conservador, junto ao eleitorado de direita. E no vídeo dela, ela demonstra ter plena consciência desse peso que ela tem e que ela exerce, e se mostra disposta a exercê-lo, e disposta a exercê-lo com públicos muito chave e com um alvo muito claro. Então, um vídeo profundamente estudado, ele tem ali começo, meio e fim, ele tem objetivos muito definidos, e um deles é falar ao eleitorado conservador feminino, principalmente. Então, ela faz toda uma história ali, ela faz uma cronologia detalhada de como ela foi acionada pelo próprio Jair Bolsonaro para ser uma voz junto a esse eleitorado conservador feminino, e como ela assumiu a presidência do PL Mulher com esse objetivo. Ela lista com números os feitos que ela teria alcançado, que ela teria ajudado o PL a alcançar, inclusive no aumento de número de candidaturas femininas, de número de mulheres de direita eleitas na eleição de 2024. Então, ela assume créditos por isso, e aí ela vai ao cerne do que teria causado a cisânia entre ela e o enteado, hoje candidato à presidência da República, Flávio Bolsonaro. Aquela confusão toda da candidatura no Ceará e do apoio do PL ao Ciro Gomes, que ela desde o momento 1 foi contra, e ela explica por quê, e ela explica como isso foi evoluindo até chegar ao ponto que ela diz ter sido desrespeitada e humilhada pelo Flávio Bolsonaro em razão desse episódio. E aí chama para ela estar do lado do Jair Bolsonaro nesse caso, que é uma coisa difícil de a gente arbitrar, porque ele está impedido de falar por determinação judicial. Não pode se manifestar, não pode ter nenhum tipo de palavra sobre política. Então, é a palavra dela contra a do Flávio. E ele, até agora, tratando tudo com muito cuidado, não replicou, não refutou, não foi rebater, não bateu boca com ela, porque eu acho que existe uma percepção na campanha dele de que ela realmente tem essa força e de que ela pode causar um estrago, e que, portanto, medir forças com ela publicamente, desafiá-la publicamente, como eles chegaram a fazer nos momentos iniciais dessa briga, não é um bom negócio, ainda mais no momento em que ele está fragilizado ainda pelo episódio Dark Horse. Muita gente avaliando que ela escolhe esse momento e vai tão fortemente para cima do Flávio Bolsonaro por enxergar essa fragilidade e ainda pretender, de alguma maneira, ser o nome do bolsonarismo como candidata à presidência da República. Do lado do PT, essa leitura está muito forte, de que ela está querendo fazer uma disputa com o Flávio para ver quem vai ser o candidato bolsonarista à presidência da República ainda. Nos aliados do bolsonarismo, eles tentam minimizar essa possibilidade, dizer que essa hipótese não existe porque o próprio Bolsonaro escolheu o Flávio e não mudaria agora. Mas no PT, um temor grande de que ela esteja forçando ali uma disputa para que o Bolsonaro arbitre de novo quem vai ser o candidato à presidência da República.
2: E que timing, né, Vera e Cássia? Teve isso. O próprio Haddad também anunciou que anunciaria o vice. Ontem, durante o jogo do Brasil, a gente aqui na redação ficou, gente, só a gente está vendo o jogo. O que, que os políticos estão fazendo?
1: É, e teve pouco antes do jogo ainda a reunião do Lula com o Jacques Wagner para definir a coisa da liderança. Então, realmente, a galera parecia ontem ou está muito confiante na classificação do Brasil ou realmente perderam o time. Mas o fato é, né, Nadédia, que o vídeo da Michelle, que era a coisa fora da agenda aí de todos esses factoides da política, acabou roubando as atenções todas e ajudou o Lula, porque ele vinha num constrangimento grande em razão de ter de afastar o Jacques Wagner quando ele começou a dar sinais de que não gostaria de ser afastado, de que gostaria de permanecer no cargo e nessa posição questionar a sua inclusão no inquérito do caso Master, mas o Lula percebeu que o desgaste poderia ser muito grande, teve de colocar o guiso no rabo do gato, e isso seria o assunto da política num dia de política meio esvaziada pelo jogo, mas o vídeo da Michelle Bolsonaro acabou roubando todas as atenções e facilitando para o Lula fazer algo que era desconfortável para ele. Então, também teve esse viés, esse condão de ser uma ajuda para o Lula num momento de muito constrangimento político que ele estava vivendo em razão das revelações contra o seu líder, Jacques Wagner.
0: Vera Magalhães, muito obrigada, Vera. Até mais tarde.
1: Até mais tarde, gente. Um ótimo jornal para vocês. Até mais tarde não, que hoje não tem Viva Voz de novo. Eu tô embaixo aqui, mas a gente volta a qualquer momento.
0: Mas vamos encarar isso como uma oportunidade para você estudar placares ali e voltar a brilhar no bolão.
1: Voltar porque eu tô numa tragédia no bolão.
0: Não, mas isso é transitório, tenho certeza. Até mais, Vera.
1: Tchau, gente. Tchau. Um beijo.
0: 1h43.
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0: Boa tarde, Teco.
1: Oi, Cássia. Boa tarde. Boa tarde, Nadédia. Boa tarde aos ouvintes. Tudo bem?
2: Boa tarde, Teco.
0: Ô, Teco, a gente recebeu aqui uma dúvida de ouvinte que você nos encaminhou, a Joana Assis. Ela conta o seguinte: ela recebeu um bônus da empresa e ela está pensando em quitar um financiamento de um carro. E te pergunta, vale a pena?
1: Essa pergunta serve para muita gente, né, Cássia? Para muitos financiamentos e dívida que as pessoas fazem aí, de repente, às vezes entra um dinheirinho extra aí, um bônus, uma delícia, né? E as pessoas ficam nessa dúvida. Acho que tem dois aspectos aqui. Antes, tem um aspecto financeiro, né, que eu já falo, mas acho que tem um aspecto que se sobrepõe, que é como cada um de nós lida com uma dívida, né? Tem gente que não dorme porque tem uma parcela muito alta, tem gente que não dorme por ter uma parcela muito longa, né? Esses financiamentos de casa de 15, 20 anos. E tem gente que nem percebe que tem uma dívida dessa, né? Que se tá com dinheiro ali, né? Se tá com orçamento equilibrado e todo mês paga uma parcela, nem percebe que isso acontece. Então, acho que isso é o mais importante, né? A pessoa pensar nisso, como é que ela lida com isso, porque às vezes, para ganhar 0,5% a mais aqui ou ali, a pessoa não está dormindo 30 dias, né? Então, não sei se vocês têm dificuldade com isso, mas eu, por exemplo, nunca perdi o sono por ter um financiamento ou por ter parcelas para pagar. Nunca
0: foi
1: esse.
0: É isso que você está falando. Se você tiver o dinheiro e estiver honrando essa dívida todo mês, beleza.
1: É isso. Para mim sempre foi esse ponto. Não importa a parcela, importa se tem o dinheiro para pagar a parcela. Agora, pela parte financeira, Cássio, isso é uma coisa importante para prestar atenção, né? Porque a gente está com uma taxa de juros absurdamente alta, né? A gente está falando aí de uma Selic acima de 14%, que se você colocar o dinheiro em qualquer coisa muito segura, tipo Tesouro Selic, você tem ali 1% ao mês. Quando você faz qualquer financiamento, você está embutindo um juro ali na frente dessa dívida, né? Então, você já está pagando algo mais caro do que custava se você pagasse à vista. Para você quitar isso ou diminuir, você precisa ter um desconto disso, né? E esse desconto costuma ser menor do que o dinheiro que você investe. Então, se você vai pagar, antecipar ali uma parcela daqui a um ano, te dão 5, 7, 8%. Se você deixar o dinheiro investido, você vai ter 11, 12, 14%. Então, normalmente o desconto é ruim, né? Se você conseguir negociar bem o desconto, se você conseguir negociar o abatimento disso, acho que vale super a pena. Mas não acho que vale a pena você antecipar só para tirar isso da frente e deixar o dinheiro na mesa. Eu preferiria colocar o dinheiro num Tesouro Selic da vida e todo mês tirando ele para pagar a parcela. Para mim funciona melhor, né? Então, em termos financeiros, tem que ver qual o abatimento que você tem, né? Se for próximo do que você vai ganhar, acho que tudo bem, vale a pena, mas como normalmente não é, eu preferiria investir o dinheiro e ir pagando a parcela.
0: Tá aí, respondida a dúvida da nossa ouvinte Joana. Teco, obrigada, até amanhã.
1: Até amanhã, tchau, tchau.
0: E agora, Nadédia?
2: Agora é o intervalo.
0: E já voltamos.
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4: 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Nesses casos, um acabamento lateral do teto panorâmico com aderência inadequada pode, com o tempo, soltar-se parcial ou totalmente. Isso pode causar distração ao motorista ou a outros usuários da via. 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Não houve relatos de acidentes ou ferimentos relacionados a esse problema dos quais a JLR tenha conhecimento. Até o momento, nenhum acidente foi registrado no Brasil. Os concessionários autorizados Land Rover realizarão gratuitamente a fixação dos acabamentos laterais do teto panorâmico. Início do atendimento, 22 de junho de 2026. O tempo estimado para o reparo é de aproximadamente uma hora. Mais informações. 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Também é possível contatar pelo e-mail clientelandrover@landrover.com.br, bem como pela página da marca na internet www.landrover.com.br e nas páginas do Facebook e YouTube. 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

0: Suzana Barelli. Vamos falar de vinhos italianos. Boa tarde para você.
1: É isso aí, vinhos italianos. Olá, Cássio. Olá, Nadédia. Olá, ouvintes. E eu chamei atenção para vinhos italianos porque está tendo um interesse cada vez mais crescente da Itália em exportar os seus vinhos aqui para o Brasil. Tem diversos fatores que explicam isso, mas eu quero focar de um evento que aconteceu essa semana em São Paulo, que chama Simply Italian Great Wines, que é um evento organizado de degustação de vinhos italianos que acontece nos Estados Unidos há 3 anos e que veio para o Brasil e que eu tive a oportunidade de participar essa semana. Foram 3 degustações de 3 temas que são interessantes agora que tem mais vinho italiano chegando aqui. O primeiro foi com 6 vinhos elaborados com a Pinot Grigio, que é uma uva teoricamente mais leve, mais simples do norte da Itália, mas que dá vinhos de estilos e propostas bem legais. O segundo foi com Chianti, que acho que é o vinho que, né, nós brasileiros mais conhecemos da Itália, é o vinho tinto elaborado ali na Toscana, com a uva Sangiovese principalmente. E a terceira degustação que eu queria chamar a atenção é de uma associação que chama Grande Marte. É uma associação que ela foi criada há pouco mais de 15 anos e que ela tem a proposta de reunir os grandes nomes do vinho italiano. São hoje 18 produtores, mas para ser sócio dessa associação, você precisa ter, primeiro, vinícolas familiares, né? Não vale ser vinícolas de empresários ou cooperativos, ela tem que ser de origens familiares. Tem que ter muita história, por exemplo, elas têm que ter pelo menos 25 anos de história elaborando vinho, ter vinhedos próprios e ser conhecido no mundo pela qualidade dos vinhos. E aí eles vivem de divulgar essas 18 marcas. O que veio para o Brasil nessa degustação foram vinhos de 4 vinícolas, que é Antinori, que elabora vinhos há mais de 600 anos, a Dona Fogata, a Folonari e a Masi. E é interessante porque, assim, cada um tem a sua história. Antinori, a gente provou um Super Brunello, que é ali da Toscana. A Dona Fogata foi e a gente provou um vinho que a gente chama de sobremesa, chama Passito de Pantelleria, que é um vinho feito com uvas que secam no tempo. É um belo exemplo de vinhos doces italianos. Aí no Folonari também a gente provou da Toscana, mas um Super Toscano. E provamos a Damasio, o Amarone, que é um vinho mais encorpado da Itália. E é interessante ver essas 4 vinícolas promovendo seus vinhos aqui no Brasil porque querem conquistar os consumidores brasileiros.
0: Maravilha, muito obrigada pelas informações. Vou fazer uma busca aí destes nomes, que eu confesso, eu não conhecia a maioria deles. Suzana Barelli, muito obrigada, até mais.
1: Até amanhã.
0: É. E com as informações da Suzana Barelli, a gente vai encerrando esta edição do CBN Brasil, que contou com a produção de quem, Nadédia?
2: Da Ana Luísa Bessa e do Sueliton Viana.
0: E os trabalhos técnicos
2: do Juliano Fonseca.
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0: Nadédia, eu gostei tanto que vou te convidar para voltar amanhã, combinado?
2: Oba, então eu venho.
0: Então tá certo. Uma ótima tarde a todos e até amanhã.

0: quinta-feira, 25 de junho de 2026. Pré-candidato ao governo de São Paulo pelo PT, Fernando Haddad, anunciou o ex-governador Márcio França como vice na chapa que disputará o Palácio dos Bandeirantes. Também foram confirmadas as candidaturas das ex-ministras Simone Tebet e Marina Silva para as duas vagas ao Senado pelo Estado. O Banco Central elevou a estimativa de crescimento do PIB do país deste ano de 1,6% para 2%. É o que mostra o relatório de política monetária. A autoridade monetária atribuiu a alta principalmente à surpresa positiva no resultado da atividade econômica no primeiro trimestre e a melhora das perspectivas para a agropecuária e a indústria extrativa. O Banco Central também mencionou medidas de estímulo do governo. O governo do Irã ameaçou Israel depois de a gestão do primeiro-ministro Benjamin Netanyahu informar que não vai retirar os militares do sul do Líbano. O chefe da unidade de elite da Guarda Revolucionária da República Islâmica diz que os israelenses serão forçados a fugir se não saírem voluntariamente. O ministro da Defesa de Israel afirmou que as tropas não deixarão o sul do Líbano, nem mesmo se os Estados Unidos exigirem. No horário de Brasília, 2:03.
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1: 2:04, boa tarde para você que está na CBN. Hoje é quinta-feira, 25 de junho de 2026. Fernando Andrade, que garrafa de água brasileira, hein? Boa tarde.
2: Brasil!
3: Boa tarde, Tati. Boa tarde, ouvintes.
1: Empolgamos, hein? Você empolgou ontem
3: muito,
1: com o Brasil?
3: Muito, muito. Agora vai.
1: Eu empolguei também. Bom, ao menos agora temos um time com um padrão de
3: jogo, né?
1: Legal demais, o Brasil ontem. Vamos ver o que vem pela frente agora. Seja quem for o adversário, o Brasil joga na segunda-feira às 14h. O que significa dizer que, feliz ou infelizmente, não teremos estúdio CBN segunda-feira. Tem um pessoal feliz aqui, não sou eu. Eu tô aqui lamentando demais.
3: E o pessoal do ponto final?
1: Que tem.
3: Não, hoje não tem ponto final.
1: Nunca mais vai ter ponto final.
3: Amanhã também não.
1: Hoje não tem, amanhã também não tem.
3: Vários jogos importantes. Hoje amanhã a gente vai falar mais sobre isso.
1: Ponto final virou reticências. Saberemos, né, durante a Copa. Tá bom. Vamos juntos até às 17h. Muita informação para você, análise e diversão também nas brechas. Em Tudo é Política, Maria Cristina Fernandes comenta. E teve isso também, né? No meio do jogo teve um bate-boca ali por vídeo. Que coisas que só o Brasil proporciona pra gente. Vídeo de Michele Bolsonaro com críticas ao pré-candidato à presidência pelo PL, Flávio Bolsonaro, enteado dela.
3: Também teremos Clube do Livro com Zé Godoy falar sobre o livro do mês, Extinção, da canadense ucraniana Maria Reva, uma das convidadas da Flip deste ano.
1: Legal demais. No fim das contas, Ana Leone e Nayara Bertão.
3: Quem?
1: Nayara Bertão
3: está
1: não
3: de
1: lembro
3: volta.
1: Nem de que cara tem a Nayara Bertão, mas pra gente não esquecer dela, vem aqui, disse hoje. Ela e a Ana vão falar sobre o avanço da inadimplência no mercado de aluguel.
3: Tem também Saúde em Foco com o Dr. Luiz Fernando Corrêa, destaca um novo remédio para a calvície.
1: Tem a nossa língua de todo dia, né? Professor Pasquale continua a conversa sobre gentílicos e outras curiosidades relativas aos países que disputam a Copa. E seguimos aí, sétimo capítulo da série. E o que mais? Não tem João Marcelo?
3: Não tem.
1: Ah, a gente precisa... Vai.
3: Não, a gente vai terminar mais cedo porque...
1: Por quê? Alemanha e Equador, hein?
3: Sim.
1: Alemanha e Equador, que você vai acompanhar aqui na CBN. A partir das 16h30. O jogo é às 17h, a gente abre a nossa transmissão às 16h30. Equipe de esporte completa levando todas as informações pra você. E tem o quê? Vamos voltar aqui e falar de... Que tem a nossa

0: Reportagem que trabalha tanto para deixar o nosso ouvinte bem informado, bem informada durante as tardes. Então, entre, seja bem-vindo, seja bem-vinda, fique à vontade. Se você quiser assistir ao Estúdio CBN, ontem a gente estava brasileiros, hoje a gente está sóbrio, né, Brasil. Fernando Andrade? Olha que duplinha, certo. Que vestimenta sóbria dessa dupla. Tá frio em São Paulo. Vai lá, cbn.globo.com. Isso. Se você quiser, youtube.com/CBN. E tem ainda globoplay.com. Lá você digita CBNSP. Fernando e eu vamos surgir bonitos e sóbrios aí na sua tela para te fazer companhia durante a tarde de hoje.
1: Só dar a relação dos jogos aqui, vai, a gente começa a falar. Bom, são 6 partidas hoje nos grupos D, E e F da Copa do Mundo. Então, às 5, tem Curaçao e Costa do Marfim. Equador contra a Alemanha. A CBN transmite a partir das 4h30 pelo grupo E. Às 20h tem Tunísia contra a Holanda e Japão contra a Suécia pelo grupo F. É importante aí, porque daí vai sair o nosso adversário no próximo jogo de segunda-feira.
0: Quem será melhor, hein, pra gente? Japão ou Suécia?
1: Acho que a Suécia.
0: É. Tá.
1: Quer dizer, eu ouvi os comentaristas aqui da CBN falarem
0: isso. Eu acredito neles também. O que, que o Dudziak acha?
1: Eu acho que é a mais... É, dentre as mais fortes, é a menos potente, assim, digamos assim.
0: Tá.
1: A noite termina com um jogo, daí tem 11h também. Tem uma Turquia que enfrenta os Estados Unidos. Os Estados Unidos estão indo bem.
0: Então...
1: E Paraguai contra a Austrália pelo grupo D.
0: Esses
1: são todos os jogos de hoje.
0: Muito bem. Bora! Bom, então vamos lá, tava todo mundo animado, o Brasil já tava em campo, tava rolando um aquecimento e ai meu Deus, o Neymar vai jogar, não vai jogar, o Endrick vai jogar, não vai jogar, a gente vai tomar gol ou não vai, como que vamos enfrentar a retranca dos escoceses quando surge um vídeo grande, produzido, é quase um pronunciamento da ex-primeira-dama Michelle Bolsonaro fazendo acusações ao enteado, filho de Bolsonaro e pré-candidato do PL à presidência da República, Flávio Bolsonaro. Rani Veloso, e aí? Boa tarde.
2: Boa tarde, Tati, Fernando e a todos que nos acompanham. Pois é, Tati, e aí agora, né, nesse momento, é um momento de repercussão. Inclusive, a cúpula e aliados do PL tentam conter os danos provocados pelo forte atrito público entre a ex-primeira-dama Michelle Bolsonaro e o senador e pré-candidato à presidência Flávio Bolsonaro. Dentro do partido, de acordo com as fontes ouvidas pela CBN, os discursos se dividem. Uma ala minimiza o episódio e avalia que o problema é muito mais familiar do que político e que o desgaste não terá repercussão nas eleições presidenciais de 2026. Por outro lado, parlamentares admitem nos bastidores que o racha expõe uma falta de liderança clara na direita. Defensores dessa corrente cobram um posicionamento urgente do ex-presidente Jair Bolsonaro, que poderia vir por meio de uma carta para pacificar o partido. Hoje, o presidente nacional do PL, Valdemar Costa Neto, entrou no circuito para colocar panos quentes na disputa. Em nota, ele afirmou que as divergências são naturais na democracia e que o episódio torna o partido mais maduro. Valdemar declarou que se manifestará definitivamente após conversar pessoalmente com os dois, mas elogiou o que chamou de coragem de ambos de defender suas convicções. A ex-primeira-dama Michelle Bolsonaro hoje já usou as redes sociais para tentar amenizar o clima após esse desentendimento público com Flávio. Em uma publicação, ela afirmou que não tem raiva de ninguém, disse que não há briga nem competição e pediu união entre os aliados para, nas palavras dela, derrotar o atual desgoverno. Michelle também reclamou de ter trechos de suas falas retiradas de contexto para gerar confusão. Agora a gente relembra, Tati, que o atrito veio a público ontem, antes do Brasil entrar em campo. A ex-primeira-dama gravou 2 vídeos longos criticando a aliança do PL com Ciro Gomes no estado do Ceará e relatou ter sido apunhalada, maltratada e humilhada por Flávio Bolsonaro por causa dessa discordância. Dirigentes do partido dizem que a união com Ciro Gomes tem sim o aval de Jair Bolsonaro. Segundo a ex-primeira-dama, Flávio foi ríspido ao telefone. A desrespeitou e exigiu que ela se afastasse das articulações do partido porque, segundo ele, ela não entende de política e chegou ontem. Diante disso, Michele sinalizou que não daria apoio à pré-candidatura do enteado, afirmando que o apoio dela era considerado insignificante e que, portanto, ela iria se recolher.
3: E hoje, dia de jogo, nada nem ninguém aborrece, vamos tratar aqui de coisa boa, tratar aqui de futebol, porque o nosso Brasil aí a gente vai conseguir resgatar junto, tenho certeza disso, que é projeto de Deus.
2: Na verdade, Tati, a gente ouviu aí o Flávio Bolsonaro, agora a gente vai ouvir a Michele. Esse posicionamento foi depois dos vídeos que foram publicados, a gente vai resgatar um trecho aqui da Michele, vamos ouvir.
4: Agora, vou desmentir as narrativas e notícias que circulam na imprensa. Eles me tratam como se eu fosse idiota, como se eu fosse alguém que chegou ontem, mas eu não sou. Eu sei mais do que eles pensam. Primeiro, eu nunca pedi, cobrei ou condicionei desculpas públicas de ninguém. Não preciso disso. Eu já liberei o perdão faz muito tempo. Perdoar não é o mesmo que esquecer ou querer continuar o relacionamento. O Flávio vai à minha casa toda semana. Se ele realmente quisesse falar comigo, já teria falado. Se considerasse necessário o meu apoio, já teria conversado. Estou na minha. Continuarei recolhida.
2: Bom, em uma primeira resposta, como vocês ouviram anteriormente, né, um vídeo, uma transmissão que o senador Flávio Bolsonaro fez pouco antes do Brasil entrar em campo, o senador insinuou que nada iria afetá-lo naquele momento, que só queria saber do jogo do Brasil. Após o jogo, né, e há informações de bastidores de que o QG de Flávio Bolsonaro se reuniu para discutir como ele iria reagir e responder, o pré-candidato pediu desculpas públicas em uma postagem nas redes sociais e negou a intenção de ofender a ex-primeira-dama, que inclusive tentou falar com ela por telefone, mas sem sucesso, e que foi surpreendido com a publicação do vídeo. Tati?
0: Obrigada, Rani. Bom, esse é um dos assuntos de ontem. Tem um outro, que foi a saída do líder do governo no Senado, Jacques Wagner, que está sendo investigado por suspeita de relações espúrias com o Banco Master. Como é que fica a liderança do governo?
2: Pois é, Tati, um dia após a saída de Jacques Wagner, o presidente Lula já anunciou a senadora Tereza Leitão, do PT de Pernambuco, como a nova líder do governo no Senado. Ela assume o cargo com a missão de destravar pautas de grande apelo popular. Lula afirmou que Tereza Leitão chega com a tarefa de articular o debate e a aprovação de projetos importantes e citou, nominalmente, a PEC da Segurança Pública e a PEC que põe o fim da escala de trabalho 6x1, né, que impõe o fim dessa escala de trabalho. Jacques Wagner, do PT da Bahia, pediu para sair da liderança após virar alvo dessa operação Compliance Zero na semana passada da Polícia Federal, como a gente bem mostrou. E exatamente ontem, né, antes do jogo do Brasil também, ele se reuniu com o presidente Lula lá no Palácio da Alvorada. A PF investiga se o senador baiano usou a influência dele no Congresso para favorecer o Banco Master. Em troca, Wagner teria recebido cerca de 6 milhões de reais em vantagens indevidas, incluindo dinheiro de um apartamento de luxo em Salvador, avaliado em 2 milhões e meio de reais. Só lembrando, Tati, que na publicação em que Jacques Wagner anunciou a saída da liderança do governo, que era já um consenso na base do PT, que ele deveria sair para não prejudicar o presidente Lula, ele disse que saiu em comum acordo com o presidente para que ele possa focar na própria defesa e na campanha de reeleição do presidente. A gente lembra que Wagner nega todas as acusações e já recorreu ao Supremo Tribunal Federal para tentar anular a operação. Tati?
0: Obrigada, Rani. Rani Veloso trazendo, portanto, o agitado noticiário político de hoje.
1: Agora são 2h17 em São Paulo. Bruna Barbosa tem aqui mais informações sobre a chapa da esquerda em São Paulo para a disputa pelo governo do estado. Bruna Barbosa, boa tarde, Bruna.
5: Acabou a novela, Fernando. Boa tarde para você e para a Tati. O pré-candidato ao governo de São Paulo pelo PT, Fernando Haddad, confirmou o ex-governador Márcio França, do PSB, como vice na chapa que disputará o Palácio dos Bandeirantes. Essa definição foi apresentada durante uma coletiva de imprensa aqui na capital paulista, que acabou há pouco, depois de uma reunião que aconteceu ontem em Brasília, reunindo as principais lideranças do PT e do PSB. Com a decisão também estão confirmadas as candidaturas das ex-ministras Simone Tebet, do PSB, e Marina Silva, da Rede, as duas vagas ao Senado por São Paulo. Como a CBN mostrou nas últimas semanas, a definição da chapa da esquerda passou por uma série de impasses. Nos bastidores, aliados afirmam que pesou a favor de Márcio França a capacidade de diálogo com prefeitos, ex-prefeitos e outras lideranças políticas, além de ter um perfil mais moderado e com capacidade de interlocução com o eleitorado de centro, considerado estratégico para ampliar o alcance da candidatura de Haddad. Aos jornalistas, o petista negou que tenha havido dificuldades na montagem da chapa e afirmou que a composição foi definida dentro do prazo previsto pelas legendas.
6: Falar em demora ou impasse, assim, não é o que corresponde, pelo menos, à minha percepção. Eu estava muito tranquilo, todas as vezes que eu fui perguntado, eu falei, vamos dar tempo ao tempo, nós estamos conversando, e eu estou muito confortável com a solução final que foi dada e super tempestiva, totalmente dentro do prazo.
5: Bom, no início desta semana chegou a ser discutida entre dirigentes a possibilidade de Márcio França disputar o governo numa candidatura própria, especialmente depois das desistências de Paulo Serra do PSDB e Kim Kataguiri do Missão, hipótese que poderia evitar uma eleição decidida ainda no primeiro turno. A ideia acabou perdendo força diante da avaliação de que uma nova candidatura da esquerda poderia fragmentar os votos do campo progressista. Ao comentar o cenário eleitoral, Márcio França afirmou que caso a disputa seja decidida em turno único, será preciso estar preparado para uma eleição apertada.
7: Se for para ter uma disputa de um turno só, que é uma possibilidade, nós já vimos isso acontecer muitas vezes, é preciso estar preparado para as grandes surpresas, né? Porque quando você arrisca para um primeiro turno, ele sempre é apertado. Não existe um turno que seja um turno muito largo. Então, um turno só é sempre apertado, para lá ou para cá. E a gente espera que seja para cá.
5: Bom, a expectativa agora é de que a chapa intensifique as agendas de pré-campanha já a partir da próxima semana, num formato semelhante ao adotado pela direita. Márcio França deve acompanhar Fernando Haddad, principalmente em compromissos pelo interior paulista, reduto eleitoral do governador Tarcísio de Freitas do Republicanos, onde aliados avaliam que a presença de França pode ampliar o diálogo com lideranças e com o setor produtivo. Fernando.
1: Obrigado. Essa informação de Bruna Barbosa, em São Paulo.
0: De São Paulo para Belo Horizonte. Boa tarde para você, Desirê Miranda.
8: Ei, Tatiana, boa tarde para você, para o Fernando e para os ouvintes. A ex-prefeita de Contagem e pré-candidata ao Senado por Minas Gerais, Marília Campos, do PT, criticou a decisão do partido de lançar candidatura própria ao governo de Minas. O martelo foi batido em reunião entre a diretoria estadual da legenda, a bancada federal e o presidente Lula, em Brasília, nessa quarta-feira. Em nota publicada hoje, Marília disse que a decisão do PT merece reflexão e que, embora legítima do ponto de vista partidário, representa um equívoco estratégico que pode fragilizar o campo democrático e popular no estado. A ex-prefeita afirma ainda que a realidade política de Minas e os desafios de 2026 exigem capacidade de diálogo, construção de consensos e alianças amplas. Por isso, segundo ela, reproduzir uma disputa fortemente polarizada no estado tende a recolocar no centro do debate conflitos que pouco contribuem para enfrentar os problemas dos mineiros, além de dificultar a formação de uma maioria política capaz de sustentar o projeto democrático liderado pelo presidente Lula. Por fim, na visão de Marília Campos, o campo progressista ainda busca consolidar uma candidatura competitiva ao governo. E por isso o caminho não é apresentar uma candidatura própria, mas liderar a construção de uma aliança ampla e competitiva, reunindo as forças que sustentam o governo federal. A reação de Marília ocorre diante da insistência do partido em lançá-la para a disputa ao Palácio Tiradentes, mesmo com a pré-candidata. Com a pré-candidatura dela ao Senado já ter sido anunciada com o aval da própria legenda. Procurado, o PT de Minas disse que não vai comentar as declarações de Marília. Mesmo com a decisão do Partido dos Trabalhadores, outros partidos da base de Lula em Minas também mantêm a intenção de ser cabeça de chapa. Entre eles está o PSB, do vice-presidente Geraldo Alckmin, que tem quatro pré-candidatos. Um deles, o ex-procurador-geral de Justiça, Jarbas Soares, vai lançar a pré-candidatura neste sábado em Montes Claros, no norte do estado. Vão participar do evento a própria Marília Campos e também o senador Cleitinho, do Republicanos, que é o nome preferido do PL de Flávio Bolsonaro para a disputa em Minas. Em nota, Jarbas disse que a candidatura do PSB não está vinculada ao PT, embora considere bem-vindo o apoio dos petistas. Tatiana.
0: Obrigada, Desirê. Desirê Miranda, em Belo Horizonte.
1: Seguimos agora para o Rio de Janeiro com o Matheus Maciel. Oi, Matheus, boa tarde.
9: Oi, Fernando. Ótima tarde para você, para a Tati, todo mundo acompanhando a gente aqui no estúdio. Hoje a gente teve a segunda fase da Operação Disclosure, que apura ali fraude contábil de cerca de 54 bilhões de reais nas lojas americanas, e aí teve como alvo acionistas bilionários da companhia e executivos de grandes bancos, entre eles os empresários Carlos Alberto da Veiga Sicupira e Paulo Alberto Leman, acionistas de referência da varejista. Paulo Alberto é filho do bilionário Jorge Paulo Leman. Foram cumpridos 9 mandados de busca e apreensão contra alvos no Rio e também em São Paulo, mas não houve prisões. A Justiça, no entanto, autorizou o bloqueio de bens e valores dos investigados até o limite de 54 bilhões de reais. Suspeitando aí nas apurações da Polícia Federal, estão os suspeitos teriam conhecimento de irregularidades contábeis praticadas aí ao longo de vários anos. Entre elas estavam 2 operações financeiras. A primeira é a de risco sacado, que é quando um banco antecipa o pagamento a fornecedores e a empresa passa a dever ao banco. E a fraude teria ocorrido porque essas dívidas deixavam de ser registradas adequadamente nos balanços, transmitindo aí ao mercado uma situação financeira mais favorável do que a real. A segunda tem relação com as chamadas verbas de propaganda cooperada. Nesse modelo, o que acontecia era o seguinte: fornecedores concediam descontos às varejistas em troca de ações de divulgação de produtos. E a suspeita é de que a empresa tenha contabilizado valores inexistentes ou superiores aos efetivamente recebidos. Para os investigadores, os suspeitos ainda teriam adotado uma série de medidas para influenciar a percepção dos investidores e a precificação das ações da companhia. As apurações apontam também indícios em tese dos crimes de manipulação de mercado e associação criminosa. A gente procurou a Americanas, que afirmou que não foi alvo de mandado de busca e segue colaborando com as investigações. E em nota à CBN, os acionistas Carlos Alberto da Veiga Sicupira e Paulo Alberto Leman disseram que foram surpreendidos pela operação. Alegam ainda terem sido enganados e induzidos ao erro pela antiga diretoria da Americanas. Os dois também se colocaram à disposição das investigações e disseram que as defesas ainda não tiveram acesso à íntegra da decisão judicial. A gente lembra só, Fernando, a primeira fase da Operação Disclosure foi lá em 2024, quando a PF cumpriu 2 mandados de prisão preventiva e 15 de busca e apreensão contra ex-diretores da empresa. E em março do ano passado, o MP denunciou 13 ex-executivos e ex-funcionários. Volto com vocês.
1: Obrigado. Informação de Matheus Maciel, no Rio de Janeiro.
0: Voltamos a Brasília. João Rosa, boa tarde.
10: Oi, Tati. Boa tarde para você. Boa tarde, Fernando, e a todos os nossos ouvintes aqui na CBN. Notícia importante que acabou de chegar agora: a Procuradoria-Geral da República se manifestou sobre o episódio em que uma arma registrada em nome do ex-presidente Jair Bolsonaro foi localizada durante uma abordagem da Polícia Militar do Distrito Federal. Em parecer enviado ao Supremo Tribunal Federal, o Procurador-Geral da República, Paulo Gonê, afirmou que ainda não há elementos suficientes para caracterizar falta grave ou descumprimento das condições da prisão domiciliar imposta ao ex-presidente. Segundo Gonê, o caso ainda está em fase inicial de apuração e, neste momento, não é possível concluir que houve violação das medidas cautelares determinadas pela Justiça. O procurador também argumentou que o reconhecimento de uma falta grave exige uma análise mais ampla dos fatos e de seus impactos sobre a execução penal. Por isso, a PGR defendeu que se aguarde a conclusão conclusão das investigações antes de uma decisão definitiva sobre o episódio. A gente lembra que Jair Bolsonaro completa hoje os 90 dias de prisão domiciliar que foram concedidos pelo ministro Alexandre de Moraes do Supremo Tribunal Federal. A medida foi autorizada em março para que o ex-presidente pudesse dar continuidade ao tratamento de saúde após um quadro de broncopneumonia bilateral. Na semana passada, uma arma registrada em nome de Bolsonaro foi apreendida com um militar do Exército durante uma blitz da Polícia Militar do DF. Em depoimento à Polícia Civil, o ex-presidente confirmou ser o proprietário da arma e afirmou que manteve a posse do armamento. Após a ocorrência, Alexandre de Moraes solicitou manifestações da defesa e da PGR antes de decidir se houve ou não descumprimento das condições da prisão domiciliar. O ministro já havia destacado que a legislação prevê a possibilidade de caracterização de falta grave em situações desse tipo. Agora, Tati, caberá ao ministro Alexandre de Moraes analisar o parecer da PGR e decidir se Bolsonaro continuará em prisão domiciliar ou se haverá alguma alteração nas condições impostas ao ex-presidente. Eu volto com vocês.
0: Obrigada, João Rosa, em Brasília. 3 minutos de informação na sua cidade. Voltamos diretamente com o repórter CBN.
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0: quinta-feira, 25 de julho de 2026. O presidente Lula nomeou Tereza Leitão como a nova líder do governo no Senado. Ela substitui Jacques Wagner, suspeito de ligação com as irregularidades do Banco Master. Aliado próximo de Lula, o parlamentar deixou o posto ontem, depois de uma conversa com o presidente. Senadora pelo estado de Pernambuco, Tereza Leitão foi escolhida em razão da experiência política e porque está em meio de mandato e não disputará as eleições deste ano. Ministros do Supremo Tribunal Federal, incluindo Flávio Dino, Alexandre de Moraes, Cristiano Zanin e Gilmar Mendes, solicitaram ao presidente Edson Fachin a sessão extraordinária para finalizar a discussão sobre penduricalhos do Judiciário. Mais de 25 recursos contestam a decisão que limita o pagamento de verbas indenizatórias a procuradores e magistrados brasileiros. É esperada uma análise em sessão virtual. O Ministério Público do Rio de Janeiro analisou câmeras de 51 policiais do BOP envolvidos na Operação Contenção, realizada em outubro do ano passado, que resultou em 122 mortes nos complexos do Alemão e da Penha. Um relatório enviado ao Supremo Tribunal Federal revelou que 17,6% dos agentes retiraram as câmeras e 7,8% apresentaram indícios de obstrução de imagens. O Ministério Público do Rio de Janeiro investiga mais de 3.600 horas de gravações e já ouviu 204 policiais. A Europa enfrenta uma onda de calor sem precedentes, com alertas em vigor em países como Espanha, Reino Unido e Alemanha. Na Espanha, o governo anunciou 212 mortes relacionadas às temperaturas extremas nos últimos dias. Na França, o calor tem batido recordes seguidos. No Reino Unido, mais de 1.000 escolas foram fechadas ou encerraram as aulas mais cedo. Na Itália, as condições climáticas devem piorar ainda mais, especialmente nas regiões central e norte, e atingir o pico entre domingo e segunda-feira, conforme os meteorologistas. No horário de Brasília, 2h34.
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2: Voltamos a Brasília. Rani Veloso.
3: Oi, Tati. O senador e pré-candidato à presidência Flávio Bolsonaro acabou de publicar um vídeo nas redes sociais dizendo que toda a família tem problemas e divergências e pedindo desculpas a Michele Bolsonaro se tiver a ofendido. Ele falou que nunca maltratou, desrespeitou ou humilhou, que foram as palavras que Michele Bolsonaro utilizou, a sua mulher e as suas filhas, que nunca faria isso com nenhuma mulher, que entende a angústia que Michele Bolsonaro está passando nesse momento com a injustiça que o ex-presidente Jair Bolsonaro, segundo ele, passa, e que todos devem se unir por um projeto maior e que uma reunião que ele convidou Michele Bolsonaro para discutir aí a sua pré-campanha, principalmente com as mulheres, está mantida para a próxima quarta-feira. Vamos ouvir um trecho do vídeo que o senador acabou de postar.
4: Nunca desrespeitei, maltratei, humilhei uma mulher na minha vida. Eu jamais faria isso com a esposa do meu próprio pai. Em nenhum momento eu ofendi ou tive a intenção de ofender a Michele. Se eu fiz em algum momento, mais uma vez, eu peço desculpas. Tenho respeito por ela, reconheço o trabalho dela no PL Mulher, que bateu o recorde de filiação de mulheres.
3: Bom, tá então a fala do senador Flávio Bolsonaro, que praticamente utilizou as mesmas palavras na nota, né, na publicação que ele havia feito ontem, já pedindo desculpa a Michele Bolsonaro. Inclusive, nos bastidores, Tati, com quem eu conversei, todos avaliaram que Michele é muito importante, porque trouxe exatamente isso que ele citou aí no trecho do vídeo, que foi mulheres ao PL aumentando também o número de candidatas femininas e, consequentemente, mulheres eleitas no partido, e que, portanto, não vale comprar essa briga com a ex-primeira-dama, apesar dele ter discutido, inclusive, uma possível punição à Michele. Tati?
2: Obrigada, Rani. Senador, tratando como uma discordância doméstica, né? Uma discordância familiar e não uma treta política.
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0: Só que tudo é política, né, Maria Cristina Fernandes? Boa tarde.
1: Boa tarde, Tati. Fernando, boa tarde, ouvinte.
0: Curiosa em te ouvir sobre essa contenda domiciliar, que não é domiciliar, é obviamente política.
1: A coisa que mais está me intrigando, eu não sei se eu vou sair daqui dessa nossa conversa menos intrigada, é o momento em que a ex-primeira-dama resolveu fazer este vídeo. Foi um vídeo que entrou ontem nas redes.
0: O Brasil estava em campo já.
1: Pois é, depois de conhecido aí o desfecho sobre a liderança do governo no Senado, todo mundo achava que era a última notícia do dia, né? Saída do senador Jacques Wagner da liderança do governo, e eis que vem este vídeo da Michelle Bolsonaro falando que foi atropelada na montagem do palanque do Ceará. Foi o único estado que ela combinou com o marido que ela deixaria, né, a casa dos cuidados, deixaria os cuidados com ele para se deslocar, porque é um estado que eles carregam no coração. É um estado que deu uma boa votação para o Bolsonaro, e onde o bolsonarismo é bem estabelecido, de fato, no Nordeste. E ela acusou o enteado de tê-la desrespeitado, de ter dito que ela não entendia de política, porque ela não aceitava a aliança com o Ciro Gomes. Ela explicou todos os detalhes. Ela estava ali querendo preservar a pré-candidatura de uma vereadora chamada Priscila Costa ao Senado, e a aliança com o Ciro Gomes pressupunha ali abrir mão das duas vagas para o Senado, né? Uma aliança que passava pelo Ciro Gomes e pelo deputado federal André Fernandes. E ela acusou também de não ser reconhecida pelo trabalho que ela fez na montagem do PL Mulher. E, de fato, o partido estava investindo muito em candidaturas femininas e no papel da Michelle como a regimentadora dessas pré-candidatas. E ela disse que tudo que faz é pensando no marido. Ela fez questão de deixar claro que o marido, ela não estava ali no escondidinho do cinema. E criticou ainda a célula, digamos assim, americana do bolsonarismo, que é o Eduardo Bolsonaro e o Paulo Figueiredo, que também tem bombardeado a atuação dela no PL. E, no fim, ela acaba dizendo que continuará apoiando o enteado. Mas ela se vitimizou de uma maneira muito competente e arrastou mulheres, quer dizer, isso a gente diz de uma maneira impressionista, porque não tinha pesquisa, nem tem pesquisa hoje dizendo quantas mulheres apoiaram e passaram a apoiar a Michelle, mas enfim, nitidamente ela investiu em arregimentar o apoio de mulheres para sua causa, porque ela colocou no centro de toda a questão a postulação ao Senado de uma mulher, né, que é essa vereadora Priscila Costa de Fortaleza. Um vídeo muito bem feito, gravado com a luz adequada, com elementos ali de apelo religioso, né? Uma luz, um filtro de luz adequado, um filtro profissional.
2: Sim, muitos símbolos, Flávio, né? Muitos símbolos.
1: E Flávio respondeu de imediato, falou da mulher, das filhas, dizendo que jamais desrespeitaria nenhuma mulher, mas não foi suficiente, porque hoje ele fez outro vídeo, como a repórter estava trazendo aqui, em que ele insistiu não reconhecer a importância política da Michelle, tratando como uma desavença familiar. O presidente do partido, Valdemar Costa Neto, soltou a nota elogiando a coragem de um e de outro, sem se expor ao lado quer de Michelle, quer seja de Michelle, seja do senador Flávio Bolsonaro. E disse que essa coragem de se expor era uma qualidade valorizada pelo ex-presidente. Todo mundo sabe que o Valdemar, ele sempre foi favorável à candidatura Michelle, mas hoje ele está preocupado em fazer bancada. Então, é da bancada que ele tira o sustento, né? Do partido. Pois é, então, na verdade, se essa treta da Michelle ajudar a fazer, porque ele está investindo muito em pré-candidaturas mulheres, se isso ajudá-lo a fazer mais deputadas que continuem na treta até o fim da campanha. Uhum. Esta
0: Fala, fala.
1: Sim.
0: Não, eu estou pensando, o que, que a Michelle quis com esse vídeo?
1: Essa é uma boa pergunta, Tati, porque hoje tem uma crise na campanha do Flávio, né? Essa é uma crise que se agudizou com o financiamento deste filme, Dark Horse, sobre o pai dele, e está comprovado aí e reconhecido por ele mesmo que ele pediu dinheiro ao Daniel Vorcaro, do Banco Master, que causou um rombo de 60 bilhões ao Fundo Garantidor de Crédito no Brasil. É uma crise que ainda administra o prejuízo ao Brasil trazido pelo tarifaço, que foi pedido, trabalhado e negociado pelos filhos de Jair Bolsonaro.
0: Sempre bom lembrar.
1: As rachadinhas no gabinete dele, que vão ser trazidas novamente à tona na campanha, ninguém tem a dúvida. E todos os problemas que ainda podem surgir, esses problemas, notadamente o filme, e trouxe, está cobrando preço entre os evangélicos, as pesquisas trazem isso. Ele caiu muito entre aqueles chamados eleitores independentes. E ela não tem nada disso, né, Tati Fernando? Ela não tem Dark Horse, ela não tem tarifaço, ela não tem rachadinha. Pode aparecer alguma coisa, né? Mas ela se vitimiza tão bem que o risco de que qualquer coisa que apareça contra si venha a ser colocado na conta da misoginia, né? Ela tem um potencial para recuperar a perda que houve na campanha do PL entre evangélicos e melhorar muito a situação da campanha entre mulheres. Agora, e é um vídeo, além de tudo, que vem antes das convenções. É a convenção que sacramenta o candidato, né? Muito se fala que isso está descartado, no PL isso é dado como descartado, porque Bolsonaro não abriria mão dos filhos em nome da Michelle. É neles que ele confia. Bem, os filhos preservam o legado, certo? Ah. Do nome Bolsonaro e do pai. Mas Michelle hoje é quem parece trazer a possibilidade de acabar com este cativeiro em que o Bolsonaro está. Porque vamos combinar que ele, ao longo deste período de prisão, ele já revelou alguns sinais de problemas. Por exemplo, aquela confissão que ele fez, aquela policial, sobre a tentativa de tirar a tornozeleira com uma solda.
0: Sim.
1: Vocês lembram, né?
0: Uhum. E agora tem a história da arma, né? Que foi apreendida.
1: E agora, a história da arma apreendida. Ele está em prisão domiciliar, portando uma arma que foi levada para um certo, né? E aí foi apreendida. Então, é sinal de que alguma coisa ali não está batendo bem, né? Então, será que ele, de fato, ainda está preocupado em preservar o legado? Ou ele embarcou na possibilidade de, na verdade, acabar com esse cativeiro, né? Vamos lembrar que da relação entre Michele Bolsonaro e o ministro André Mendonça, cuja indicação para ministro Supremo foi bombardeada por Flávio Bolsonaro no Senado. E André Mendonça está usufruindo das graças da opinião pública nesta contenda aí com o ministro Gilmar Mendes. Mas o PL insiste que não tem como trocar e não vai trocar. Então, o que é que ela ganharia com isso? Ela ganha espaço, ela ganha essa coisa de um discurso independente de uma mulher que entende política, faz política, sabe negociar palanque, tem princípios, né? Ela insistiu muito na coisa dos princípios, que você não pode fazer aliança com alguém que te chama de ladrão, que é o Ciro Gomes, lá no Ceará. Então, essa coisa do política de princípios, né? E na possibilidade de eleger a sua bancada dentro do partido, né? Óbvio que ela trouxe um dano à campanha do Flávio. Mas a pergunta que eu acho que a gente deve se fazer é: quem disse que a Michelle quer eleger o Flávio Bolsonaro, né?
0: Porque ele
1: se elegendo tem a chance de se candidatar à reeleição, né?
0: E aí, enfim, atropelaria as pretensões que a gente está supondo aqui que ela tenha, certo?
1: Exatamente.
0: Perfeito. Bom, como se diz, muita água ainda vai passar por baixo dessa ponte até outubro, e a gente vai examinando gota por gota aqui no nosso Tudo é Política com Maria Cristina Fernandes. Obrigada por hoje, Maria Cristina. Um beijo para você.
1: Eu que agradeço, Tati, Fernando. Uma boa tarde aos ouvintes até amanhã.
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0: 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Nós voltamos com informações agora em São Paulo sobre o terremoto que atingiu a Venezuela. Luiz Delboni está com a gente e tem mais informações. Luiz, boa tarde.
1: Boa tarde, Fernando, Tati, a todos os ouvintes da CBN. Mais de 160 pessoas morreram e quase 1.000 estão feridas após dois terremotos de magnitude 7,2 e 7,5 que atingiram a Venezuela na noite dessa quarta-feira. Os tremores foram sentidos em partes da Colômbia e em diversos locais da região norte do Brasil, além de ilhas do Caribe. A presidente venezuelana Delcy Rodrigues confirmou que 10 prédios desabaram em Caracas. O estudante brasileiro Matheus Mascarenhas, que mora na capital venezuelana, contou qual foi a sensação quando começou a notar movimentos no solo.
2: Passei por uma rua, ela começou a ficar ondulada, eu comecei a sentir uma vertigem, achei que eu tava passando mal, algo assim. Mas não, eu dei dois passos para trás, um prédio de 15 andares cai e se destrói na minha frente. E vem uma nuvem de fumaça, eu saio correndo, a 20 passos à distância dessa primeira destruição, outro prédio, um pouco menor, também cai. Eu achei assim que eu estava numa situação de guerra, uma situação de caos total, né?
1: Especialistas estão classificando os dois tremores como um dupleto sísmico. Habitualmente acontece um terremoto principal seguido por ondas menores. O evento que ocorreu em solo venezuelano, porém, foi diferente. Dois eventos de grande magnitude aconteceram praticamente no mesmo local e em um intervalo de tempo curto, em torno de 40 segundos. E há outro diferencial: o segundo tremor foi mais forte do que o primeiro. Esta característica reforça a classificação de dupleto sísmico. O sismólogo do Centro de Sismologia da Universidade de São Paulo, Bruno Colasso, explica a razão deste evento ser tão perigoso. É como se o território fosse uma colcha de retalhos tectônicos.
3: Cada uma dessas falhas vai poder se movimentar durante os próximos dias, de repente até semanas, um pouquinho aí gerando as próprias réplicas. Então isso pode continuar acontecendo. A Venezuela ali, principalmente a parte da costa, né, a gente está bem no contato da placa ali, a gente está falando do contato da placa do Caribe com a placa sul-americana. Mas um pouco mais para oeste, a gente tem também a placa de Nazca, que forma os Andes, e um pouco mais para norte tem a placa de Cocos, que vai estar ali na América Central e parte do México. Então, é um contexto tectônico, geológico, bastante complicado, né? É muito complexo essa região.
1: A presidente do país, Delcy Rodrigues, solicitou ajuda do setor privado para alugar máquinas que auxiliassem na remoção de escombros e nos esforços de resgate. A busca por vítimas continua e mais de 500 equipes de emergência trabalham para tirar os sobreviventes dos escombros. Chefes de Estado e de governo se solidarizaram e se colocaram à disposição para enviar produtos médicos e equipes de resgate. O porta-voz das Nações Unidas, Stephanie Dujarric, disse que aproximadamente 100 funcionários da ONU estão em solo venezuelano, apoiando o governo sul-americano. De acordo com o Vaticano, o Papa Leão XIV enviou 100 mil euros, cerca de R$590 mil, para auxiliar nos esforços de ajuda às vítimas do terremoto. E o secretário de Estado dos Estados Unidos, Marco Rubio, também anunciou o envio de equipes americanas de busca e resgate para auxiliar nas operações de emergência. O secretário afirmou que o governo vai mobilizar recursos do Departamento de Estado para apoiar a chegada da ajuda humanitária. Fernando?
0: Tá certo, obrigado. A gente vai continuar acompanhando. Obrigado, Luiz Delboni, em São Paulo.
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0: Uma nova pesquisa da Fundação SOS Mata Atlântica revelou que todos os trechos do Rio Tietê estão contaminados. A análise identificou diferentes tipos de poluentes nas águas, incluindo microplásticos, resíduos de medicamentos, agrotóxicos e até cocaína. O levantamento foi realizado pela ONG SOS Mata Atlântica em parceria com pesquisadores de universidades. Segundo os responsáveis pelo estudo, todos os pontos analisados ao longo do rio apresentaram algum tipo de contaminação. Além do esgoto, os pesquisadores encontraram substâncias associadas à atividade agrícola e ao consumo de drogas. Essa é a primeira vez que uma análise do Rio Tietê é feita com esse nível de detalhamento. A reportagem do SP1, está publicada aqui no G1, visitou o trecho considerado mais crítico do rio para verificar as condições apontadas neste estudo. De acordo com representantes da área ambiental, a pesquisa segue a mesma direção de estudos e relatórios publicados pela CETESB e traz três mensagens principais. A primeira é a necessidade de investir na universalização do saneamento básico. A segunda, o fortalecimento da fiscalização dos lançamentos de poluição do rio. E a terceira é a importância de olhar para o Rio Tietê de forma integrada, já que ele atravessa todo o território paulista.

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1: Duas horas e 57 minutos. Lucas Taveira tem informação pra gente em São Paulo. Boa tarde, Lucas.
2: É isso, Tatiana. Ótima tarde para você, pro Fernando, todo mundo ligado aqui na CBN. A Prefeitura de São Paulo vai intervir na Transunião após a empresa de ônibus ter sido alvo de uma operação que investiga um suposto esquema de lavagem de dinheiro do PCC. A informação foi confirmada pela CBN. O decreto que oficializa a intervenção na empresa será publicado em edição extraordinária do Diário Oficial desta quinta-feira. Segundo a Prefeitura, as medidas têm o objetivo de garantir a continuidade do serviço de transporte e proteger o interesse coletivo. A junta que assumirá a gestão da concessionária será composta por um interventor da SP Trans e representantes da Procuradoria-Geral do Município e da Secretaria Municipal da Fazenda. Nesta quinta-feira, a Polícia Civil e o Ministério Público prenderam 3 pessoas em operação. Entre os detidos estão o vereador Senival Moura, do PT, o diretor informal da Transunião, Jair Ramos de Freitas, e Devanil de Souza Nascimento, homem de confiança de Senival. A Justiça também determinou o bloqueio de R$194 milhões em contas ligadas aos investigados e à empresa. A investigação apura suspeitas de organização criminosa, lavagem de dinheiro e fraudes em licitações públicas. A Polícia Civil e o Ministério Público apontaram que Senival abriu as portas da empresa e comandava uma estrutura paralela. Em entrevista coletiva, o diretor do Departamento Estadual de Investigações Criminais da Polícia Civil de São Paulo, Ronaldo Saieg, afirmou que o vereador era braço político do esquema criminoso.
3: Foi encontrado na casa do Adalto documentos que comprovavam que o vereador compunha a integrização das cotas, compunha o quadro societário, inclusive como proprietário de alguns ônibus. Então vejam, ele estava de fato envolvido na estrutura empresarial criminosa. E a partir daí, com a sua assunção política, ele passou a ser no olhar da investigação. E veja, a investigação não acabou ainda, não chegou ao seu fim, mas tudo indica que ele funcionava como um braço político dessa estrutura junto aos órgãos públicos.
2: As autoridades ainda destacaram que os investigados realizavam um aumento patrimonial fictício da empresa. Em um ano, o capital passou de R$100 mil para mais de R$50 milhões. A apuração começou após o assassinato de Adalto Soares Jorge, diretor financeiro da empresa, em 2020. Ele é apontado como um dos laranjas do esquema. O MP sustenta que o crime foi motivado por quebra de confiança. Ao todo, foram 5 mandados de prisão temporária e 104 de busca e apreensão na operação. Os demais alvos dos mandados de prisão foram Lorival Monari, o atual presidente da Transunião, e Leonel Moreira Martins, supervisor operacional, que atuava como interlocutor direto do PCC dentro da empresa. Segundo os investigadores, Lorival está na Itália. As autoridades vão pedir que o nome dele seja incluído na lista da Interpol. Já Leonel ainda não foi localizado. A defesa da Transunião negou o envolvimento da empresa com o PCC. Em nota, o PT, partido de Senival Moura, informou que acompanhará atentamente o desenrolar das investigações e que não compactua com práticas ilícitas. Já o pré-candidato ao governo de São Paulo pelo PT, Fernando Haddad, reforçou que questões éticas não podem estar ligadas às partidárias e que cada indivíduo tem que responder pelos seus atos. Viu, Fernando? Tatiana?
1: Obrigada, Lucas. Lucas Taveira, em São Paulo, um vereador atuante nas leis municipais, né, responsável por ajudar a elaborar leis municipais, acusado de ser dono de uma empresa de ônibus para lavar dinheiro para o crime organizado. 3 e 1.
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Quinta-feira, 25 de junho de 2026. O Procurador-Geral da República, Paulo Gonet, defendeu que o Supremo Tribunal Federal aguarde a conclusão do inquérito da Polícia Civil do Distrito Federal sobre a arma apreendida que pertence a Jair Bolsonaro. Gonet apontou que esse intervalo é necessário para avaliar se houve falta grave durante a prisão domiciliar do ex-presidente.

0: Apesar da inflação estar projetada acima da meta de 3%, a autoridade monetária prevê convergência no primeiro trimestre de 2028, com inflação em 3,2%. Galípolo destacou que o próximo Copom, em agosto, ainda não tem diretrizes definidas. Mais de 24 mil pessoas estão desaparecidas após os terremotos que atingiram a Venezuela. O epicentro do tremor mais forte foi localizado próximo à cidade de El Guayabo, a cerca de 160 quilômetros de Caracas. O número de desaparecidos consta em um cadastro extraoficial criado para auxiliar na localização de pessoas após a tragédia. De acordo com os dados oficiais divulgados até o momento, o governo venezuelano confirmou mais de 160 mortes em decorrência dos tremores. No horário de Brasília, 3:04.
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0: 3:05 agora. Queria te convidar para você compartilhar com os demais ouvintes o trânsito na cidade de São Paulo. Conta pra gente como é que tá a situação por aí. Pode ser com um áudio em segurança no WhatsApp da CBN, que é o 11 99911 9981.
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1: 6:08, essa é a segunda hora do Estúdio CBN, dessa quinta-feira, 25 de junho de 2026.
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0: que vai fazer uma mesa muito legal na Flip desse ano, hein, Zé Godoy? Boa tarde.
1: Oi, Tati, boa tarde, Fernando, boa tarde, ouvintes.
0: E aí, oi. Fala disso antes, muito legal, programação oficial da Flip, organizada pela Rita Palmeira esse ano, curadora, né?
1: Uhum.
0: Divulgou a programação oficial, o Zé Godoy estará lá. Conta da sua mesa rapidamente para os nossos ouvintes que eventualmente estarão em Paraty.
1: Pois é, Tati, não, foi um convite muito, muito legal, né, da Rita, Rita Palmeira, curadora. Eu vou participar do evento principal na sexta-feira, dia 24 de julho, ao meio-dia, com o Solano Benites, um super arquiteto paraguaio, que está construindo a versão brasileira, né, do Georges Pompidou, o museu francês, entre outros projetos. Ele vai falar um pouco do trabalho dele. Eu vou falar um pouco do meu livro, do Ilha do Silêncio, cujo um dos personagens, o personagem principal, é um arquiteto também, um arquiteto chileno, Miguel Launer. E vamos ver como vai ser esse papo, assim, estou muito
0: demais.
1: Animado com essa conversa.
0: Muito legal, muito legal. Se você quiser saber mais do livro do Zé, procura lá no Spotify, ou no nosso site, ou no nosso aplicativo, que ele teve aqui no Estúdio CBN. Aqui não, lá na Feira do Livro, Estúdio CBN, que a gente fez da Praça Charles Miller, falando tudinho sobre o livro novo dele. Muito bom, Zé. Mas o Zé, aqui, toda quinta, fala do livro dos outros. E hoje ele anuncia o livro do mês, né, Zé?
1: Imagina se eu tivesse um quadro para falar de livro meu toda semana, Tati. Seria o máximo do cabotismo mundial. Iam me dar um prêmio para mim, né? É isso aí, Tati. Eu vou falar de outra participante da Flip desse ano, a ucraniana, a canadense, Maria Reva. Ela vai estar na Flip na quinta-feira, ao meio-dia também, com o escritor ucraniano Andrei Kurkov. Eu já falei do Kurkov, do livro dele também, que está no Brasil, Ucrânia. Ele é um dos principais escritores desse país em guerra, né? E acho que vai ser um papo também bem interessante. O livro da Maria Reva, acabou o primeiro livro dela que saiu aqui no Brasil, chamado Extinção, né? É um livro muito interessante, eu fiquei... É livro para quem está afim de uma viagem literária de verdade, assim, porque o que ela faz aqui é uma implosão da própria ideia do que pode ser um romance. É um romance com muitas surpresas embutidas, assim. Na verdade, é um livro, acho que são dois livros em um. Um livro bem convencional, muito legal, sobre a história da Ieva. A Ieva é uma bióloga obsessiva, que circula pela Ucrânia, isso ainda antes da guerra, antes do começo do conflito com a Rússia. Ela circula pela Ucrânia numa van adaptada, uma van transformada num laboratório. A grande obsessão dela, ela tenta salvar caracóis ameaçados de extinção. Então ela gasta toda a grana dela nesse laboratório, procurando espécies que estão à beira de se encerrar, e tenta preservá-los e fazer com que eles procriem e voltem a tornar a espécie possível, né? Para ela bancar essa pesquisa, como a grana para esse tipo de trabalho é muito curta, ela começa a trabalhar como noiva, entre aspas, né, numa indústria de turismo romântico, que é uma coisa que tem muito nos países do leste europeu, que são excursões de homens ocidentais, intermediadas por agências de casamento, no caso na Ucrânia, que selecionam lá umas moças ucranianas para apresentar para esses ocidentais. E a Ieva trabalha nessas agências para fazer uma grana, porque também ela descobre que, na verdade, você não precisa nem se tornar uma dessas noivas, só tem que participar dos encontros, que, na verdade, elas precisam de um número X ali de garotas para poder dar uma impressão de que são muitas opções para esses homens que vêm do Ocidente. Tudo vai mais ou menos por esse caminho, ela fazendo esse trabalho e cuidando dos caracóis, até que ela conhece duas moças, duas jovens, duas irmãs que procuram ela e pedem a van emprestada para um projeto delas, um projeto que ela é inspirado na mãe delas, que era uma feminista, uma ativista feminista ali na Ucrânia. E o que elas propõem, e a Ieva vai participar, é sequestrar algum desses solteirões estrangeiros e torná-los reféns nessa van da Ieva, para meio chamar a atenção dessa, dessa exploração, dessa mercantilização, né, da mulher ucraniana por essas empresas e por esses homens que topam fazer esse tipo de processo. O projeto começa, esse projeto, né, esse plano de ação desses sequestros, começa em 2022, mas ele é logo interrompido pelo início da guerra, né? E assim que começam a bombardear Kiev, o romance vira de ponta cabeça. O romance que a gente está lendo, assim como a vida de todos aqueles personagens, muda completamente, vai, fica de cabeça para baixo. E ela vai explorar isso na forma. Ela vai mudar completamente a história do romance. Ela vai se colocar no romance, a própria Maria Reva, contando um pouco da história dela, da migração dela com a família para o Canadá, quando ela era bem jovem. E vai começar a refletir muito sobre esse conflito com a Rússia, o lugar da Ucrânia no mundo e toda essa questão desses personagens que ela está escrevendo enquanto a guerra eclode. É um livro assim muito
0: legal,
1: muito instigante, muito instigante, muito diferente assim. É um
0: daqueles
1: livro que
0: dá vontade de tirar uns dias até terminar, assim.
1: Totalmente, tá. Tati. Aqueles assim, tipo,
0: desesperadores.
1: Me dá umas três tardes livres
0: para
1: acabar esse romance, que eu tô meio louco por ele, entendeu?
0: Sei, que delícia.
1: Para quem gosta, assim, para quem é leitor de transporte público e a viagem é longa, eu acho que dá um negócio, viu? Porque você vai
0: periga
1: viajar muito.
0: Perigo perder o ponto de descer, né?
1: periga passar a estação
0: do metrô.
1: O
0: Fernando faz isso direto, eu fazia isso direto também. Eu ia ver, já tinha ido.
2: Porque eu venho lendo jornal e volto lendo um livro. Aí
1: muito
2: às vezes
1: bom.
2: Eu vou parar lá no Tucuruvi, você é que raio.
1: Bom, eu acho que esse é um desses livros, que você fica tão louco com o livro que ele vai te levando, assim.
0: Muito legal. A proposta do Zé, então, é que a gente leia este título agora. Não, a gente era já para ter lido, né?
1: Isso.
0: Tá bom, não, perdi esse bonde. Tô falando que eu perco o ponto das coisas, às vezes.
1: Não, mas pode ler agora, ela vai estar no Brasil no final do próximo mês, então acho que vai bem, né?
0: Vai super. Vai estar na programação da Flip também. Então faz aquele resumo, tem uma ouvinte nossa que ela mora no Rio de Janeiro, ela tá em São Paulo, tá ouvindo a gente no táxi. Ana Leão, anota aí, vai, Zé.
1: Olá, para Ana Leão e todas as nossas ouvintes e ouvintes, ó... Maria Reva é essa escritora ucraniana, o nome do livro é Extinção, a editora é a DBA e a tradutora, que é uma craque, que é a Gisele Eberbacher, desculpe Gisele, os sobrenomes estão me matando aqui com essas tradutoras, semana passada foi a norueguesa, é bom que os nossos ouvintes estão me escrevendo aqui, os ouvintes alemães, noruegueses, e me corrigem, eu estou aprendendo todas as línguas com esses tradutores.
0: Muito bom.
1: Mas a Gisele é uma craque, ela traduz em inglês e alemão e ela é muito boa também.
0: Demais. Zé Godoy com a gente toda quinta-feira no nosso Clube do Livro. Valeu, Zé. Beijo pra você. Até a semana que vem.
1: Valeu. Um abraço pra vocês todos. Tchau, tchau.
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1: Três e vinte, vamos, Brasília está chamando de volta. João Rosa, sua informação.
2: Oi, Tati. O presidente Lula afirmou hoje que o mundo precisa se preparar para o avanço da inteligência artificial e alertou para os riscos do desenvolvimento dessa tecnologia. Durante discurso em uma cerimônia da Petrobras, no Mato Grosso do Sul, Lula disse que a inteligência artificial pode ultrapassar o controle humano no futuro. O presidente afirmou que a tecnologia é um monstro que, na visão dele, poderá se autorregular e escapar do domínio das pessoas. Vamos ouvir esse trecho em que o Lula diz isso.
3: E quem gosta do mundo digital, ô Magda, vai ter que aprender a lidar com a inteligência artificial enquanto ela precisa do ser humano para existir. Porque, pelo que me consta, na minha intuição, a inteligência artificial é um monstro que vai fugir do conhecimento do ser humano e vai se autorregular sozinha. Se prepare. Você já cansou de ver filme de ficção? Então se prepare que não está longe o dia que a inteligência artificial não vai precisar mais do ser humano. E aí, é o ser humano perdendo o controle de uma coisa que ele criou.
2: Bom, Tati, na sequência, o presidente destacou que prefere confiar na inteligência humana. Segundo Lula, características como sentimento, solidariedade e preocupação social não podem ser substituídas por algoritmos. Ele afirmou que a sociedade não pode se transformar em uma lógica puramente tecnológica. Esse tema, Tati, da inteligência artificial tem sido recorrente nos discursos de Lula. Em outros discursos, por exemplo, o presidente apoiou as restrições impostas pela Justiça Eleitoral ao uso da inteligência artificial durante as campanhas eleitorais. Lula também já declarou que não pretende utilizar ferramentas de IA em sua própria campanha eleitoral. As declarações acontecem em meio ao avanço acelerado das ferramentas de inteligência artificial em diversas áreas e ao debate no Brasil sobre os limites e a regulamentação dessas tecnologias. Tati.
1: Obrigada, João Rosa, em Brasília.
4: Em São Paulo, agora, Ana Luísa Bessa atualiza para a gente agora informações sobre a guerra no Oriente Médio. Ana, boa tarde.
5: Oi, Fernando. Uma ótima tarde a você e aos nossos ouvintes. O Irã fez uma ameaça a Israel nesta quinta-feira, após o governo israelense afirmar que não irá se retirar do sul do Líbano. Ontem, o ministro da Defesa de Israel declarou que as tropas israelenses não sairão do sul do Líbano, mesmo que os Estados Unidos exijam. A gente ressalta que a declaração, Fernando, é mais um desafio direto do governo israelense ao presidente dos Estados Unidos, Donald Trump, que vem fazendo ali duras críticas ao primeiro-ministro israelense, Benjamin Netanyahu, por causa dos ataques ao território libanês. Em teoria, há quase uma semana, está em vigor um cessar-fogo entre Israel e o grupo Hezbollah, que atua no Líbano e é apoiado pelo Irã. Os preços do petróleo nesse cenário continuam em queda nesta quinta-feira, conforme investidores avaliam os dobramentos do cessar-fogo no Oriente Médio. O tipo Brent, que a gente tem noticiado aqui no estúdio CBN, está cotado neste minuto a $75, com elevação de quase 1%. A volta do tráfego de navios pelo Estreito de Hormuz, que é o canal por onde passa mais de 20% do comércio global de petróleo, aumentou a perspectiva de um maior equilíbrio entre a demanda e oferta no mercado internacional. Com um maior otimismo, Fernando, os preços da commodity se aproximam dos níveis anteriores à guerra no Oriente Médio. Ainda nesta quinta-feira, a Guarda Revolucionária do Irã afirmou que nenhum navio poderá atravessar o Estreito de Hormuz sem autorização iraniana e ainda ameaçou adotar medidas apropriadas contra possíveis violações. A gente lembra que a passagem marítima é uma das rotas mais importantes para o comércio global de petróleo e combustíveis. A gente segue acompanhando a situação por lá. Eu volto se houver alguma atualização, Fernando.
4: Obrigado. Essa Ana Luísa Bessa em São Paulo. Queria trazer aqui, ó, duas decisões da Suprema Corte dos Estados Unidos que significam uma vitória à política anti-imigração do presidente americano Donald Trump. Por 6-3, a Suprema Corte americana autorizou o governo a encerrar um programa chamado TPS, que é Status de Proteção Temporária. Esse programa foi criado lá em 1990 e concede residência temporária a pessoas cujos países de origem são considerados inseguros. Pode ser por guerra, por desastre natural ou outras crises. Com isso, cerca de 350 mil haitianos e 6.100 sírios podem ser deportados. E isso abre um precedente para que o mesmo ocorra com outros imigrantes de outros países. Há num outro processo, também na Suprema Corte, um processo para proteção, que pode acabar com a proteção de mais de 300 mil venezuelanos. Esse ainda está em curso por lá. O argumento usado foi o TPS, como o próprio nome diz, é um programa temporário e estava se tornando permanente. Trump, desde que voltou à presidência nesse segundo mandato, tentou encerrar o TPS para 13 dos 17 países que ainda tinham designação ao fim do governo Joe Biden. E a outra decisão nessa mesma Suprema Corte, pelo mesmo placar, 6-3, confirmou que o governo pode barrar solicitantes de asilo na fronteira entre Estados Unidos e México. Agentes podem impedir fisicamente que eles entrem no país, que eles pisem nos Estados Unidos para solicitar o asilo. Porque se você pisa nos Estados Unidos, apresenta um pedido de asilo, ele tem que ser analisado. As duas decisões geraram muitas críticas de organizações de defesa de imigrantes. No caso do fim do TPS, argumentaram que a avaliação foi inadequada, foi racista e preconceituosa. Também alegam que muitos desses imigrantes correm o risco de morrer se voltarem para a Síria ou para o Haiti, por exemplo. Acrescentaram também que essas medidas representam um rompimento com a tradição americana de oferecer refúgio a pessoas que fogem de perseguições ou de condições inseguras em seus países. E vem mais por aí, porque a Suprema Corte ainda deve decidir, provavelmente já na segunda-feira, sobre o direito à cidadania por nascimento nos Estados Unidos. Trump quer acabar com aquela garantia constitucional da cidadania por nascimento para filhos de imigrantes em situação irregular nascidos nos Estados Unidos. Isso deve acontecer na semana que vem.
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4: Mais informações, Matheus Leite.
8: Fernando, a Prefeitura de São Paulo reinaugurou hoje o Teatro João Caetano, um dos mais tradicionais da cidade, após a conclusão de obras de restauração. Os serviços incluíram ações de conservação e restauro, modernização da infraestrutura, ampliação da acessibilidade e adequação às normas de segurança. As intervenções permitiram a recuperação de elementos originais do edifício, restauração das fachadas e atualizações de algumas instalações. O investimento da administração municipal foi de cerca de 10 milhões de reais. A primeira apresentação após a reinauguração já vai ocorrer na noite de hoje, o espetáculo Saudade, do grupo Os Geraldos. O público pode entrar a partir das 7 horas da noite, a entrada é gratuita e os ingressos devem ser retirados com uma hora de antecedência no próprio Teatro João Caetano, que fica na rua Borges Lagoa, número 650, na Vila Clementino, zona sul da capital paulista. A partir da próxima semana, o teatro também receberá outras atrações. A programação está disponível no site da Prefeitura de São Paulo. Fernando.
4: Obrigado, Matheus.

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1: Vamos atualizar a situação na Venezuela, que sofreu 2 terremotos em 40 segundos, deixando mais de 100 mortos. Luiz Delboni.
2: Tati, sobe para 188 o número de mortos devidos ao território que atingiram a Venezuela. 1.520 pessoas foram feridas. As informações são de Jorge Rodrigues, chefe do parlamento venezuelano e irmão da presidente Delcy Rodrigues. Um site criado para rastrear pessoas desaparecidas nos tremores lista mais de 24 mil pessoas desaparecidas até o início da tarde desta quinta-feira. 250 edifícios foram danificados ou destruídos no evento sísmico. Tati.
1: Obrigada, Luiz Delboni.
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quinta-feira, 25 de junho de 2026. O senador Flávio Bolsonaro do PL busca se reconciliar com a ex-primeira-dama Michelle Bolsonaro após ela fazer críticas a ele em vídeos publicados nas redes sociais. O parlamentar reiterou o convite para que Michelle participe de um evento focado em mulheres, tentando superar as tensões internas no contexto da pré-candidatura à presidência. Apesar das críticas, Flávio expressa desejo de diálogo e união, destacando o apoio do pai, Jair Bolsonaro. A desavença surgiu de divergências sobre apoios políticos no Ceará. A arrecadação federal somou 266 bilhões e 800 milhões de reais em maio, montante recorde para um mês. O resultado representa um aumento real de 10,7% na comparação com o mesmo período do ano passado. A disparada da cotação do petróleo em razão da guerra no Oriente Médio influenciou o resultado ao impulsionar as receitas com os royalties, a extração e até mesmo a taxação das exportações. Subiu para 188 o número de mortos por causa dos terremotos na Venezuela. O novo balanço do governo venezuelano afirma que ainda há 1.520 feridos e 200 pessoas em meio aos escombros. Na noite de ontem, dois terremotos em sequência atingiram a região norte do país, onde fica Caracas. Além das mortes, os tremores derrubaram prédios e deixaram um rastro de destruição na capital venezuelana e arredores. Um navio de carga relatou uma suspeita de ataque ao tentar atravessar o Estreito de Hormuz, próximo à costa de Omã. A Organização Marítima Internacional, agência da ONU, auxilia embarcações a deixarem o Golfo, onde centenas de navios permanecem retidos desde o início da guerra entre Estados Unidos e Israel contra o Irã. As informações são da Agência Marítima Britânica. No horário de Brasília, 3 horas e 34 minutos.

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0: Daqui a pouco o contato aqui com Leonardo Dai, diretamente dos Estados Unidos, hoje que a seleção brasileira tirou o dia de folga antes do início das rodadas do mata-mata da Copa do Mundo. Vamos lá então, Leonardo Dai. Oi, Léo, boa tarde para você.
1: Boa tarde, Fernando. Boa tarde ao ouvinte do estúdio CBN.
2: Finalmente temos um time, hein, Léo? Ontem, seleção brasileira chegou para a Copa e hoje está todo mundo descansando? Telefonia em Miami tá difícil, hein?
0: Alô? Tá no transporte.
2: Bom,
0: daqui a pouco a gente volta com o Leonardo Dai com as informações sobre a seleção brasileira. Só lembrando que hoje tem 6 partidas pelos grupos D, E e F da Copa do Mundo. Logo mais às 5 da tarde tem Costa do Marfim e Equador. Tem Curaçao contra Costa do Marfim. E um jogo bom de ver, hein? Equador contra Alemanha, com transmissão aqui da CBN. 13:36.

0: Sabe que hoje apareceu aqui uma funcionária nova?
1: Quase isso.
0: Nayara Bertão, bem-vinda de volta.
1: Pelo menos me autorizaram a subir.
0: Sua cara reconheceu lá embaixo?
1: Pois é, reconheceu. Olha
0: que
1: só.
0: Que bom. RH não tomou medidas, então. É, que não. Ótimo. Sempre uma boa notícia. Bem-vinda de volta.
1: Obrigada.
0: Hoje a Nayara voltou e voltou tão animada que é só ela mesmo para a gente falar do avanço da inadimplência no pagamento de aluguéis. Novo levantamento, aliás, é um novo levantamento que mostra isso, né, isso. Nay? Conta tudo.
1: Isso mesmo, vamos lá. Bom, obrigada aí, né, pela receptividade de volta. Espero estar à altura do novo quadro, né?
0: Reformulado. Agora,
1: reformulado. Mas vamos lá. Bom, a gente tem falado já, né, ao longo de todos esses meses e anos sobre pressões financeiras que as famílias têm enfrentado. No Brasil em especial, né? E uma delas agora é a da moradia. Por que que isso é preocupante, né? E eu já conto do levantamento. A moradia, geralmente o aluguel, é uma das últimas contas que alguém deixa de pagar, porque por causa do risco mesmo, né, de ser despejado. Então, é um dado preocupante. O levantamento é do índice de inadimplência locatária da Superlógica e mostrou que a taxa de inadimplência do aluguel, depois de meses em queda, em trajetória de queda, voltou a subir em maio 3,22%. Parece uma variação pequena, mas como eu comentei, né, é uma das últimas despesas que as famílias costumam deixar de pagar. Então, realmente é um alerta. E o interessante que esse levantamento também mostrou que não é só um perfil de imóvel, né, ou de morador de imóvel que está deixando de pagar o aluguel. A gente tem, por exemplo, 6% de inadimplência, acima de 6%, para quem para aluguéis de até R$1.000 por mês. Então, é um pessoal que está ali camelando, né, como a gente fala, para pagar as contas mesmo.
0: Sim, sim.
1: E também aluguéis mais caros, acima de 13 mil, também subiu esse mês. Então, não tem um perfil específico, a situação é mais generalizada.
0: Morar está muito caro
1: mesmo.
0: Muito
1: caro.
0: Muito, muito, muito caro.
1: Muito caro. E é isso, as famílias, elas precisam, não é tanto uma desorganização financeira, é uma falta de dinheiro, né? Então, a capacidade de pagamento do brasileiro para muitas contas tem diminuído. A gente tem N fatores aí que podem ser elencados, mas tem essa questão mais generalizada.
2: E agora a gente vai também entender sobre o que que isso significa na vida financeira das pessoas e também os impactos nos planos da vida, né? Porque morar é a base para muita gente, né?
1: Total. Acho que até falando um pouco mais de planos, né? O sonho da casa própria é um sonho do brasileiro há muitas décadas. E, inclusive, uma pesquisa recente aqui da Ambima traz que 31% das pessoas que investem hoje pensam em comprar um imóvel. Se a gente está falando que as pessoas estão deixando, inclusive, de pagar o aluguel, qual que é, né, a distância até esse sonho da casa própria? Então, está ficando cada vez mais distante mesmo, as contas estão apertadas. E tem vários fatores que interferem, eu acho que isso é importante justamente para a gente entender o que é possível fazer. Né? Um dos fatores é, de fato, a renda. A renda não está acompanhando os gastos. Né? Por mais que a gente tenha tido alguns aumentos ainda incrementais de renda, em média, ela não está acompanhando os gastos. A gente tem emprego, né, emprego, uma taxa de desemprego baixa, mas mesmo assim a renda não está acompanhando a quantidade de conta.
0: O que quer dizer que a qualidade de vida das pessoas vai diminuindo, né?
1: Exatamente, é isso, a capacidade de pagamento. E aí você tem que começar a priorizar aonde eu gasto.
0: Corta aqui, corta ali, faz mais um frilo aqui.
1: Exatamente.
0: Às vezes mais outro emprego.
1: E uma coisa que ainda preocupa mais é porque uma parcela das pessoas tem dívida para pagar. Então, não só as contas, né, estão chegando, como ainda tem a parcela do endividamento. E fora a questão das bets, né, e outros ralos do orçamento aí que a gente pode também trazer. E um outro fator super relevante que pouca gente presta atenção são os improvisos. Então, desculpa, os imprevistos. Então, por exemplo, questões de saúde.
0: Tem que improvisar.
1: Tem que improvisar.
0: Conta.
1: Tem que achar um jeito ali de pagar. Mas é isso, né? Uma questão de saúde, um outro gasto que veio, né, sem a gente prestar atenção que poderia vir. E muitas famílias não têm o que a gente chama de reserva de emergência, né? Ou reserva financeira. E essa reserva, ela é super importante justamente para absorver esses choques no orçamento, E não prejudicar ainda mais o que já está comprometido. Então, esse é já fica aí uma dica, né? Acho que essa é uma questão muito relevante de realmente separar um dinheirinho ali do jeito que dá, mas para imprevistos, porque eles vão acontecer, são fato. E eles podem, sim, atrapalhar ainda mais a desorganização que pode existir no orçamento. Outra questão de solução, né, que a gente pode ver é fazer um raio-x. O que está acontecendo, onde eu estou gastando, onde dá para diminuir, né, ou o que dá para fazer, porque muita gente realmente está com orçamento apertado, e onde eu consigo, né, um freela, alguma coisa a mais, alguma renda extra para conseguir sair dessa situação. E o endividamento, a gente já falou várias vezes aqui, mas vale reforçar, dá para tentar renegociar a dívida, tem vários saldões de limpar nome, então é também uma alternativa aí. Não pode deixar a bola de neve, principalmente quando a gente está falando do aluguel, né, que é uma despesa muito importante. Imagina, né, as pessoas ficando aí sendo despejadas do apartamento, da casa onde estão. Então, tem que tomar cuidado. Não pode deixar para lá esse tipo de situação.
0: Perfeitamente. Algo a acrescentar, Nay?
1: Não, só isso. A gente, aliás, tem o e-mail, né? Agora boa, temos um e-mail.
2: No fim das contas. @cbn.com.br.
1: Mande pra gente dúvidas, sugestões. A gente realmente gosta, né, quando vocês comentam, porque também dá ideias do que vocês têm, né, interesse em saber.
0: Muito bom. Isso. Nayra Bertão de volta para compor sempre duplas com a Ana Leone e a Natália Largue no nosso No Fim das Contas, às terças e quintas aqui no Estúdio CBN. Bem-vinda de volta, um
1: obrigada.
0: Beijo, até a semana que vem.
1: Até a semana que vem. Boa tarde. Beijo.
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0: Thalita Judici, boa tarde.
1: Boa tarde, Tati. Todo mundo tá ligado aqui no estúdio CBN?
0: Falta um ano para a Copa do Mundo Feminina que vai acontecer aqui no Brasil. O que, que a gente já sabe do Mundial?
1: É isso, né? Falta um ano. Ontem, inclusive, lá em Miami, pouco antes do jogo entre Brasil e Escócia, houve um evento promovido pela FIFA com a participação de alguns nomes, né? Aline Pellegrino, Cristiane, enfim, estiveram presentes também para poder falar um pouco sobre o evento, comemorar, Tássia estava por lá, enfim. É, a Copa do Mundo Feminina, que acontece em junho, né, aqui no Brasil, já tem as cidades, sedes definidas, estádios também, né, já temos aí os estádios definidos. A gente está no momento de começar aquele processo de ver a estrutura dos estádios, ver como é que está a questão de infraestrutura, não só estrutura propriamente dita, mas também conexão dos estádios, né? Como a maior parte dos jogos vão acontecer em estádios que também sediaram a Copa de 2014, então não é um processo tão complicado assim. E aí, é claro, a gente tem a questão envolvendo o desenvolvimento dessas cidades também para receber essas seleções que vão participar da Copa do Mundo de 2027 aqui no nosso país, mas ainda está num processo muito inicial, assim. É, dá para dizer que ainda é algo muito, muito, muito começo ainda desse processo todo, né? A gente já sabe, a FIFA já confirmou que a final da Copa vai acontecer no Maracanã, palco do futebol. Ainda não definiu oficialmente quando será, onde será a abertura da Copa do Mundo. A gente também acredita que essa abertura aconteça no Maracanã, até porque se a seleção feminina, dependendo do chaveamento, enfim, dos confrontos, ela pode correr o risco de não jogar no Maracanã, que é o palco do futebol, caso ela não chegue na final. Então a tendência é que a abertura também seja aqui no Rio de Janeiro, mas ainda estamos naqueles processos mais iniciais, até por conta disso, né? Como a Copa vai acontecer em estádios que também já sediaram a Copa de 2014, esse processo é um pouco mais simples, porque não tem todo aquele processo que a gente viu acontecer em 2014 aqui no Brasil por conta da Copa do Mundo masculina, Tati.
0: Muito bem. Bom, tá todo mundo bem animado, né? Eu tô percebendo, assim, pro Mundial aqui e tal. Mas eu tô vendo mais animação do que ação. É impressão minha? Ou ainda tá longe?
1: Não acho que seja impressão, não. Eu tava até falando sobre essa questão, né, da Copa Feminina, pensando sobre isso. E até fazendo, claro, é inevitável uma comparação com 2014, porque a gente vai sediar uma Copa também, né? E aí eu falo de 2014 porque eu me lembro de forma muito forte de que a partir de 2012, pelo menos, a gente já tinha uma cobertura muito forte em relação à preparação do Brasil para recepcionar uma Copa do Mundo, de investigação, de acompanhamento realmente da montagem dessas estruturas, de como as cidades estavam se preparando para receber uma Copa do Mundo aqui no nosso país. Então foi uma cobertura muito mais incisiva e que começou com muito mais tempo antes, né? A gente está falando de um ano apenas para a Copa do Mundo Feminina. A gente precisa lembrar, o Brasil vai sediar e é um primeiro país aqui na América do Sul que vai sediar uma Copa do Mundo, numa 10ª edição, né? Então são números muito marcantes. A Copa Feminina, ela começou a acontecer em 1991, então a edição de 2027 será a 10ª edição da Copa do Mundo. O Brasil, que esteve presente em todas as edições, mas ainda é algo muito, muito pequeno. Eu acho que ainda é uma movimentação muito menor, não só das cidades que vão receber a Copa, né, que serão as sedes da Copa, dessa movimentação, de começar mesmo a fazer ativações para mostrar para o público, para as pessoas que moram nesses locais, que elas vão receber a Copa do Mundo, mas também, de certa forma, da CBF. Ainda acho que são eventos muito tímidos que a CBF faz, com pouca divulgação. E eu sempre gosto de dizer, né, a cobertura da imprensa, que ainda é muito fraca. Eu acho que o jornalismo esportivo, ele precisa ter um pouco de autocrítica em relação a isso também, porque eu acho que a gente ainda faz uma cobertura muito, muito pequena em relação a um país que vai receber uma Copa do Mundo, pela primeira vez um país da América do Sul recebendo uma Copa do Mundo. E é importante a gente dizer sobre isso, porque as expectativas em relação à Copa Feminina, elas são muito grandes, no sentido de virada de chave. Eu acho que a gente sempre espera isso, né? A FIFA vai fazer um investimento bilionário, a expectativa é que também o governo federal faça um investimento bilionário nessa Copa do Mundo Feminina, e a gente sempre espera do que vai ficar após a Copa. É uma competição que dura um mês, Então, assim, você sempre espera o que, que vai ficar para essas equipes que atuam aqui no futebol brasileiro dessa Copa. E aí eu acho que não só sobre legado, para a gente começar a discutir em relação aos investimentos que serão realizados nos centros de treinamentos que vão receber as seleções, mas também nos estádios que vão precisar passar por algumas reformas. Mas quais são os estádios que vão seguir com as portas abertas? Quais são os centros de treinamentos que vão conseguir continuar recebendo os times femininos que atuam aqui no futebol brasileiro? E mais do que legado, eu acho que é sempre importante a gente fazer uma crítica em relação ao cenário atual. 25 de junho de 2026. Qual é a realidade do futebol feminino brasileiro? Como é que são os direitos dessas jogadoras? Qual é a estrutura de trabalho dessas atletas? Né? A gente sempre fala aqui também sobre a questão envolvendo preparação física dessas jogadoras, e aí eu sempre gosto de lembrar, infelizmente, mas eu acho que é importante a gente lembrar, né, a gente teve agora há pouco os treinos com o técnico Arthur Elias, e aí mais uma jogadora sofreu com a lesão de LCA. Eita. E aí dos registros que eu tenho são 16 atletas, gente, só no futebol da Série A1 que sofreram com a lesão de LCA. Então, não é possível, assim, existe uma questão aí envolvendo a preparação física dessas jogadoras que ainda tem um hiato muito grande em desenvolvimento e na forma de trabalhar com essas jogadoras. Então, eu acho que são temas que são muito importantes da gente estar discutindo desde já, há um ano, né? Acho que já é um pouco período curto já era para a gente estar discutindo sobre tudo isso, para que quando chegar 2027 a gente não fique só na festividade, vamos receber uma Copa, olha que maravilha, mas discutir o que foi, o que vai ser essa Copa de 2027, falando de presente, quando ela estiver acontecendo, mas principalmente o que ela vai deixar para o futebol feminino brasileiro, que ele ainda precisa evoluir bastante em relação a tudo que envolve o futebol feminino aqui, Tati.
0: Legal, legal. Thalita Júdice, conosco, às segundas e quintas, para a gente falar de futebol feminino aqui no nosso Convocadas. E vamos acompanhar bem de pertinho os preparativos do Brasil e de que maneira as entidades do futebol, os clubes, vão lidar com esse Mundial, né? De que maneira vão estruturar o maior campeonato de futebol do mundo no nosso país aqui. A gente já sediou uma Olimpíada recentemente, já sediou uma Copa recentemente, tem estrutura para receber uma Copa do Mundo feminina. Vamos ver como é que o nosso país vai lidar com ela. Obrigada, Thalita. Beijo para você. Até a semana que vem.
1: Beijo. Até.
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3: Oi, boa tarde. Já que querem notícias boas, eu tenho uma notícia boa. Acabei de vir de Guarulhos pela Ayrton Senna e Marginal do Tietê e nunca peguei o trânsito liberado, sem parar, sem congestionamento, como hoje. Foi muito bom. É o Marco de Osasco.
2: Obrigado, Marco.
0: Felizão da vida, né? Que pegou o trânsito livre. Isso é notícia.
2: Temos mais informações agora com a Karen Lemos. Oi, Karen, boa tarde para você.
4: Boa tarde, Fernando. Boa tarde para os ouvintes. Olha, a Polícia Civil está investigando aquela possível discussão de trânsito que terminou em morte na Marginal Pinheiros, zona oeste de São Paulo, na madrugada de hoje. Esse crime aconteceu no sentido Interlagos, provocou uma lentidão aí na via durante a manhã. Um caminhoneiro foi morto a facadas depois de um possível acidente aí envolvendo o caminhão que ele dirigia e outro veículo que ainda não foi identificado, né? O motorista também não foi identificado. E isso ali na Marginal Pinheiros, logo de manhã, né? Causando muito trânsito. A vítima foi identificada como Laércio da Silva e, segundo a Polícia Militar, os agentes foram acionados por volta das 5h45 da manhã para atender essa ocorrência. Depois da colisão, os envolvidos discutiram e o caminhoneiro atingido por uma facada na região do tórax, pelo suspeito, que logo depois fugiu. A polícia ainda tenta identificar quem é o autor aí das facadas para, enfim, prendê-lo. Equipes de resgate foram acionadas, só que o caminhoneiro não resistiu aos ferimentos e ele morreu ainda no local. Fernando.
0: Nossa, gente.
2: Obrigado, que história. Obrigado, Karen Lemos.
0: Selvageria.

0: Falamos agora sobre o frio, a forte massa de ar polar que atua sobre o Brasil. Aí você soma isso à chuva, a nebulosidade, fez com que 5 capitais registrassem a menor temperatura máxima de 2026. Os recordes ocorreram em Curitiba, Florianópolis, São Paulo e Campo Grande. O frio intenso continuou durante a madrugada, também provocou novos recordes de temperatura mínima nesta quinta-feira. Florianópolis, Curitiba e Rio Branco tiveram o amanhecer mais gelado do ano. Em São Paulo, a máxima de ontem, quarta, foi de 13,5%, segundo a Climatempo. E neste momento nós temos 13 graus em São Paulo.
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0: Quinta-feira, 25 de junho de 2026. O presidente nacional do PL, Valdemar Costa Neto, minimizou o atrito público entre o pré-candidato à presidência da República pelo partido, Flávio Bolsonaro, e a ex-primeira-dama, Michelle Bolsonaro. Ele afirmou que divergências fazem parte de um ambiente vivo e tornam a legenda mais madura. Valdemar prometeu se manifestar publicamente depois de conversar pessoalmente com os dois. Mais cedo, Michelle usou as redes sociais para tentar amenizar o clima. Ela afirmou que não tem raiva de ninguém e que não há briga nem competição e pediu união entre os aliados para derrotar o atual governo. O presidente do Banco Central, Gabriel Galípolo, afirmou que vários outros países têm sistemas instantâneos de pagamentos semelhantes ao Pix brasileiro e avaliou que isso é algo que terá de ser aceito e incorporado pelos demais. Novas críticas de autoridades norte-americanas ao Pix foram feitas no início deste mês. A acusação é de favorecimento do sistema de pagamentos brasileiro em detrimento de empresas norte-americanas. O Fundo Monetário Internacional afirmou que observou uma queda nos preços de energia e das commodities desde o acordo entre os Estados Unidos e o Irã para suspender as hostilidades e reabrir o Estreito de Hormuz. A entidade ponderou, por outro lado, que vai levar algum tempo para que os preços e os fluxos comerciais do Golfo se normalizem. Os contratos futuros de referência do petróleo tipo Brent para entrega em agosto eram negociados em torno de 73 dólares por barril nesta quinta-feira, o nível mais baixo desde antes do início da guerra. No horário de Brasília, 4 horas 1 minuto.
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3: Nesta semana, na série Tecnologia para Crescer, estamos falando sobre vender mais e melhor. Hoje você vai saber como uma indústria química usou inteligência artificial para transformar dados em conhecimento e estratégia para fechar mais negócios.
4: Em vendas, conhecimento faz toda a diferença. Mas o grande salto é quando esse conhecimento vira inteligência de negócio com estratégias assertivas para fechar vendas. Na Quimatic, indústria química que atende clientes de diversos segmentos, o desafio era justamente transformar a experiência acumulada pelos consultores técnicos em inteligência acessível para toda a empresa. Bruno Lima, gerente de transformação digital, conta que a aposta foi embarcar inteligência artificial no CRM para identificar oportunidades de negócios com mais rapidez e priorizar esforços.
5: Com um bom CRM, como é o caso do Agendor que a gente usa hoje, a gente conseguiu construir uma base de conhecimento muito interessante com base aos registros desses consultores técnicos para que servisse de alimentação, de aprendizado para a gente transformar isso em conhecimento e servir de consulta